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0: 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Olá, tudo bem? E aí, como é que você tá? Tudo jóia? Estamos começando, gente, mais uma edição do Pega Leve. Eu sou o Wilson, muito prazer. A partir de agora eu tô junto com você, tocando muita música linda, sempre com a sua interação, sua participação. Mande mensagens, fique à vontade. facebook.com/programa Pega Leve. No programa de hoje tem Quero Você ao Meu Lado, tem A Procura de Alguém. E a gente começa com Eurythmics, Miracle of

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1: À procura de alguém. Programa feito, quadro feito para você que tá solteiro, solteira. Hoje eu falo da Hilda. A Hilda Costa tem 54 anos, tá procurando aqui homens entre 55 e também 60 anos. Gosta de homens mais velhos. Se interessou, quer conhecê-la? facebook.com/programa pega leve. Agora tem Kennedy.

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1: Quero você ao meu lado. Mensagem da Marcela Couto pro Daniel Paiva. Dani, quantos momentos já vivemos juntos? Também coisas boas, também coisas ruins. Mas em todas elas você estava ao meu lado. Te amo demais.
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1: Mariah Carey.

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2: Linda tradução, né? Se você quiser, a gente traduz também pra você sua música favorita. Manda no facebook.com/programa Pega Leve.

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nos encaramos por alguns segundos. Ele sorriu. E alguns minutos depois, ele subiu no palco e disse: "Essa próxima música é para alguém que eu acabei de conhecer, mas parece que já conheço há muito tempo." Eu ri, achando que não poderia ser para mim. Mas a melodia suave e a letra me atingiram de uma maneira estranha. Cada palavra parecia falar comigo, como se ele soubesse exatamente o que eu precisava ouvir. Depois da apresentação, ele veio até mim e se apresentou como Diego. A conversa fluiu de forma tão natural que parecia que éramos velhos amigos. Aquela noite, que começou sem grandes expectativas, se transformou em algo especial. Saímos do bar juntos, conversando até tarde da noite. Essa história vai completar 12 anos e estamos juntos desde então. Às vezes, a vida nos surpreende nos lugares mais inesperados. E hoje é impossível eu viver sem você. Ana Castela, sem você.

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1: Ed Sheeran, Photograph, a mais romântica da hora. Obrigado pelo teu carinho, um beijo, até a próxima. Tchau.
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0: do rádio brasileiro nas Américas, pelo menos eu acho que eu me divirto muito nesse programa todos os dias. Eu adoro fazer esse programa. Eu adoro ouvir a voz de vocês. A voz do Brasil. Versão brasileira, Macaé Boston. Ai, meu Deus do céu. Eu adoro ouvir a voz de... Vocês lembram da voz do Brasil? Pode afixar. E Leandro, o pessoal da... Tem muita gente nova que ouve o programa. Quem é o ouvinte mais novo dos participa todos os dias aqui?
1: Eu acho que é a Marilene, que é a mais novinha. O pessoal não lembra da voz do Brasil.
0: É, Pardão que procurava árvore alta fez cocô no Y em Pinheiro. Médicos confirmam. Doutor Roberto Marinho é o tipo de doutor que vive no mar. E atenção para essa notícia. Imigrantes que passaram lá na frente da Mirim, através do Volantar, não vão ter deportação. Em Brasília, 19 horas. A Voz do Brasil. Produção Rádio Brás.

0: sua terça-feira. E hoje tem um tema muito legal nesse programa. Nós vamos falar de um tema bem irritante. Tem notícias que não vão mudar nada na sua vida. E hoje tem notícia direto da Flórida, né? Porque um engraçadinho fez um roubo lá na Flórida. Um roubo meio que inusitado. Daqui a pouco nós vamos contar pra vocês o que que aconteceu. Tem os áudios mais engraçados da internet. E temos aqui os nossos parceiros insuperáveis que estão com a gente. 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Mas eu tinha vergonha, né?
1: Leandro, é uma vergonha, às vezes, Leandro, porque as pessoas, elas andam, correm demais, né?
0: Se a sua vida tá corrida, o Brian vai até você. 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

o tema de hoje do eu gosto desse sotaque que eles colocaram, o tema de hoje. Hoje o programa vai mexer com casais, famílias, roommates, amizades, porque toda casa tem uma pessoa que consegue irritar o resto da humanidade sem fazer esforço nenhum. Sim. Toda casa tem aquela pessoa que faz uma coisinha pequenininha, mas suficiente pra começar uma guerra civil dentro de casa. Então, a pergunta hoje é perigosa. Qual mania dentro de casa mais te irrita? Aquele hábito, aquela mania, aquele defeito, né? Mas cuidado, porque às vezes você tá reclamando dos outros e o irritante da casa é você. Tá bom, filhote? Tá no ar!

nós o que te irrita, né? Qual a mania dentro de casa mais te irrita? Que você fala, meu Deus do céu. Ô, velho, tem gente que faz xixi e não dá descarga, brother. Mano, dá vontade de pegar a pessoa. Pegar a pessoa que faz xixi e não dá descarga. Vontade de pegar e enfiar a cabeça dentro do vaso. Não, tô falando sério. Foi você que veio? Você que veio, fez isso aqui no vaso aqui? Foi você? Toma, toma, toma! Toma! Aê, não vai fazer mais, né? Ah, pelo amor de Deus, velho. É muito chato isso, né? Outra coisa, gente, é irritante pra mim, é irritante dentro de casa, mania que a pessoa tem. Ela pega um copo pra beber água, depois vai lá e pega outro, pega, você olha na pia. Não, e outra coisa, a pessoa... Um beijo, Regiane Queiroz. Pessoa vai na sua casa beber água, tem lá um monte de copo, ela pega uma taça pra beber água. Ô, gente, pra que vai pegar a taça pra beber água? Não pega minhas taças pra beber água, não, que eu vou ficar puto, tá? Não? Aí, posso pegar um copo? Claro que pode. Vai lá e pega a taça, gente. Não, não, tô falando sério, bicho. A pessoa pega a taça, eu me irrito com isso. Eu me irrito, eu me irrito, eu me irrito, eu me irrito, tá? Eu me irrito. Então, manda pra cá o que te irrita dentro de uma casa. Nós vamos trazer frases e perguntas também que irritam dentro de uma casa. A pessoa que faz, aquela mania, aquele defeito que a pessoa faz que te deixa irritado. Ou pra você tá tudo... E olha que eu moro sozinho, tá? Às vezes eu me irrito comigo mesmo, que eu sumo com controle remoto. Cadê o controle remoto, brother? Desapareceu o controle remoto. Pensa, no... lá em casa tem dois controles remotos. De vez em quando eu perco os dois controles remotos. Eu fico irritado. Cadê o controle, bro? Leandro, cadê o controle? Então manda pra cá no WhatsApp no 774-707-7835. A sua participação faz desse programa o programa mais alegre, mais divertido do rádio brasileiro.

0: pouco no nosso quadro Notícias que não vão mudar nada na sua vida. Nós vamos falar de um ladrão que invadiu uma lanchonete de uma escolinha de beisebol na Flórida pra roubar cachorro quente.
1: Ah, tá, mas ladrão tem em todo lugar.
0: Tá. Mas daqui a pouco nós vamos contar qual foi o disfarce que o ladrão usou pra roubar salsicha. Daqui a pouco nós vamos contar pra vocês. Fala, brother. Tem notícias que é a cara do show do Leandrinho. Bom dia!
2: Alô, alô, bom dia!
0: Alô, Val Moraes!
3: Alô, bom dia!
0: Bom dia, Val Moraes! Bom dia, Maurício Ramos!
4: Alô, alô.
0: E se você é educado, quando eu disser bom dia, responda, tá? Fernando Enxu! Não é Enxu, não, Leandro!
4: Alô, alô.
0: Um saludo para o José Cozinheiro!
4: Alô,
0: alô também para o Carlos!
4: Bom dia!
0: E um saludo especial para Giovanni, é o açougueiro, o carniceiro.
3: Alô, alô,
2: bom dia.
0: Alô, bom dia para Elaine Soares.
2: Alô, bom dia.
0: Ai, bom dia, Elaine.
2: Alô, alô.
0: E um salu agora para a Rosilene Nascimento.
2: Alô, bom dia.
0: Lulu Jesse, Lulu Jesse, Lulu Jesse.
2: Pra quem ouve a rádio. Pra quem ouve a rádio todo dia.
0: Mais um pouquinho que eu gosto. Mais um pouquinho, mais um pouquinho.
2: Alô, alô, bom dia.
0: Alô, Rafael. Rafael.
3: Alô, alô.
0: Alô, bom dia para o Elifas. Elifas, pode mandar que ele faz. Elifas, bom dia pela audiência.
3: Alô, alô, bom
0: também
3: dia.
0: Para Delvarte Júnior. Luísa. Andréia, Loiraça,
3: alô,
0: de Franklin,
3: alô, alô,
0: Rinaldo de Patim. Alô, Lúcia de New Hampshire.
2: Alô, alô, bom dia.
0: Tem uns meninos bonitos, a Lúcia, hein, Leandro? Os meninos bonitos, hein?
2: Bom dia.
0: Bom dia pra Shirley Moraes também. Bom
2: alô,
0: dia, Shirley.
2: Bom dia.
0: Bom dia pra o Vladimir, que ontem disse que escuta o programa. Vladimir.
2: Bom dia.
0: É de quem? O Vladimir. É Vladimir.
2: Alô.

0: Ô, velho, onde você for trabalhar, Leandrinho, eu vou te ouvir, velho. Você é bom mesmo, cara. Você é muito bom.
1: Eu?
0: Parabéns. Deus te abençoe.
1: São 7 horas e 16 minutos aqui no Sistema Insuperável de Comunicação. Esse é o show do Leandrinho até as 8 horas da manhã. 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Ricardo Machado. Uma salva de palmas para Ricardo Machado.
2: Chamas. A palmas também para Santo Antônio.
1: Ricardo Machado tá ouvindo a gente agora?
3: Ah, não tá, nunca ouve, a esposa ouve.
1: Mas pode ligar pro Ricardo, 781-995-1100, 781-995-1100. Se você ligar nesse número, deixar uma mensagem, Ricardo vai te ligar de volta. Você

0: vai segurar.
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2: Eu tô de carrão, de carrão, de carrão.
3: Estamos de volta. Chama.

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1: Ah, eu gosto ali, bah, muito gostoso.
0: It's amazing that people go there all the time. Just you know.
1: Tchau. 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
4: Leandrinho, tem muita gente que ouve a rádio. Já ouviram cada música? Acham chave o sentido da música.
1: Eu gostei da sua voz, filho Santão.
4: É muito bom, Leandrinho. Essa música fala da mulher da tanga vermelha, que é muito linda. Ela vem caminhando pro meu lado.

0: era muito romântica. 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Eu olhei de ladinho. A mulher com a tanga vermelha.
1: Você viu?
0: Ela estava dançando comigo. Era um vestido branco transparente. Roubaram um rio.
1: O que tem a ver com a música?
0: Tava só eu e ela. Tira a mão de mim. 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Era um espírito. Eu nunca vou me esquecer. Ai, meu Deus. A travessia no México.
1: Ah, não, tá estragando a música. Essa música é bonita, bicho.
0: É linda, né? Eu fui com ela à noite. Eu não quis inchar e soprar. Inchar e soprar ao mesmo tempo. Era simbólico. Olha, ela foi num bidê, eu sou o saco.
1: Era uma mulher ou era um homem, Frio Santos?
0: Ela pegou o meu...

0: segurando um negócio pra trás. 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
1: Espelho não amassa, espelho quebra.
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0: Não dá, bro, não dá, bro.
1: Ninguém gosta dessas traduções.

0: a gente quer saber de coisas que te irritam dentro de casa, né? Aquelas coisinhas que as pessoas falam dentro de casa. E a gente recebe as mensagens aqui via WhatsApp. Leandrinho, o que me irrita dentro de casa é a pessoa abrir a geladeira de 5 em 5 minutos como se fosse aparecer uma lasanha lá dentro, viu, bicho? Leandrinho, o que me irrita é a pessoa usar um copo, depois pega outro, depois pega outro, daqui a pouco a pia tá parecendo pia de rodoviária, olha aí, velho. Rapaz, Leandrinho, o que me irrita dentro de casa é gente que apaga a luz só quando já tá amanhecendo. A conta do cidadão, quando chega, ele fica em choque, né? Mas não apaga as merdas da luz? Ai, meu Deus do céu.
1: Mande áudio.
0: Olha, você sabe que eu tava lá em casa no Brasil e eu tava brigando com a minha mãe. Falou, ô mãe, essas luzes tudo apagadas. Eu sou homem que eu quero luz, né? Eu quero luz. Ai, meu Deus do céu. Bom dia pro Romildo, os meninos do Ferro Velho. Bom dia, Ramon. Ah, os bonitos da Brocha, o Juliano. Falou, bom dia, The Best. Bom dia, Julianão. Tá aí trabalhando no seu troque. Abração pra você, bom trabalho, boa viagem. O Alencar mandou áudio.
2: Bom dia, Leandrinho.
0: Bom dia, Alenca. Audiência. Bom dia, Alenca.
2: Rapaz, mania que me irrita é da mulher que mora lá em casa. Ela tem um carro dela, um SUV dela.
0: Certo.
2: E eu tenho a minha caminhonete, né?
0: Aham.
2: Aí, a bonita, ela gosta de andar no meu carro.
0: Aham.
2: Tudo bem, não importa.
0: Certo.
2: Apesar de ela estar no meu seguro, então tá tudo certo.
0: Aham.
2: Só que acontece, ela pega o banco e chega lá na frente. E o volante, ela cola ele no peito.
0: Eu faço isso também.
2: Aí eu vou entrar no carro e bato o joelho no volante. Isso me irrita, viu? Você tá doido. Antes de entrar no carro, quando ela sai, eu tenho que primeiro regular o banco, só não consigo entrar.
0: Então tem uma raiva, brother, desses caras que deitam o banco do carro. Qual que é a finalidade de você deitar o banco do carro e dirigir praticamente deitado? Véi, eu tenho... Meu banco... Desculpa, tá, Alencar? Mas o meu banco é igual da sua esposa, tá? No seu caso... Mas é, véi. Meu brother, como que a pessoa consegue deitar, velho? É igual passageiro, bicho. Eu acho que isso é moda, velho. O cara quer ser descoladão, hein? Tá deitando no banco do carro... Ei, querido, tô deitando no banco do... Nossa, velho, eu tenho uma raiva. Até o passageiro que deita o banco. Não dá pra ficar normal, não. Não, bicho, o cara fica lá. Eu tô deitado agora, vai embora. Aqui, o cara que dirige deitado, dirige... Tô fazendo a imagem aqui pro pessoal que tá assistindo. Tem ideia, né, do que... insinuando aqui. Encenando aqui, na verdade. Não, bicho, é um saco isso, velho. É irritante.
3: Lelê, sabe o que me irrita?
0: Ah.
3: O ser humano usa prato, usa copo, usa garfo, usa colher, usa tudo.
0: Ah.
3: Aí vai, põe na pia e fala assim, daqui a pouco eu lavo.
0: Meu, eu sou...
3: Daqui a pouco vira uma hora, duas horas, três horas. Aí eu olho assim, eu falo assim, vou lavar. Vou...
0: Nossa, Marilene,
3: porque
0: eu sou
3: senão,
0: assim.
3: Eu vou dar um trem na cabeça.
0: Olha aí, Leandro.
3: Odeio
0: um trem na cabeça,
3: cheio de vasilha e sapato espalhado.
0: Nossa senhora, assim, Marilene. A minha casa tá desse
3: quando
0: jeito.
3: Quando eu tropeço no sapato, a vontade que dá é de pôr dentro da bag de lixo. Aí eu vou, respiro, assim, Jesus, me dê paciência. Beijo, galera.
0: Nossa, Marilene, se você for na minha casa, ontem eu fiz... Apesar que eu tô sem óleo, né? Então ontem eu cozinhei um arroz no final de semana, na água mesmo, sem nada. Vocês acreditam que eu já emagreci 4 pounds? Vocês não fazem ideia. 4 pounds. Aí o que eu tô fazendo? Eu vou, pego o arroz, aí eu fiz ali aquele cremezinho de banana, tudo tem que ter a tal da banana no meio, né? Aí, o que eu faço? Eu vou lá, coloco uma águazinha pra esquentar, coloco uma colherzinha do creme de banana ali, coloco o arroz pra ele dar uma ferventadinha na água, ficar ali molhadinho, né? Coloco um salzinho, coloco 2 ovos pra cozinhar naquela água quente ali. Enquanto isso, na airfry, sabe aquela banana de fritar? Eu deixo ela assar 15 minutos. Velho, vocês já comeram banana assada? Que coisa de gente de roça, né? Que a gente pega essa banana que frita, essa banana grande de fritar, e assa até a casca ficar sequinha. Ô, velho, ela assada, ela cozida na água, é muito melhor, é muito gostoso. Tem gente que come com açúcar, eu gosto de comer com sal mesmo. Às vezes até sem sal. Cara, é muito bom, velho. O tal da banana assada ou cozida na água, mas é essa de fritar. Essa banana de fritar. Eu lembro que a gente fazia fogueira lá na roça, minha mãe assava. E agora eu coloco no air fry. Aí pega aquele arrozinho ali, uma banana assada. Tá sendo o meu almoço. E é bom pra caramba, velho. 15 minutos na air fry. Fica maravilhoso. Fica maravilhoso. É. Sandroca, você já comeu bananinha assada? É bom demais, Leandrinho. Banana assada com canela é muito bom. É maravilhoso. Bom dia, Leandrinho. O que me irrita... é uma pessoa que vai cozinhar e deixa todos os armários abertos, todos os produtos abertos e faz uma faixa de gaza pra cozinhar um arroz. Olha, eu só confesso que eu sou bagunceiro quando eu vou cozinhar. Agora, sobre o armário, me irrita também, gente. Eu não tenho paciência. Eu não consigo fazer nada. Outro dia eu tava gravando um vídeo, tinha uma porta do armário aberta. Eu não consegui concentrar pra gravar. Eu vi que essa porta tem que fechar. Vai lá e fecha. Leandrinho, o que me irrita é a pessoa vir na nossa casa jogar a peneira fora e não dar outra, né? Depois fala que vai comprar no Mercado Livre. Eu joguei o ralo da minha mãe fora, não comprei outro até hoje não, viu, gente?
3: Leandrinho, uma coisa que me irrita. Meu marido, ele chega, dele subir logo, tomar banho, enfim. Ele vai pro sofá, ele tira. Eu acho que ele já tá fazendo isso de propósito. Ele tira a meia e bota ali do ladinho.
0: Meu Deus do céu.
3: Cara, mas é todo dia, ele faz a mesma coisa, todo dia.
0: Nossa.
3: Antes eu subia com a meia, agora eu tô jogando fora.
0: Olha aí.
3: E outro dia ele tava reclamando, tá ficando sem meia. Falei, você vai aprender.
0: Olha aí, velho. Joga meia fora, que sacanagem. Olha, quando eu vejo esses relatos, né, de casais, né, de vida a dois, às vezes eu me preocupo. Porque não que eu seja bagunçado, mas é que eu moro sozinho, então tem dia que eu não quero fazer isso. Hoje eu saí de casa praticamente pulando tênis, sapato. Tem uns 10 sapatos na entrada da casa, já irritaria a Marilene. Ontem eu deixei o prato que eu jantei, ficou na pia, o copo, a xícara, tá tudo lá. E a mesa tá um... Mas eu vou arrumar, hoje eu sei que eu vou arrumar. Eu tenho meu deadline. É? Tô falando sério, eu tenho meu deadline. Eu olho e falo, não, brother, agora já não dá mais, né? Eu tenho um deadline. Que eu olho assim, não dá, peraí. Não dá. Igual hoje eu acordei, eu olhei pra casa e eu falei, putz... Era 4 da manhã. Falei, nossa, que vontade de começar a limpar isso agora. Que aí você já parece que já começa a te sufocar a parada. É igual dobrar a roupa, gente. Aí eu procrastino pra caramba, velho. Ô, bicho, eu jogo a roupa pra secar lá na máquina. Já teve casos de eu ir pegando a roupa dentro da máquina, lá na máquina de secar. E velho, eu odeio dobrar roupa. Eu odeio tirar a roupa na máquina. Eu não dobro, eu coloco nos cabis. Mas, gente... Se tivesse uma máquina, tipo assim, que você colocou pra lavar, ela já sai dentro do guarda-roupa dobrado, olha, velho. Não, tô falando sério, é horrível. Lelê, o que me irrita é a pessoa vir na nossa casa... Ah, não, foi esse que falou, foi você que falou, o Gabriel que falou isso, né? Da peneira. O que o Ed falou? Pediu do Ed. Leandrinho, eu sou um santo, né? Nada me incomoda. Mas a minha esposa, que não participa, só fica escutando, diria coisas sobre mim que dá pra chamar a polícia pra ela. Eu acho, às vezes, que ela quer pôr fogo em mim apenas por eu respirar em casa. Acredita? Nossa senhora, você é uma mulher, você é um monstro, viu? Leandrinho, com essa dieta, você vai ficar magro e rico, né? Uai, minha filha, eu tô... Tô falando sério, minha filha. É só comendo arroz e banana. Eu tô à base do arroz, ovo e banana. Ainda tô comendo um pão que eu achei ainda, um pão... Então, a minha dieta é de manhã, café com adoçante. Um café com adoçante que eu tô tomando. Aí eu comprei um pão lá no Whole Foods que chama Southern Bread. É um pão que ele é zero gordura. Tem 120 calorias. É, eu já tô apaixonado pelo pão e já acostumei a comer o pão sem nada, tá? De tão gostoso que ele é. Ele tem um gostinho meio azedinho assim, mas uma delícia esse pão. Eu ainda acho que a farinha branca, ela trava o meu intestino, né? Banana não, gente. Banana não trava intestino, não. Banana não trava intestino, não. É, o lance é a farinha branca, ela trava meu intestino. Tanto que o pão que eu tô comendo agora é de farinha branca. Então, o intestino tem dia que fala, oi, não vai dar não, viu? Oi, não vai dar de jeito nenhum, ele fala. Então, é isso que eu tô explicando pra vocês aqui, queridos amados ouvintes insuperáveis. É... Então é isso, então é essa que tá sendo a minha dieta. De manhã, eu chego aqui na rádio um café com duas fatias desse pão. Terminou o programa, eu faço 3 ovos cozidos no micro-ondas. Na hora do almoço, até a medida, eu tô fazendo por conta própria, até uma medida de arroz na água ali, como é que chama? É um cup. Qual que é um copo em português? Um copo de arroz ali, jogo água, deixei ele ferver com um caldinho ali da banana pra engrossar, do creme de banana que eu fiz, enquanto isso a banana tá na airfryer. E à noite eu como ali uns blueberry, uma cereja e às vezes mais uma banana. Coisas que te irritam, Luísa.
1: É o que me irrita. Uma casa que eu limpo na sexta-feira de manhã, eu tenho que começar embaixo porque as crianças estão lá em cima. O homem vai tomar o café da manhã, ele sai abrindo aquela porta, aqueles armários, tudo procurando xícara, copo.
0: Meu Deus do
1: céu. Eu acho que ele esquece onde é que tá, né?
0: Aham.
1: Uhum. Aí sai largando aquele trem tudo aberto, aquele trem me irrita, menino. Eu já chego lá irritado, esperando ele abrir as portas dos armários.
0: Olha isso. Hoje nós estamos falando de coisas que te irritam aqui no programa. Fabrício Douglas, fala pra mim.
4: Bom dia, Marlin. Rapaz, tô vendo você falando um negócio de tá na dieta aí. Justo agora que eu ia levar pra você aquele bolinho laranja, lá da Padaria Brasil. Nossa. Aquele que você gosta.
0: Não, Fabrício, não posso, Fabrício. Bolo de laranja do Jorge.
4: Esqueci o nome do negócio lá que você gosta também, de frango.
0: Calzone.
4: Você não quebrou minhas pernas desse jeito?
0: Não dá, brother. Isso aí não vou poder, não. Tô sem zero gordura. Eles falou low fat. Eu sou radicalzão, né? Bom dia, Vera Matos! Bom dia, Rogério Fernandes. Falou, tô contigo. Vai me pagar um quentão dia 6 em Everett? Vou pagar. Um abraço pra você, viu? Um abraço pro Rogério, pra Vera Matos, pro Luiz Wilson Félix. Bom dia, Leandrinho. Boa terça-feira pra você e os ouvintes.
5: Bom dia.
0: Bom dia também pras meninas que ouvem o nosso programa todos os dias. Bom dia, as Andréias. Eu gosto da André que fala Riata. Fala Riata. Beijo pra você, André. Bom dia pros Wesley. Tem algum Wesley ouvindo a rádio?
5: Alô, alô.
0: Algum Gilmar ouvindo a rádio? Tem não, né?
5: Alô.
0: Algum Rafael ouvindo a rádio? Alô, Reuberti.
5: Pra

0: Vamos falar de quadrilha, essa música tradicional da quadrilha, né? Tá chegando as festas juninas. A quadrilha do imigrante. Olha aí. Olha os broxa. É o MAF da House Clean. Delivery atrasou! Imigração! Olha aí, olha aí, Leandrinho! Tá bom, olha, brincadeiras à parte, né? Vamos falar da festa junina de Everett, dia 6 do mês que vem. Uma festa maravilhosa na cidade de Everett. Se você não tem planos aí pra uma festa junina, aliás, já pode botar na sua agendinha, né, queridinho? Já pode colocar aí, porque eu vou dizer uma coisa pra você. O ano passado não teve festa. Esse ano, bicho, vai ser muito melhor. Porque o povo tá com saudade, né? E eu tô vendo que eles estão preparando tanta coisa pra aquela festa. Nós vamos fazer umas comidas que nunca teve. Que delícia, hein, gente?
1: Ai, delícia!
0: Olha, e eu vou fazer uma animação esse ano diferenciada. Vocês vão falar, meu Deus, eu quero esse cara pra minha festa junina.
2: Olha aí, Leandro. E a chama de palma.
0: Bom, vai ser muito bom. Então, dia 6 de junho, na Oaks Street, de 3 da tarde até as 10 da noite. Música, comida típica, alegria, diversão pra família. Vai ser bom demais. É a festa junina de Everett, né? É Arraiá de Santo Antônio, Santo Casamenteiro, né? E no dia 20, nós estamos aonde? Nós vamos pra Summerville. Ó! Oh!

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0: falando de coisas que te irritam dentro de casa, né? As pessoas falam, meu Deus do céu, é impossible that. Não é não, Zezinho, sim? Fala, Zezinho.
1: Bom dia, galerinha. Como estão vocês, tudo bem?
0: Tô bem.
1: A base que mais me irrita, quando eu convido alguém pra ir lá em casa, tô fazendo comida, aí enviado Satanás, deixa eu pegar um pedacinho pra experimentar, porque tá muito cheiroso, tá muito gostoso. O filho do cão, você vai comer nada, não, não comer pronto, você é pra todo mundo. Você não é melhor que ninguém.
0: A minha mãe também odeia quando tá fazendo comida. Fala, mãe, dá só um pedacinho. Sai daqui. Enfia essa colher quente na sua cara.
2: Mandiado.
0: Manda sim. Muito bem. Coutinho, fala.
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0: Voltamos. O Johnny falou assim, o que me irrita é quando eu vou comer goiaba, outro vem, pega aquela goiaba bonita no pé. Olha aí. Não vai falar nada não, viu?
6: Tô vencido.
0: Olha, bom dia, Leandrinho. Segue firme com sua saúde. Segue firme. Com saúde não se brinca. Tô seguindo firme, Lady Anne. Muito firme. Fala comigo, Dedéia. Olha o áudio, baixinho.
7: Ultimamente tudo tá me irritando.
0: Tudo tá te irritando?
7: Tudo, Leandro.
0: O que, por exemplo?
7: Nossa, deu vontade de comer uma feijoada esse final de semana.
0: Ah.
7: Fiz uma rabada.
0: É, vai. Dá uma rabada pra mim.
7: Uma delícia. Pena que você não pode comer,
0: hein? Vai fazer feijoada sozinha, vai.
8: Bom dia, goiaba. Fala com nós, menino.
0: Fala comigo, filhão.
8: Goiaba,
0: que me irrita.
8: É de manhã. Eu sou daquele tipo de pessoa que acorda, não gosto de ouvir nenhum barulho.
0: Oi.
8: E não gosto de conversar na paz da manhã. Até eu tomar meu café.
0: Olha isso, cara. Que estranho, né?
8: Aí, se você fazer barulho, colocar som de telefone perto de mim, conversar alto, isso aí me irrita demais.
0: Nossa, velho. Eu fiquei curioso agora pra saber como que a psicologia escuta. Como que a psicologia avalia isso. Aliás, nós vamos estar de volta com o Dr. Marcos Ribeiro, nosso psicoterapeuta. Vocês gostavam quando ele participava aqui do programa? Não era muito bom quando ele trazia uns temas e a gente discutia de forma bem humorada? Porque é chato quando você traz um entrevistado que fica um negócio sério, né?
9: Então, estamos aqui, senhoras e senhores, com o médico, o Dr. Otorrino.

0: laringologista, e hoje ele vai falar sobre os catetos da hipotenusa, e nós vamos falar também sobre a particularidade do cérebro dentro das partículas humanas, com H2O dividido por 3 mais 4 por 2.
1: Não fica chato? Aí a pessoa fala, ah, não quero ouvir isso, não entendi nada que ele falou. Aí a gente traz um cara, né, que é um psicoterapeuta, que traz assuntos relevantes pra dentro do programa, e que de alguma forma você aprende, né? Porque a terapia, ela salva vidas. Você sabe disso, né, gente? Terapia salva vidas. As pessoas se recusam a fazer terapia, mas elas não sabem o quanto a terapia salva vida. Tô falando sério mesmo. Então, amanhã, por exemplo, nós vamos estar... Toda quarta-feira nós vamos ter Regiane Queiroz. Vamos ter Regiane Queiroz toda quarta-feira de volta aqui no programa. Então vai ser legal, viu? Lelê, você vai dançar quadrilha?
2: Ele não vai dançar não, viu? É. Eu queria fazer o...
1: Deixa pra lá. Policinha mandou mensagem. Bom dia, Leandrinho. O que me irrita é... Somos uma família com 5 pessoas. Toda semana, quando vou lavar roupas, tem entre 8 e 10 toalhas sujas. Quando eu pergunto, não fui eu que usei, não. Não fui eu, não. Nossa, Clara, é horrível mesmo, né? O Adelso Camargo falou, bom dia, tudo tranquilo. O que me irrita é a pessoa chegar na casa da gente sem chamar. Você vai entrando, né? Já. Oh. Bom dia, Leandrinho. Eu detesto quando a pessoa tira alguma coisa do lugar e não volta pro lugar que tirou. Meu toque fica mil. Olha, eu tenho uma amiga que a primeira vez que eu fui na casa dela, eu fiquei irritado com essa atitude dela. Mas cada um tem uma coisa. Eu fui lá, eu peguei a pasta de dente e apertei ali de qualquer jeito. Apertei no meio da pasta de dente, minha cara não tem disso, né? Ela pegou e falou comigo assim, Lê... Da próxima vez que você usar a pasta, usa usando de baixo pra cima, não usa apertando no meio da pasta, não. Ah, toma. Aí eu fiquei irritado, que eu achei um toque chato, achei chato pra caramba. Ah, vai te catar também, vai. Falou desse jeito comigo, não aperta de cima pra baixo, não.
3: Ai, delícia!
1: Delícia o quê, Jorgete? Acho que é apertar de cima pra baixo.
3: Ai, maldade!
1: É, acho maldade, né? Apertar de cima pra baixo. Ninguém gosta de ser apertado de baixo pra cima.
2: De baixo pra cima ou de cima pra baixo?
1: Depende, depende. O Joey mandou o áudio aqui. Depois eu vou olhar. Parece que uma brasileira foi presa após colocar cartão de visita em caixas de correio e enfrenta acusação federal. Maninha? Maninha não faz isso.
4: Não faz isso, não. 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
1: Muito bem, tá na hora de informação aqui no nosso programa. 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Vamos trazer essa notícia bizarra da Flórida? Tem que ser, né, gente? Ó, olha que doideira. Não, eu gosto dessa trilhazinha aqui, ó. Essa aqui é melhor, ó. Essa aqui, ó. Mas parece que a Flórida faz uma seleção de notícia pro programa, né? Um ladrão, sem roupa nenhuma, só de boné e luva, arrombou a lanchonete de uma escolinha de beisebol e roubou o dinheiro do caixa e salsicha. Cala a boca. Não toca essa música não, caramba. Sério. É isso mesmo que você ouviu. O homem foi lá, arrombou tudo, pegou o dinheiro e na hora de ir embora, ele olhou pra geladeira e falou: vou levar essa salsicha também. Ele estava pelado, a única coisa que ele vestia era boné e luva, né? Proteção nas mãos, zero proteção no trofloton. Zero.
2: O que seria trofloton, Leandrinho?
1: Ah, já falei. É. A presidente da escolinha disse que o ladrão causou cerca de $5,000 em estrago. $5,000 de prejuízo pra roubar salsicha, né? Esse ladrão não tá bom de negócio não, viu? Olha, a comunidade toda se uniu pra ajudar as crianças depois disso. Mas a pergunta que não quer calar é: onde é que ele guardou?

0: não permite, não. São notícias, né? Notícias.
1: Notícias.
2: E não vão mudar nada na sua vida.
0: Muda mesmo não, né, brother? Não muda mesmo, velho.

ao vivaço aqui. Bom dia pro meu querido Paixão. Obrigado pela audiência. A Marilene tá dando risada aqui, viu? A pessoa sai pelada, rouba a escola e dá, fala, não, agora eu vou levar essa salsicha aqui. A Leandrinho provavelmente ele ia fazer um hot dog. Ah, o Luiz tá dando bom dia. Bom dia, Luiz. Obrigado pela audiência. Ah, Leandrinho, bom dia. O pau está quebrando aqui no centro de detenção de imigração, viu? Aí, protesto e pancadaria com os manifestantes. Você tá doido, Éder? E cadê você que não veio trazer essa notícia pra nós? De falar, já não se fazem mais jornalista como antigamente. Hoje nós falamos de coisas que irritam. Leandrinho, isso é uma qualidade de todas as cozinheiras. Qual que é a qualidade que eu não entendi, Elaine? Não, Elaine, manda o trem pro completo aí, Elaine, fazer favor. Não, brother, ela manda o negócio pela metade, eu não sei o que ela quis dizer. Deixa eu ver quem mais mandou mensagem aqui, hoje falando de coisas que irritam dentro de casa. Leandrinho, eu fico nervoso com quem abre pacote e não fecha, né? O pão fica parecendo tijolo no outro dia. Leandrinho, o que me irrita é gente que mexe na panela pra ver comida e larga a colher lá dentro, igual pedreiro largando ferramenta na obra. Leandrinho, o que mais me irrita dentro de casa é quando a pessoa come o negócio escondido e ainda deixa a embalagem vazia dentro da geladeira. O criminoso ainda deixa a prova, né? É foda isso também, né? Não, eu não importo dividir nada, bicho. Mas se a pessoa vai lá, come tudo e não repõe... Nossa, velho! Não, eu saí daqui, eu deixei 24 copos de café. Eu fui pro Brasil, fiquei 30 dias lá. Eu voltei, brother, o cara tomou todo o café, tomou todo o leite, não... eu cheguei aqui seco pra tomar café. Nossa, aí eu fiquei puto, brother. Comprou, bicho, o negócio custa R$4,99. Toma banho, velho. Toma banho. Leandrinho, o que me irrita é a pessoa que fala depois eu limpo. Esse depois nunca chega. Acho que mora no mesmo lugar do amanhã eu começo a dieta, né? É verdade, né? Amanhã eu começo a dieta, é tipo amanhã eu limpo. Leandrinho, o que me tira do sério é gente que perde o controle remoto e automaticamente a casa inteira vira equipe de busca do FBI. Eu sou esse cara aqui, eu moro sozinho, eu mesmo escondo controle remoto e eu perco o bicho todinho, velho. Leandrinho, o que me irrita dentro de casa é a gente coloca despertador pra tocar 5 vezes e não levanta nunca. Acorda o bairro inteiro e continua dormindo. Leandrinho, o que me irrita é quando a pessoa termina o papel higiênico e deixa o rolinho vazio, como se fosse decoração. Nossa, mano, aí dá ódio também, né, cara? Dá um ódio, não dá um ódiozinho no coração? Você vai lá, brother, por que você não repôs a droga do papel higiênico, velho?

0: rádio. Gente, tá na hora de ir embora. Acabou. Obrigado pela audiência de vocês. 8 horas em ponto. Hoje ele tá por aqui, né? Hoje não tem música, não. Hoje todo mundo trabalhando. Amanhã eu volto com mais show do Leandrinho. Espero que vocês tenham se divertido, porque eu me diverti muito. Sigam-me os bons, @ Leandrinho Goiaba no Instagram. Segue a rádio lá também, @ Rádio Insuperável no Instagram. Hoje, provavelmente, o Sidney estreia o programa hoje. Tudo tá certo, né? Semana passada do ICI, ontem foi feriado, enfim. Eu acho que hoje ele vai estrear o programa Fala Comigo aqui na Insuperável. 8 horas em ponto. Tchau pra vocês. Obrigado, viu, gente? E aí o Eduardo com Central da Manhã. Valeu. Obrigadão. Tudo de bom. Obrigado mesmo. Tchau, tchau.
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3: Que dia é hoje mesmo? Hoje eu não tô sabendo não. Tem uma coisa pra falar pra vocês. Só na água não vai não, viu?

0: Muito bom dia pra você, bom dia, estamos chegando aí devagarzinho, comendo pelas beiradas, a partir de agora até 5, 7 da manhã, né? Das 5 às 7, aqui pela Insuperável e também pela TV em Foco dos Vales, tem coração sertanejo pra você, comigo Ronald Fire, já contando aí com a sua audiência de sempre. Valeu, muito obrigado aí pela sua audiência no 774-707-7835, 774-707-7835. Vamos partir, esse menino, hein? Vambora? E você, como é que você tá aí? Bebeu ontem? Não, hoje ontem não é de beber não, rapaz. Ontem não, segunda-feira, hoje é terça-feira, hein? 2 de junho, terça-feira 2 de junho de 2026. Vamos junto até as 7 comigo? Vambora? Então tá bom, deixa eu fazer contato aí na torre de controle. Vamos saber as coordenadas de voo de hoje do Boeing do Coração Sertanejo? Tá certo, as coordenadas de hoje, 060 aí, ó, mantendo pra gente proa. Então tá bom, aperta aí os cintos aí, vamos decolar com essa bagaça, vambora!
1: Senhoras e senhores, aqui é o comandante. 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
0: Tá certo, agora sim, literalmente, o programa Coração Sertanejo está no ar pela Insuperável e também pela TV em Foco dos Vales. De segunda a sexta-feira tem pra você aqui pela Insuperável e também pela TV em Foco dos Vales, aí, ó, das 5 às 7 da manhã. É, Coração Sertanejo pra você, comigo, Ronald Faia, já agradecendo, deixa eu dar uma ida já lá em Patinga, agradecer a audiência da minha mãe, Dona Madalena, um beijo, muito obrigado pela audiência da senhora, tá bom? Vou dar uma esticadinha até a Detimóteo. E mandar um abraço especial pra Dona Rosilda, mamãe do Leandrinho. Opa, Dona Rosilda, como é que tá? Tudo bem? Obrigado pela audiência da senhora aí. Tá certo? Alô, Fabrício Douglas. É o que esse menino? Fabrício Douglas já mandou áudio? É mesmo, já? Deixa ele falar comigo aí. Fala comigo.
2: Bom dia, Rona de Faia.
0: E aí, Rona?
2: Coração Sertanejo.
0: Como é que você tá?
2: Excelente dia a você e todos os ouvintes aí,
0: tá? Aham.
2: Bora mexer o doce.
0: Vamos.
2: Bora
0: sim.
2: Mexer o doce. Nossa senhora, hoje eu levantei que fala que você tá.
0: É mesmo?
2: Que enquanto eu vou pagar. Nossa senhora. Você tá doido?
0: O que que houve, rapaz?
2: Como você diz, você só na água não vai não.
0: Ah, é?
2: Um abraço, bom dia.
0: Rapaz, aí, tá vendo? Eita, esse menino, rapaz, de manhã cedo assim, você já acorda desse jeito, rapaz? Cadê o cigo que você arrumou, rapaz, hein? Tomou uns birico-tico ontem? O que houve? Ah, você acordou assim, é?
3: Acordei agora com a cabeça doente pra porra das cachaças que eu tomei.
0: É, Fabrício Douglas. É, Fabrício Douglas. Como é que você acordou? Como é que tá?
3: Com a cabeça doente pra...
0: Você tá doido, rapaz? Aí não, logo na terça-feira já assim? Então tá certo, Fabrício Douglas. Deixa eu abraçar também, agradecer a audiência aqui do Vanderlei. Manda ligado doido. Alô, Sandra! Sandra tá por aqui também, obrigado, viu, Sandra? Sandra todo dia, igual Fabrício Douglas aí, igual Vanderlei. Até antes de entrar no ar aqui a programação do Ronald Fire, já tô mandando abraço, falando, eu tô por aqui, hein? Então tá bom, tá certo. Deixa cair esse menino, vamos começar esse negócio? Coração Sertanejo, 5:10, 5:10, tá na hora, levanta, rapaz, levanta, mesmo que seja um sacrifício, igual o Fabrício aí, eu. Levanta, porque hoje é terça-feira ainda.
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6: Vocês não tocam aquela mais rústica, não? Aquela sertanejona mesmo, que machuca, que rasga o caboclo de dentro pra fora.
0: Mas é claro que a gente toca na abertura de hoje da programação do Coração Sertanejo, o Canarinho Prisioneiro, Chico Rei, Ei, Paraná, bom dia, galera, 5:12, 5:12, bora levantar.

Agora são sertanejos 5:15, 5:15. Deixa eu dar um bom dia ao Carlão. Fala comigo, Carlão. Carlão. Bom dia, galera, você também. Tá acordando cedo, tá pulando cedo, na madruga. Hein? Quem tá aí, esse menino, hein? É o quê? Ah, pra agradar o Carlão? Então tá, deixa o homem cantar, ué. É o puxa e me puxa, Carlão. Joga nele, puxa, puxa, puxa. Guilherme Silva pra você, aqui do Coração Sertanejo.

Coração Sertanejo, 5:18, 5:18, tá na hora ainda, hein? Dá tempo de se acordar e ainda chegar no horário. É, terça-feira não é dia de chegar atrasado não, rapaz. Acorda, toma vergonha. Acorda aí, vambora, vamos levantar, sacode a poeira, joga esse edredom na laudre. É, pra lavar esse trem, que você tá uns 30 dias que você não lava isso, hein? Então tá certo, então me escuta. Enquanto você põe um cafezinho na máquina pra passar lá, joga esse trem fedorento, suado aí, sujo, que você toma banho uma vez ou outra, joga esse trem pra lavar e vamos seguindo, tá bom? 5:18, vai pular pra 19 ali, ó, já tá perdendo um minutinho, hein? Falar nisso, deixa eu dar uma ida lá no sul da Bahia, agradecer a audiência lá do pessoal de Ubatã, Belmonte, alô Medeiros Neto, muito obrigado pela audiência de todos vocês aí, através aí da TV em Foco dos Vales e também pelo aplicativo aí da Insuperável, a galera de Alcobaça, sul da Bahia, Caravelas, você de Venceslau, Guimarães, alô Taperoá, alô Guaratinga, muito obrigado aí pela audiência, valeu Barra do Rocha, São José da Vitória, Firmino Alves no sul da Bahia, Barro Preto, alô Amadina e Lagedão, muito obrigado aí pela audiência de todos vocês, de segunda a sexta-feira, das 5 às 7 da manhã, aqui com Ronald Fire no Coração Sertanejo. Como é esse menino? Quem? Chitãozinho, Chororó? Deixa os cabas cantar, bora!

0: Agora são sertanejo 5h22, 5 horas 22 minutinhos. Vamos correr aí a sacolinha, esse menino tá na hora, hein?
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3: Coração sertanejo, 5:26, 5:26. Fala comigo então, esse menino, fala comigo.
4: Não, Silvana, tu não tá entendendo.
3: Ah.
4: Gente que não interage.
3: Ah, não serve.
4: Não adianta tá em grupo.
3: Claro que não.
4: Grupo é pra interagir, né?
3: Aham.
4: É pra interagir.
3: Claro.
4: Não é pra ouvir. Pra ouvir as
3: conversas. Não adianta nada.
4: E não participar, não adianta.
3: Não adianta não.
4: Não adianta nada, velho. Será que tá com a mão aleijada?
3: Tá com os dedos quebrados?
4: Tá com os dedos...
3: Ué.
4: Que não pode digitar nem...
3: Tô doido.
4: Com a boca tapada.
3: Ah.
4: Vou passar no quadro da camiseta.
3: Pera aí.
5: Mande Aldo. Não mande escrevendo não, que eu não sei ler não. Mande Aldo.
3: Fala comigo, Zé Andrade.
6: Fala, galerinha. Fala, Ronald. Bom dia. Galerinha.
3: E aí?
6: Lá na cama, hein?
3: Ah.
6: Sarinho deu pra ninguém. Já tá voando já, hein? Bater asa, hein? Bora. Ô, Ronald,
3: vamos
6: pra nós aí do Mato Grosso aí.
3: Aham.
6: Qualquer uma deles aí.
3: Tá certo. Valeu então, agora prepara aí galera, prepara porque chegou. Fala comigo.
7: Bom dia, oh. Meu amigo Ronald Faia. Bom dia a toda a sua audiência aí.
3: Olha o griteiro.
7: Bora galera, oi. Acordar, hein? Hoje é terça-feira,
3: uhum.
7: Dia 2 de julho.
3: Isso.
7: Vambora. Dia 11 tá chegando, uhum. Não se esqueça, hein?
3: Uhum.
7: O grande aniversário do coração sertanejo.
3: Pois é, mas é dia 11 de julho, hein? Não é junho não, hein? De julho.
7: Aniversário do nosso amigo.
3: Uhum. Nossa Senhora.
7: De Faia.
3: Haja ouvido.
7: Não se esqueça, hein, galera.
3: Vambora.
7: O homem não para da estrela.
3: Nossa
7: toca
3: senhora.
7: Aí pra nós. Biguinho Sensações. Valeu. Acorda.
3: Nossa Senhora. Sujeito atrapalhado, rapaz. De manhã nesse griteiro. Rapaz. Eita.
8: Vem cantar com nós, Leonardo.
3: Fala, Johnny, homem não.

0: Boa, boa.
1: Ah, que delícia, gente.
0: Mato Grosso e Matias e Leonardo. Falso juramento.
1: Ah, gente, que emoção, que prazer.
0: Não é, rapaz? Coração Sertanejo, 5:30, 5:31, rapaz. Rapaz, até eu tô atrasado aqui, ó, 5:31. Quem é agora? Atendeu o pedido aí do Homem Não Para? Então vambora.
2: Joga a mão pra cima, pra lá, pra cá, pra lá.
0: Biguinho Sensação, Pássaro Noturno. Bora beber essa hora já? Então vambora.

Coração Sertanejo, 5h34, 5 horas 34 minutinhos pra você aqui no Coração Sertanejo. Nós vamos junto aí até as 7 da manhã. Tá bom? Deixa eu mandar um abraço aqui. Deixa eu dar ainda lá em Dom Joaquim. Fala, Claudinei, parceiraço. Como é que você tá, meu irmão? Beleza? Claudinei ficou aqui 5 anos, barbeiro de primeira qualidade. Esse, pensa no cabra bom. Saía de Usta, ia lá em Freire pra cortar cabelo de vez em quando, né? Quando dava, né, Claudinei? E agora tá lá no Dom Joaquim, ele no Gabão, pensa, e essa barragem? Como é que estão as coisas aí nessa barragem? Essa cidade, cidade maravilhosa, uns 7 mil habitantes contando com zona rural, cidade pequenininha, bonitinha demais, né? Obrigado, Claudinei, pela audiência aí. Um abraço aí no Iedo, hein? Esquece não, manda um abraço pro Iedo. Iedo pensa em voltar pra cá, Claudinei, agora você vê, hein? Rapaz, larga o Iedo aí, presidente da Câmara aí, deixa esse cabra aí, não, Claudinei? Valeu, Claudinei, pediu aqui um Teodoro e Sampaio, então vambora. Valeu, Claudinei, obrigado pela audiência aí. Tomando aquele cafezinho com aquele queijinho mineiro, eita. Onde eu ainda vou, eu quero uma garrafa de pinga da boa. Valeu, Claudinei.

0: Atendendo o pedido aí do Claudinei lá de Dom Joaquim, Minas Gerais, ali coladinho no Goiás. Cabritinha, bem, Teodoro e Sampaio. Coração Sertanejo, 5h38, 5h38. Tá aqui o... quem é esse aqui, rapaz? Fabrício Douglas. Tá dizendo que... eu fui comer um peixinho ontem na casa de um amigo ontem com uma dose. Uma dose, né? Um litro você fala dose, né? Tá bom, te conheço. Aí tá dizendo, peixe segunda-feira não dá não. Pois é, vai, bobo. Chegou ele, hein? Ó, bandido cheiroso tá na área, hein? Acabou de chegar aqui o bandido cheiroso. Tá certo? Então, se preparem. Se preparem porque o homem chegou. Deixa eu mandar um abraço aqui. Mais do que especial. Meu irmão de farda aqui, Elídio. Fala, Elídio, beleza? Tá dizendo aqui, bom dia, tamo presente. Valeu, pede uma música aí, irmão. Eu tenho o prazer de rodar uma música pra você. Servimos juntos desde 83. Escola de Aprendiz de Marinheiros, lá em Vila Velha, Vitória. Opa, aí sim, hein? Isso aqui é amizade. Valeu, Elídio. Obrigado aí pela audiência, irmão. Pede aí uma música aí, valeu? Fala comigo, Eric Almeida. Eric Almeida tá pedindo, não, só tá dizendo, cheguei. Tá dizendo bom dia. Fábio JR também tá aqui, Fábio Júnior, bom dia Fábio Júnior, valeu, muito obrigado galera, vamos correr a sacolinha e logo depois vou atender o pedido aqui da Sandra, pediu aqui Guilherme Santiago, Jogado na Rua, será que isso é recado?
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3: Coração Sertanejo, 5:44, 5:44. Guilherme Santiago, Jogado na Rua. É um pedido aí da Sandra. Será que isso é recado? E Dogão também chegou por aqui, hein? Oh.

Esse aí foi o pedido da Sandra. Agora são sertanejos, 5h47, 5h47. Agora vamos atender aqui o Dogão, Meu Erro, Ana Castela. Logo depois, vou passar aqui Pitoco, Teodoro Sampaio, atendendo o pedido do meu irmão de armas aqui, irmão de farda, Elídio. Obrigado, Elídio, pela participação. Vamos pôr sentido aí agora, hein? Vamos ver qual é dessa aqui, ó.

Tá aí então, meu erro, Ana Castela. Atendendo o pedido do Dogão, vamos embora emendar aqui o pedido do Elídio. Tá aí, Teodoro e Sampaio, Pitoco. Valeu, Elídio.

0: Mas nós vamos atender, Gil, 5h53, 5 horas e 53 minutinhos, ou seja, faltando 7, né? 7 para as 6. Ah, e a MM tá, acabou de chegar, dizendo que pitoco ela gosta. Meu pitoco, ela tá dizendo. É, MM, você não tem jeito, hein? Hein? Tenta isso, menino. 60 minutos, João Pedro e Cristiano. Vamos encerrar o primeiro horário com essa aí?
1: Essa.

Coração Sertanejo, faltando 3 minutinhos aí para as 6 da manhã. 3 para as 6. Esse aqui, ó, Nando Moreno, Rio Negro e Salimões. Chapeludo, ela gosta do chapeludo, hein?

Encerrando o primeiro horário aí do Coração Sertanejo, Chapeludo, Nando Moreno, Rio Negro e Solimões pra você. Nós vamos fazer um pequeno intervalo aqui pra emissora e vamos estar de volta rapidinho, tá bom? Não sai daí não, hein? Rapidinho nós vamos estar de volta, tá bom? Não sai daí, hein?

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1: 6:04, estamos de volta aí com o Coração Sertanejo pra você até as 7 da manhã. Tá certo? Então tá bom, pode participar no 774-707-7835, 774-707-7835. Então vambora que tem pedido demais, vamos tentar atender, tá certo?
2: E eu vou arrumar um problema com a polícia hoje, que eu sei que tem coragem de brigar e dar tiro.
1: E tem mesmo.
2: E eu vou falar pra você, hoje eu tô igual a manga com ovo, doido pra fazer o mal.
1: Opa!
2: Bom dia pra vocês, moçada. Sai, cachorro!
1: Alguém, João Paulo e Daniel, vai pra você aí, põe sentido aí, ó. Você sabe que é pra você, não sabe? Aham. É pra você sabe. Finge bobo não. Alguém. Eu vou cantar, não vai dar ruim.

0: é bom lembrar, Marília Mendonça, pra você aqui no Coração Sertanejo. Bora correr a sacolinha, a gente volta já já. Tá uma correria medonha aqui hoje, hein?
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3: Coração Sertanejo, 6:16, 6:16. Quem tá vindo aí, Gustavo Mioto? Com ou sem mim? Vambora!

0: Com ou sem mim? Gustavo Mioto pra você aqui do Coração Sertanejo. É, o negócio tá bombando, hein? Coração Sertanejo, 6:19, 6:19. Oh, meu Deus do céu, deixa esse menino falar. Fala comigo.
1: Galera, fala, galera. Ô, oh, galera.
0: Olha aí.
1: É, quando o cara começa, tipo assim, crescer. Crescer, ter muita audiência na rádio.
0: Oh.
1: O cara esquece as raízes dele, né, bicho?
0: Olha lá.
1: Como é que pode, né? Quando esse programa começou. O cara levantou ele, né? Agora que o programa tá bombando, ele esquece dos caras, né?
0: Que cara é esse?
1: É, isso aí não pode não, Rony, não pode esquecer. O cara, quando é bom, o cara é bom, moço.
0: Acaba atrapalhado,
1: velho. O cara, quando começou o programa de madrugada, o cara era bom demais, moço. Agora esquece do cara.
0: Eu continuo bom,
1: cara,
0: gente
1: mais,
0: boa.
1: Entendeu?
0: Ah.
1: Não pode ser assim, Rony. Tem que olhar a raiz, de onde que vem. Para não perder as raízes, entendeu?
0: Aham. Tá, mais um, fala.
1: Quando você começou o programa na madrugada, todo mundo tocava ele demais.
0: Ah.
1: Era nosso amigo Zezo,
0: oh.
1: A loura do carro branco, entendeu? Canarinho, prisioneiro, eu sei que você tocou hoje.
0: Pois é.
1: Entendeu? Mas não esquece a raiz, moço. O programa, quando começou, era só o Zezo e o a loura do carro branco, que bombou sua audiência. Agora... não abre o programa com o Zezo mais, não fecha. O que tá acontecendo?
0: Não tá com o Zezo hoje.
1: Não se esqueça, moço. O cara é gente boa demais. Zezo, o príncipe do teclado.
0: É que tem muito pedido
1: todo
0: aqui.
1: O Eric Almeida, o Neto Brito. O cantor da Marilene na cintura de mola, a mesa 14.
0: Pois é.
1: As coleguinhas de Sandra. Entendeu? Tocava as coleguinhas de Sandra. Tocava a música do William Maciel, tentando... esforçando gostar de mulher, do William Maciel. Quando começou o programa, essas músicas tocavam. Agora acabou tudo. O programa tá bombando, né? Não pode esquecer, Ronda.
0: Coração Sertanejo, das 5 da manhã às 6 da tarde. 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
1: Essas origens passadas, entendeu? Toca essas músicas aí pros homens, os homens vão rupiar teu cabelo na cabeça.
0: Olha,
1: você vai ver, voltou as músicas pros homens de novo.
0: Tô falando.
1: Nossa senhora!
0: Coração Sertanejo, 6:21, 6:21. Deixa eu atender o pedido aqui. Agora tem muito pedido, Johnny, entendeu? Não, deixa eu ouvir o Hernandes Chu também tá por aqui. Fala comigo.
2: Ô, Ronald Faeto, por cá, hein, meu filho?
0: Beleza.
2: Tô por cá.
0: Aham.
2: Tô batido. Bora, chama.
0: É isso aí, Hernandes Chu, do Lava Jato São José, lá de São José Divino, coladinho no Valadares. Fala, Tonhão da padaria. Ô, gente, eu não sei o que tá acontecendo, mas tem algumas mensagens que não tá carregando. Tá dizendo aqui no meu no iPad aqui, ó, não foi possível carregar a mensagem. Use aí, Claudinei também mandou, o Tonhão mandou, e tá essa mensagem. Eu não sei por quê. Tá certo? Não tô sabendo por quê. Fala comigo, Zé Pereira. Zé Pereira tá chegando aí, ó. Ah, tá. É, apagou a mensagem. Boa coisa, não é, hein, Zé? Cadê o menino aqui que pediu essa música? O tempo tá passando, você tá todo enrolado. A gente agradece demais, gente, a audiência, entendeu? Quando o povo dá pra pedir música, aí pronto, danou. 2 horas é pouco. É o Adelson Camargo pediu aí. Sopa de Sogra, Trio Chabarraus.

Coração Sertanejo, 6h25, 6h25. Cadê aqui? Deixa eu atender agora. Agora tem o Eric Almeida. Eric Almeida tá aqui há um tempão já. Já pediu essa música há muito tempo, mas a fila tá grande. Graças a Deus a audiência lá vai aumentando devagarzinho. A gente agradece demais aí, tá bom? Agradece muito. Pediu aqui, alô Piriguete, Coringuinha do Forró. Beleza, participa aí você também. A gente vai fazer o esforço de montão, mas de verdade, pra atender a todos vocês, tá certo?

Periguete. Alô, Periguete, coringuinha do forró, atendendo o pedido aí do Eric Almeida, mais conhecido como, hein? Como é que ele é mais conhecido? Bandido Cheiroso. Valeu, Eric. Coração Sertanejo, 6h28, 6h28, tá chegando aí o beijo do adeus e sublime renúncia. É de Paulo e Paulino, pedido aí do Sérgio Fagundes. Valeu, Sérgio Fagundes, obrigado aí, hein, pela audiência.

0: Agora são sertanejo, 6h34, 6h34, na hora exata de correr a sacolinha.
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0: Coração sertanejo, 6h38, 6h38. E ó, não esquece não, hein? 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Quem vai levar pra você é esse aí que fala 2 horas aqui no programa. E o Johnny, o homem não para. Ele vai chegar lá e vai levar o pedido pra você rapidinho, tá bom? Então tá certo. Quem tá aí agora, esse menino? Hein, fada? Agora que eu vou atender o pedido da MM, tá certo aí? MM chegou cedo aqui, e agora que tá dando tempo de rodar a música dela. Fada, Vitor e Léo,

0: Coração Sertanejo, são exatamente 6h48, 6h48. Ei, Zap, vamos, Zap. Vamos, meu filho. Ah, então vai, conectando aí, conecta. Vou mandar um abraço aqui pra Evelyn. É. Evelyn disse que chegou bem atrasada hoje, que acordou numa ressaca danada. É, já acordou assim.
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0: Eita! Nossa senhora, hein?
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0: Comemorando aniversário até agora, Evelyn. Ô, galera, de vez em quando aqui o Zé Andrade, ele acorda inspirado, aí ele manda umas mensagens aqui, eu quero pedir licença a vocês, e tem alguém no grupo aqui que precisa prestar bem atenção nessa mensagem. Vamos ver se vai dar certinho? O título é: Que você tenha um bom dia. Hoje, escolha ser feliz. Sabe por quê? Porque hoje você só tem uma escolha: ser feliz. Nada é mais importante que estar de bem com a vida. Por isso, lute por aquilo que preencha seu coração com todas as suas forças. Chega de preocupações com coisas que não têm valor, ou de perder tempo com pessoas que não fazem nada por você. Aproveite o melhor de cada instante junto daqueles que merecem estar ao seu lado. Tenha um bom dia. Eita! Aí, Zé Andrade, você acertou na veia, hein, irmão? Você tá doido? Obrigado pela mensagem, valeu? Saudade burra, Lauana Prado e Simone Mendes.

0: Para as 11 sertanejo, 5h53. Opa, 6h53. É, você tá querendo ficar mais uma hora? Não dá, não, pode não. Fala comigo, MM.
1: Bom dia, coração sertanejo. Vamos acordar, galera. Falar não, hein? Zé Andrade tá virando poeta, hein?
0: Não é?
1: Parabéns, Zé Andrade. Essa mensagem linda, hein?
0: Demais.
1: Um dia abençoado a todos. Beijos de MM.
0: Tá certo, MM. MM é danada, rapaz. Cadê a música que tava aqui agora? Essa, não do Moreno.
2: Apaixonada, rapaz. Nando Moreno.
0: Duvido que não esteja com saudades. É. No ela mandou aqui.
2: Alô, meu amigo Vanderlei Rodrigo. Essa vai pra você.
0: Ah, e ela. E ele sabe que foi pra ele. Não vou falar nomes, não.
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0: Vou fazer um desafio. Ligue pra ver se ela não atende. 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

0: pra ver se ela atende. Tá dizendo que atende aí, ó. Eu não tô falando nome, não, mas a turma tá sabendo o que tá acontecendo. Eu quero é. É só zoeira. Miúdo não, rapaz. Moído. Tá doido? Já bebeu, hein? Ah, moído grande.
1: Que é isso, trem doido?
0: Cê é término, trem doido.
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0: Chora. Coração Sertanejo, 6h57, 6h57. Fala comigo, MM. Fala comigo.
2: Não é pra falar, não, hein? Parece que tem alguém chonado nesse Coração Sertanejo, hein?
0: Tem demais.
2: Ô, tô doido. Passa batom que passa.
0: Pois é.
2: Batom resolve tudo.
0: Não
2: passa
0: é?
2: Passa batom. Pô, tá chonado, hein?
0: Tá demais.
2: Tô doido, ai.
0: Isso aí mesmo não é fácil, não, hein, rapaz? É, irmã. Pois é, liga aí que eu quero ver. Tô fazendo um desafio. Tô conversando com a. Tô conversando com a turma aqui, galera. Vocês não ficam assim, não, porque é assim mesmo. É, não, calma, calma que vai dar tudo certinho, tá bom? Não, vai precisar pedir música no Fantástico, não. Fica tranquilo, que vai dar tudo certo. Ei, galera, infelizmente, aquela palavra mágica, sabe qual é, não sabe? Não dá tempo pra mais nada. Somente agradecer de coração, mas de coração mesmo, a audiência de todos vocês. Muito obrigado de coração, tá bom? Das 5 às 7 da manhã, aqui pela Insuperável, também pela TV Foco dos Vales, tem Coração Sertanejo pra vocês, de segunda a sexta-feira, das 5 às 7, tá bom? Acorde cedo. Passa com uma turma hoje. Galera acordou cedo, todo mundo pediu música. Muito obrigado, galera. A gente fica feliz por fazer o que mais ama na vida. É, isso aqui é a interação com você. Tá bom? Vamos pedir a Deus que eu tenha vida e saúde. Vambora? Pra voltar aqui aos estúdios da Insuperável amanhã, pela manhã, a partir das 5, fazer o que eu mais amo na vida. O Coração Sertanejo pra você. Com muita alegria, muita descontração. Paz no coração. Valeu, Maurício Ramos. Maurício Ramos também tá por aí. Valeu, até amanhã, se Deus quiser, hein? E ó, ele quer, hein? Valeu. Vou fazer como a Sandra já escreveu ali, a MM já escreveu, o Docão escreveu, a Evelyn também, Maurício Ramos, até o Maurício Ramos tá escrevendo. Eu fui.

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2: 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As coisas podem ficar complicadas para você.
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Nós já tentamos algumas vezes, né? Mas ficou no papel, né? 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Aqui tem muita coisa bacana que acontece nos bastidores da rádio. Pessoas que se tornam amigos, né? Porque segue a rádio, segue lá no arroba Rádio Insuperável. Às vezes as pessoas me seguem no Instagram também, no arroba Leandrinho Goiaba. E um vê o outro lá e fala, ó, eu acho que esse aqui é fulano, eu acho que esse aqui é cicrano. E vão se conhecendo, né? Ontem eu encontrei um casal que se conheceu através da rádio, não querem falar o nome aqui, né, mas se conheceram através da rádio e falou, Leandrinho, foi assim, eu ouvia muito fulano falar na rádio e hoje ele não fala muito porque a gente quer privacidade e um dia você postou algo, fulano foi lá e comentou. Eu olhei, vi a foto, gostei, comecei a seguir o fulano. Aí, Leandrinho, começamos a conversar. E nós estamos há 9 meses namorando. Ah, eu acho tão romântico isso. Um dia eu ainda quero contar uma história assim também. Falar, não, estava eu na rádio falando e tal, aí de repente, o Joshua.

pedindo muito aqui não, porque, cara, eu já ganho tanto de vocês, eu não consigo pedir mais nada. A única coisa que eu posso pedir é o carinho da audiência e uma mensagenzinha de texto que não vai te custar nada, não vai te custar tempo, né? Vai te custar segundos, milésimos.

74, Rio Santos. Seu Leandro, bom dia pra você, bom dia pra quem tá trabalhando, padeiros, cozinheiras, confeiteiros, obrigado pela audiência maravilhosa. Tá no ar.

Office Early Day, National Leave the Office Early Day. O que isso quer dizer em português? Hoje é o dia de você sair mais cedo do trabalho, né? E isso me fez pensar numa coisa: o que é um imigrante raiz e o que é um imigrante Nutella? Porque todo brasileiro conhece os dois tipos, né? Tem coisa que é muito raiz e tem coisa que entrega na hora, que o cara virou Nutella nos Estados Unidos. Então hoje eu quero saber, pra você que é um imigrante raiz, o que é um imigrante Nutella? E pra você que é

0: que é um imigrante raiz? O que é um imigrante Nutella, na sua humilde opinião? Tá lendo história, mania, situação engraçada, coisa que só o brasileiro entende aqui nos Estados Unidos, né? Então, manda pra cá, pode mandar o seu áudio, porque hoje promete. E qual a maior característica de imigrante raiz, hein? Qual a atitude mais Nutella que o brasileiro faz nos Estados Unidos? Você se considera raiz ou Nutella?
1: Não vou querer trabalhar final de semana não, viu?
0: Bicho, o cara que acabou de chegar aqui, que fala,
1: eu não vou trabalhar final de semana. Ó, gente, se tem uma coisa que eu quero,
0: ô palavrinha, fila de uma mãe, velho. Eu, em situações, você tem que se fazer por merecer, na minha opinião. Mas tem um negocinho que virou moda, que é o tal do,
1: eu quero a qualidade de vida.
0: Você acabou de chegar aqui, bicho. Você quer qualidade de vida, bicho?
1: Não, velho, isso não, porque pra mim qualidade de vida é mais importante.
0: Ô, brother, quando você vem pros Estados Unidos, eu não tô falando que ninguém tem que morrer aqui, né, velho? Mas se você vem com objetivos, os primeiros anos aqui, você tem que fazer um esforçozinho a mais, né? Cortar alguns privilégios, não vai dar pra trabalhar final de semana, vão pegar um negocinho aí na madrugada.
1: Ah, eu não fui feito pra noite, não.
0: Nutella. Então, conta pra nós aqui, na sua opinião, o imigrante raiz versus o imigrante Nutella. Nossa, meu Deus.
1: Ah, não, se for pra ir de ônibus, eu não ando nesses ônibus de frame, não.
0: Eu tenho... Cara, eu sei tudo de ônibus nesse estado, que eu já andei de ônibus. Eu não conheço um imigrante que nunca andou de ônibus e nunca se esforça pra pegar um ônibus, que é de graça aqui em frame.
1: Não, eu vou comprar um carro.
0: Desculpa, o pessoal lá do prédio, do terceiro piso, fala o que acontece no segundo piso todas as manhãs. Ei, então conta pra nós, eu quero saber se você que tá na construção agora, você que tá limpando a sua casinha agora, certeza que você sabe a característica do Nutella versus o raiz. Leandrinho, olha, a Marisa mandou aqui, Leandrinho, pra mim o imigrante Nutella é aquele que fala,
1: ai, não vou usar esses produtos não, que eu tenho alergia, viu? Aí eu só uso produto é prante beige.
0: A pessoa tá tomando IP do Brasil aqui.
1: Ah, não, não vai, isso aqui não. Ai.
0: E aí, Leandro? Eu tô, a pessoa espirrando. Eu quero saber, será que você tem alguma história do imigrante raiz versus o imigrante Nutella? Eu disse que o imigrante Nutella atual é aquele que fala assim,
1: ai, eu agora trabalho como motorista de aplicativo.
0: Que cutucada dos motoristas de aplicativo. Um abraço, meu amigo Fabrício.
1: Ah, comigo agora é só no aplicativo. Não. Eu sou só no aplicativo agora, viu? Deus me livre. Tá eu, meu amigo Abel.
0: O imigrante que só trabalha no aplicativo é Nutella? Não, Leandro, não é assim também, né? O aplicativo trabalha muito.

0: adoro, né? Os áudios engraçados da internet. Versão brasileira, Chão do Leandrinho. Pode mandar pra cá no... Se você tiver um áudio engraçado aí, manda pra cá no nosso WhatsApp, no 774-707-7835. Chama-se Os Áudios Engraçados. Cadê o 8, velho? Que eu não acho. Número 8 não vem pra cá, não? Cadê o número 6? Net 8. Eu coloquei os números aqui, não salvou, não. Que eu tava salvando, o Ronald falou, a rádio não entrou no... O prefixo não entrou, não. Aí correndo, velho. Ai, meu Deus do... Vamos lá. Já tá pronto os áudios mais engraçados da internet para esta manhã de terça-feira.
1: Ô, Nuca de Bulldog, me ajuda a entender que isso é eu que tô estressado ou esse mundo tá virado do avesso, viado? Nossa geração endoidou. Uhum. Acho que tá na hora de Deus mandar Jesus voltar, apertar também, o Ctrl Alt Del, reiniciar isso aqui tudo. Não, você reparou que ninguém quer saber de trabalhar mais? Sério, todo mundo liso, igual cabelo de índio, e ninguém quer saber de nada. Você quer ver? Eu levei meu carro no Lava Jato esses dias. O cara falou, não, que vou cobrar mais caro porque o carro tá sujo. Eu falei, o quê? Ele falou, quando o carro tá sujo, a gente cobra um valor a mais. Eu falei, agora pronto. Agora eu tenho que lavar o carro antes de trazer pro Lava Jato.
0: Mais um.
2: Só tô indo trabalhar hoje porque eu dei uma olhada aqui na fatura do cartão. A fatura olhou pra mim e eu olhei pra ela. Ela falou assim: vá, meu garoto, vá. Vá trabalhar porque eu já venci. Você não. Então, vá trabalhar. Aí eu tô indo, porque rapaz, tem doido, meu amigo. Se não fosse isso, eu não ia.
0: Ai, agora que o povo mais gosta, eu já passei isso aqui várias vezes, mas o povo adora esse áudio. Cadê? Deixa eu ver se eu acho aqui. Ah, eu perdi o áudio. Cadê o áudio do... Ah, não dá. É os áudios mais engraçados da internet. Por favor, solte a música. Tiago, cadê o...

0: às vezes eu me embolo aqui, viu, gente? Ah, eu gosto desse aqui, ó. O pessoal ama esse áudio, pediram pra tocar esse aqui, que eles adoram esse áudio aqui. Vamos lá, vamos ouvir esse áudio, vamos ouvir.
1: Rapaz, eu tô saindo agora do consultório do urologista. Meu irmão, eu não sei não, viu? Eu acho que ele mexeu comigo. Seu Luciano, com a sua idade, eu digo, eu tenho 44, doutor. O senhor tá disposto a fazer o exame do toque? Eu digo, é sucesso. Vai fundo, garoto. Rapaz, eu vou dizer com a você. Que catucada gostosa. Eu digo, eita porra! Ô, detada gostosa! Mas chega a me arrepender todinho. Ele disse, Luciano, tá sentindo alguma coisa? Eu digo, é prazer. Eu acho que passa a semana eu vou de novo, pai. Eu acho que ele ficou com alguma dúvida.

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0: Eu tô de carrão, de carrão, de carrão.
2: Tá na hora do quê?
3: Alô, alô, bandinha.
2: Alô, alô. Alô, bom dia pros Nutellas que sempre ouvem alô, a gente. Alô. Evelyn Zenzê, Google Zenzê. Pros protótipos de imigrante raiz, José Cozinheiro.
4: Alô,
2: bom
4: alô.
2: Dia para bom Johnny.
3: Dia.
2: É Nutella, Nutella, Nutella.
3: Alô, alô.
2: Tonhão da padaria, Nutella, Nutella, Nutella, Nutella.
4: Alô, alô.
2: Henrique Pará, raiz, raiz, raiz.
3: Alô.
2: Augusto Júnior, é Nutelinha, Nutelinha. Vanderlei Zezé, aí é raiz, é raiz, é raiz.
3: Alô?
2: Marilene, raizona, alô? Brutona, brutona.
3: Pra quem ouve a rádio,
2: mais um pouquinho.
3: Quem ouve a rádio todo dia.
2: A Rose Nutella,
3: alô,
2: também tá
3: alô,
2: ouvindo
3: alô,
2: a gente. O Fraga também é Nutella.
4: Alô.
2: O Gilmar de South Carolina tem cara de Nutella
3: bom
2: também. Alô, Gilmar, bom dia. Bom dia pra Elaine Soares, raizona. Isso aí é a pura raiz da mandioca.
3: Alô, alô.
2: É a macaxeira. A Heloísa Freita, raiz também.
3: Bom dia.
2: A Natane é raiz
3: alô,
2: também, Natane.
3: Bom dia.
2: A Johnny Pimentel, Nutelinha, Nutelinha.
4: Alô.
2: É não, é não, Leandro, é não. A Mimi, a Mirilandes.
5: Bom dia.
2: Zenaide é raiz.
5: Alô, alô.
2: É de paixão. Meu neguinho, chocolate Nutella.
5: Alô, bom dia.
4: Alô.
2: O Paulinho é o quê?
3: Pra quem ouve a rádio.
2: É Nutella.
3: Quem ouve a rádio todo dia.
6: WhatsApp do Goiaba.
2: Opa, vamos trabalhar, gente, vamos, né?

0: nós estamos falando do imigrante raiz versus o imigrante Nutella, por exemplo. O imigrante raiz, ele trabalha até gripado. O imigrante Nutella espirra uma vez e já aposta.
1: Infelizmente, eu não tenho condição de trabalhar hoje, não.
0: O imigrante raiz acorda às 4 da manhã.
1: O imigrante Nutella fala, ai, gente, ué, depois de 7h30 eu tô disponível.
0: Ai, meu Deus do céu. O imigrante raiz trabalha no inverno. O imigrante Nutella falou, gente, eu não fui feito pra isso aqui, não, gente. Não aguento frio, não. Eu tenho... Como é que chama aquela doença do osso, filho?
2: Não sei, não. Algum velho que tá ouvindo o programa aí que tem aquele negócio que no osso, no frio, qual?
1: Eu não lembro, não sei, tem um negócio do osso. E o Nutella fala, eu não vou, não, de jeito nenhum, né?
0: O imigrante raiz já morou com 9 pessoas num basement. O imigrante Nutella reclama porque o apartamento não tem ilha gourmet. Fala, ai, não tem ilha gourmet. Eu queria sim uma ilha. Vem aqui, vem. Toma a ilha aqui na sua cara. Que ilha gourmet, gente. Ah, te catar, viu? O imigrante raiz aprende inglês no mercado, né? O imigrante Nutella, ele quer um professor particular e um cappuccino, fly.
1: Premium. Ok. Fala, não, bicho, faz aula online que você faz com todo mundo. Ai, não, só faço se for eu e o professor. Ah, toma.
0: Oh, eu já fiz tanto curso de inglês nessa América que eu perdi a conta, as contas já de tudo quanto é curso. Eu já fiz curso Wonder, curso de inglês. Eu já fiz curso na Harvard Square. Não na Harvard, na Harvard Square. Ah, eu fiz curso de curso que aparecia de graça. Eu estudava tudo, velho. Tudo. Ai, meu Deus do céu. Imigrante raiz tinha GPS chamado Segue o Brasileiro da Frente, né? Fala, não, vai me seguindo aí. Imigrante Nutella não vai se o Waze não mostrar o trânsito. Fala, aí o Waze não mostrou, não foi. Ai, meu Deus do céu. Hoje é imigrante raiz versus Nutella, né? Bom dia, Nilza. Bom dia, meu bem. Como é que você tá? Tá tudo bem por aí, fia?
3: Bom dia, Leandrinho.
0: Oi.
3: Porque eu acho o fim da picada é o povo que chega aqui. E já chega falando aquele inglês dele que ele acha que ele aprendeu no cursinho lá no Brasil. E chega aqui e fala, não. Não me envolvo com brasileiro. Só quero trabalhar com americano, só quero ter contato com americano, só quero ter amizade com americano. Aí ninguém merece isso. E quando entra naquelas lojas brasileiras, que tá escrito na cara da pessoa que ela é brasileira, ela fica tentando rasgar o inglês que ela não tem. Eu fiz até que eu não conheço, porque eu tenho vergonha desse povo.
0: Eu também tenho.
3: Morro de vergonha desse povo. Excuse me. Ah, gente, você entra na loja brasileira, só tem brasileiro, só fala inglês. Não tem senso um negócio desse, cara. E o rapaz aí que falou que o povo daqui tá chegando, o povo tá chegando, ninguém quer trabalhar. Aliás, não é só aqui, em todo lugar, americano e tudo. Eu concordo plenamente com ele. Eu tô chegando à mesma conclusão com ele, porque ou eu tô vivendo em outra galáxia, que eu ainda não sei, que essa coisa de ET aí. Porque não tem sentido, cara. As pessoas não querem trabalhar.
0: Não quer mesmo.
3: Bom dia, meu querido.
0: Valeu. A pessoa só quer ostentar um celular da hora. Já comprei. Cheguei, já tô com... A pessoa já chega já no iPhone 15, né? Eu comprei o 15. Por quê? O que o cara quer fazer? Ele já quer chegar aqui e comprar um 15 pra ele fazer um vídeo e mostrar pra família. Tá vendo como é que é melhor? Aí, Brasil. Aí, ó. Ô, bicho, dá um ódio, velho. Aí, Brasil. Ó. Aí, Brasil. Ó, velho. Não é realidade.
2: verdade, né? Ah, bom dia, Fabrício.
4: Bom dia, bom dia, bom dia, Leandrinho.
2: Bom dia.
4: Um ótimo dia pra você e todos da sintonia aí.
2: Valeu, grande Tô Fabrício.
4: Na sintonia sempre.
2: É nozes, brother.
4: E você tá muito assustado, hein?
2: Eu tô demais,
4: ué. Esse ninja aí tá deixando você meio perturbado.
2: O
4: importante é você tá com um coraçãozinho bom.
2: Valeu, meu irmão, obrigado.
4: Bom dia pra você, bom trabalho aí. Valeu. Bom trabalho pra todos os ouvintes aí. Um abraço.
2: Quando o Fabrício apareceu, eu tava na van, mexendo na van, de repente abre a porta do passageiro. Eu levei um susto, bicho. Era o Fabrício trazendo um disco pra mim do Rolling Stones, The Rolling Stones. Obrigado, viu, Fabrício? Obrigado, massa demais. Trouxe um vinilzão pra mim ontem. Ia deixar lá dentro da van, velho. Ia deixar lá dentro da van, viu? Ah, Leandrinho, esse negócio de namoro na rádio deu ruim pra mim, viu? Deu mesmo, é mesmo. Oxi. Pra você, deu ruim, né? Olha, imigrante raiz versus imigrante Nutella.
5: Leandrinho.
2: Oi.
5: Imigrante Nutella versus raiz.
2: Ah.
5: O pessoal chega lá no restaurante pra começar a trabalhar, né?
2: Ah.
5: Aí a gente joga saco de batata de 50 libras lá. Ah, é. Como é que descasca? Tem a máquina de descasca? Eu conto ou você conta, Leandrinho? Ele diz, não, meu filho. Tem máquina de descascar, não. É no MUC mesmo, ó. Pila mesmo, vamos lá.
2: Gente, mas nós estamos
5: sacode esse negócio aí. Vamos descascar sacos de saco de batata. É de jeito, meu filho. Querendo maquininha pra descascar a batata. Você joga lá e eu tô lá descascando.
2: Uhum. Querida.
5: Tá pensando que eles vão comprar uma maquininha pra você ver.
2: É.
5: Deixa eles não usar a máquina nossa aqui dos braços, não. Pra eles verem se eles vão comprar a máquina.
2: Pois é, brother. Eu tô falando, maquininha. Chega aqui falar em não vou querer, não. Se for pra dividir apartamento com alguém, eu prefiro voltar pro Brasil, gente. A pessoa morava num barraco, lá no córrego do Pé Roxo. Aí vem cá, aí. Se for pra dividir, não vou dividir, não. Gente, uma coisa é você não querer que a pessoa sofra tudo aquilo que você passou. Eu sou totalmente contra o cara. O cara tem que sofrer. Outra coisa é você vim pra cá com o objetivo falar, não, eu quero, preciso fazer uma grana. Aí você se esforçar nos primeiros anos, né? Nos primeiros meses, pra você se ajustar e depois. Eu tava contando isso pro meu irmão um dia desse. Quantos anos eu precisei pra ter o meu sábado e domingo de folga? Hoje eu tenho esse privilégio. Mesmo assim, quando aparece algum trabalho, eu ainda faço no sábado e no domingo. Mas eu trabalhava de garçom. Sábado e domingo, era 10 da manhã até as 11 da noite, filhote. Era o dia inteiro. Quem me conheceu quando eu trabalhava de garçom no Oliveiras de Everett, lá do meu amigo Wilton, quando eu trabalhei de garçom aqui no Extravagança, sabe que eu tava ali o dia inteiro trabalhando. Era domingo, era show, era não ia.
6: Agora falar, porque
2: nossa, eu tomei ódio da frase.
6: É que a gente precisa de qualidade de vida, né?
2: Tá bom, então. Tá bom. Fala comigo, Paulo Jacaré.
7: Bom dia, Goiaba.
2: Oi.
7: Goiaba, hoje eu vou falar com você que eu sou hoje um imigrante flex. Porque quando eu cheguei aqui, eu era raiz bruto.

0: Gabriel.
1: Desculpa, gente, esse programa tem esse espírito de quinta série. O apresentador, às vezes, é... Vamos lá, vamos ouvir o que seria o Imigrante Frex.
2: Foi passar os tempos, fui me adaptando. Agora eu sou Flex.
1: Olha isso.
2: Sou raiz e Nutella ao mesmo tempo.
1: Olha isso, cara.
2: Quando eu cheguei aqui, eu era igual lagartixa. Você me jogava na parede, eu subia. Hoje, você me joga na parede, eu saio deslizando. Mas é um tempo, né? Vai passando. E a gente vai tapitando.
1: É verdade.
2: As condições vai melhorando mais. E a gente vai se acomodando. Então, hoje eu sou o Imigrante Flex.
1: Olha aqui. Leandrinho, hoje dia 2 é o inicia-se o mês do orgulho gay, né, Leandrinho? Você é um imigrante flex, Leandrinho? Mas sacanagem. Ô, jacaré, we love you, my friend, tá bom? É nessas horas que eu tenho vontade de dizer...
3: Bom dia!
1: Mais uma vez!
3: Bom dia!
1: Eu não aguento, brother. Ai, fala, baiano. Bom dia pra você, baiano.
4: Bom dia, Leandrinho. Eu cheguei aqui em 99, meu rei.
1: Olha aí.
4: Morei numa casa em Semerville, de uma mineira lá. Era baratinho pra morar, beleza. Era 350 por mês, tudo incluso, comida, tudo. Café da manhã era pão com manteiga só, né? E o café com leite.
1: Coisa boa, baiano.
4: E o almoço era galinha no almoço.
1: Ah, que
4: e
1: legal.
4: E frango no jantar.
1: Oxi.
4: E ela... levantava 4 horas da manhã pra fazer essa comida aí, bicho.
1: Que coisa boa, baiano.
4: De manhã cedo eu abria a boca e cantava igual um galo, tanto comer frango e galinha.
1: Nossa,
4: bom dia pra todos. Um valeu, abraço, tchau.
1: Que coisa boa, né? Abraço, Gabriel, bom dia. O Maurício Ramos falou, bom dia. E eu sou o quê? Maurício é um Nutelão, Nutelão Plus. Que o Plus... Ai, eu parava e falava o seguinte, olha, Leandrinho.
5: Bom dia, meu goiabinho.
1: Oi.
5: Será que os Nutella comem um cuscuzinho de arroz com ovo de manhã cedo?
1: Olha aí.
5: Acho que não, hein?
1: Ai, não come mesmo não, viu? Cuscuz com ovo é muito bom. Bom dia, Leandrinho. Que Deus nos abençoe nesse dia. Amei a programação da rádio pra Copa, hein? Vai estar muito legal a programação da rádio pra Copa. 7:38 na Insuperável. Não, já falei. Tá chato, viu? Manda um abraço pro meu amigo Tiaguinho, locutor. Tá ouvindo? Ô, Tiago, você tá ouvindo a rádio? Ontem eu fiquei assim, todo feliz, cara. Falei, pô, que moral, velho. Tiago, que é um grande comunicador, tava me ouvindo ontem, até postou, velho. Pô, velho. Lisonjeado, cara. Sabe que eu sou fã do seu trabalho, né, meu irmão? Que a gente rasga o verbo mesmo quando a gente admira o trabalho de alguém. Eu admiro o seu, velho. Você é o cara, brother. Você é o cara. É locutor flex, Leandrinho? Não, não é não.

0: Ana Silva Vida.
1: 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Por que essa música hoje no programa, hein? Por que esse título Notícias que não vão mudar nada na sua vida? 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Hoje tem duas datas que faz a gente passar, aliás, que faz a gente passar não, que faz a gente pensar muito sobre julgamento. Vou colocar um pianinho assim, sabe? Faz a gente pensar muito sobre julgamento, respeito e liberdade aqui nos Estados Unidos. Além do começo do Pride Month, que é o mês do orgulho LGBTQIA+LFGC, também é celebrado hoje o Dia Internacional dos Profissionais do Sexo. É o Sex Works Day, que em português seria Internacional dos Profissionais do Sexo. Independente da opinião de cada pessoa, essas datas acabam levantando uma reflexão importante. Como é fácil julgar a vida dos outros sem conhecer a história que a pessoa viveu. Tem gente que luta diariamente contra preconceito, contra vergonha, contra abandono da família, contra humilhação, contra violência, e mesmo assim continua vivendo, trabalhando e sobrevivendo. E a psicologia fala muito sobre isso. O ser humano tem uma necessidade enorme de pertencimento. Todo mundo quer ser aceito, todo mundo quer ser respeitado, todo mundo quer existir sem precisar pedir desculpa por existir. Às vezes a sociedade olha primeiro para a profissão da pessoa, para a orientação sexual, para a aparência, para a roupa, e esquece que ali existe um ser humano cheio de dor, medo, sonho e coragem. Porque precisa de coragem para viver sendo julgado o tempo inteiro. Precisa de coragem para entrar num lugar e sentir os olhares. Precisa de coragem para ouvir piada. Precisa de coragem para continuar vivendo, mesmo quando o mundo parece dizer: você não pertence aqui.

carregue alguma batalha escondida que ninguém imagina. Ninguém imagina. É muito fácil falar da vida dos outros, apontar os dedos para os outros. Mas e a sua vida? A sua vida vai bem? É uma luta constante. Você pode criticar, você pode falar o que você quiser. Mas você não tá na vida do ser humano. Mais uma vez, por trás dos rótulos existem pessoas. 15 faltando para as 8 aqui na Insuperável. É a minha reflexão para essas datas tão importantes.

0: continua. Cadê, filho? Jogo Leandrinho! Muito bem, senhoras e senhores, já voltamos aqui com o programa mais alegre do rádio brasileiro nas Américas. Eu queria essa trilhazinha aqui, ó. Daqui a pouco nós vamos trazer informação com ele, um dos grandes nomes do jornalismo. Tá de volta, trazendo... Agora? Já, agora pra trazer? Ah, então vamos trazer então, né, gente? Vamos trazer, né? Direto do helicóptero da Rádio Insuperável, vamos trazer um dos grandes nomes do jornalismo, faltando 15 minutos para as 8 da manhã aqui na Insuperável.
1: Repita.
0: Não vou repetir, vamos chamar então ele, direto do helicóptero, o nosso querido repórter Flex, né? O Ender Paixão, repórter de Nurcão. O helicóptero sobrevoa a cidade de Nurk no Jazz e traz tudo o que acontece naquele lugar. Bom dia, Paixão!
2: Fala, meu patrãozinho lindo! Alô, alô!
0: Bom dia!
2: Fala, meu Deus do céu!
0: Bom dia, chocolate! Ah, tô ótimo!
2: Patrão, vamos de notícia, que é pra isso mesmo que você me paga,
0: graças a Deus.
2: Patrão, primeira notícia do dia é que um homem, um negão aqui, tentou entrar no ônibus, patrão, pelado. Deus, não é que ele pôs o pé assim no degrau do ônibus, o motorista foi e fechou a porta, aí a perna dele ficou lá presa lá, e ficou a metade lá de fora, a metade lá de dentro, né? E com isso aí a polícia veio, mas o homem tava peladão, negão, lá com o minduim tudo de fora, patrão. Amendoim, a musanfa, tudo lá de fora. Céu, a polícia veio, eu fiquei vendo o vídeo, né? Vendo aqui.
0: Uh-huh.
2: Como é que fedou? Os policiais sofrem, né? As mulheres lá, vendo aquela situação lá, assim, do... patrão, lembrando, sei lá, patrão, se você fosse um policial, você ia ficar bravo, não ia, patrão? Nossa senhora, nega peladão.
0: Cabeça.
2: Então, e a outra notícia que não vai mudar nada na nossa vida também, patrão, é que a seleção brasileira ontem à noite embarcou para os Estados Unidos.
0: Deve estar
2: chegando por aqui já.
0: Verdade.
2: Uhum. Seleção brasileira, com a Copa do Mundo. Eita, trinquinho tá caro ali, viu? Dó daquele Savinho que tem que pagar o hotel aqui no meu New Jersey, viu? Tem que deixar um rim aqui pra pagar.
0: Se eu for pra ir, eu vou pra sua casa, hein?
2: E outra notícia, que tanto de acidente que teve no meu paraíso ontem, chamado Nurcão.
0: Que isso?
2: Muito, até carros de polícia ontem bateram aqui.
0: Tá doido,
2: o negócio tá feio, viu? E o resto, patrão, eu vou voltar e falar na rádio. Hoje eu tô fraquinho, tudo. Hoje tá uma notícia melhor. Vamos que vamos, patrão. Regaça, minha menina.
0: Éder.
2: Patrão, e aquele vídeo assim?
0: Ah, tá.
2: Se Deus é por nós, quem será contra nós? Aí o homem responde, os parentes. quer um melhor inimigo que os parentes?
0: Eu quero informação.
2: Vamos nessa, patrão.
0: Informação que eu quero, rapaz.
2: Ele é fresquinho. Eu pensei a mesma música. Ele é fresquinho.
0: Não, Éder, por favor, jornalista.
2: Tchau.
0: Vamos trabalhar. Não dá. Não, tira do ar.
2: Ele é fresquinho.
0: Tira do ar.

0: nós estamos falando dos Nutellas versus os raízes aqui no programa, né? E agora há pouco o nosso querido Paulo Jacaré falou que ele é totalmente Total Freaks aqui na América, né? Olha aí, bom dia, Lani.
1: Exatamente isso. Tipo, hoje o povo vai lá fazer a aplicação, aí a gente tá lá ajudando, o chefe pergunta, ah, pode ser de todos os dias da semana e final de semana? Sim, pode. Quando solta o primeiro sketch que tá lá, ah, mas e domingo? Ah, mas eu não posso. Minha filha, mas você falou na aplicação que pode. Nossa, mas é um lerê. Que seria tipo assim, e aí, igual você falou, a gente que já tá há muito tempo, não, você tem todo final de semana e fala, tem, minha filha, sabe por quê que eu tenho? Eu trabalhei no sábado, eu trabalhei muitos domingos.
0: Exato.
1: Então hoje eu tenho. Acho... Tipo assim, tem que ficar. Ana, já tô perdendo paciência com isso, tá? Tô igual a Nildinha.
0: Uma salva de palmas pra ele, vai. A chave de palmas, Leandrinho. Olha, ainda falando sobre os Nutellas versus raiz.
2: Fala, Leandrinho. Oi, bom dia. Nutella e raiz, né? Eu acho que os Nutella mesmo é esses espaninhos baixinhos que parece que vem lá
0: do
2: Peru.
0: Tá? Não a voz.
2: Você rasga a neve com eles lá e aquele trem tá fazendo frias, pulife ar fora. Você topa coisa na rua, você tá amassando neve, com a bag de água nas costas, voltando pra casa, com a cor tudo sujo de tinta, aí é raiz.
0: É raiz.
2: Agora tem uns Nutellinha aí, rapaz, não te conto maior, falando em neve. Tem um rapaz que mora no andar de cima da casa lá, naquela neve que teve esses tempos atrás aí, ele perguntou se eu podia tirar o meu carro da garagem, que eu já tinha limpado a neve dele, pra ele poder parar o dele, porque ele tava descendo pra poder ir trabalhar, ele não podia sujar o tênis branco dele. Eu falei, você tá brincando comigo que você tá pedindo pra fazer? Não, é porque meu tênis vai sujar, ele é branco com cinza. Eu falei, ah, pelo amor de Deus. E deixei meu carro lá. Você acredita que ele passou uma sacola de daquelas de lixo branca no pé pra entrar dentro do carro pra não sujar o tênis?
0: Ah, vai tomar banho, vai tomar banho, bicho. Sabe que eu trabalhava com o Hispano uma vez, né? Aí ele trabalhava na Dish e não queria molhar, brother. Eu falei, brother, é impossível você trabalhar numa Dish e não molhar. E ficava com aquela frescura, e era Hispano, tá? E são muito trabalhadores, viu, gente? Cá pra nós, trabalha pra caramba. E eu ali, velho, pego, limpo, tiro o Dish, pau na lata, que sabe quem trabalha na Dish é pau na lata, velho. Aí, cara, o que que aconteceu? Uma hora, velho, tinha um tanque lá que tinha que jogar as frigideiras lá dentro. Eu, do lugar que eu tava, eu joguei a frigideira dentro do tanque. Pá! Fez aquele tsunami de água e molhou ele todo. Ele queria me bater, velho. Epa, irro de que você ia falar aí? Ah, bicho, tá trabalhando aqui, você não quer molhar? Ah, vai te catar, viu? Olha, eu ainda estou no iPhone 14, depois de 30 anos, como é o Imigrante Flex? Calabaro, o Imigrante Flex.
3: Bom dia, Leandrinho, bom dia. Leandrinho, quem é esse rocambole? Quem é esse Imigrante Flex? É menino ou menino? É menino ou menino?
0: Fala assim do Paulão não, tá? Paulão se expressou com firmeza, tá? Vocês são muito quinta série, viu? Adoro o Paulo Jacaré.
4: Bom dia, Leandrinho, o Goiabita. Ô, Goiabita, quem é esse imigrante que falou que é imigrante Flex? Quem é esse rocambole aí? Rocambole aí, hein? Imigrante Flex? Olha!
0: Ah, gente, por favor, deixa o rapaz, tá? Palhaçada. Vamos falar com a Luizona.
5: Bom dia, Leandrinho. Bom dia pra todos. Leandrinho, eu queria na vida um dia ser uma Nutella, tá? Mas eu não sei o que é ser Nutella, não. A minha vida toda foi trabalhar.
0: Ô, dó, gente.
5: Era pra mim estar milionária, né? Tanto que eu trabalho.
0: Meu Deus do céu.
5: Mas fazer o quê? Vamos lá ser rocha, né? Nós é igual bambu, nós enverga, mas não quebra.
0: Eu fiquei com dó da Luísa agora, viu? Uma música pra consolar a Luísa.

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0: ver com o que a Luísa falou. Bom dia, já que hoje comemora o dia LGBT, manda um abraço pro meu amigo Mário Pinho. Você conhece o Mário? Ah, vai te catar, vai, Goiaba, vai. Piada muito velha, carequinha. Sandra falou assim: Leandrinho, que pena que ficou presa na porta. Qual perna ficou presa na porta? Fala,
1: Isma. Esse jacaré, jacaré. Alligator. Sei não, viu? Esse jacaré aí, ô Leandrinho. É gente boa, mas...
0: Vocês são muito preconceituosos,
1: tá? Eu acho que ele sai da piscina pela escadinha, viu? Usa cueca vermelha. É, rapaz, tem que ficar de olho, hein, jacaré? Eu sou imigrante raiz, raizaço. Eu ando a raiz arrastando no chão, que aqui é a raizona.
0: Com a raiz arrastando no chão.
2: Ouvinte Nutella.
0: Oi.
2: É aquele que diz que veio lá do córrego do Pau d'Água, morava em casa que não tinha nada, comia pedaço de tijolo, a mãe fazia tomar biotônico Fontoura com óleo de peixe e ovo de pato. Agora tem que ter micro-ondas no apartamento, air fryer, e até desidratador de frutas.
0: Olha isso.
2: E acima de tudo, só toma café se for com leite de amêndoas.
0: Seu nariz.
2: O famoso almond milk.
0: É verdade, né? A gente não tem que ser a vida inteira, sofrer a vida inteira, não. Que veio do mato, comeu terra, comeu tijolo. Tem que comer terra e tijolo a vida inteira? Não, meu filho, ué. Matar na vida é pra progredir, não é pra regredir, não, ué.
3: Bom dia, meu querido. Como que tá? Todos por aí? Todo mundo bem? Graças a Deus.
0: Tudo ótimo.
3: Quando eu cheguei aqui, eu tinha um carro que para-choque colado com a castape preta de construção, o radiador colado com chiclete. Hoje o povo chega, eles vão lá, pegam o passaporte, financia o melhor carro que tem no mercado.
0: É bom, né?
3: Aí depois reclama que não tá aguentando pagar a prestação.
0: Tem isso também, né? Tem isso também, velho.
4: É, aba, coloca Manuel Gomes aí cantando o Hino Nacional do Brasil, moço.
0: Pra quê?
4: Coloca ele aí, o Paulo Jacaré. O Miguel.
5: Bom dia, Leandrinho.
0: Bom dia, filho.
5: Aqui, Leandrinho.
0: Oi.
5: Tem um Nutella aí que fala assim: eu não vou trabalhar de vem, não. Não ando de vem, não. Agora é meu carro. Não ando de vem, não. Rapaz, quando a gente chegou aqui, a van era nosso carro de passeio, de trabalho.
0: Tudo, né, velho? Verdade.
5: E pra férias, nós andava de vem. E os caras não querem andar de vem, não, meu filho. Tudo de carrinho, pão.
0: O Romildo do Ferro Velho disse que é desse jeito.
5: Ah, vai no meu carro. Vai no meu carro. Ando de vem, não. Ah, tô doido que eles não telam.
0: Também acho, né, velho? Primeira é a raiz, depois vem as gaias. Nossa, Marilene, deixa eu ver seu áudio aqui.
6: Bom dia, Lele. Eu não aguento essas Nutelinhas. Você leva pra ajudar a limpar a casa, não sabe torcer um pano. Tem paciência, não. Aí fica reclamando. Ai, que casa difícil. Ai, que não sei o quê. Ai, lá no Brasil eu nunca limpei casa. Lá no Brasil eu era madame. Então volta pro Brasil, desgrama. Vai ser madame lá. Não tem paciência. E o pior que reclama, né? E tá aqui ainda.
0: Pois é,
6: só cara. Jesus na causa.
0: É verdade.
6: Beijo, galera.
0: Beijo, meu bem. Eu gostei muito da frase do Joe, né? Primeiro é a raiz, depois vem as gaias, né, velho? É muito bom. Ai, meu Deus do céu. Olha, eu vou falar uma coisa pra vocês, viu? Vocês são maravilhosos, tá, gente? É que a minha mãe fica pedindo pra tocar essas músicas na rádio, gente. Eu tenho que fazer isso. Semana eu vou trazer minha mãe pra trabalhar, pra falar aqui na rádio, viu? Não dá, bro. Isso é especialmente pro Nutella.

Podia trazer o Clésio do teclado nos 12 anos da rádio, né, gente? Ah, meu Deus. 8 horas em ponto no sistema insuperável de comunicação. A gente vai ficando por aqui pra voltar amanhã, ou quem sabe hoje, às 3 da tarde.

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terça-feira lindíssima de informação. Daqui a pouco tem notícia local, um alerta. O motorista que entrou na contramão na Rota 1 atingiu um carro da Polícia Estadual em Pibari. É brasileiro. Já, já, governo Trump está desistindo do fundo de 1,8 bilhão de dólares. Já, já eu te explico. Vem comigo!

Trabalhador da Construção, bom dia, House Cleaners! Bom dia, Helpers, guerreiras de todos os dias! Está no ar mais um programa Central da Manhã. Eu sou Eduardo Oliveira, vou com você até as 9 horas da manhã, com muita informação para passar no seu rádio. Bom dia aos pintores de parede, que deixa tudo muito mais colorido. Bom dia! Bom dia aos grumas, que cuidam dos pelos dos cães, dos gatos e de outros animais. Bom dia! Bom dia aos plasteiros! Plasteiros, os caminhoneiros, os mecânicos, bom dia! Bom dia aos drivers, delivery guys, delivery girls da comunidade, bom dia! Bom dia aos motoristas da Uber e da Lyft, bom dia! Chega mais, a partir de agora, eu tenho uma hora de informação no seu rádio. Para o ouvinte Paulo Jacaré. Bom dia, Paulo. Bom dia para Rose Boaventura. Bom dia. Bom dia para o Sinésio Monteiro da Silva. Bom dia para Sandra de Aracruz. Bom dia para Elaine Soares. Chega mais, chega mais, chega mais.

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Hoje, terça-feira, dia 2 do mês de junho, vamos começando mais uma edição do programa Central da Manhã. E no programa de hoje, notícia local: polícia de Tewksbury procura um homem suspeito que assustou crianças no ponto de ônibus escolar. Ele estava filmando todo mundo. Já já os detalhes. Estradas, motorista que entrou na contramão na Rota 1 em Peabody é brasileiro. Daqui a pouco eu te conto como um ouvinte descobriu isso. Diplomacia, Estados Unidos concluem investigação sobre o Brasil. Querem impor nova tarifa e também miram, vão contra o Pix. Já já os detalhes. Hoje tem as notícias do Brasil com o nosso correspondente Diego Hellstrom, que vai chegar direto e reto do Paraná, trazendo as seguintes manchetes. Donald Trump escolhe filho de cubanos para ser o novo embaixador dos Estados Unidos no Brasil. TSE, deixa eu corrigir, TCE rejeita as contas de 2025 do governador Cláudio Castro. Tem mais corrupção nas contas. Idosa tem 50 toneladas de lixo acumulados por 20 anos. Tudo retirado da casa dela, já já no quadro de notícias sobre o Brasil. Hoje tem política nos Estados Unidos. Ontem, uma reportagem da CNN demonstrou que o governo federal sinaliza que vai desistir da péssima ideia do presidente Donald Trump de abrir um fundo de 1,8 bilhão de dólares para pagar aliados políticos. Já já eu te conto no quadro de política nos Estados Unidos. Hoje, terça-feira, faltando apenas 9 dias para a bola rolar na Copa do Mundo. Tem plantão da Copa. Brasil deixa o território nacional, levando na bagagem toneladas e o sonho do Hexa. E a seleção da África do Sul tem problemas com o visto

em imigração, nosso advogado daqui a pouquinho falando ao vivo, doutor Danilo Brack. Ele estava correto em relação ao memorando, nada mudou. Daqui a pouquinho, Danilo Brack ao vivo, aproveite para fazer pergunta diretamente para ele. Hoje, terça-feira, também é dia de polêmica. Vamos lá a Altamira, no interior do Pará, para falar de uma rádio em que um senhorzinho mandou um áudio pro radialista Lucas Pereira. Ele faz um namoro no rádio. E aí o senhorzinho, que mora lá no interior, numa fazendinha, pediu uma esposa. Manda uma mulher pra morar comigo. Só que ela tem que ser capaz de carregar 3 sacos de mandioca nas costas. A última que ele conseguiu não foi capaz de carregar nenhum saco. Ele já tá ficando velhinho, senhorzinho, e não consegue mais. Será que ele busca uma companheira ou busca uma mula? Hoje eu quero saber de vocês qual deve ser a resposta do radialista. Porque já tem resposta de algumas ouvintes. Daqui a pouquinho no quadro Polêmica do Dia. Então só me resta dizer, vem comigo, né? Porque a partir de agora sou eu daqui, você daí, e entre nós tem sempre, sempre uma ótima polêmica.

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5: Voltei. Vamos continuar no programa Central da Manhã, nas ondas da Rádio Insuperável. Chega mais, aqui é sempre, sempre melhor. Um caminhão de informação indo na sua direção. Ainda hoje tem doutor Danilo Brack, o nosso advogado de imigração. Daqui a pouquinho. Aproveite para fazer pergunta diretamente para ele. 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Abraço de bom dia pra Rosélia, já chegou. Aníbal já tá por aqui. Inezinha também já chegou e tá dizendo bom dia, Eduardo. Uma terça ensolarada e abençoada por Deus. Bom dia. Minha amiga Lucimar Machado daqui. Bom dia, Eduardo. Também tô aqui ligadinha. Um dia abençoado e ensolarado a todos nós. Elaine Soares já tá preocupada com a notícia do motorista que entrou na contramão. É brasileiro. Olha só. Elaine tá dizendo bom dia. Nossa, Eduardo, não vai ser legal essa notícia na mídia. Logo agora, perto da Copa, as pessoas precisam se cuidar, porque eles não irão perdoar álcool no volante. Inclusive, esse motorista deve ir à corte hoje. Daqui a pouquinho eu vou te contar. Já também tem a nossa polêmica do dia, o senhorzinho, que entrou numa rádio lá, mandou mensagem pedindo uma companheira, mas tem que poder carregar 3 sacos de mandioca nas costas. Abraço de bom dia pro Marcelo Baroni. Tá todo mundo acompanhando o programa Central da Manhã? Marcelo tá dizendo bom dia, Iguaçuano.

começar com notícia da política americana. Ontem, uma reportagem do da CNN, né? Da rede CNN, mostrou que o governo Trump está se distanciando do fundo de 1,8 bilhão de dólares para pagar aliados. Isso depois que um juiz federal suspendeu o fundo e tentou restabelecer o processo que o próprio Trump abriu contra o governo pedindo 10 bilhões de dólares de indenização. O fundo conhecido como Anti-Weaponization seria, na tradução livre, contra a instrumentalização política do governo. Não estava claro se seria realmente distribuído de acordo com o que o governo falou, mas ontem fontes da Casa Branca disseram que o governo está está encerrando esse fundo. O presidente Donald Trump não se comprometeu publicamente, mas falou ao repórter Jonathan Cowell, da ABC News, em ligação telefônica: estamos sujeitos às decisões dos tribunais. E o presidente disse: nesse momento é assim que as coisas estão. Se um tribunal não permite, nesse momento o tribunal está bloqueando isso. O que você pode fazer? A decisão de recuar temporariamente do fundo ocorreu após Trump realizar uma longa reunião com o presidente da Câmara dos Representantes, Mike Johnson, republicano da Louisiana, na qual o fundo Anti-Weaponization esteve entre os temas discutidos. No entanto, não está claro se a mensagem do governo será suficiente para satisfazer os parlamentares republicanos, já que a indignação em torno do fundo tem atrasado a agenda mais ampla do Partido Republicano. As lideranças republicanas vêm enfrentando dificuldades para aprovar recursos adicionais destinados à fiscalização de imigração. E ontem, segunda-feira, até mesmo o líder da maioria republicana no Senado, John Thune, defendeu que o governo acabe com isso por conta própria, referindo-se ao fundo. Os esforços contínuos para aprovar legislação de gastos provavelmente incluirão novas tentativas de encerrar de forma permanente o fundo Anti-Weaponization. Olha só, o senador republicano Rick Scott, da Flórida, confirmou a repórteres na noite de segunda que um funcionário da Casa Branca lhe disse que o fundo seria abandonado. Ele não informou com quem conversou, nem se a decisão de interromper os esforços relacionados ao fundo é temporária e permanente. Abre aspas, eu conversei com a Casa Branca. O que me disseram é que eles estão abandonando isso, disse o senador. Lembrando que esse fundo criaria um comitê de 5 pessoas, 4 indicadas pelo chefe da justiça no país, Todd Blunt, que foi advogado do Trump, né? Quando Trump foi condenado por 34 crimes, e mais uma 5ª pessoa indicada por John Thune e também Todd Blunt. Então, essa era a ideia do governo Trump. Aparentemente, estão abandonando essa ideia ruim.

0: 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Daqui a pouquinho, então, tem a nossa polêmica do dia. Já, já tem a doutor Danilo Brack, nosso advogado de imigração. 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Minha amiga Inezinha tá fazendo uma correção aqui que é pertinente, né? 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
1: Alô?
2: Alô?
3: Posso dar minha opinião?
2: Alô? Alô?
1: Alô? Alô? Posso dar a minha opinião?
3: E aí, Eduardo? Qual é a polêmica do dia?
0: A polêmica do dia de hoje veio do ouvinte Sidney, que falou pra mim ontem sobre essa situação que aconteceu na rádio em Altamira, no interior do Pará. É a rádio 93.1 FM. Olha só, eu vou primeiro passar o contexto pra você. Existe um locutor chamado Lucas Pereira, que é um dos mais populares de Altamira, e ele tem um quadro no programa dele chamado Namoro no Rádio. O programa dele é o Sabadão na Vale do Xingu. Sabadão com Lucas Pereira. A Rádio Vale do Xingu é uma rádio FM, a 93.1. E ele faz o programa Sabadão nas manhãs de sábado. Vamos ouvir a voz do Lucas Pereira e ele apresentando o programa para você ter uma ideia de onde foi parar a mensagem do ouvinte que eu vou tocar pra você. Vamos ouvir.

0: bom dia! Uma ótima sexta-feira pra você! Hoje é sexta-feira, dia 10 de outubro de 2025. Tá tudo bem com você aí? Acordou bem? Pronto, preparado, querendo? Que Deus te ajude e te dê um dia produtivo, um dia maravilhoso. Que essa manhã possa ser especial, que você possa ser grato pelo que você já tem e, é claro, colocar aquele sorrisão no rosto e aproveitar, porque hoje é um dia maravilhoso. Sou Lucas Pontes e a partir de agora chego pra ficar com você. Já tá trabalhando? Tá em casa? Tá no carro? Você tá me ouvindo no aplicativo? Aonde quer que você esteja, na chácara, na fazenda, em qualquer lugar, é sempre bom ter sua companhia.
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0: Então tá aí, eu falei o nome errado, é Lucas Pontes, né? Falei Lucas Pereira, Lucas Pontes, o nome do locutor. Tá aí, é da rádio Vale do Xingu 93.1 FM. Segura que agora é que a polêmica vai começar. O povo tá pedindo aqui o telefone das camisas, calma, já vou mandar pra você, tá certo. Vamos lá, Elcimar Prado, esse radialista parece até com a voz do Freely Brás, parece mesmo, né? Freely Brás tá lá trabalhando no Brasil. Bom, vamos lá. Chegou a mensagem de um senhorzinho no quadro Namoro na Rádio. Namoro no Rádio. O senhorzinho pedindo uma esposa. Mas olha só como foi o pedido do senhorzinho. Vamos ouvir então. Namoro no Rádio, na Rádio Vale do Xingu 93.1 FM.
6: Bom dia, meu amigo Lucas. Tudo na paz com você, meu amigo? Ô, Lucas, eu tava querendo arrumar uma mulher pra mim, pra morar mais eu na roça. Eu tenho uma terra aqui na Suriní e tava precisando de uma senhora pra morar mais eu, Lucas. Eu não aguento mais carregar peso. Eu até arrumei uma, Lucas. Eu mexo com mandioca, sabe? Aí eu tinha um jumentinho, ele morreu, o bichinho morreu estrupiado, tendo que carregar peso. Fica 1,5 km da roça lá pra casa, onde tem um forninho que eu fiz, pra fazer a farinhazinha. Aí as mulheres foram, moço. Mulher não podia com 2 sacos de mandioca, não. Aí eu não quis, não. Eu quero arrumar uma mulher meia forte, que garanta carregar 2, 3 sacos de mandioca de uma vez na costa, de lá pra cá. Eu não garanto fazer, carregar mais peso, né? Aqui não tem energia, mas tem uma lamparininha boa, tem tudo pra gente comer, tem banana, abóbora, arroz, a gente pila no pilão, mas dá de escapando. Tem um feijãozinho, trepa-pau, galinha. Galinha eu como mais no fim do ano, só não gosto de matar as bichinhas não. A gente vai escapando por aqui, mata um macacozinho, pega uns peixinhos e vai fazendo a mistura. Pois é, Lucas, se tiver alguém, uma mulher interessada a vir morar mais, eu estou disponível, viu? Pode vir, que eu estou esperando me dar alguma coisa aí, uma resposta, viu? Muito obrigado, meu amigo. Esse é o programa Nota 10, viu?
0: Gente, então esse foi o pedido do senhorzinho no Namoro no Rádio, no programa Sabadão com Lucas Pontes. Gente, olha, o povo já tá falando. E a mulherada começou a mandar áudio pra rádio. Hoje eu quero fazer a pergunta pra você, é o seguinte: o que que o Lucas Pontes deve responder? Porque não é tão simples assim, né? É o interior do Brasil. E o cara tá querendo uma esposa que carregue saco de mandioca pra ele. Vamos ouvir duas ouvintes que mandaram mensagem também pra rádio Vale do Xingu. Vamos ouvir.
7: Ei, Lucas, bom dia. Diga pra esse nojento aí que ele não quer a mulher, não. Ele quer uma égua. E eu, então, uma porca pra comer a broba, não sei o quê. Ele vai achar a mulher, mas não aqui em Altamira. Nunca.
0: Ai. Olha outra.
8: Lucas, vou te falar, ó. Quando a gente pensa que já ouviu tudo nessa rádio, a gente não ouviu foi nada. Mas como é que dá um filho do cão desse? Ai, toma no sabugo do boga, rapaz. Mas querendo mulher pra carregar mandioca? Rapaz, por que ele não bota o pai dele pra carregar esse filho de uma égua? Vai morrer na seca.
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5: 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Qual é a polêmica do dia?
0: Eu ganho pouco, mas me divirto. O Brasilzão é engraçado demais, né? E aí, qual deve ser a resposta do Lucas Pontes? Gente, Patrícia Vieira tá dizendo, mas gente, esse senhor tá precisando é de outro jumentinho pra ele matar de novo, de tanto carregar peso. Marilene tá dizendo, kkk, esse velho não é bobo. Além de querer uma esposa, tá querendo uma empregada, deve ser parente do frouxo da sexta-feira, o seu Manel. Gente. O Jorge Júnior também chegou, só pode ser brincadeira isso, Eduardo. A primeira senhora que comentou foi cirúrgica. Gente. Fernanda Araújo tá dizendo, Eduardo, bom dia, esse senhor tá igual cabeça de manga, está caducando. E aí, qual deve ser a resposta do Lucas Ponte? Eu ganho pouco, mas me divirto. Manda pra cá. William Marcel tá dizendo, bom dia, Eduardo. Ele só quer uma mulher forte, você gosta de polêmica. O meu amigo Johnny também tá aqui, tá querendo participar. Bom dia, Johnny. Tudo bem, meu amigo? Bom dia.
1: A resposta da mulher lá na rádio. Ele tá querendo uma porca e uma égua.
0: A gente tem que rir um pouco, né, minha gente? Meu amigo Wellington Santos é o pai da Lua, também tá aqui. Bom dia, Wellington, tudo bem? Bom dia. E aí?
9: Eduardo, esse coroa aí, ele tá querendo mulher que consiga carregar o saco de mandioca, porque a mandioca dele já não funciona mais, né? Provavelmente só sobrou o saco. Aí tem que carregar. Valeu, bom dia.
0: Ai, eu sabia que eu ia rir nessa terça-feira. Marcelo Almeida tá dizendo, vai tomar no sabugo do boga? Vou aderir a essa expressão também. Manda pra cá no Torpedão no 603-233-5200. Meu amigo Paulo Tomé também tá aqui. Bom dia, Paulo. E aí, rapaz, bom dia.
10: Eduardo, bom dia.
0: Bom dia.
10: Rapaz, esse velho tá caçando mulher pra carregar peso. Pensei que era pra namorar, ter um carinho, um companheirismo. Esse véio aí passou do limite, hein? Você tá é doido, é.
0: Verdade.
10: Eu acho que ele vai ficar aí sozinho pra sempre, viu?
0: Com certeza, vai ficar sozinho. Minha amiga Adriana Cardoso tá dizendo, bom dia, Eduardo. Nem as galinhas ele gosta.

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1: Faltam apenas 9 dias para a bola rolar na Copa do Mundo e para o Brasil entrar em campo no MetLife Stadium. Faltam 11 dias. Gente, daqui a pouco tem mais participações dos ouvintes. Eu ganho pouco, mas me divirto. É cada uma, né? Olha só, bom, o Brasil saiu ontem, né, do território nacional, carregando na bagagem toneladas coisas dos jogadores. E o Brasil já tá em New Jersey, tá dizendo aqui o meu amigo Éder Paixão. O Brasil já tá em New Jersey, é a maior Copa do Mundo. O Brasil saiu ontem à noite, chegou hoje em New Jersey, trazendo 10 toneladas dos mais variados equipamentos e produtos. O volume não é por acaso. Caso avance até a final da competição, no dia 19 de julho, a delegação brasileira vai passar 48 dias longe de casa. O peso da bagagem é quase 2 vezes maior do que o que a CBF levou para o Catar há 4 anos. Naquela ocasião, a seleção ficou baseada em apenas uma cidade, a capital Doha, e tinha um enxoval de uniformes menor. Dessa vez, há 2 coleções diferentes para os treinamentos, uma com a marca Nike e outra com a marca Jordan. Boa parte dos materiais levados para a Copa destinado à área de saúde e performance. Olha o que disse o fisiologista Guilherme Passo, fazendo uma analogia com o serviço de atendimento móvel de urgência. Olha só, o SAMU, apesar do CT do New York Red Bulls ter muita tecnologia e ter estrutura, assim como o nosso hotel, nenhum hotel tem uma estrutura de um departamento médico. Em todos os hotéis que a gente vai, a gente constrói um departamento de saúde, levamos todos os equipamentos de fisioterapia, laser, ultrassom, ondas de choque. Brincando, é quase que um SAMU ambulante, afirmou o fisiologista Guilherme Passos. Gente, o povo continua falando da polêmica aqui. Calma, calma, calma. Então o Brasil já tá em New Jersey. Sábado agora, o Brasil tem um jogo em Cleveland, Ohio. O último teste antes da Copa contra Egito. A gente vai falar mais desse jogo durante a programação. E olha só, um influenciador lendo os comentários do pessoal em relação ao Belo e Alcione, cantora, cantando o hino nacional no Maracanã no domingo. O cara falou: eu não vou nem ler os comentários. Foi muito ruim, né, minha gente? A cantoria do Belo e da Alcione no hino nacional foi ruim demais. E aí ele começou a ler os comentários. Vamos ouvir, vamos ouvir.
2: Me recuso a ler os comentários.
1: Olha o hino.
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1: E o cara tá rindo.
2: Bora pros comentários. Um tá cantando o hino e o outro voltando. O hino não ficou belo. Não deixar o samba morrer, ok? Já o hino. Um no tom e o outro no jazz.
1: O povo já tá pedindo áudio. Calma que eu vou passar. Calma, calma.
2: 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A música em sol e eles na chuva.
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1: Ai, ai, ai, é cada uma. Calma, calma, calma. Seu João Silveira tá pedindo áudio aqui. Calma, gente, calma. Olha, o Simapato tá falando. Nossa Senhora, tem um monte de gente comentando. Abraço de bom dia pra Nice Santos. A Dione tá dizendo: eu quero áudio do hino, please. Calma, calma, vou mandar pra você. Daqui a pouquinho tem Dr. Danilo Brack, nosso advogado de imigração. E o povo tá querendo falar da nossa enquete, hein? Vamos então pra enquete mais um pouquinho?
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1: A polêmica do dia de hoje é o senhorzinho no interior do Pará pedindo o radialista Lucas Pontes pra encontrar uma mulher pra ele. para morar com ele na roça, mas a mulher tem que ser capaz de carregar 3 sacos de mandioca de uma vez só. Olha só, o Elcimar Prata tá dizendo: Eduardo, ele precisa é de uma mulher de penca. Uma que carrega 3 sacos nas costas e mais uma mandioca. Tá certo, tá certo. Ah, Patrícia Vieira voltou. O melhor desse áudio é a segunda mulher com o sabugo do boga. Tô rindo alto aqui. Manda pra cá. Manda pra cá no Torpedão no 603-233-5200. 603-233-5200. Marcelo Ferreira tá aqui. Bom dia do rapaz. Deixa tocar mais alto aí. Eu ri da barriga do E. Ele não quer uma mulher, não. Ele quer uma égua pra carregar peso pra esse cara. Ele acha que bate bem das ideias. Olha só, manda pra cá, manda pra cá. Já tem gente pedindo aqui. Repete o áudio. A Lu Amaral tá dizendo: Eduardo, manda esse áudio aí, tô rindo até 2050. Você tá doido? Vamos então ouvir o senhorzinho que ligou pro quadro Namoro no Rádio. Na rádio Vale do Xingu 93.1 FM em Altamira, no Pará. Vamos ouvir o senhorzinho falando com o Lucas Pontes, que é o radialista. Vamos ouvir.
4: Bom dia, meu amigo Lucas. Tudo na paz com você, meu amigo? Ô, Lucas, eu tava querendo arrumar uma mulher pra mim, pra morar mais eu na roça. Eu tenho uma terra aqui na Suriní e tava precisando de uma senhora pra morar mais eu, Lucas. Eu não aguento mais carregar peso. Eu até arrumei uma, Lucas. Aí eu mexo com mandioca, sabe? Aí eu tinha um jumentinho, ele morreu, o bichinho morreu estrupiado, tentando carregar peso. Fica 1,5 km da roça lá pra casa, onde tem um forninho que eu fiz pra fazer a farinhazinha. Aí as mulheres foram, moço. Mulher não podia com 2 sacos de mandioca, Lucas. Aí eu não quis, não. Eu quero arrumar uma mulher meia forte que garanta carregar 2, 3 sacos de mandioca de uma vez na costa de lá pra cá. Eu não garanto fazer, carregar mais peso.
1: Gente,
4: aqui
1: gente,
4: não tem energia, mas tem umas lamparininhas boas, tem tudo pra gente comer, tem banana, abóbora, arroz, a gente pila no pilão, mas dá de escapando. Tem um feijãozinho, trepa-pau, galinha. Galinha eu como mais no fim do ano, só não gosto de matar as bichinhas não. A gente vai escapando por aqui, mata um macacozinho,
1: sim,
4: pega uns peixinhos e vai fazendo a mistura. Pois é, Lucas, se tiver alguém, uma mulher interessada a vir morar mais eu estou disponível, viu? Pode vir, que eu estou esperando me dar alguma coisa aí, uma resposta. Viu? Muito obrigado, meu amigo. Esse é o programa Nota 10, viu?
1: Segura que agora as mulheres vão comentar.
5: E Lucas, bom dia. Diga pra esse nojento aí que ele não quer a mulher, não. Ele quer uma égua. E eu, então, uma porca pra comer a broba, não sei o quê. Ele vai achar a mulher, mas não aqui em Altamira. Nunca.
1: Olha a segunda agora.
8: Lucas, vou te falar, ó. Quando a gente pensa que já ouviu tudo nessa rádio, a gente não ouviu foi nada. Tá, como é que dá um filho do cão desse? Ai, toma no sabugo do boga, rapaz. Mas querendo mulher pra carregar mandioca? Rapaz, por que ele não bota o pai dele pra carregar esse filho de uma égua? Pra ele vai morrer na seca.
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1: Ai, ai, ai. Cuidado aí os motoristas, minha gente. Eu tô chorando de rir aqui. Eu já ouvi esse áudio 10 vezes. Cada vez eu vejo uma coisa só. Uma coisa nova. Não é que a mulher falou abóbora? Abóbora? Ai, não aguento. O Aire Júlio tá dizendo... A mulher ainda vai passar fome, além de carregar peso, uma galinha no fim. Eu não vou aguentar, não. A gente tem que entrar com o doutor Danilo logo pra dar seriedade a esse programa, porque eu não vou aguentar. Uma galinha no fim do ano e come macaco de vez em quando? Rapaz, repete aí os ouvintes que foi melhor do que a chamada do programa. Tá certo, tá certo. Ah, o William Marcel tá dizendo: eu ri demais. Minha amiga Elaine Soares também tá aqui. Bom dia, Elaine.
9: Ficou o William da novela. É, Eduardo. Hoje, eu tô achando que hoje tá sendo o melhor programa da manhã, tá?
1: Tá certo, minha amiga. O Carlos Antunes tá dizendo: esse velhote não mata nem galinha. Como é que vai comer uma perereca? Mais fácil de comprar um burro do que achar uma companheira? Eu acho, pela força que ele tem que fazer, esse velho vai arrumar uma mulher com saco. Gente, gente, cada uma. Minha amiga Dione Pimentel também tá aqui. Bom dia, Dione. Tudo bem? Bom dia.
10: Eduardo, bom dia.
1: Bom dia.
10: Eduardo, esse senhor é um desserviço. Aham. É por isso que tá aí, ó, o mundo, o povo matando mulher, enxacoalhando mulher, falando horrores de mulher, vaiando mulher. Então, é por isso. Ah, mas é só um senhor. Arruma outro macho pra ele ajudar ele lá. Filho, pai, ele mesmo, que morra. A gente tá podendo mais, mulher não precisa de aguentar isso mais, não. E do jeito que as coisas estão, que tem muita mulher que precisa, vai achar. Infelizmente, Eduardo, esse mundo tá... Olha, vou falar pra você uma coisa, não é brinquedo, não.
1: Tá mesmo, essa é a visão dele em relação às mulheres, né? E não achou nada errado nisso. Carlos Pereira tá dizendo, a gente aqui é mais humilde. Se a Dona Maria conseguir trabalhar, já tá bom. Tá dando risada aqui o Carlos. A Joyce, ouvinte, tá dizendo, eu diria pra esse velho safado.

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1: Maurício, Maurício, não fica tentando buscar lado que ninguém viu, meu amigo, não fica. O Adelson Alves está dizendo, o programa de hoje virou o show do Leandrinho, parte 2.

0: Aí é cada uma, né? Mudamos de assunto. Vamos organizar essa bagunça aqui, porque a enquete bagunçou tudo. Vamos falar com ele, o nosso advogado, o doutor Danilo Brack. Bom dia, Danilo.
1: Bom dia, Eduardo. Bom dia, comunidade. Tudo bem?
0: Tá tudo bem, Danilo. Chega mais. Sexta-feira, New York Times lançou uma reportagem dizendo exatamente aquilo que você falou sobre o memorando, que uma fonte interna disse que era para uso interno, e que nada mudou, que até os funcionários do DHS, Departamento de Segurança Interna, ficaram confusos quando foi lançado o memorando na quinta-feira anterior. Como é que você já sabia? É o que? A experiência de ler material legal, ler documentos legais?
1: Isso é parte, né, Eduardo? A experiência de lidar com esses tipos de memorando, com esses tipos de publicações o tempo todo. Nós recebemos publicações de assuntos variados todos os dias, né? E nem tudo tem relação com imigração, nem tudo tem impacto na imigração, mas a gente está sempre aprimorando, né, o nosso conhecimento, entendendo o que está acontecendo para poder representar nossos clientes da menor maneira possível. E parte desse treinamento, ou parte dessa experiência que eu tenho, é justamente de prestar atenção principalmente nos detalhes. Eu falo pro meu pessoal, né? É nos detalhes que a gente vive ou morre. Então, eu presto muita atenção nos detalhes, e os detalhes às vezes contam a verdadeira história. E é o que eu enxerguei naquele memorando quando eu li ele na sexta-feira, dia 22. Por isso que eu postei o vídeo que eu postei no dia 22 mesmo, sabendo, eu tinha certeza que eu estava indo contra a maré, porque eu já estava sendo inundado de vídeos de outros profissionais e até o Washington Post publicando exatamente o contrário do que eu falei. Mas é aquela coisa, quando a gente tem certeza de algo, a gente tem que seguir firme naquilo. E eventualmente o tempo ele acaba corrigindo as coisas que precisam ser corrigidas, e se tornou acho que bastante óbvio para todo mundo. Depois que baixou a emoção, se tornou bastante óbvio que o memorando, ele parecia até ser algo interno que foi publicado por erro.
0: É verdade, teve até um press release sobre o memorando também, é cada uma. Bom, mas vamos às perguntas aqui, por isso que o povo está seguindo Danilo, né? Porque ele olha mais longe, né? Então vamos ver aqui o que o povo está perguntando para o Danilo. Quem tem carta de deportação pode conseguir o green card, se caso tiver algum processo legal?
1: Olha, Eduardo, vai depender do tipo de processo legal que a pessoa tem disponível, né? Vai depender de várias circunstâncias. Por exemplo, um casamento com um cidadão americano, ou então com uma pessoa que tenha pelo menos green card, é um dos meios mais comuns da gente reverter uma ordem de deportação ou uma corte de imigração. E aí também coisas como, por exemplo, onde que você reside faz diferença. Nós temos o princípio do acordo Calderon, que só vale para residentes da Nova Inglaterra. Então, é aquela coisa, nós temos que olhar precedentes, nós temos que olhar jurisprudência, nós temos que olhar a situação da pessoa, nós temos que olhar possibilidade, método de entrada e tudo mais, como que foi emitida essa ordem, de que corte foi emitida essa ordem, tudo isso faz a diferença, e qual o caminho que é aberto para essa pessoa, né? Se é através de uma filiação, de uma paternidade, de um casamento, o que seja. Então, cada caso é um caso, e a gente analisa eles, cada um individualmente, Eduardo.
0: É verdade. 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Olha, a pergunta chegou aqui 8:12 da manhã, pergunta ao advogado: tenho green card, sou casado com uma americana, se eu passar o green card para minha mãe, que está no Brasil com 63 anos, quanto tempo demora o processo?

0: Bom, primeiro, se você tem o green card, você não vai poder passar para sua mãe. Você tem que primeiro se tornar cidadão americano. Somente filhos que são cidadãos americanos podem iniciar um processo para os pais, né? São dois requerimentos para o processo para pais. Primeiro, o filho tem que ter 21 anos de idade completo. Não tem esse negócio de emancipação e nada disso. E segundo, ele tem que ser americano. Então, se você é filho com 21 anos, mas você só tem o green card, você vai ter que esperar fazer a cidadania. Quando você se tornar cidadão, literalmente no mesmo dia que se torna cidadão, você já pode iniciar o processo para os seus pais. Então, boa sorte se tornando cidadão, se Deus quiser, logo, e aí pode iniciar o processo para sua mãe.
1: Ô, advogado, uma pessoa era passageira, bêbada e com bebida na mão dentro de um carro. Foi presa por uma noite. Isso pode prejudicá-lo numa possível legalização por casamento?
0: Bem provavelmente não. Nós teríamos que olhar, né, o processo criminal que foi iniciado contra ela, se foi iniciado um processo criminal e qual foi a disposição desse processo. Mas a possibilidade é que não, por ela ter descrito que ela era passageira, né? Um passageiro, muito dificilmente ele seria incriminado simplesmente por estar bêbado. Depende o que aconteceu lá, se houve algum tipo de ameaça contra policial, né? Algum tipo de vandalismo, alguma coisa assim. A gente teria que ver o que aconteceu. Mas apenas por estar embriagada de carona, não. Não teria nenhum tipo de impacto, Eduardo.
1: 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Olha mais uma pergunta aqui. Geralmente, um parole in place por filho militar demora quanto tempo?
0: Novamente, quando a gente fala de tempo, é muito difícil a gente dar assim uma certeza para a pessoa do que esperar. Porque eu falo para os meus clientes, a gente faz a nossa parte, nós preparamos o processo melhor que a gente pode preparar e a gente envia para a imigração. Uma vez enviado para a imigração, estamos à mercê da imigração e aí eles vão fazer o seu processamento no tempo deles. Eu posso te dizer, Eduardo, que eu já tive parole in place aprovado em um mês e eu posso te dizer que eu já tive parole in place esperando há um ano.
1: Interessante, hein? Interessante. Cada caso é um caso. Bom, Danilo, obrigado pela sua participação. Você vai voltar com a gente amanhã no programa Hora da Notícia, tá bom?
0: Com certeza. Eu queria fazer só uma pergunta para você, porque todo mundo fala e eu gostaria de perguntar para você ao vivo. Alguma vez eu te mandei alguma pergunta premeditada para fazer ao vivo na rádio?
1: Não, nunca. Nunca mandou para mim.
0: Exatamente. Porque já acusaram dizendo que eu mandava as perguntas para você já preparado para responder. Aqui a gente faz ao vivo, aqui a gente faz na hora e a gente faz baseado em experiência. Pessoal, cuidado quem que vocês seguem. Um abraço, Deus abençoe todos, Deus abençoe você e sua família e até amanhã, se Deus permitir, Eduardo.
1: Valeu, obrigado, Danilo. Até amanhã, a gente se fala.
0: Tchau, tchau.
1: 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Sobre essa questão de pergunta, eu às vezes até fico chateado que os ouvintes demoram a mandar pergunta, então não tem nada de pergunta antecipada.

vai comparecer hoje na corte em Peabody, Lucas Gustavo Benedetto. Ele é o motorista que no final de semana entrou na contramão e atingiu um carro da polícia estadual na Rota 1 em Peabody. Parece caso igual ao outro, mas é um segundo caso. O policial que ele atingiu saiu do hospital ontem, foi identificado como Peter Spinelli. E ele se formou na polícia estadual, esse policial, na mesma turma de Kevin Traynor, que foi atingido por um outro carro na contramão, na altura de Saugus e Linfield, no mês passado e morreu. Benedetto é brasileiro, natural da cidade de Cascavel, no Paraná. Ele vai ser acusado de direção embriagada. Isso preocupa bastante a nossa comunidade.

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5: A polêmica do dia de hoje é o senhorzinho ligando pra rádio em Altamira e pedindo, né? Uma esposa que carregue saco de mandioca. Gente, eu tô rindo porque é tão absurda essa situação, mas é a forma como aquela geração via as mulheres. Ari Júlio tá dizendo, Edu, saiu o agroboy e entrou o agrovéi. Vou ali tomar o meu remédio, mandou a foto do Rivotril. O Frederick Frois, de Volta Redonda, tá dando risada. Dione é feminista demais. Deixa o velho arrumar uma carregadora de mandioca. Abraço. Olha só, Nilza tá dizendo, bom dia, Eduardo, eu tô me acabando de rir. Esse velho tá querendo é uma mula. Manda o áudio pra mim. O Robson Rocha também quer o áudio. Aloysio também quer o áudio. Duino também. Camila Fiedler, me manda esses áudios. Lu Nunes, me manda o áudio. Márcio tá dizendo, esse senhorzinho tá muito exigente. Eu procurando uma pra aproveitar o fim de semana e tá difícil. Só pode ser meme isso aí. Olha só, 774 final 0088. Esse véi que quer outra jumenta, esse miserável. Olha só, o povo falando aqui. Sandra tá dizendo, manda um áudio pra mim. Gente, cada uma, né? Olha só, minha amiga Fernanda, mãe do Thales. Benedetto nada, esse cara é maledeto. Vou te falar, viu? Olha só, o Clovão tá dizendo, manda esses áudios pra mim. Tá certo. Tem muita participação hoje. Vamos lá, tem mais gente que mandou áudio aqui. Já notícia do Brasil fazendo conclusão da investigação. Deixa eu corrigir. Os Estados Unidos fazem a conclusão da investigação sobre o Brasil e querem impor mais sanções e tarifas, né? Querem impor mais tarifas. Ô, meu amigo Wellington Santos voltou. E aí, Wellington?
6: Eduardo, eu fico imaginando a mulher carregando mandioca nas costas, sob a luz de uma lamparina, a mosquitada que deve ser nessa roça que não tem energia. E esse cara não gosta de matar galinha porque ele tá querendo matar uma galinha velha, tanto que carregar peso, cara. Só que isso.
5: Cara, é cada uma, né?
6: Gente, pelo amor de Deus.
5: John Alcântara tá dizendo, manda esse áudio pra mim, por favor. A minha esposa é de Altamira, no Pará. Olha só, Carlos Antunes, comigo ela não tem que carregar saco de mandioca. Manda esse áudio pra mim, minha esposa é do Pará. Gente, é cada uma, né? Olha só, tô rindo aqui, tô com crise de rir. Tá dizendo a Márcia. É cada uma que acontece. Cris Leão, Eduardo, manda esse áudio pra mim. Tá todo mundo ouvindo, todo mundo dando risada. Olha, o Sidney, a culpa é do Sidney, hein? Foi o Sidney que mandou pra mim, é o Sidney Gomes. Tá dizendo, Eduardo, meus parabéns pelo seu trabalho, serviço, prestação de serviço à nossa comunidade e informação. Rapaz, o sabugo do Boga... sabugo do Boga foi top. Reginaldo não para de rir. Gente, manda esse áudio pra mim, do véio aí, pra nós, por favor. Só deixei a toalha no quarto ontem e minha esposa quase me matou, que tanto reclamou. Gente, já tá querendo mostrar o áudio pra ver como ele é melhor do que o véio, né? Gente, é cada uma, né? Ai, não dá tempo pra mais nada. Obrigado a participação de todo mundo.

Meu amigo Luiz Polini tá dizendo, eu estou rindo aqui da sua alegria. Tá certo, meu amigo. Bom, o governo de Donald Trump anunciou ontem que concluiu uma investigação sobre o Brasil e acusa o governo brasileiro de cometer uma série de práticas que oneram ou restringem o comércio americano, como o PIX. Citou também desmatamento ilegal, além de problemas na aplicação de leis anticorrupção. O novo documento do governo propõe, como resposta, uma aplicação de tarifas de 25% sobre mercadorias brasileiras, com exceção de algumas, como carne, frutas, café, aeronaves, terras raras, entre outros. A investigação foi iniciada em 15 de julho de 2025 pelo Escritório do Comércio dos Estados Unidos, após uma determinação do presidente Trump. O processo é respaldado pela seção 301 da Lei do Comércio de 74 dos Estados Unidos. O Ministério das Relações Exteriores do Brasil e o Itamaraty não responderam ainda. Antes da aplicação de qualquer sanção contra o Brasil, o governo dos Estados Unidos estabeleceu um cronograma de audiências e consultas públicas. Vamos continuar acompanhando essa informação. Fique agora com Benny Vibes. Eu volto ao meio-dia.

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0: Pra você que tá ligado, pra você que tá sintonizada na Insuperável, sou eu, Marcelo Benevides. E este é o nosso Benevibes, que tá chegando sempre com informação, com opinião e com aquela interação boa de todas as manhãs. Vamos com tudo, meu povo, até às 10 horas. O nosso Benevibes está no ar. Ah, tamo chegando. Hoje é terça-feira, 2 de junho de 2026, com aquela alegria renovada, com esse climão de verão lá fora. Bom demais, hoje vai bater 80, meu povo. Vamos celebrar a vida. Vem pra Good Vibes, vem. É isso, meu povo. Vambora, vamos animar. Nada de desânimo, nada de dar bola pro azar, não, meu povo. Aqui é só alegria, aqui é só vitória, com certeza. Como é que vocês estão bem? O dia hoje tá lindão. Aliás, hoje, amanhã, quinta e sexta-feira. E olha só, quinta e sexta, 90 Fahrenheit. Aí, fim de semana dá ruim, vai molhar o fim de semana. Se bem que eu tô vendo que o sabadão aqui já tá melhorando também, hein? É, essa chuvinha aqui tá soprando pro oceano. Pode ser que o sabadão não tenha mais chuva, não. Que ontem tava dando chuva pro sábado. Hoje já tá 20%. Então pode ser que a gente tenha um sabadão bom também. E domingão não. Aí domingão não tem jeito, não. Parece que vai chover mesmo, né? Então se você tiver um tempinho, aproveita, né, pra tirar aquele momento pra você descansar, espairecer as ideias. Porque nesse momento tem certeza que você não pensa em voltar pro Brasil. Agora não. Lá pra dezembro, pode ser que sim, né? Vambora então, meu povo. Olha, desejando a todos nós uma ótima terça-feira, grande companhia pra todo mundo. Vamos juntos até às 10 da manhã com o nosso Benevibes. Hoje, assuntos importantes para nós tratarmos neste programa. Vem aí o novo tarifaço de Trump sobre produtos brasileiros, né? O que está em jogo? Daqui a pouco você vai entender num resumo que eu trouxe pra vocês daqui a pouquinho. Olha, a dona do ChatGPT é acusada nos Estados Unidos de causar danos a crianças. E vamos comentar também sobre esta questão envolvendo a inteligência artificial. E hoje é terça-feira, tradição nesse programa, você sabe. Hoje temos a participação do nosso especialista em imigração, o advogado Dr. Luciano Park. You know what to do, você sabe. Você pode mandar essa pergunta pra ele. Já vai usando o zap da Insuperável, já vai usando o zap do Benevides. Aqui é sempre por ordem de chegada, tá certo, minha gente? Fica comigo. Até às 10 da manhã você está na Insuperável, você sabe. Aqui é sempre melhor.
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começando essa audiência maravilhosa, você que sempre vem aqui, manda um alô, manda um abraço, bom demais saber que você tá aí do outro lado, me prestigiando, me dando a honra da sua atenção. É o ativo hoje mais disputado na atualidade, é a atenção do povo. Então, eu me sinto realmente muito privilegiado por saber que você tá aí do outro lado, mesmo que você não mande mensagem, mesmo que você não interaja. Eu sei que a nossa audiência é gigantesca, silenciosa. Muitíssimo obrigado pela sua companhia diária, tá certo, meu povo? Mas tem uma galera que sempre vem aqui, manda um alô, manda um abraço. A Sandra, por exemplo, lá de Aracruz, tá sempre com a gente, né, Sandra? Abraço pra você. A Marisa tá por aqui também, bom dia. Bom dia pra Ionice. O Reginaldo Oliveira tá por aqui, tá dizendo, olha, bom dia, Bené, dia lindo. Bom dia também pra todos os ouvintes, valeu, Reginaldo. O Eloy tá com a gente, a Cilei também tá por aqui. O William Maciel tá com a gente. O Henrique Paral, meu brother, tá aqui também. Bom dia pra Rosângela. Bom dia pro Zezé, bom demais. O Gildo também que tá com a gente, bom dia pro Ed Santana, bom dia Benetão por aqui, valeu Ed, o Policinha também já chegou, bom demais aqui, o Régio também tá com a gente, o Aníbal já chegou, bom dia Benevolência, cada dia ele faz o trocadilho com o meu nome aqui, Benevolência, tá certo, eu sou um camarada benevolente, valeu Aníbal, aquele abraço. O Delvarte também tá por aqui, chuva justo no domingo, sacanagem, dia do meu aniversário, gostei não, tá dizendo aqui o Delvarte, já quero te desejar, irmão, feliz aniversário pra você, tá certo? Mas por enquanto tá dando a chuvinha, pode ser aí, né, que o São Pedro sopre esses ventos aí pro oceano, não tenhamos mais chuvas no domingo, mas por enquanto, hoje é terça-feira ainda, eles costumam acertar aí com 5 dias de antecedência, né, vamos ver se eles vão acertar pro domingão, mas por enquanto é isso. O Júlio Leal tá com a gente também, tá dando bom dia, valeu Júlio, aquele abraço, o Sebastião já chegou aqui também, quem mais chegou aqui? Aqui, o Wagner também tá na área. Valeu, Wagner, aquele abraço. Obrigado a todo mundo que sempre participa aqui do nosso Bené Vibes. Minha gente, hoje eu quero adiantar aqui o nosso roteiro. Daqui a pouquinho nós teremos uma conversa muito importante com o nosso parceiro Jaime Zimmer, falando sobre o quão é importante você se proteger aqui nessa terra. E ele disse que hoje quer fazer uma surpresa aqui no ar. Eu não tô sabendo qual é a surpresa. Ele falou assim, Marcelo, hoje eu vou fazer uma surpresa e eu tenho certeza que você... A surpresa é que você vai se surpreender. É porque tem surpresa que não é tão surpresa assim, né, minha gente? Eu falei, tá bom. O que ele fez, não pode fazer o que ele fez. Deixar o jornalista curioso, rapaz. Não pode fazer isso não, rapaz. Não pode, eu já tô aqui contando aqui 10 minutos, mas deixa eu falar aqui uma notícia importante, porque eu já queria ir logo com ele logo. Eu falei, não, então conta logo esse troço logo aí, ué. Você não pode falar assim não, ué. Bicho curioso é o tal do jornalista, rapaz. Não pode falar, vou te contar um negócio, então conta logo. Negócio de contar daqui a pouquinho, rapaz, já tô aqui numa crise de ansiedade, vocês não estão ligados. Daquele jeito. O Ramon tá por aqui, bom dia, Bené, dos originais, dos bonitos da brocha, ligados na melhor, na insuperável. Bom demais a galera acompanhando. E eu já vou direto e reto a um assunto que vai hoje dominar o debate público. Aí a possibilidade de um novo tarifaço do Donald Trump sobre produtos brasileiros. Os Estados Unidos concluíram uma investigação e eu já quero trazer para vocês um resumo dessa história toda, né? Porque isso aí vai impactar a economia brasileira, o que está em jogo. Pois é, olha, o novo tarifaço anunciado pelo governo Trump contra produtos brasileiros é bem mais amplo do que uma simples disputa comercial. Essa proposta prevê uma tarifa adicional de 25% sobre diversos produtos importados do Brasil, após ali uma investigação do governo americano que concluiu que algumas práticas brasileiras estariam prejudicando empresas americanas. Então, o que está em jogo para vocês entenderem? Segundo o escritório do representante comercial dos Estados Unidos, a sigla em inglês é USTR, pois bem, a investigação apontou preocupações em áreas como comércio digital, proteção à propriedade intelectual, acesso ao mercado brasileiro para alguns produtos americanos. Eles envolveram até questões ali ambientais, desmatamento e o mais importante, que você tem que ficar ligado nessa história, que é o serviço de pagamento eletrônico. E eu venho cantando essa pedra desde ontem, expliquei o que pode acontecer quando você tem cartas na mesa. Se a sua carta não for uma boa carta, você vai perder esse jogo. E o que está por trás disso é o Pix. Eu conversei sobre isso com vocês ontem, mas nesse momento, para vocês entenderem, não existe qualquer proposta para acabar com o Pix em si e nem para impedir brasileiro de utilizá-lo, até porque o governo seria louco ao ponto de derrubar algo que, quando uma coisa que funciona no Brasil, finalmente, eles não vão derrubar assim. Mas o que existe
é uma investigação americana sobre o sistema de pagamentos instantâneos, esse pagamento chamado PIX, que teria reduzido o espaço para algumas empresas dos Estados Unidos que faz esse tipo de pagamento dentro do mercado brasileiro. Então, esse tema aparece, sim, entre os pontos analisados pela investigação comercial daqui dos Estados Unidos. Então, na prática, nada muda, o PIX continua funcionando, não há anúncio de bloqueio, suspensão, restrição do sistema. Eu já adianto isso porque quando você tem algum burburinho, algum debate sobre o tema, logo, logo vocês vão ver aí, de repente, esses camaradas que gravam vídeos aí, que vocês chamam de influencers, tacando terror na galera. Então, é importante a gente falar com calma, com serenidade, porque não há nada de que o PIX vai acabar. Agora, o que pode acontecer é o governo americano chegar a tal maneira de chantagear o Brasil comercialmente, e aí o Brasil se vê numa sinuca de bico, tendo que tomar medidas que possam impactar esse mecanismo de pagamento instantâneo chamado PIX. Aí de que maneira? Talvez cobrando tarifas, aí não sabemos ainda. Mas há uma pressão vigente que está aí já declarada pelo governo americano, porque eles estão considerando que essa forma incrível que o Brasil encontrou de pagamento instantâneo está afetando, olha só, PayPal da vida, está afetando esses cash apps, essa Venmo, essas coisas. E sem contar nos cartões de crédito, porque logo, logo vai vir o PIX parcelado, meu irmão. Aí, qual é o sentido de ter cartão de crédito? Não faz o menor sentido para você ficar pagando 20% ao mês para os agiotas americanos. Não faz o menor sentido, né? Mas, pois bem, por enquanto, ainda há uma investigação e ainda é uma questão que vai ser colocada em audiência pública. O governo está propondo 25%, mas, como vocês devem ter acompanhado, a Suprema Corte decretou que o governo não tem o poder para simplesmente decretar tarifas em valores a esmo, que eles consideraram que tem que ser aplicadas. Isso aí tem que passar também por uma discussão, por uma audiência pública, possivelmente pelo crivo do Congresso também. Então, isso é algo para ver a posteriori, mas já há uma pressão do governo americano para que um novo tarifaço venha sobre produtos brasileiros. Mas aí, algumas questões, alguns produtos ali ficariam fora dessa proposta inicial. Então, café, carne bovina, partes de aeronaves, terras raras, petróleo, derivados, esses produtos não receberiam aí uma sobretaxa de 25% dos Estados Unidos, porque são considerados produtos estratégicos para os americanos, então não faria sentido eles encarecerem isso, e isso também afetaria aqui a economia local. Tá certo, minha gente? Olha, o resumo então é isso, o tarifaço é principalmente uma pressão comercial e política do governo americano sobre o governo brasileiro, e esse PIX entrou na discussão porque os Estados Unidos alertam, né, que isso está afetando aí a concorrência de empresas americanas de pagamento, então eles querem ter o monopólio da agiotagem. Simples assim, né? Daqui a pouquinho a gente vai falar também de outros assuntos aqui no nosso Bene Vibes, mas eu sei que hoje o que vai dominar o debate público é essa questão aí de um anúncio, por enquanto não oficial, é uma proposta do governo americano para uma nova sobretaxa de 25% de produtos brasileiros, mas os produtos que eu citei aqui, alguns deles ficariam fora dessa nova taxação, tá certo? Vocês sempre vão ficar muito bem informados aqui no nosso Bene Vibes. 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
2: Muito bem, meu povo, olha, daqui a pouquinho teremos a participação do nosso advogado de imigração, doutor Luciano Pax. Você tem pergunta para ele? Usa o zap da Insuperável, usa o zap do Benevides para você mandar sua pergunta para o doutor Luciano Pax, tá certo? Mas agora eu vou abrir espaço para minha curiosidade. Pois é, porque o camarada já chega dando bom dia e fala assim: hoje eu tenho uma surpresa para você. Eu falei: ah, é? Conta aí, qual é a surpresa? Mas é surpresa, não posso falar agora. Eu falei: uai, então por que você me avisou, rapaz? Eu não posso fazer isso comigo, não? Deixa eu dar as boas-vindas aqui pro nosso amigo Jaimezinho. Bom dia, Jaime.
3: Bom dia, amigos. Bom dia, Benevides. É isso mesmo, quando a gente coloca uma notícia assim, o jornalista, ele não consegue se aguentar.
2: Rapaz, tem crise de ansiedade. A coisa que me mata de raiva, acabou com me ligar e dizer que: peraí, já te ligo. Eu falei: mas por que você me ligou então? Liga na segunda vez pra dizer que já liga logo, não é isso? A pessoa liga pra dizer que já te ligo.
3: Poxa vida.
2: Mas vamos lá, Jaime, vamos direto ao ponto então. Você disse que vamos, você tem lá uma surpresa pra gente. Do que se trata essa surpresa?
3: Calma, aí a gente tem que deixar surpresa porque estão nos ouvindo também.
2: Tentei pegar ele, mas não teve jeito.
3: Vamos devagar, né? Do que a gente fala aqui todas as semanas, há mais de um ano.
2: Sim.
3: Nós estamos aqui falando sobre proteções financeiras. Você estava falando sobre uma coisa importante: quando mexe no dinheiro, até o governo americano está mudando a vontade dele. Ele estava indo atrás de taxações de produtos. Quando ele se deu conta que o negócio é mais embaixo,
2: sim,
3: que está mexendo, que mexeu com as empresas americanas na área financeira, ele abandonou os produtos. Por quê? Quando se mexe na área financeira, nessa questão de taxações, está mexendo com algo infinito. Depois que você coloca uma taxação em cima da área financeira, é dinheiro que não para de entrar. E aí, quando falamos de proteções das famílias brasileiras, é dinheiro que, se você não estiver bem protegido, não entra capital na sua família. Se você tiver, por exemplo, o que nós falamos, não é, Benevides? Proteções financeiras com seguros em vida. Esse é o produto principal que eu aqui divulgo, por ainda ser uma novidade para a maioria dos brasileiros, mas nós trabalhamos com educação financeira. O primeiro item da educação financeira é saber se você está protegido em caso de emergências. Qual é a maior emergência que pode acontecer com um brasileiro imigrante dos Estados Unidos? Você pode estar pensando, você que está do outro lado pode estar pensando: falecimento. Não é isso, Benevides, que a pessoa normalmente pensa? Falecimento. Mas eu garanto, até pela minha experiência, que não é falecimento. Essa é a grande novidade. A grande emergência financeira na família de um brasileiro aqui nos Estados Unidos é você ter algo grave, e onde você não faleceu e você não consegue voltar a trabalhar, ou você fica muito tempo sem trabalhar e você causa um problema financeiro absurdo, terrível. É um terremoto na sua vida financeira, porque a sua família para junto com você. E aí, quem é que paga as contas? Não param de chegar as contas. Eu sou prova viva. Então, Benevides, eu tive um ataque cardíaco há 5 meses atrás.
2: Sim.
3: No qual, o que aconteceu? Se eu não tivesse a certeza de que eu iria receber dinheiro em vida, ou seja, não morri, tô bem vivo aqui, graças a Deus, me recuperei muito bem, mas eu tinha a certeza de que eu iria receber o dinheiro em vida, por causa daquelas cláusulas que estavam lá na minha apólice. A apólice dizia claramente: em caso de ataque cardíaco XYZ lá, recebe dinheiro em vida. No caso, outros casos, AVC, não é? O stroke aqui nos Estados Unidos. É, outros casos, acidentes graves, teve um traumatismo craniano, você fica em coma, você teve problemas de colocar outros órgãos, não é? Doação de órgãos, você pode receber um órgão, mas qual a sistemática também recebe? Se câncer aparecer na vida da pessoa, estão lá vários e vários tipos de câncer, ou seja, situações graves, incluindo agora também o Alzheimer. Ou seja, situações que podem acontecer, e também a outra novidade que o brasileiro não quer pensar, que todos vão passar por isso. É. Ou falecimento, ou um acidente grave, ou uma doença grave. Dificilmente hoje você encontra pessoas que... esse assunto é pesado, né? Dificilmente você encontra pessoas que vão embora de um minuto para o outro.
2: Vamos chamar assim de uma morte natural, pela velhice.
3: É muito difícil.
2: É raríssimo.
3: A grande maioria tem ali um período que ela fica doente, e aí as finanças vão embora porque não tem o seguro em vida. E hoje nós temos condições de dar essa proteção para todo brasileiro. Eu digo todo brasileiro que produz dinheiro nos Estados Unidos pode ter essa proteção.
2: Sim, sim. E tendo proteção e tendo o seu auxílio para poder orientar qual seria a melhor cobertura para se encaixar em determinado perfil, né, Jaime?
3: Exatamente, porque você tem que ter a dimensão do que você precisa de cobertura, de proteção para sua família. Uma família onde é só uma família, vamos dizer, um indivíduo solteiro, necessidade dele é uma. A pessoa casada com 1, 2, 3 filhos, a necessidade é outra. Então muda completamente o jogo. O nosso trabalho é ajudar você a ter a dimensão correta, saber exatamente o que, que pode ser protegido. E quando nós fazemos isso, que é, no caso, eu fiz comigo mesmo, aí nós temos algumas maravilhas acontecendo. Por que eu chamo de maravilha? Porque eu sabia, eu tinha certeza que eu teria auxílio financeiro da minha própria apólice.
2: Uau.
3: E eu proporcionei para minha família essa proteção, eu fiz antes. E aí, Benedito?
2: Olha, eu tô com o cheque na mão, eu não tô autorizado a mostrar o cheque aqui, eu só vou mostrar só o papel, ok? Aqui, ó, tô com o cheque aqui, só o papel aí. Tá dobrado e deu pra jornalista, mas eu não vou virar, eu não vou abrir o cheque pra ver a quantia.
3: É isso aí.
2: Abri e vi, e ele falou assim, Marcelo, só não fala o valor. Gente, olha, é uma quantia realmente significativa, é uma quantia que resolve e muito a vida de quem passou por uma questão parecida com a do Jaime, ou até pior, dependendo da situação. Realmente é um valor, assim, realmente substancial, e se você multiplicar por 5, rapaz, é realmente, olha, o Jaime, esse dinheiro aí vai ser suficiente para você arcar com aqueles custos finais, até aqueles custos que o seguro não cobriu.
3: Você concorda que esse valor foi suficiente para me deixar 4 meses sem trabalhar?
2: Rapaz, ó, no meu caso aí você divide por 24 meses.
3: Então, dá para ficar sem trabalhar.
2: Você falou 4 meses?
3: 4 meses.
2: No meu caso, dá para ficar 2 anos aí.
3: Então, eu fiquei sem trabalhar, porque eu tinha certeza que o meu lado financeiro não estaria sendo afetado.
2: Sim, sim.
3: E aí eu cuidei da doença. Eu pude ter tranquilidade para cuidar do que estava acontecendo comigo. Agora imagina quem não tem a proteção.
2: Sim.
3: Essa pessoa, porque eu conheço uma pessoa que teve o mesmo caso que eu, no mesmo período que eu, foi uma coincidência de Deus ali, aconteceu, que não tinha essa proteção e ele teve que voltar com seus 25, 30 dias para trabalhar.
2: Esse dinheiro que você recebeu, no seu caso, falar um pouquinho só da burocracia, quanto tempo levou a partir do momento que você fez lá o comunicado para a seguradora e quanto tempo chegou esse cheque para você?
3: 30 dias.
2: 30 dias?
3: 30 dias.
2: Uau!
3: O processo todo, que é um processo que tem várias burocracias, que envolvem a parte dos médicos, do hospital, da estrutura de passar esses documentos,
2: sim,
3: encaminhar para a seguradora, fazer o claim, Claro, sim, eu fiz o meu próprio claim, mas sim, eu faço para os clientes da mesma forma, sim, com todo carinho.
2: Nesse caso, quando alguém precisar de fazer esse trabalho burocrático, você vai ajudar o pessoal?
3: Olha, 100% das pessoas que têm os contratos conosco de seguros, eles pedem esse esforço nosso, porque ele já está afetado psicologicamente,
2: claro,
3: pelo problema.
2: Claro. Claro.
3: Então nós ajudamos em todo o processo, exatamente para isso que servimos, para dar esse apoio ao brasileiro, até por causa da língua.
2: Gente,
3: a grande maioria não é fluente.
2: Eu não estou exagerando, não. A renda per capita aqui de Massachusetts para uma família de classe média, hoje a renda per capita é de $75,000, $80,000. Esse é o salário médio aqui nesse estado. Eu vou dizer para você que, dependendo da forma de vida, talvez não seja nem suficiente para muitos aí. Mas hoje você, com essa renda aí de $6,000-$7,000 por mês, você tem um básico, vamos dizer assim, satisfatório. Vive numa boa cidade, consegue pagar um aluguel, tem um carro, etc. Então, $75,000. Nós estamos falando aqui de uma renda per capita, essa é a média aqui em Massachusetts. O dinheiro que você pode receber aqui, dependendo da sua situação, e aí eu não estou exagerando, eu até brinquei aqui com o Jaime que no meu caso duraria uns 2 anos. Pode durar sim, 2 anos até, se você tiver uma vida simples. Obviamente que vai depender também das suas despesas médicas, daquilo que ficou para trás. Às vezes você tem um seguro, aí sobra lá um bill de $30,000, $40,000. Claro, você vai ter que pagar isso. Mas o mais importante, além de você pagar esses custos médicos, é ter uma tranquilidade financeira para o momento em que você estiver ali se recuperando. Porque às vezes você até clinicamente já está recuperado, mas ainda precisa de mais descanso, ficar em casa. Tem a saúde mental também que precisa ser cuidada. E as contas não vão parar de chegar. De repente você está pagando um mortgage, ou às vezes está pagando um aluguel. A família inteira é afetada. Aí você tem filhos, tem os custos com os filhos também. E aí esse dinheiro vai te dar uma tranquilidade. Olha, eu vou falar aqui num período conservador. 1 ano. Segura a tua onda aí. 1 ano. Dependendo do que você tem de despesa médica, você paga a despesa e ainda você pode ter pelo menos aí 1 ano, no caso daquilo que o Jaime me mostrou. E eu tenho certeza que tem gente aí que pode ter mais tranquilidade ainda, muito mais tranquilidade, porque temos casos de ouvintes aqui com uma cobertura superior a $1 milhão. Então, se essa pessoa, de repente, vier a ter um problema crônico, alguma saúde debilitada, alguma questão aí realmente, essa pessoa pode receber essa quantia e aí, além de pagar todas as despesas médicas, a pessoa ainda pode aplicar o dinheiro, ter esse dinheiro para ela, né? Porque é isso que a gente chama de benefício em vida. Então você tem que entrar em contato com o Jaime agora para você conversar com ele, para ele poder te explicar, inclusive no momento da burocracia, quando você precisar de fazer todo aquele trabalho chato de preenchimento lá de informações, pegar dados dos médicos, dos hospitais por onde você venha passar, tudo isso ele vai te ajudar também. Você quer o contato do Jaime? Faz o seguinte, manda um zap para a Insuperável, se você já tem o zap da Insuperável, ou então o zap do Benevites. E nós estamos falando aqui, gente, de custo muito baixo mensal, mas muito baixo. Tem aqui, eu dei o exemplo aqui do ouvinte que tem $1 milhão de cobertura, acho que ele paga coisa de $100. $100. Gente, isso não é nada, nada, nada, nada, nada. Você quer o contato do Jaime para conversar com ele sem compromisso nenhum? Olha, ele mostrou um cheque aqui que eu fiquei impressionado. Fiquei impressionado. 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E aí vem um dinheiro que é realmente salvador. Salvador. Meu querido Jaime, agradecendo a sua participação, vou deixar você com um minutinho final aí para suas considerações.
3: Isso é importante, você que está nos ouvindo, entender que tudo isso, até essa questão da proteção, ela tem que ser desenvolvida antes de ter o problema. Antes de aparecer um problema de saúde para você, antes de você ter 60, 70 anos. Agora é seu momento. Busque fazer contato para você ter uma ideia de quão acessível é você ter proteção, principalmente nessa proteção que hoje é o seguro atualizado. Se você tem já seguro com essas companhias líderes de mercado, é quase certo que você não está atualizado com seu seguro e é a hora de você atualizar e ter o máximo de proteções, como eu tive, como eu hoje posso comemorar que eu tive essa visão de estar bem protegido. Fiquem com Deus.
2: Obrigado, Jaime. Grande abraço. Até semana que vem. Estou recebendo aqui uma última mensagem. Olha, grande abraço aí para o Jaime, grande amigo, além de excelente profissional, ótimo escritor aqui, o Giante mandando um abraço. Oh,
3: obrigado, amigo. Obrigado, amigão.
2: Tá certo. Muito obrigado, bem, minha gente. Carinho. Valeu, Jaime. Obrigado. Então é isso. 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
2: Muito bem, meu povo. Seguindo. Daqui a pouquinho teremos o nosso doutor Luciano Parque. Você tem pergunta pra ele, tem pergunta pro doutor Luciano Parque, nosso especialista em imigração. Usa o zap da Insuperável, usa o zap do Benevides. Agora deixa eu trazer pra vocês mais uma informação. O procurador-geral da Flórida processou no dia de ontem a OpenAI e o seu CEO, o Sam Altman. Eles são acusados de colocarem usuários mais jovens em risco ao torná-los dependentes e promoverem comportamentos nocivos através do chat GPT. O procurador James Utmeier acusou o OpenAI de não implementar regras para verificar a idade dos usuários. Apresentamos uma ação civil monumental contra a Sam Altman e também o ChatGPT por colocarem nossas crianças em perigo e enganarem os pais, fazendo eles acreditar que se trata de um aplicativo seguro para o uso. Claramente não é. Sabemos que esse chat pode ser viciante. Ele imita a empatia e características humanas para poder enganar os usuários e fazê-los fornecer mais informações. A OpenAI não respondeu imediatamente sobre essa questão. Na ação judicial analisada pela agência France Press, o Utmeier apontou para perda de sono, pior desempenho escolar, redução das interações sociais entre adolescentes que utilizam esses bots, essas conversas através do chat GPT. E isso realmente é algo que preocupa bastante, porque a pessoa acaba, principalmente as pessoas mais carentes de relações humanas, essas pessoas acabam encontrando no chat até uma espécie de esteio, né, de poder ali, ter alguém para, entre aspas, ouvir a pessoa. Então é importante a pessoa, eu acho, quando chega numa fase em que ela está tendo dificuldade de sociabilidade, encontrar ajudas profissionais mesmo, terapia. A gente tem que parar com esse tabu de terapia, achar que, eu não tô maluco, para que eu vou fazer terapia? Não existe isso. Terapia é para deixar o ser humano melhor, é para o ser humano se entender melhor, para ele buscar, inclusive, melhores soluções que a vida vai lhe impor. Então a terapia está aí para isso, e muita gente acaba encontrando no ChatGPT uma espécie de companhia, só que é uma companhia muito nociva se não for bem utilizada. As ferramentas estão aí para o aprimoramento da civilização, inclusive, só que vem os colaterais, e o seu mau uso pode realmente deixar aí os adolescentes. Acho que a maior preocupação nesse momento vem, claro, ali onde a personalidade ainda não está totalmente formada, mas também há muitos adultos com problemas aí por conta do uso excessivo do ChatGPT. E agora a Procuradoria da Flórida processando. Né? Vamos ver como é que vai ser esse processo que está sendo pleiteado e de que maneira o ChatGPT vai encontrar também mecanismos que mantenham um certo distanciamento, né? Pelo menos que não tenha ali um componente emocional, porque isso pode acarretar em tragédias, inclusive, dependendo do que sair desse bate-papo entre uma ferramenta. Tem que lembrar que é uma inteligência artificial, né, gente? Não é uma inteligência humana. Então ela está ali para poder te ajudar em pesquisas científicas, para poder te ajudar até em trabalhos escolares, mas não pode substituir, em hipótese alguma, uma relação humana. É? Muito bem, vocês sempre vão ficar muito bem informados aqui no nosso Benevibes. Agradecendo sempre essa audiência maravilhosa. Deixa eu pegar aqui mais mensagens. Aqui a galera tá chegando aqui, não fala meu nome. Tem pergunta para o nosso doutor Luciano Park. Tô vendo que eu recebi aqui dois. Deixa eu ver aqui, Alberto. É o Alberto de volta querendo falar? Vamos ver o que tem o Alberto para falar.
6: Vai, Alberto. Bené, boa tarde, audiência. Eu gosto muito, Bené. Essas tarifas estão sendo implementadas, essas penitências que está sendo implicada ao povo brasileiro, lembre-se que isso é o resultado do trabalho árduo da mulambada bolsonarista, dos bolsonaristas, dos vulgo, que se falavam patriotas, que lamearam a bandeira do Brasil, a camisa da seleção brasileira, e eles é que são os patriotas. Quer dizer, vamos ruder o nosso país, o nosso povo, até mesmo pessoas que pensam igual a nós. Por quê? Ah, não, para destruir o Lula. Sério? E isso não é poder por poder, isso não é, entende? Sem brincadeira, que gentalha.
2: Olha aí a opinião aí do nosso Alberto de Walton. Wander, você tá por aqui?
7: Ô, Benevide, tudo bem? Manda o número dele aí pra mim, por favor.
2: Ah, aqui. Please. Opa, o Wander tá pedindo.
7: Ô, Benevide, é o do Jairo, tá?
2: Do Jairo? Beleza, Wander, eu vou passar pra você sim, com certeza, tá bom, irmão? Valeu, grande abraço. Vou chamar o intervalinho pra gente voltar já com o nosso doutor Luciano Park. Não sai daí, não. Eu volto já.
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1: Muito bem, agora sim eu tenho ele, o nosso doutor Luciano Park. Daqui a pouquinho nós vamos para a bateria de perguntas e respostas, mas antes deixa eu cumprimentá-lo aqui, o nosso super advogado hoje participando por telefone. Bom dia, doutor.
2: Muito bom dia, Marcelo, muito bom dia para todos os ouvintes aí da rádio.
1: Vamos lá, doutor Luciano Park, esse vai e vem aí dessa questão do memorando da discórdia, doutor. O que que houve? Afinal de contas, as pessoas não vão precisar sair mais para poder aplicar aí pelo buscar o ajuste de status dentro dos Estados Unidos?
2: Pois é, Marcelo. Como a gente já tinha mencionado aqui, propriamente no seu programa, né? E na rádio, a Rádio Insuperável, que é uma mídia oficial, né? O seu programa, inclusive, que não espalha fake news, que não espalha pânico. A gente falou aqui no seu programa que esse memorando do Trump, ele é completamente ilegal. Ele é um memorando que, na verdade, não faz sentido juridicamente falando, não tem pé nem cabeça. E a gente já estava prevendo aí uma enxurrada de processos judiciais contra esse memorando. Aí o próprio DHS, né, o próprio DHS, já percebendo, e outra, né, houve com certeza muita pressão nos bastidores, né, uhum. E agora eles já estão, já vemos sinais aí de que eles mesmos já estão dando passos para trás com relação a esse memorando, onde eles estão alegando, não, isso aí é o seguinte, é só para dizer que é só para reforçar a nossa política de que quem não merece, quem não se qualificar, não vai poder fazer o adjustment, não vai poder fazer o green card aqui nos Estados Unidos. Ou seja, é só um jeito orgulhoso para eles admitirem a grande besteira, uhum, que é esse memorando. Esse memorando é uma enorme bobagem, é uma enorme besteira, e como a gente vem dizendo, ele é ilegal, ele é da lei. As pessoas podem e devem fazer o seu green card aqui nos Estados Unidos.

0: O senhor bem disse, inclusive eu gravei um vídeo no dia seguinte ao anúncio dessa polêmica envolvendo esse memorando, e ali naquele meu vídeo eu já também previa que, ainda que fosse adiante, batalhas judiciais aconteceriam. Mas eu faço questão de ler aqui um resumo do porta-voz do USCIS, do Serviço de Imigração, quando esse memorando veio à tona. Olha o que ele disse, doutor, naquele dia lá, no 22 de maio, numa sexta-feira. Estamos retomando a intenção original da lei para garantir que os estrangeiros naveguem pelo sistema de imigração da nossa nação de maneira adequada. A partir de agora, o estrangeiro que estiver temporariamente nos Estados Unidos e desejar obter um green card deverá retornar ao seu país de origem para realizar a solicitação, exceto em circunstâncias extraordinárias. Ou seja, é o Serviço de Imigração falando que as pessoas que estão aqui com visto temporário deveriam retornar ao seu país de origem para obtenção de um ajuste de status. Então, quer dizer, aí depois vem gente dizendo assim, não, aqui as pessoas não sabem interpretar texto. Ué, peraí, então o próprio Serviço de Imigração não sabe interpretar aquilo que lançou?
1: Então, assim, Marcelo, com certeza, um dos intuitos é realmente gerar ansiedade, gerar medo, né, entre os imigrantes, né? E vamos repetir o que eu disse no seu programa, né? Isso é um ataque da administração do Trump contra a imigração legalizada, né? Então, se a própria administração do presidente Trump fala, olha, imigração tem que ser feita do jeito certo, tem que ser feita da maneira legal, pois é, uma atitude dessas, um memorando desse, é justamente um ataque contra a imigração legalizada. Então, fica aqui mais um, né, de tantos exemplos, mais um exemplo de que o Trump, ele não é contra somente imigração ilegal, ele é contra a imigração como um todo. E o efeito prático, né, de você gerar uma confusão com um memorando desse é desestimular a imigração, é você gerar medo entre os imigrantes, mesmo entre os imigrantes que podem se legalizar, e gerar uma ansiedade de tal maneira que é para desestimular a imigração legalizada, tá? Mas fica aqui o resumo para todos os ouvintes que tudo isso não passou de uma grande confusão, mas uma confusão gerada de propósito, tá? Mas a lei continua sendo a mesma, então as pessoas podem fazer adjustment of status, sim. Ou seja, quem se qualifica para pegar o green card aqui nos Estados Unidos vai poder fazer o seu processo como deveria fazer e como manda a lei. Então, esquece esse memorando do Trump. Lógico, né? Eu falo esquece, é uma maneira figurada, gera preocupação. A gente precisa ver exatamente como que vai ser aplicado lá na ponta, né, na prática, na vida real, pelo oficial de imigração. Mas mesmo que o oficial de imigração, de uma maneira unilateral, né, ele resolva usar desse memorando, esse memorando ele é ilegal e cabe recurso, e o imigrante deve receber o green card fazendo o processo adjustment of status aqui dentro dos Estados Unidos.
0: Muito bem, olha, tem perguntas aqui dos nossos ouvintes. Meu filho foi para o Brasil e na hora de voltar ele viu que o passaporte dele estava vencido e ele tem 20 anos. Queria saber se precisa um dos pais ir junto lá no consulado para poder renovar.
1: Não, passaporte brasileiro lá no Brasil é Polícia Federal, né? Tem que ser acima de 18, ele já é maior de idade no Brasil.
0: Ok. É verdade que se alguém com nenhum problema criminal e sem carta de deportação pedido a saída voluntária após 5 anos poderia aplicar com a ajuda de um familiar, exemplo, um filho cidadão, doutor?
1: No caso, se a pessoa já ficou aqui com pelo menos 12 meses de presença ilegal, aí o castigo não é de 5 anos, é de 10 anos. Então, as pessoas confundem um pouco, é normal essa confusão, porque a lei fala que quem recebeu ordem de deportação, o castigo é de 5 anos, mas o castigo de presença ilegal é mais longo, é 10 anos. Então, com ou sem ordem de deportação, se você acumulou presença ilegal por mais que 1 ano, aí o castigo é de 10 anos.
0: Pois não, doutor, termina, conclua.
1: Não, pode continuar, já respondeu.
0: Já respondeu, então tá, então vamos para outra pergunta. Qual é essa classificação do PCC e do CV lá como grupos terroristas? Isso pode ser usado um argumento nos casos de asilo, doutor? Algum indício de que o travel ban lá dos 75 países vai terminar aí, vai ser levantado esse negócio?

0: Olá, vamos lá. São duas perguntas em uma. A primeira pergunta, a reclassificação do PCC e do Comando Vermelho como órgãos terroristas, se isso pode ajudar nos casos de asilo? Sim, pode sim, mas não resolve, né? Então você continua precisando ter um bom advogado que saiba montar uma boa estratégia e sem mentir, tá? Sem precisar mentir, mas o simples fato dessa reclassificação de PCC e CV ser considerado órgãos terroristas não resolve. Ajuda, ajuda, não resolve. Agora, com relação ao travel ban, a suspensão, não é travel ban, né? Na verdade é a suspensão do Immigrant Visa, o IV, né? Que seria o green card para quem está fazendo o processo de green card pelo consulado. Então, a suspensão do Immigrant Visa para 75 países não tem nenhuma notícia, não tem nenhuma atualização. A gente não sabe quando que o Trump vai retirar essa suspensão dos 75 países.
1: Doutor, só para a gente, não quero estender muito nesse assunto, mas eu achei interessante a pergunta do ouvinte, porque, ora, se uma das premissas do asilo é justamente fugir da violência do seu país de origem, da de perseguição, etc., se os Estados Unidos entendem que lá existem grupos terroristas como o CV e o PCC, pessoas que, por exemplo, Rio de Janeiro, dominado pelo Comando Vermelho, essas pessoas eu creio que possa ter uma interpretação diferente e ali ter uma boa possibilidade de defesa para considerar que essa pessoa sim está sofrendo uma ameaça à sua segurança, porque uma vez o próprio governo reconheceu que tem grupos terroristas atuando naquela determinada área.
0: Não, positivo, né? Marcelo. Não, positivo é que esse risco de vida, essa ameaça à vida, é apenas um dos elementos para que você tenha um asilo aprovado, né? E, teoricamente, para você provar que você, comprovar que você tem risco de vida, você não precisa comprovar que você tem risco de vida somente por um órgão terrorista. Pode ser, simplesmente, uma organização criminosa. Então, o seu risco de vida, né, você estava sofrendo ameaças de morte por parte do crime organizado, já serve como uma base para você atender a um desses requisitos, que é esse risco de vida. Então, essa questão do PCC e do CV ser considerado um órgão agora terrorista, né, no Brasil, isso ajuda nos casos de asilo, mas por si só não resolve o caso, não significa que a pessoa vai ter o asilo aprovado. Mas sim, de novo, isso facilita no momento do, por exemplo, de um juiz de imigração, ele compreender a seriedade, a severidade da violência, né, que vem por parte desses dois órgãos, porque, esses dois crimes organizados.
1: Grupos terroristas, são terroristas, né? Porque o próprio governo americano reconhecendo isso, o juiz na hora de avaliar, eles vão lembrar, opa, porque até então, muitos juízes nunca tinham ouvido falar do que é PCC, do que é CV. Então o governo classificando, o juiz pode ter um entendimento, opa, então realmente estamos falando de algo sério, algo grave aqui de pessoas que de fato estão sendo vítimas aí, né, desses alegados grupos terroristas. Deixa eu ver aqui, a Lucimar está por aqui, bom dia, Benevides, eu também estou ligadinho, um dia abençoado, ensolarado a todos nós, amém, minha querida, obrigado, Lucimar. Pergunta aqui do ouvinte, é normal o processo de VAWA demorar mais do que 5 anos, doutor?
0: Olha, não vou dizer que é normal, mas sim, eu já vi vários casos de VAWA demorar mais do que 5 anos. E, aliás, para quem não conhece, para os ouvintes que estão ouvindo a pergunta, VAWA, V-A-W-A, VAWA, é o processo de legalização por violência doméstica quando o cônjuge era legalizado, ou com green card ou com cidadania, né? Para casos de violência doméstica onde o cônjuge, né, não era legalizado, existe outro processo que é o Visa U. Tá? Mas no caso do VAWA, é quando o agressor, né, o cônjuge agressivo, era green card ou cidadão americano. E esse processo do VAWA, ele tem velocidades diferentes, porque faz diferença quando o agressor tinha green card ou já era cidadão americano. Então, isso também faz diferença na velocidade. E um processo de VAWA, como foi a pergunta do ouvinte, demorar mais de 5 anos, acontece sim.
1: Tem uma pergunta que chegou através de áudio, doutor. Não sei se o senhor vai conseguir ouvir, mas vamos tentar colocar aqui. Vamos tentar ouvir aqui.
2: Bom dia, Benavides. Deus te abençoe. Olha, a minha pergunta para o advogado é que se eu posso convidar a minha tia, que é irmã da minha mãe, convidar ela para vir passear aqui nos Estados Unidos. Eu moro em Rhode Island. Então, ela tem 74 anos e eu não sei se ela pode adquirir o visto. Será que pode perguntar isso para o advogado, por favor? Muito obrigada.
1: Sim, sim. Deu para ouvir, doutor?
0: Você pode repetir, por gentileza?
1: Eu acho que ficou ruim aqui quando roda o áudio, por isso que a gente não consegue, quando a pessoa tá pro telefone, a gente não consegue rodar o áudio, tá? Mas o resumo é o seguinte, ela, pelo que eu entendi, ela, não sei se tem cidadania ou residência permanente aqui, mora em Rhode Island, e tá querendo trazer a tia, a irmã da mãe dela, se de alguma maneira ela poderia ajudar essa tia a vir para os Estados Unidos.
0: Infelizmente, não existe processo de green card, de sobrinha para tia. Esse tipo de processo, esse tipo de petição de green card, infelizmente, não existe.
1: O processo lá da chamada lei do abandono está demorando muito, doutor?
0: Existe agora uma fila de espera, né? Então, por exemplo, até 2-3 anos atrás, o processo do menor abandonado, né, que é o conhecido como SIJ, Special Immigrant Juvenile, tá? Ele era um processo relativamente rápido, né? Mas de 2-3 anos para cá, infelizmente, criou-se uma fila de espera muito grande. Estamos falando aí de uma fila de espera aí de talvez 4-5 anos. Então, infelizmente, está demorando mais agora para poder receber o green card pelo processo do abandono, pelo processo SIJ.
1: O meu green card eu já recebi, mas o da esposa que voltou ao Brasil e depois retornou aos Estados Unidos, já se passaram 17 anos, o processo por filho, que é maior de 21, e após 6 meses da entrevista, porque foi convidada, foi excelente. Segundo a gente, ela teria a resposta em 1-2 meses, e até hoje, nada, após 6 meses da entrevista. A pergunta é para se preocupar mais do que o normal, doutor?
0: Com 6 meses, com certeza, tem alguma coisa, não vou dizer necessariamente errada. Olha, as pessoas não acreditam, mas eu já vi caso de oficial de imigração que esqueceu do caso, né? Eu tive uma situação semelhante, na verdade, mais de uma vez, onde a decisão fez a entrevista do green card, demorou 2, 3, 4, 5 meses, aí quando a gente cutucava o oficial de imigração, a imigração, né, em off, sempre, não oficialmente, mas só, nossa, ficou na pasta, ficou na mesa lá do oficial lá parado, tinha esquecido. Então, assim, seria interessante você entrar em contato com a USS. Você pode entrar em contato ou pelo Customer Service, eles têm um telefone 0800, tá? Ou você também pode agendar para fazer uma tal de uma coisa chamada InfoPass, onde você vai lá pessoalmente. Você pode conversar com o oficial de imigração através do InfoPass, mas como já faz 6 meses, com certeza eu pediria uma atualização desse caso.
1: Muito bem, doutor Luciano Parque, tem mais perguntas aqui, infelizmente as perguntas que chegam mais para o final do programa, a gente não tem tempo e o doutor precisa se despedir aqui recomendando os contatos, as redes sociais. Fica à vontade, doutor.
0: 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Quero deixar um grande abraço para todo mundo, um abraço para você, Marcelo.
1: Abraço para você, doutor. Até semana que vem. Teremos mais aqui a participação do nosso super especialista em imigração, o doutor Luciano Parca. Então é isso, né, minha gente? É chegada a hora de dizer so long. Eu me despeço por hoje, prometendo voltar amanhã. Agora é chegada a hora de vocês darem muita risada com panelada. Valeu, minha gente. Aproveita o dia que tá lindo, hein? Fui. Tchau.

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0: Falcão chupando manga.
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2: E aí, você tira a falta de Nildinha, Miss
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2: Eu tô dizendo, tem umas colegas lá no Brasil que ficam dizendo, minha irmã, tu tá onde? Tu tá no Brasil ou tá nos Estados Unidos? Você diga, eu não vou dizer, te vira. Tem gente aqui nos Estados Unidos que fica perguntando, por que esse povo tá aqui ou tá no Brasil? Deixe pensar. Deixem o imaginário falar mais alto. Beijo pra uma pessoa maravilhosa que está fazendo meu cabelo e minhas unhas aqui próximo à prefeitura de Framingham. Eu adoro. Beijo pra você, minha best. Saindo daqui, ó. Eu vou passar aí, tá? Pra gente fazer meus cílios. Ah, Sandra. Bom dia, Sandra Sanji. É a filha dela que tá fazendo bronze. Quero fazer um bronze, uma marquinha. Ricardo Machado disse assim, vendo assim, vem cá.
5: O que foi?
2: O Ricardo disse assim, ah, eu queria, tem que você fizer sua marquinha. Eu digo, deixa comigo, meu amor, que eu vou fazer uma marquinha daquelas.
6: Ei, sabe quem vai fazer a marquinha pra você de graça?
2: Ah, quem é?
6: A mulher do tio Ricardo Machado. Bem na tua caia.
2: Eu tenho medo dela. Eu tenho medo dela só se ela vier cagada. Que eu tenho medo. Se ela vier. Ah, mas eu não vou brigar com minha sócia, não. Bom dia, meus amores.
7: Oi, bom dia.
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2: Chegando! Pensamento do dia de autoria. Dali!

0: quem estiver me iludindo no direct e aparecer namorando no dia dos namorados, saiba que os prints já estão separados pra comemoração.
1: Isso aí é uma ameaça séria, viu? É gravíssimo isso aqui.
2: Olha!

0: nosso primeiro bom dia de hoje é pro homem que nunca para.
1: O vídeo aí no programa do Leandrinho, no show do Leandrinho.
0: Quem?
1: Falou que ele é jacaré flex. Olha pra você ver. O que significa jacaré flex?
0: Jacaré flex.
1: Explica aí pra nós, Renancinho.
0: Jacaré flex. O que que é um jacaré flex? Jacaré flex é aquele jacaré que nada de barriga e de costa. Você sabe que é a principal arma que o jacaré tem. Seu mecanismo de defesa. Aquele que não permite aproximação é o rabo. Esse é o jacaré flex.
2: Bom dia.
0: Bom dia.
2: Bom dia.
0: Bom dia, Ricardo Machado.
3: Bom dia pra nós.
0: Bom dia, Maguinho Toyota.
3: Bom dia.
0: E aí, Guga?

0: todos os dias nós temos a oportunidade de acordar, agradecer, tomar um cafezinho e deixar de ser besta.
1: Olha, apareceu, acho que é um ouvinte novo, o José, ele tá perguntando, quem é vocês? Então... Nem a gente sabe.
2: Seja bem-vindo a essa chibata, José.

0: proibido. Júlio, um nome proibido, um nome proibido que você não fala. O nome do meu agiota.
1: Mande agora o seu WhatsApp e peça o seu som.
2: Vamos ouvir os lambição.
0: Vai, chama!
2: E as raparigas de
3: beira de estrada. E aí?
2: Agora é a hora do WhatsApp.
3: Fala, povo feio.
4: E aí, José, a primeira vez dele com a gente.
5: Galerinha, bom dia.
0: Ei, Marcos.
5: Alguém de vocês que quiser falar mal da Marilene hoje pode falar, viu? Que hoje não vai estar ouvindo, não.
4: Vai estar ouvindo, oi?
5: Patrona, não deixou, não.
4: Tá, deixou, não?
0: Aí, ó, Elaine. Deixa eu dar uma marocada no Instagram dela. Ele disse que ela tá com algo de figurinha. Aí ela disse, não, porque ela aprontou ela.
4: O que ela aprontou?
0: Ela disse que comprou um álbum de figurinha original. Tu acredita que no álbum dessa Copa desse ano que a Elaine tem lá, lá tá faltando a figurinha do Pelé, do Messi.
6: Cheguei, Brasil, cheguei.
0: Chegou, e ela aí, chegou.
6: Bom dia.
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0: Aí,
6: e o velho Renato na casinha.
0: Ah, flera.
6: E todos paneladas estão ligados. Bom dia. Então,
0: hein?
6: Aqui. Querendo ouvir uma.
0: Quem?
6: Toca aí. Sabe como que a chama?
0: Mar.
6: Moda dos Traiados.
0: Moda.
6: Essa eu vou oferecer, ó, pra todo mundo aí superado.
0: Moda dos Traiados.
6: Começar o dia bem. Começar o dia com Alemão do Forró. Toca aí, Vernâncio.
0: Alemão do Forró. Tu não manda em mim, não, viu? Só pra tu saber. Ai, ela pensa que manda em mim, tu manda no Careca, rapaz.
4: Ele tá ouvindo a rádio hoje.
0: É, o Careca ainda tá trabalhando.
4: Ela tá dizendo, eu mando sim.
0: Eu te dizer, viu?
4: O Batista, bom dia, galera do Panelada. Nildinha, dê um abraço aí no véio e um cheiro no meu capetinha.
8: Aí, ó. Ah, fui aí, a jaia, pai.
4: Bom dia. Pra quem está ouvindo a gente, como é? Bom dia, Nildinha. Hoje eu tenho um apartamento. É apartamento mesmo, não manda nada em inglês, não. Eu tenho o quê? Um apartamento onde o Ricardo Machado trabalha. Eu quero saber se ele vai checar o meu carro. Vou atrás dele e tirar uma foto com ele. Ó, não vou ficar com ciúme, não. Prometo, eu não vou ficar com ciúme, não. Tomara ver essa foto, que ele vai ver. Oi, Hortência, bom dia, Hortência. Renancinho tá te mandando um cheiro.
0: Só se for o Renancinho mesmo, que eu vou mandar lá, não. Eu tô com raiva dela.
9: Boa tarde, negada.
4: Ei.
9: Solzão de 40 graus.
0: Ô, piscina, olha ali.
9: Que vista maravilhosa.
0: Eita, alto, rapaz, eita alto. Ele tá alto. Olha o caba na hora dessa. Em cima de uma casa. Ei, como é que eu escrevo aqui? Deixa daí, seu corno, deixa daí. Deixa daí. Tu é o Ed, rapaz. Tua mulher te deu foi chifre, não foi asa pra voar, não. Sai daí, rapaz.
4: Oi, Evelyn, bom dia. Como é que tá, Guguete? Guguete, beijo. Jaqueta docinho, larga o Guga de mão. Ô, Nildinho, eu tô ouvindo vocês aqui no Brasil pela primeira vez. Vocês moram aonde aqui no Brasil? Eu não digo onde é que eu tô, não, minha irmã.
0: Ela tá com medo dos cobradores.
4: Bom dia, capetinha, toca pra mim aí, Léo Magalhães.
8: Ai, Dica!
0: É o programa de forró, fuleiragem. Tocar aquele é o Magalhães.
10: Thunder, cat. Aqui é a gata Marilene chamando os gatos
0: aí.
10: E as gatinhas.
0: Olha,
10: que
0: estão
10: escutando Panelada.
0: Aí.
10: Um abraço para Nildinha, essa gata maravilhosa.
0: Beijo, meu amor.
10: Um abraço para o Venancinho, esse gatinho do saco murcho.
0: Chuva é
10: e pro gato delícia, o lindo capetinho. Galerinha,
0: ei.
10: Ligadinha com vocês. toca uma boa aí pra nós. Aquela, Nidia, aquela.
0: Thunder.
10: Do Zé Vaqueiro.
0: Thunder.
10: Beijo, galerinha, um dia abençoado a
0: Thunder.
10: Todos. Ho, ho, ho!
0: Hey! Hey! Ai, ai, ai, M&M mostrando o poder do seu olho de Tandera. Rapaz, pelo amor de Deus.

0: meu amigo Beto Lages, ouvindo a gente lá no Brasil, conhecido também como Negão Três Pernas. O Descanso de Carroça, ligado!
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0: Você sabia? Sabia?
1: Aí! Você sabia que a mulher já pergunta sabendo de tudo? Mas ela gosta de ver. É a sua criatividade de mentir. Sabia?
0: Você sabia? Sabia?

0: a toca do vale!
1: Ai! Ai, meu Deus!
0: Meu Deus! Igualzinho, né? Liga, amor! Lá vem as roupas! Isso aqui não é forró, não, é vaneirão! Porque tem o forró, piseiro e vaneirão. Eu gosto do vaneirão. E sabe o que eu tava pensando? Chegou o mês de junho. É o mês do São João, rapaz! A gente vai ter programas especiais aqui, com certeza. 10h38.

0: Deixa eu mandar um beijo pra Marli. Marli Marques. Ela tá ligada, ela quer ouvir aqui Cintura de Mola. É por você que eu canto. Eu adoro essa música. Ei, toca pra gente aí, ó. Ribério e os seus teclados. Vou tocar. Beijo, bom dia, Sandra Sanger. Tá ligada e ouvindo a gente. O Francionaider Adriano também tá com a gente. Mandou aqui uma foto. Tá metendo aquele piso, aquela cerâmica. Chave, bicho bom, rapaz. Ó, o caba, aí é o caba que trabalha com cerâmica, é. Depois da rapariga, ele é o único que consegue ganhar dinheiro de quarto. O quê? Na posição que ele quer. Acabou, rapaz. Ele tá ouvindo a gente, Aires. Aires Júlio. Velho, essa é exclusivamente pra você, já que nós estamos na época da Copa do Mundo. Deixa eu colocar uma música relacionada a esporte, porque na Rádio Insuperável é assim, é uma trilha pra cada assunto. Aí lá. Falando sobre Copa do Mundo, o que mais te machucou? A de 18 ou a de 2022? Venecinho.
1: É o quê?
0: A Copa de 2018. Ou a Copa de 2022. Abreviou aqui, né? Falando sobre a Copa do Mundo, o que mais te machucou? A de 18 ou de 22?
1: Tô fora, hein?
0: Capetinha.
2: Eu não era vivo. Tô fora.
0: Ai, ai, Kilderi, gente. Olha, bom dia, Kilderi.
3: Oi, bom dia.
0: Na história de hoje, a gente descobriu que tem muito Total Flex espalhado por essa Massachusetts, Flórida.
1: Que é o que é? Que sai do Brasil e vem pedir.
0: Não. Oh, não, tá proibido política, tá proibido. O Iabinha mandou uma mensagem pra gente ontem. Eu disse pra vocês que até o final do dia o Iabinha iria falar com a gente. A véia gravou a gente falando um monte de coisa aqui de política aqui. E a Nilza é amiga da véia e a gente não sabia. É verdade, rapaz.
2: Ah, filhinho.
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3: Oi, bom dia.
0: Ai, parceiro exclusivo aqui do programa Panelada.
1: Panelada.
0: O Bernardo tá dizendo assim, ó, bom dia, Panelada. Vendo assim, você tá na mata, aí tem uma onça preta atrás de você. Logo na frente tem um buraco com uma onça pintada. O que que você faz? Cai na pintada ou encara a preta?
2: E aí, vovô?
1: Homem, você tá merecendo, mano. Bora aí, dentro. Segunda aí, dentro. Bernardo, fuleiraia. Fuleiraia.
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0: Muito bem, senhoras e senhores, chegando os classificados do dia pra você que está aqui procurando um bom local pra passar uma temporada, quem sabe morar, oportunidade de trabalho. Está entrando no ar, classificado.

0: Eu odeio essa Alexa, não vou te mentir. Eu odeio isso aí.
1: Ei, bom dia, Alexa.
2: Fala bom dia, ali. Leites e gemas. Oh, cheguei, yeah. Seus lindos.
3: Aí.
2: Fala aí, boneco da Lego mal montada.
0: É, guaxa, é boneco, boneco do... É
3: boneco da Lego mal montada aí, véi.
0: Boneco da Lego mal montada. Bora pra trabalho de fuleiragem. Ei, vamos começar então, ó. Classificar de hoje com o trabalho. A companhia irlandesa está precisando de pedreiro e carpinteiro profissional. 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

0: 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Esses foram os classificados de hoje da Rádio Insuperável. Fique ligado na nossa programação, a qualquer momento você tem mais. E tchau, Alexia.
1: Estou de saída com a certeza de que amanhã estaremos de volta para a tristeza da modelo de cabaré de beira de estrada.
0: Gente, olha.
1: Tchau, Nildinha, sua vaca.
0: Gente, olha, eu vou lhe dizer um negócio. Me dá o WhatsApp da Rádio Manchete, eu vou pra lá.

0: Chegou uma fofoca pra mim de que existe um cachorro que tá abandonado, apaixonado e sofrendo. De um cachorro pra alguém acolá. Volta, rapariga.
1: Eu vou ver.
0: Efeito é o passado.
2: Volta, rapariga.
0: Gente, vem.

0: coisa boa! Um bom dia, meu amigo Kilder!
1: Oi, bom dia!
0: Olha, o Cebal Kilder comprou agora um pôster do Trump. Vou botar no quarto dele, assim. Ele tá lá. Meu Deus do céu. Ele gosta do Trump, é. Ele gosta de confusão. Olha, eu tô com dois pedidos aqui pra serem atendidos. É hora do...
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0: Ó, me pediram aqui a moda dos traiados com a banda Pancanejo e pediram também aqui, é por você que eu canto, Cintura de Mola.

0: É, rapaz, eu acho essa mulher a cara da Elaine. A voz, né? E o corpo também, olha aí, ó. Olha o lapa de mulher. Eu arriscava um ataque do careca, viu, querido?
1: Rapaz, tu presta atenção.
0: Deixa eu mandar aqui um bom dia pro meu amigo Robertão.
2: Oi, bom dia.
0: Ele que se fosse capoeirista, gingava só pra direita. Só pra... Tá ligado ao rindo nós, que é pra gente boa, rapaz. Ó, o Robertão tá agora passeando, botando os cachorros pra cagar na porta dos outros.
1: Mas que diabo de conversa é essa, rapaz?
0: Ele disse, rapaz, isso aqui é um hobby. Bora ali cagar na casa de uns petistas ali. Ó, tá proibido. Não quer saber de conversa de política aqui, não. Pode parar com essa fuleiragem aí. Ô, mulher roleira. Ô, mulher, tu tá falando o quê? É tu, garotinho?
3: Eu não. Eu sei nadinha de política.
4: Ô, povo, você...
1: Como é, não falo o meu nome. Dá leitinho aí pro Dogão, tá carente. Conversa é essa, Dogão, tá carente. Aí, galera,

0: sai não, viu?
1: Panelada. Ei,
0: mandar um alô aqui para o Tó e o Scott. Não, Scott não, Scott é carro. O Scott, os cachorros cagão do Roberto.
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0: 11 horas. Se quiser botar o comercial, rapote. Cadê o menino do comercial? Ê, mano! Aí depois o goiabinha, não, vou botar outro cabazão. Cadê o comercial, rapaz? Ê, menino do comercial! Liga pro goiabinha aí. Pra quê? Não, pra avisar aí que o menino do comercial tá dormindo lá.
1: É, tá fritando um ovo, tá? Ele vem já.
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3: Um casal aparentemente feliz. Agora me conta aqui, sem ele escutar, por favor. Você já chifrou ele?
4: Eu não chifrei ele. Não,
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5: Eu não chifrei a minha mulher.
3: Sem rir.
5: Sem rir.
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2: Exército adverte, Brasil pode atacar a Bolívia, mas o goleiro deles é bom pra cacete.
6: E atenção para estas duas notícias.
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1: 9:20 na insuperável.
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Olha o tamanho da confusão que o caba do comercial fez aí, ó. Ele não botou o comercial não, caba. Aí nós vai lá pra botar o negócio aí, bagunçou tudo aí. Ei, Flé, volta aí, volta.

0: Melada.
1: Ah, foi por isso aí que o Titi Johnny tirou a Brasília Flav daqui e levou pro coração sertanejo.
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Os Traiados, banda Mancanejo. Nem com a música e nem com a banda com esse nome vira sucesso. Tu é nojento, né, bichinho? É, pra você que tá almoçando agora, saiba.

0: Olha, chegou aqui a informação aqui, ó. O Eric tá mandando assim, ó. Sei não, mas quando teve a notícia da separação do Dogão, o velho ficou mais animado no programa. Até errou os patrocínios hoje. Aproveita a sua chance de novo, velho. Eu vou lá nada, vou até ganhar de novo. Ela vai usar a cara do macaquinho aqui, ó, empolgante. Oi, Rafael. Bom dia, senhor Rafael. Como é que está a vossa excelência?
1: Ei, baitola, fala aí.
2: Bom dia, paneleiro.
1: Como é que você está, homem?
2: A voz mais linda das Américas.
0: Oi, meu amorzinho.
2: Bom dia, gavetinho.
3: Bom dia, tio.
2: E as mãozinhas do chão?
3: Temo o chão, não,
2: fala,
3: pai.
2: Como é que você está?
1: Sentado.
2: Pô, um bagarinho?
1: Então, aí dentro.
2: Ô, o trem tá de cair mesmo, o queixo da cara, hein?
1: Que fome?
2: Tá doido.
1: Rapaz.
2: Não pode falar não, agora o Nildinha proibiu, né, de escaveta, tá anotando tudo aí. Passa
0: direto, tudo ela grava e passa pro goiaba.
2: Mas só um adendo aí.
0: Ai.
2: A mulher mais linda do Brasil é um homem.
0: Ai.
2: O homem mais lindo
0: Meu
2: do
0: Deus.
2: Brasil
0: vai chegar
2: é uma
0: lá
2: mulher.
0: Maior,
2: a deputada pá. Que defende as mulheres é um homem.
0: Ai, não.
2: O presidente
0: Ei.
2: É um ex-presidiário.
0: Ei, rapaz.
2: E agora, pra piorar mesmo, pra descolar mesmo,
0: vai chegar lá na
2: pra
0: política.
2: Pra cantar o hino, coloca uma pessoa que não sabe cantar.
0: Bela e feia.
2: Demais. Ô, Nildinha, mas agora cortando o assunto.
0: Sim.
2: Você já viu a nossa cantora do hino cantando em inglês no programa do Faustão uma vez?
0: Ela arrebenta,
2: aqui
0: gente.
2: Aqui lá, professora sua assistindo aquilo, hein?
0: A Suanda desmaiou no dia.
1: Ora, pois, você que tá em Portugal, ouvindo nós, bom dia.
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1: Aqui é o programa dos paneleiros e paneleiras. Ora, bom dia pra você que é rapariga e tá ouvindo

0: família do vovô, onde é ela aí?
1: Sua mãe no meio. Visitando lá em casa. Tá proibido falar de política aqui, tá? O pessoal tá mandando aqui um negócio de... Como é? Popcorn ice cream. Pode não, pessoal, pode não, pode não. Bora. Oi. Oi.
0: É o pior Silvio Santos que eu já ouvi.
1: Oi. Minha amiga dona de casa. Tá chegando. Oi. Lá. Oi. Minha amiga Hortência. Olha aí, tá na plateia. Dizer que o som tá não sei o que da rádio. Pera aí, deixa eu ver o que é que tá acontecendo aqui, pera aí. Deixa eu ajeitar aqui, pera aí. Deixa eu ver o que é isso aqui, pera aí. E aí, ajeitou aí pra vocês aí?
0: Rapaz, eu não sabia que ligar o fone no microfone.
1: Não podemos falar de política. Não podemos falar de música. Não, faz o seu, vamos fazer igual o Silvio Santos. Show, bilhão, bora! Mas olha só. Dogão tá tentando derrubar o som da rádio. Minha amiga dona de casa, vamos lá, Nildinha, vem cá! Show do milhão, valendo um milhão! Vai! Ele é ladrão. O filho é ladrão. O irmão é ladrão. A mulher é galinha.
2: Ai, ai, ai.
1: Nós estamos falando de quem?
2: Pula.
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2: Chegando mais uma pesquisa. O Roberto respondeu ali, ó. Vixe, Roberto, ele já sabe das coisas, mano. Ei, goiabinha, não é eu não, tô te avisando lá, essa fuleirada vendo assim.
1: Ei, macho, olha, eu não, mano. Ah, o velho ali, ó. O caba tá dirigindo o Joey, tá com a. Como é o nome dela? Tá com o Bolsonaro e a Michelle Bolsonaro. Eu vou lhe dizer uma coisa, mano. O Bolsonaro. É cagado, mano, que essa mulher dele é show de lixa.
2: Só faz a pesquisa, Salientes. Para de fuleiragem. Não pode política aqui. Roberto, não começa não, Roberto. Para de confusão. Já a Nilza começa aí, todo mundo vai. Olha só, mais uma pesquisa aqui do Instituto.
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2: A Sandra tá dizendo agora tá bom. E aí, Sandra, vamos conversar nós dois, bora? Dogão tá ouvindo, viu?
1: E aí, Dogão? Rodou.
2: Agora tu não pode dizer que fui eu que mexi nas tuas gavetas, não. Você não pode dizer isso aí, não. Cala a boca. 10.547 pessoas foram entrevistadas pelo Instituto
3: Insuperável.
2: Pesquisa e opinião pública que interessa única e exclusivamente a nós. Se um avião cai em uma ilha de canibais, é acidente ou tragédia? Quem foi que fez isso? Gente, pelo amor de Deus. Se um avião cai em uma ilha de canibais, é acidente ou é uma entrega de iFood? Rapaz, se nós faz uma enquete dessa lá no Brasil, que o Brasil tá cheio de mimimi. Move, rapaz. O sindicato dos canibal e arrumar confusão. Sindicato dos canibal. Rapaz, o goiabinho agora tá fazendo um programa de dentro da van, tu já viu? Eu gostei. Ei, que dia que nós vamos fazer uma live de dentro da van, bora. Não, te acalma que não vamos fazer ainda o programa de dentro da van ainda. Lá da Rota 20. Ah. Eu quero avisar pras meninas da Rota 20 que eu vou levar 10 véi. Domingo agora pra nós fazer um bingo aí, viu? Bingo dentro da Rota 20. É, na Rota 20. É 150 dólares a cartela. Porra, diabo! Cartela cara é essa? Rafael Dalcão, tava ruim, melhorou. Agora parece que tava ruim, mas piorou.
0: A gente se esforça.
2: Bora, rapaz. 10.547 pessoas entrevistadas. Pega um entrevistado pro Instituto Insuperável que indagou o seguinte. Se um avião cai em uma ilha... O Joey tá dizendo que hoje é dia internacional do das trabalhadoras sexuais. Parabéns para as meninas da Rota 20. É, meninas! Eu não tava sabendo não, rapaz. Meninas da Rota 20. Vocês que é a alegria dos homens que são humilhados pelas esposas. Se não fosse as meninas da Rota 20... Onde ia aquele homem que a mulher diz, vai-te embora, feliz? O que seria do Guga quando ele quer vir da Califórnia pra cá dar uma relaxada? Porque a Evelyn não deixa ele usar mais cueca Zorba. O Guga, que não é velho, é o Note. Hoje é o dia do job. É você que na escola escuta a frase: ei, filho de Kenga, vem cá. Ao chegar em casa, abrace sua mãe, parabenize ela. Para, rapaz! Ó, o Instituto
3: Insuperável
2: de Pesquisa e Opinião Pública que interessa única e exclusivamente a nós indagou 10.547 pessoas e perguntou: se um avião cai em uma ilha de canibais, é acidente ou é entrega de iFood? Eu não vou ler isso aqui não, cara. Né?
0: Rapaz, lê aí.
2: Leia você.
0: Me dê. Se um avião cai em uma ilha de canibais, é acidente ou entrega de iFood? De 10.547 pessoas entrevistadas pelo Instituto
3: Insuperável
0: de Pesquisa e Opinião Pública que interessa exclusivamente a nós, responderam que é um absurdo uma pesquisa dessa, rapaz.
2: Rapaz, pessoal, não coisa.
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0: Tarcísio do Acordeon. Passinho de apaixonar. Ó, eu falo aqui pra você, gente, dê um dólar, mas não dê moral pra Venancim. O Venancim pega uma pesquisa dessa pro Instituto Insuperável pra tá perguntando se é avião que cai em uma ilha de canibais é acidente ou entrega de iFood. Ao invés de vocês brigar com ele, não. Ó, o que foi que o Ed Santana mandou aqui? Venancim, se nessa entrega de iFood aí tiver uma mulher grávida no meio, ela é considerada um Kinder Ovo?
1: Você é um gênio, rapaz. Nós vamos junto pra casa do capiroto desse jeito aí, rapaz.

0: E a Suanda não me escute.
1: É. Se ela ouvir você, viu? Você vai ser deserdada do curso de inglês.
0: Olha aqui a Elaine, se eu vier aqui.
2: Esse véio vai ter que pagar meu salário, viu, gente? Eu? Porque toda hora que ele fala meu nome, eu tenho que vir aqui e mandar figurinha pra ele. Que ódio. O careca vai ter que ouvir esse só assim.
1: Acho isso não.
2: Só assim, pra esse velho parar. Deixa. Gente, cadê a Nilza? Nilza, salva.
0: Minha irmã, se eu te disser que a Nilza foi se apaixonar pelo Venancinho. É, agora não tem mais briga entre nós, não. Mas, ah, foi o tempo da briga, mano. Gente, ela tá se abrindo lá no trabalho dela.
3: Aqui, olha aqui de novo.
0: O pessoal tá pensando que ela tá ficando doida no serviço.
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0: Ei, fala aí, Zé, como é?
5: Ô, galerinha do Panelada.
0: Hein?
5: Rapaz. Marilene hoje tá saudável, hein? Tá saudável. Tá feliz.
0: Marilene tá.
5: Não tô entendendo ela, pai.
0: Hein?
5: Ela tá falando até jogar macumba em mim. Ela não tinha esse coração rancoroso assim, não, hein? Você tá doido? Entender não.
0: A Marilene jogou macumba em tudo, cara. Deus me livre. Ô, Emília, me faz isso com o bichinho, não. O Zé é gente boa, minha irmã. É igual aquela mulher aqui. Foi na macumbeira pra arrumar um marido. Aí a macumbeira fez o serviço e o marido que ela arrumou tava batendo nela. Ela foi lá e disse, eu quero fazer a macumba pra ele me largar.
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6: Enildinha, minha irmã, deixa eu vir falar mal da vida alheia, colega.
0: Ei, meu irmão, não falo mal da vida de ninguém, não. Vocês param com essa fuleira age. Eu não gosto de estar falando da vida de ninguém, não. É o povo que fica mandando as coisas pra cá. É o povo. É o povo da família dela. Não é a família, não, fuleiragem. Ei, Nildinha. Rapaz, olha, o homem tem que tomar cuidado com as brincadeirinhas que ele faz com a mulher dele, viu? Ele pode acabar descobrindo coisas que ele nem queria saber. Tu acredita que no fim de semana, eu e a minha namorada, nós fomos convidados pra um churrasco na casa de um colega meu. E lá, do nada, sabe assim, não tinha o que fazer, ele inventou uma brincadeira. Ele chegou e disse assim, gente, vamos fazer uma brincadeira? Vamos, não pode mentir. Tudo bem. Ele juntou assim vários casais em torno de uma mesa. Aí disse, eu começo. Você, ó, a brincadeira é assim, ó. Você faz uma pergunta pra sua esposa ou pra sua namorada e ela não pode mentir. Ô, oh, brincadeira boxa daí. Ele fez a pergunta pra mulher dele, Nildinho. Amor, com quantos homens você já dormiu? Oh, pergunta, mano.
7: Dormi, Ivi.
0: Ela virou pra ele e disse assim, olha, amor, dormi. Foi só contigo mesmo. Porque os outros nunca deixou dormir, não. Pra que o cara vai perguntar isso, cara?
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0: Miami zona, bom dia pra você que é rapariga, hoje é teu dia.
1: Exatamente.
0: Não, nós temos que parabenizar as crianças. Você que é casado e tem uma rapariga, manda uma mensagem agora pra sua gata dizendo... Eu não sabia que tu tinha um dia, não. Paulo Jacaré, bom dia, Paulo Jacaré.
2: Bom dia.
3: Bom dia, panela.
0: Ei, fala com nós. Ei, tamo aí.
3: Era do barulho. Aê. Fala, meu dia, minha linda.
0: Paola
3: gostosa.
0: Adoro.
3: Cadê o velho do saco murcho?
0: Ei, tô atrás de você.
3: Fala comigo, boca nervosa.
0: Aí dentro.
3: Cadê o meu menino da pepeta?
4: Aí, tio, de novo aqui,
3: Cê viu hoje?
4: Quê?
3: O Leandrinho?
0: Que tem ele?
3: Só por causa que eu falei que eu sou o Jacaré Flex.
0: Ah, Jacaré Flex.
3: Pessoal, pegou no meu pé hoje.
0: Ei, ei. Jacaré que nada no seco no... Ei, olha! Presta atenção! Não quero confusão. Hoje eu estou de boa.
5: Pior não foi isso. Pior foi o marido que perguntou à mulher se já tinha traído ele. E ele falou assim, que você lembra daquela vizinha? Nossa, pois é, aquele corpo todinho já foi meu. Já, e você já me traiu? Ela virou e falou assim, você lembra daquele batalhão? Tá de fuleiragem.
0: Bom dia pra ela. Linda. Branquinha. Meu copinho de leite. Ô, delícia. Ela tá ouvindo, quem é, hein?
6: Sandra.
0: Ô, delícia.

0: gente me diz
1: que
0: devo deixar.
1: Olha, chorar, vou dizer uma coisa, dizem que cachorro mordido de cobra
0: sofrer,
1: tem medo de barbante.
0: Vou morrer, pra ainda chorar.
1: Ei, Dogão, eu não mexi nas suas gavetas, tá? Eu adoro ela. Meu cabelo de leite.
0: Eu te amo demais.
1: Já vi de tudo, né? Cachorro com gaia, como? Enquanto ele tá brigando com você, Sandra, eu vou te amando. Liga não, Dogão!

0: seu desejo. Vou te amando. A Hortência, que é um chiadeira chata hoje nessa rádio. Só que é digital, tá vendo digital chiar, mulher? Ela tá perguntando se tu não vai tocar a música dela.
1: Obrigada.
0: É, Hortência, tu quer me deixar doido, ó. Essa mulher não pediu música, não, é. Cadê minha música? Cadê minha música? Ela não tocou, não pediu música, não. Ela quer fresca do mesmo. Ai, Nildinho, eu estou em tempo de infartar. Meu aplicativo não abre aqui. Tô trabalhando no meio do mato. Eita, John. E goiabinha, vê aí o que que é, goiabinha.
2: É o amigo do João Paulo aqui, ó. Tá perguntando aqui por ele aqui, ó. Pergunta aí pelo João Paulo aí, ó.
3: Fala, mama errado. Tu tá por onde, bicho? Rapaz, eu tô preocupado contigo, bicho. Tu nasceu pra me dar preocupação, né? Avaliador de cabeça torta.
0: É.
3: Fala. Tá por onde, bicho? Não me mandou nenhum réus hoje, tô preocupado.
0: Fala aí, mulher. Onde é que tu tá, João Paulo?
4: Fala comigo, Nildinho.
0: Oi, meu bem.
4: Nasce capetinha.
5: Aí, tio.
0: Ai, deixou.
4: Tô aqui direto de West Palm Beach, 99 Fahrenheit, na Gabidura do Carro. Ô, véi!
0: Aí
4: dentro,
0: aqui não, pra lá.
4: Você gosta. O bicho apareceu, tá?
0: É doido, é o
4: Capetinha, meu.
5: Ai, aí, tio.
4: Tamo junto, Capetinha. Ô, Capetinha, toca pra nós aí, por favor.
5: Que?
4: O Davirote, Wesley Safadão.
5: Davirote!

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1: 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É mijador com mijador.
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0: Falcão de reclamação. O Aires está dizendo aqui o seguinte, Venancinho. Eu desisti de pedir música aí nessa rádio porque vocês não tocam pra mim. Ele tá pedindo aqui pra tu tocar uma música pra ele. É Vucu Vucu, Filho do Piseiro. O que você tem a dizer pra ele?
1: Pá, e meu amigo Aires, ó, entenda um negócio.
2: Aqui você pede, a gente toca. Se quiser. Panelada.

0: esse recado com o Capetinha.
1: Capetinha, o rei do pepê.
2: Peraí.
3: O que foi?
2: Vocês querem me deixar doido, né? Chiano tá, eu sei o que, a panela de pressão na cara de vocês. Vocês param de frescar o veneno assim.
1: Larga o colarinho do cantor, rei Renan.
2: Ai, ai. Qual que é o recado hoje, senhor Capetinha?
3: Rapaz, o recado é o seguinte. Você, o caba aqui diz assim, ó. Você não pode procurar um relacionamento estando em outro.
2: Mas eu acho que erra também. Como é que eu tô dentro de um relacionamento e tô procurando outro relacionamento? O recado é pra quem fala ou é pra quem escuta isso aí?
3: Dois.
2: Qual é o recado, então? Você não pode procurar um relacionamento estando dentro de outro.
3: Por acaso, você vai descalço quando você vai comprar outro sapato?
2: Rapaz!
0: Moleque de recado com Capetinha.
4: Esse bicho merece uma dedada.
0: Panelada.

0: 300 mensagens, tá chiando, tá chiando, tá chiando. Ô, vamos embora, já que tá chiando, vamos embora. Já tá com fuleiragem aí. Você não vai me deixar doido não, viu? Tô avisando logo, você não vai me deixar doido não. Eu digo, Goiaba, como é que tá a rádio aí? Ele, de boa. Ah, tão dizendo que tá chiando. Como é que chia? Que isso aqui não tem transmissor. Isso aqui é digital. Volta aqui, retardado!
1: Eu fui boia, cara! O vovô foi chiboia! Aí pega a arma, chega!
0: Hortência, deixa eu te fazer um pedido. Tu vai deixar o Venancinho doido, eu tô te falando! Quem começa essas flechas? Gente, olha, vem aí o Eduardo de Oliveira! Com a hora da. Vixe, foi embora mesmo! E aí, Eduardo de Oliveira e a hora da notícia. Beijo pra todo mundo. Com sem chiado, ele tá aí, ó.
1: Aí, rapaz. Amanhã o povo bonito de corpo. Chiadeiros.
0: Chiadeiros.

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2: Vamos chegando, terça-feira, lindíssima de informação. Daqui a pouco tem um alerta local: brasileiro que bateu no carro da polícia na contramão foi preso pelo ICE hoje. Já tem notícia da política americana, tem notícia nacional, vem comigo, aqui é sempre melhor.
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2: Notícias locais. Imigração: brasileiro acusado de bater no carro da polícia estadual na contramão é preso pelo ICE na chegada do tribunal hoje. Daqui a pouco os detalhes. Perseguição: 5 menores de idade são presos após arrombarem um carro e fugirem da polícia. Aconteceu hoje de Medford até Malden. Procurado: polícia de Tewksbury procura um homem que filmou crianças no ponto de ônibus escolar. E um brinde à vida: duas irmãs dão à luz no mesmo dia. Aconteceu em Worcester. Já tem plantão da Copa. 9 dias do Mundial começar, 11 dias pro primeiro jogo do Brasil. Melhorias no metrô de Foxborough pra Copa estão concluídas. Governadora fala sobre o assunto daqui a pouquinho. Atacante inglês vai pra Copa de olho no troféu Bola de Ouro. Já em solo americano, meia Casemiro diz que a seleção brasileira está um passinho atrás. Ancelotti chega em New Jersey, disse: essa Copa não tem favoritos. Política nos Estados Unidos. Donald Trump apontou hoje um controverso oficial de habitação para ser o novo chefe dos espiões nos Estados Unidos. O candidato não tem experiência nenhuma. Hoje, no segundo horário, tem Pimenta nos Olhos. Johnny Pimentel trazendo uma notícia sobre celebridade e os seus desdobramentos. E hoje tem 7 dicas para os ouvintes. Ainda no primeiro horário tem terapia coletiva. Daqui a pouco, Beatriz Job, a nossa psicóloga, vai explicar. Xenofobia: você já precisou esconder nos Estados Unidos que você é brasileiro? Já vamos ao vivo a New Jersey para falar com o nosso correspondente Wellington Campos. Hoje estreando um quadro novo, é o Fala Ídolo, em que os ouvintes fazem pergunta pro correspondente. Hoje tem Guerra de Ideias. Vamos conversar porque o governo americano anunciou que está planejando fazer a cobrança de 25% sobre produtos brasileiros. Já tem até uma lista de vários produtos que estariam isentos disso. Mas entre as acusações do governo Trump contra o Brasil está algo que nos deixa desconfiados. Está o nosso PIX. Eles não gostam que o brasileiro passe dinheiro de um para o outro sem pagar aos grandes bancos americanos. E o governo americano agora quer impor novas taxas. Considerando que é ano de eleição, esse tipo de cartada do governo conservador americano ajuda mais a campanha do Lula ou do Flávio? Será que Lula, não conseguindo dar uma resposta e até uma solução, a campanha dele é prejudicada? Ou será que, mais uma vez, essa cobrança sobre os empresários brasileiros vai colar no Flávio? Você acha que Trump ajuda o Lula ou o Flávio? Boa tarde você que me ouve, boa tarde você que sempre participa do programa Hora da Notícia. Eu sou Eduardo Oliveira, vou com vocês até as 14h, com muita informação, vem comigo. Aqui não tem faz de conta, os fatos mandam nesse programa. Você sabe, o conhecimento é e sempre será o seu melhor investimento. Hoje, nessa terça-feira, dia 2 do mês de junho, vamos começando mais uma edição do programa Hora da Notícia. Nas ondas da Rádio Insuperável, chega mais, aqui é sempre, sempre melhor. Um caminhão de informação indo na sua direção, uma terça-feira lindíssima. Nesse momento, na região metro-oeste, em Framingham, temos 72 graus, dia ensolarado, dia gostoso. Estamos indo aí em direção ao verãozão, né? Verão no hemisfério norte americano começa no dia 21. A gente tá acabando a emoção com a primavera. Amanhã deveremos ter temperatura, deixa eu pegar aqui para você, 79 graus. Quinta-feira, 85 graus. Deixa eu mandar um abraço aos ouvintes queridos que já estão ligados conosco. Hoje eu ofereço para você 2 horas de muita informação. Um abraço para Cleidiene. Chega mais, Cleidiene. Boa tarde pro Batista Palmeirense. Boa tarde para Sandra de Aracruz. Boa tarde para minha ouvinte número 1, Maria Helena Costa. Boa tarde para Nice Santos. Boa tarde também para o meu ouvinte 51, Flávio de Tanton. Tá todo mundo acompanhando a nossa hora dobrada de informação.

falar uma notícia local. Nesse momento existe uma caçada na cidade de Tewkesbury para encontrar um homem com comportamento suspeito próximo ao ponto do ônibus escolar. Esse homem teria filmado crianças. Olha só, a polícia está procurando um homem que passou de carro por um ponto de ônibus escolar em Tewkesbury, Massachusetts, na manhã de ontem, segunda-feira, e assustou crianças que aguardavam o transporte a ponto de fazê-las correr para longe. Os policiais receberam uma denúncia sobre um homem suspeito por volta de 7:30 da manhã de ontem. Um morador informou que o homem passou lentamente de carro enquanto as crianças esperavam o ônibus escolar na Farm Avenue. Em determinado momento, ele saiu do veículo e aparentemente fotografou a residência de uma das crianças. O canal de TV NBC 10 Boston conversou com dois adolescentes que estavam no ponto de ônibus quando tudo aconteceu. Eles optaram por permanecer anônimos. Olha o que disse um garoto de 14 anos. Eu fiquei com medo, não fazia ideia de quais eram as intenções dele. Em vez de embarcarem no ônibus, o adolescente e seus amigos correram pela rua e entraram em uma das casas depois que, segundo eles, o homem começou a tirar fotos de dentro do veículo. Na entrada da rua, ele tirou fotos minhas e do meu vizinho, contou o adolescente. Nós corremos de volta para nossas casas, disse uma outra adolescente. Os adolescentes afirmaram que um homem os seguiu até as residências. Olha o que disse uma garota que estava lá no momento do ocorrido. Eu achei que ele tinha ido embora, mas ele veio até aqui, onde fica a minha casa, saiu do carro e começou a tirar fotos da rua e das nossas casas. O veículo foi descrito como um Ford Escape, de modelo mais antigo. Qualquer pessoa que reconheça o homem ou o veículo é incentivada a entrar em contato com a polícia de Tewkesbury pelo telefone 978-851-7373. Olha, pela marca e modelo do veículo, pode ser alguém, inclusive, do governo federal, né? Pode ser alguém do ICE, tirando foto de casas. Isso aconteceu ontem em Tewkesbury. O caso continua a ser investigado.

de ideias, daqui a pouquinho, hoje mais cedo, vamos entrar com a nossa psicóloga, a Beatriz Jobs, já. Abraço e boa tarde pra minha amiga Inezinha Araújo, já tá falando aqui, já estou aqui. Flávio de Tão tá na escuta também. Marconi Mendonça também tá aqui. Chega mais, Eduardo, boa tarde, já estou na audiência. Marconi tá lá em Linden, New Jersey. 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
1: Daqui a pouquinho tem a notícia do brasileiro de Newburyport que foi preso hoje pelo ICE quando chegava ao tribunal. Ele entrou na contramão no final de semana, dirigindo embriagado na Rota 1, atingiu um carro da polícia estadual. O pessoal já está aqui preocupado, né? Minha amiga Elaine Soares está dizendo, aqui estamos, Eduardo, já imaginando a repercussão da notícia na mídia americana. A sorte é que o policial não morreu, ainda bem, graças a Deus. Verdade, o policial já foi liberado do hospital. Inclusive, tem uma curiosidade bizarra, que esse policial desse acidente que aconteceu na Rota 1 em Peabody se formou na Polícia Estadual, na mesma turma de Kevin Traynor, que foi o policial que morreu também no acidente na Rota 1 de um motorista que entrou na contramão e atingiu o carro dele. Vamos, daqui a pouquinho eu vou trazer todos os detalhes sobre esse brasileiro que foi preso. Bom, hoje eu quero conversar sobre, mais uma vez, o governo Trump está mexendo com o Brasil de novo. Mexendo com o Brasil, com as tarifas. Na verdade, mexe com o empresariado, que tradicionalmente vota para candidatos conservadores. O governo Trump diz que concluiu uma investigação sobre o Brasil e que quer aplicar sanções, inclusive tarifas de 25% sobre diversos produtos. Mas está deixando um monte de produto fora, né? Por exemplo, carne, o nosso café, o nosso suco de laranja, aviões do Brasil, da Embraer e outros. Mas antes de qualquer aplicação de sanção ou tarifa, o governo dos Estados Unidos estabeleceu um cronograma de audiências e consultas públicas para coletar depoimentos de pessoas interessadas. Olha só, até o dia 22 de junho, prazo máximo para envio de solicitações de comparecimento à audiência pública acompanhada de um resumo do depoimento. Até o dia 1 de julho, prazo para envio de comentários por escrito sobre medidas propostas pelos Estados Unidos. 6 de julho, realização da audiência pública oficial para debater as ações propostas. E 15 de julho, prazo limite legal para definição e aplicação das medidas corretivas contra o Brasil. O governo americano propôs medidas para corrigir o que eles consideram um problema e abriu uma consulta pública sobre o caso. Entre as propostas está a cobrança de uma tarifa de 25% sobre os produtos brasileiros vendidos aos americanos, com algumas exceções. Nos documentos, os americanos dizem que o Banco Central favorece o PIX em relação a empresas americanas que atuam no setor de pagamentos. Segundo o texto, o Banco Central atua ao mesmo tempo como regulador e responsável pelo sistema, o que, na visão do governo americano, limita a concorrência. O sistema brasileiro de pagamento instantâneo entrou na mira do governo americano durante a investigação comercial que começou em julho do ano passado. E essa investigação foi a pedido do presidente conservador Donald Trump. No documento que oficializou o processo, a gestão Trump não mencionou o PIX diretamente, mas fez referência a serviços de comércio digital e pagamento eletrônico, nesse caso o PIX. A pergunta hoje é o seguinte: será que pode ajudar mais a campanha do Flávio ou a campanha do Lula? Será que uma tarifa sobre os produtos, a produção dos empresários brasileiros, pode atrapalhar o Flávio? Ou será que a falta de resolução pode atrapalhar, olha só, o Lula? Será que isso é uma batata quente pro Lula ou é um presente pra ele? Manda pra cá no Torpedão no 603-233-5200. Seu João Silveira tá dizendo, boa tarde, Eduardo. Esse governo Trump não descansa, hein? Toda hora é alguma coisa contra o Brasil? Deveria ser parceiro comercial do Brasil e não ficar puxando briga o tempo todo. Olha só, manda pra cá, o que que você acha? Manda pra cá no Torpedão. Será que, na verdade, o governo Trump acaba ajudando o Lula? Tendo uma resolução antes de outubro, isso pode ajudar a campanha dele? Maurício Ramos está aqui. Boa tarde, Maurício. Tudo bem, meu amigo? Boa tarde.
2: Boa tarde, Eduardo. Fica muito claro e evidente de que é lógico que, né, vai grudar no Flávio Bolsonaro e favorecer muito, aliás, o Lula devido a, né, a tudo o que já aconteceu até hoje. O Eduardo Bolsonaro já está aqui há mais de ano, né, fazendo coluio para contra o governo atual brasileiro. O Flávio, os dois irmãos já mencionaram várias vezes, né, apoio à denominação do PCC e Comando Vermelho como grupos terroristas, apoio à taxação, fala infeliz de até querer pedir que se bombardeie a Baía da Guanabara, né, e por aí vai. Então já está mais do que cavado essa cova do Flávio Bolsonaro, e com certeza o Lula vai se beneficiar e muito disso.
1: Gente, será que a campanha do Flávio tá jogando a favor do Lula? Será que vai acontecer algo que a campanha dele tá fazendo e vai beneficiar o Lula? Roberto Barbosa, marido da Flávia Educadora, tá dizendo: ué, mas quem é o presidente do Brasil? Quem deveria resolver isso? Presidente interino, certo? Então, não entendo por que o Flávio está nessa. Ou Lula tem menos moral que o Flávio no exterior? Tá perguntando o Roberto. Alberto de Wolfen também tá aqui. Boa tarde, Alberto. Tudo bem?
3: Boa tarde, Eduardo. Boa tarde, gente. Eu gosto muito. Eduardo, agora eu quero saber dos bolsonaristas, da direita. Eu não vou nem dar minha opinião. Eu quero ver o que que a direita está achando dos filhos do Bolsonaro, nosso candidato à presidência da República, pedir punição ao nosso povo. Vamos lá.
1: E aí, olha, esse tipo de tarifa pode atrapalhar, por exemplo, aos mercados brasileiros, né, que trazem produtos para cá, e vai ser tudo taxado, vai ficar tudo mais caro, o povo corre pro Market Basket. E aí, será que atrapalha mais a campanha do Lula ou atrapalha mais a campanha do Flávio? Tá todo mundo cansado de ver o governo americano tentando taxar o produto brasileiro. O Brasil importa mais dos americanos do que exporta mais para os Estados Unidos. Ou seja, se alguém tem moral para taxar alguma coisa, seria o Brasil e não o governo do cabeça de manga. 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Esse é o nosso quadro Guerra de Ideias.

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1: Bom, a partir de agora a gente inicia aquele mergulho semanal no lado psicológico, no lado da mente de cada ser humano. E hoje o tema tem tudo a ver também com o nosso povo. Xenofobia. Você já precisou esconder que você é brasileiro? Para falar sobre isso já está aqui a nossa psicóloga Beatriz Job. Boa tarde, Beatriz.
2: Boa tarde, Eduardo. Boa tarde, ouvintes. Como é que você está?
1: Tá tudo bem. É um prazer ter hoje você aqui, Beatriz. Já vou sacar a primeira pergunta. Sofrer preconceito por origem nacional pode trazer consequências psicológicas ou não?
2: Com certeza, não só psicológicas, mas comportamentais. E antes mesmo até de falar melhor sobre essas consequências, e já adianto que não é nenhuma novidade dentro daquilo que a gente aborda aqui semana a semana, mas eu acho interessante criar uma explicação aqui, né, fazer uma construção para os ouvintes de fato entenderem como isso afeta no dia a dia, às vezes de maneira até silenciosa. Primeiramente, de uma forma bem resumida, o que é xenofobia, caso alguém que nos ouça nunca tenha ouvido falar? Xenofobia é um nome que se dá para o preconceito, discriminação, às vezes até violências que alguém comete, que são direcionadas a alguém por sua nacionalidade ou origem. Só que aí, diferente do que tendemos automaticamente a pensar, essas situações de xenofobia, elas não necessariamente acontecem apenas através de agressões, humilhações ou ofensas para que você possa de fato considerar-se vítima do que isso está, desse preconceito. E por que que eu creio ser tão relevante a xenofobia estar na nossa pauta hoje? Porque depois de semanas aqui abordando no quadro temas muito presentes na vida dos imigrantes, como adaptação, pertencimento, solidão, dificuldades emocionais, sociais, do dia a dia, e que eu enfatizei bastante sobre o que vai depender muitas vezes de como esses processos serão, vai depender muito ali da forma como cada um vai escolher viver essa trajetória imigratória. Falar hoje sobre a xenofobia é despertar o ouvinte para perceber que, por vezes, aquela ansiedade, aquela insegurança, aquela dificuldade para se socializar ou até aquela sensação constante de não pertencer àquele lugar não seja apenas resultado de um processo de adaptação individual, de uma dificuldade que a pessoa tem consigo mesma, mas sim às vezes dessa violência que se infiltra de maneira silenciosa ali na nossa autoestima, na nossa confiança, na forma como a pessoa se relaciona com os outros e até na maneira como se enxergar. Então aqui estão essas consequências psicológicas e comportamentais de como a xenofobia afeta o imigrante. E pode ser que alguém agora se pergunte ou pergunte para mim: poxa, Bia, então talvez eu já tenha me adaptado a essa minha nova vida, mas o que faz eu sentir isso que você está mencionando é o preconceito das outras pessoas por eu ser estrangeiro? E é aqui que eu digo que, infelizmente, pode ser que sim. Vamos de alguns exemplos. E eu diria, já começo aqui com uma que é clássica, que é quando você sente que precisa provar mais do que os outros para receber o mesmo reconhecimento, porque você é estrangeiro. Então, só que nesse exemplo, algumas pessoas já falam: opa, isso daí eu sinto que eu passo mesmo. Outros exemplos: quando você percebe que sua competência é constantemente questionada por você ser estrangeiro, quando o seu colega, por não ser, não tem aquelas mesmas cobranças ou questionamentos, quando o seu sotaque vira motivo frequente de repreensão, de piada, quando fazem generalizações baseadas ali na sua nacionalidade, e nós sabemos que os brasileiros carregam aí muitas das vezes estereótipos criados de maneira totalmente fragmentada, e também quando você evita em alguns ambientes falar português ou mencionar que é brasileiro até para evitar esses julgamentos. Então percebam que esses poucos exemplos, eu não estou me referindo a alguém que não está está adaptado, mas de alguém que está sendo repreendido por algo que ela não pode mudar, que é ser estrangeiro. Você nunca vai conseguir mudar isso. Isso faz parte ali da sua trajetória. E reconhecer estar vivendo situações como essas e encontrar, Eduardo, o nome correto para dar a isso, que é, poxa, isso é uma xenofobia infiltrada nessas atitudes e falas no meu ambiente, me ajuda a não atribuir toda a responsabilidade a mim. Como, por exemplo, às vezes as pessoas falam, sou eu que sou inseguro, eu que sou feio, eu que sou chato, eu que falo mal mesmo o inglês, quando na verdade não é somente você que está falhando ou ainda está com dificuldade em alguma coisa, mas sim esse ambiente que muitas vezes te influencia a pensar dessa forma. Então, para finalizar o raciocínio, Eduardo, eu quero enfatizar que a xenofobia não machuca apenas quando você se sente rejeitado por quem você é, mas também, e eu diria principalmente, quando nos faz acreditar que realmente é necessário que venhamos a esconder, ter vergonha, querer mudar parte de quem nós somos. Então, não é necessário e não podemos transformar esse preconceito que está longe do nosso controle em algo que vá determinar os nossos esforços, nas nossas ações, nos nossos sentimentos e na nossa definição de quem nós somos. Desenvolver autoconscientização sobre isso é a melhor ferramenta para lidar com a xenofobia, e muitas vezes quem não consegue criar essa autoconscientização sozinho é quando entra ali a sugestão, às vezes, do processo terapêutico para aprimorar esse autoconhecimento.
1: Com certeza, esse é o nosso quadro Terapia Coletiva.
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1: Bom, antes de um breve comentário e a próxima pergunta, eu quero lembrar os ouvintes que você pode se consultar com a psicóloga Beatriz Job. Além de psicóloga, ela é psicanalista clínica com foco no tratamento e controle da ansiedade do público adulto. 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Ontem um ouvinte mandou para mim até um vídeo de um militar falando numa audiência no Texas que os estrangeiros estão aqui para nos substituir, eles não querem pertencer, não querem nada. Paralelo a isso, o ex-chefe da Guarda da Fronteira, Gregory Bovino, participou de um simpósio de extrema-direita e também de supremacia branca em Portugal e disse que hoje nos Estados Unidos existem 100 milhões de imigrantes indocumentados. O número extraoficial é entre 11 e 20 milhões. Não existe número 100 milhões. Então, cada pessoa que vê esse tipo de comentário fica com a sensação de que não é bem-vindo aqui, não pertence. Mas essas são duas pessoas falando isso, né? Por exemplo, essa questão de pertencer ou não, e até da xenofobia, muita gente na comunidade não sente porque pode passar décadas aqui sem conversar com os americanos, tal tamanho o alcance da comunidade brasileira. Mas a pergunta é o seguinte, Beatriz, a sensação de não pertencimento, será que pode meio que jogar o chope, água no sonho americano? Pode fazer até as pessoas pensarem em ir embora?
2: Com certeza. Não só qualquer sonho corre o risco de se perder no meio do caminho, mas inclusive o sonho americano. Até fazendo uma brincadeira com as palavras aqui, Eduardo. Você chega para construir a sua casa num terreno e você tá ali com seus tijolos. Só que aquele terreno, embora esteja no processo para se tornar seu, ainda não tá no seu nome. E aí o fato de não estar no seu nome aquele terreno, você sente que ainda não é seu, vai ser seu. Você está buscando construir tudo, deixar tudo documentado para se tornar seu. Enquanto isso, nesse movimento de você ainda não sentir que está oficializado, que é seu, você vai conseguir colocar seus tijolinhos ali em paz?
1: Acho que não. Acho que não.
2: A construção vai ser muito instável. Então, as pessoas, no lugar de depositarem ali seus tijolos, que é a energia, a expectativa, as vontades e tudo mais, elas acabam se sentindo medrosas, né? Elas ficam amedrontadas. E não, sim, digo medroso de falta de coragem, elas vão ficar amedrontadas realmente. Então, enquanto elas não tiverem uma noção de que aquilo pode ser seguro para ela depositar ali seus tijolos, que são os tijolinhos que vão levantar esse sonho americano, ela pode sim correr o risco de guardar todo esse material e ir construir isso em outro lugar, porque ali ela sente que não pode ser dela, ou o processo que vai levar pode ser muito mais longo do que ela se sente capacitada para aturar, para lidar e tudo mais.
1: Com certeza, esse é o nosso quadro Terapia Coletiva, toda semana nas ondas da melhor e mais ouvida de Boston, a Rádio Insuperável. Beatriz, muito obrigado pela sua participação. Hoje desejo a você um bom dia de trabalho.
2: Eu que agradeço. Um excelente dia a todos.
1: É isso aí. Essa é Beatriz Job.

0: já vamos ao vivo ao Easy Way Aerobody com a minha amiga Julie da Silva. E ainda hoje o nosso correspondente Wellington Campos vai entrar ao vivo do aeroporto. E olha, hoje nós vamos estrear um subquadro dentro da participação dele, que é o Fala Ídolo, para você ouvinte fazer pergunta para ele sobre futebol, sobre a Copa do Mundo, a visão do Wellington daqui a pouquinho. Quem tiver pergunta, coloca um Wzinho na frente, já vai mandando, né? Que a gente vai fazer quando ele chegar aqui, tá certo? Hoje eu mandei mensagem pra ele, aí vamos falar quais são as manchetes. Ele falou, acabei de desembarcar. O Wellington Campos daqui a pouquinho ao vivo conosco.
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0: Hoje nós estamos falando sobre as tarifas que o governo Trump, de novo, está querendo impor contra o governo brasileiro. E as tarifas são contra os produtos do Brasil que chegam em solo americano. Na prática, é tarifa contra o empresariado. Será que isso ajuda mais a campanha do Lula ou mais a campanha do Flávio Bolsonaro? O Alberto de Walfen perguntou, e aí, os bolsonaristas, o que que acham? O Kilder é o primeiro a responder. Eu já estou pronto para marcar as redes sociais de quem defende terrorista. Ô Kilder, deixa eu te falar uma coisa. Esse negócio de num debate na rede social você marcar Donald Trump contra um compatriota, isso é meio utilizar uma bala de canhão para matar uma formiga, né? Não. Você não pode estar provocando a deportação de alguém depois que você casou com um cidadão americano? É meio esquisito isso, né? Vamos parar desse negócio de marcar político de direita num comentário em português nas redes sociais. Isso é feio, hein, meu amigo? Depois você reclama que eu falo contra você, mas é feio. E depois eu falo que você tá agressivo, você não percebe. O ouvinte Johnny tá aqui. Chega mais, Johnny. Boa tarde, tudo bem?
2: Boa tarde, Eduardo. Boa tarde. Essa taxação aí tá começando aí depois que esse filho do Bolsonaro vem aqui nos Estados Unidos. Vem conversar a merda aí, Laura. Até aí o povo brasileiro que sofre, entendeu? Aí o povo do Brasil lá que sofre. Depois que esse Zé Bananinha aí, ó, esse Rachadinha, Flávio Rachadinha, veio aqui nos Estados Unidos, começa esse trem de novo, essa lorota aí de novo, aí tava tudo certo. Agora o homem vem aí e começa tudo de novo, entendeu? E o povo brasileiro que sofre, vai subir tudo pro Brasil, entendeu? Aí o povo brasileiro que está nos Estados Unidos aqui também sofre, que vem coisa brasileira pra cá, né? Aí vem tudo taxado, aí tudo encarece aqui pros brasileiros, ok? É isso aí, um abraço.
0: Valeu, obrigado, Johnny, obrigado pela sua opinião. Manda pra cá, o Edmilson Ramos Pereira tá dizendo, qual é, Zé? Pega a visão. Assim que o Flávio teve problema ligado a esse banco master, o Trump acelerou o processo de classificação do CV como terrorista. Logo em seguida, fez convite ao Flávio vir aos Estados Unidos. Agora vem essa taxação. Ele está mais atrapalhando a direita do Brasil do que ajudando. Afinal, já já, ele faz xixi para trás igual cabrita prenha. Aô, boiada! Opinião do Edmilson. Manda pra cá, o Kildori voltou. Falei dele, ele voltou, tem direito de falar. Esse mesmo que você defende aí é o mesmo que quer que alguém seja deportado sem dizer qual crime ele cometeu. Tá dizendo que o Daricunha. O Kleber ouvinte também tá aqui. Aí, Kleber, só manda a figurinha do Enéas. Qual é a sua participação? Essa tarifa nova do governo conservador de Donald Trump contra o Brasil ajuda quem? Ajuda mais o Lula ou mais o Flávio?
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0: Agora mudamos de assunto e vamos ao vivo ao número 10 da Cotituate Street, na bonita cidade de Natick, para falar com ela, minha amiga americana de nascimento, mas com alma brasileira, ela tem CPF e tudo, é a Julie da Silva. Boa tarde, Julie.
4: Boa tarde.
0: Chega mais, Julie. Acabou de acontecer um acidente, vamos imaginar. A pessoa ainda está na cena, no local do acidente. O que que essa pessoa deveria fazer primeiro?
4: Tira foto de tudo, porque hoje em dia, o mais evidência que você tem do acidente, o melhor, porque a pessoa pode estar na cena e em choque, e não sabendo o que fazer, aí você simplesmente troca de número e pronto. Aí você vai e reporta o claim para o seguro, e o outro pessoa que estava envolvido pode falar, não, eu não entrei em acidente, ou não aconteceu desse jeito. Então, o máximo que você pode trocar com a pessoa e as fotos que você pode tirar. Tira foto da carteira da pessoa, tira foto da cena, de como os carros estão. Troca de número, às vezes as pessoas esquecem de fazer isso, eles tiram as fotos, mas não troca de número, aí talvez depois você vai ter que entrar em contato com as pessoas e você não tem. Então, primeiro tem que ficar calma, que eu sei que é uma coisa que eu posso falar agora, mas na cena é diferente, mas tenta, sim, ficar calma para você focar nessas coisas, porque você vai precisar de evidências para reportar o claim. Não precisa, mas se tem dúvida, ajuda demais.
0: 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Eles tinham da Mercedes, não tem mais, agora é a Audi de Neyrick fazendo o serviço no carro Audi. Depois de reportar o claim, então, para seguro, a seguradora indica uma oficina para levar o carro. Esse motorista, desse mesmo exemplo, é obrigado a usar a oficina recomendada pela seguradora ou não?
4: Não é obrigada e eu indico a não usar. Por quê? No estado de Massachusetts, a pessoa que é o dono do carro pode escolher qualquer oficina que ele quer levar o carro, que tem licença para trabalhar. E esses que tem, que o seguro indica, eles têm contrato com o seguro. Então, eles trabalham para o seguro, eles não trabalham para o cliente na mente. Eles, se tem uma peça que precisa trocar, às vezes elas reparam para salvar um pouco de dinheiro para o seguradora. Então, eu não confio. Pode ser que uma oficina boa e tudo, mas eu não confio numa oficina que não trabalha para o cliente, porque se a seguradora não está dirigindo o carro, você que está dirigindo o seu carro, então tem que ficar perfeito o conserto.
0: 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Quanto tempo em média demora para reparar o veículo quando o motorista escolhe ir pela seguradora?
4: Demora um pouco esse processo por causa do seguro. Se você paga pelo bolso, é muito mais rápido, porque a gente escreve uma estimativa, você fala, ok, eu vou deixar meu carro na segunda-feira, a gente já pode ordenar as peças antes, e aí quando o seu carro chega, as peças estão aí e a gente pode reparar. Mas o processo de seguro é demorado, porque o seguro tem que vir olhar o carro do jeito que está depois do acidente. Eles escrevem uma primeira estimativa, depois a gente desmonta as peças por fora para ver se tem uma barra de segurança, alguma coisa assim embaixo que está estragado, e eles voltam. E aí depois eles escrevem uma estimativa final que a gente pode ordenar as peças e começar o trabalho. Então eu falo com as pessoas, é de 2 a 4 semanas que você vai ficar sem o seu carro se você vai pelo seguro. Então é por isso que tem que colocar carro de aluguel no seu policy.
0: Com certeza. Olha, quem tem pergunta social para a Julie já vai afiando o dedo e mandando para a gente fazer no final da entrevista. Qual é o diferencial do Easy Aerobody hoje em relação aos concorrentes?
4: Eu acho que a gente dá mais valor para a pessoa. Eu sempre, quando eu respondo essa pergunta, eu sempre respondo assim, porque eu realmente, eu gosto de pessoas, eu gosto de socializar, eu gosto de conversar. Então, eu acho que é diferente porque nós tratamos a pessoa como uma pessoa, não sou cliente. Eu gosto de escutar sobre as famílias, eu gosto de ver as crianças entrando no escritório e conversar com eles, porque eu tenho meu Gabriel de 5 anos. Então, sim, eu acho que é o lado pessoal. A gente leva isso em muita consideração e eu tenho prazer de conversar e interagir com as pessoas, e não sou o carro.
0: Com certeza. Qualquer dia vamos colocar a Estela e o Gabriel para brincar um pouquinho, né? Porque a Estela tem 6 anos, Gabriel tem 5 anos. Qual o dia do aniversário dele?
4: É em dezembro. Ele vai fazer 6 anos em dezembro.
0: Certo.
4: Ele tá entrando no kindergarten o ano que vem.
0: Olha, uma pergunta aqui do Paulo Jacaré. Eduardo, pergunta a Julie. Eu tenho um carro de aluguel na minha policy. Eu tenho direito de ficar do carro de aluguel até arrumar o carro ou é só um mês?
4: Não, é até arrumar. Primeiro, é só um mês. O limite, quando você entrar pelo seu seguro, o limite é 30 dias. Quando você está usando o seguro do outro, não tem limite, porque você não tem contrato com a seguradora deles. Ah, tá. Mas isso é uma boa pergunta, porque muitas pessoas acham que pode ficar esses 30 dias, mas eles só dão a autorização para os dias que o seu carro está consertando. Então, se vai demorar 5 dias para arrumar o seu carro, eles vão autorizar só 5 dias. Não é até os 30 dias, mas o limite é 30 dias. Então, se uma oficina demora um pouco mais que os 30 dias, infelizmente, isso é o limite.
0: Olha, dá uma olhada no seu seguro para saber, hein? O que, que você tem aí, inclusive, de carro de aluguel. Minha amiga Andréia de Malbro tá falando, meu carro está com eles para consertar. Eu não coloquei carro de aluguel no seguro, aí deu ruim. Olha só, é importante, então, você dar uma olhada o que, que tem no seu seguro, porque os acidentes não,

0: não toma multa nem acidente, o seguro aumenta, mas assim mais quando tomamos multa, o acidente ele aumenta muito. Entendeu alguma coisa, minha amiga?
1: Eu acho que tá falando que se você usa o seguro para um acidente ou pega uma multa, o seguro aumenta, mas também pode aumentar sem isso acontecer. E se isso é a pergunta, é porque o seguro aumenta todo ano comparado com quantos que eles pagaram no ano. Então, se não depende só de você. Se seu amigo que tem a mesma seguradora entrou em acidente, outra pessoa entrou em acidente, eles aumentam para todo mundo, porque eles querem o dinheiro deles.
0: Ele está esclarecendo, porque se não tomamos multa, aumenta. E quando tomamos multa, aumenta muito. Sempre aumenta. Ah, então já tem uma previsão de aumentar sem multa, quando toma multa aumenta muito. O Gabriel tá fazendo um comentário, ouvinte. Edu, a Julie fala muito bem em português, ela fala sem precisar pensar no que você vai falar. Uau, olha só.
1: Tem uma, obrigada.
0: Uma pergunta aqui social. O Flávio de Tanto pergunta a Julie se ela já comeu farinha de amendoim.
1: De amendoim não, mas eu já comi paçoca, que é basicamente a mesma coisa, não é? É só a paçoca, eu acho engraçado que quando você chega num churrasco, os brasileiros sempre levam, por que que sempre levam paçoca? É coisa de infância?
0: Eu não sei, churrasco levar paçoca? Ou sim, não é farinha que levam? Não é paçoca, é farinha não?
1: Não, eu tô falando do doce, paçoca. Eu sempre talvez é meus amigos. Sempre tem paçoca no churrasco.
0: Rapaz, eu acho que meus amigos não gostam de mim, não. Nunca levaram paçoca pro churrasco que eu fui. Eu acho que não gostam. Não, eu acho que é farinha. 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Ô, Julie, muito obrigado pela participação. Você vai voltar com a gente sexta-feira.
1: Obrigada, tenha uma boa semana.
0: Obrigado, essa é a Júlia da Silva. Manda pra cá, Roberto Barbosa tá falando, nunca vi isso no churrasco, tá dando risada. Olha só, tem mais perguntas chegando aí. Eduardo, aí a farofa, disse Zé Pereira.
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0: Bom, vamos explicar agora a notícia do brasileiro que foi preso hoje pelo ICE quando chegou ao tribunal. É um brasileiro acusado de dirigir embriagado, entrar na contramão na Rota 1 no final de semana e colidir com um veículo da Polícia Estadual na altura de Pibari. Lucas de Benedetto, motorista acusado de dirigir na contramão, foi detido pelo ICE nessa terça-feira. De Benedetto, de 41 anos, morador de Newburyport, deveria ser apresentado ao tribunal de Pibari para responder por dirigir embriagado e várias outras acusações relacionadas ao acidente ocorrido na madrugada de domingo. Mas ao chegar ao tribunal, por conta própria, por volta de 8h45 da manhã de hoje, vários agentes do ICE o abordaram, colocaram-no em um carro sem identificação e o levaram embora. Um dos agentes disse ao canal CBS News Boston que eles estavam detendo um imigrante ilegal envolvido em um incidente de grande repercussão e admitiu que estavam esperando que ele chegasse ao local. Havia também uma equipe de filmagem acompanhando os agentes para registrar a detenção do Di Benedetto antes que ele pudesse entrar no tribunal. Posteriormente, um promotor do escritório do promotor público do condado de Essex confirmou à televisão que Di Benedetto foi levado sob custódia do ICE e que o processo relacionado à direção na contramão entrou numa situação de revelia. Num dos seus perfis nas redes sociais, Lucas Gustavo Di Benedetto diz ser natural da cidade de Cascavel, no Paraná. A Polícia Estadual informou que Di Benedetto dirigia no sentido sul pela pista norte da Rota 1 por volta de 2 horas da madrugada de domingo. Pouco depois, seu veículo colidiu com a viatura de um policial estadual. Ambos foram levados ao hospital, receberam tratamento pelos ferimentos e tiveram alta. O outro policial, esse policial que já teve alta também, ele passa bem e ele, curiosamente, Se for

formou na Polícia Estadual na mesma turma que o policial Kevin Traynor, aquele que morreu numa colisão similar na Rota 1 na altura de Saugus, no mês de abril. Lucas deve esperar o processo na cadeia para ser deportado. Olha, o estado de Massachusetts está lutando para fazer melhorias para controle nas estradas contra motoristas na contramão. Hoje o estado tem 16 pontos em que pode ser detectado motoristas na contramão e o estado está olhando para Connecticut como exemplo. Connecticut tem mais de 200 pontos de monitoramento.

0: 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Boa tarde, Bruno.
1: Boa tarde, meu amigo Eduardo Oliveira. Boa tarde a todos seus ouvintes.
0: Rapaz, como é que tá a sua dupla sertaneja, Claire e Chloe? Tá tudo bem?
1: Tudo bem, graças a Deus. Uma bênção. Muita energia. Cresce muito rápido, viu?
0: É verdade. A minha Estela chega. Pai, vamos brincar? Brincar de quê? De corrida, 11h30 da noite, correr na cozinha.
1: Gente. Mantém a gente jovem.
0: Ai, ai, ai, pra mim já é tarde demais, meu amigo, não dá não. Bom, mudamos de assunto. 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
0: 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Olha a pergunta chegando aqui da Vera, do Sidney Pires. 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
0: 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Daqui a pouquinho vamos ao vivo falar com o Elton Campos e depois dele também tem o Dr. Stephen Laughlin. O Elton vai falar só um tema hoje. Olha, mais cedo a gente falou da notícia do brasileiro que entrou na contramão, bateu no carro da Polícia Estadual no domingo em Peabody e ele foi preso hoje, chegando ao tribunal de Peabody. Foi preso pelos agentes do ICE. Trata-se de Lucas Gustavo de Benedetto, morador de Newburyport. E aí o povo tá falando aqui, né? O Simar Prata tá falando, Eduardo, cunhado do meu irmão, aconteceu o mesmo, ele foi pego com DUI e quando foi na corte, os agentes levaram ele do parking lot. Ele nem entrou na corte, eles já estavam esperando. Resumindo, a conexão da polícia com o ICE está ligada, sim senhor, tá dizendo o Elcimar Prata. Não dá para saber exatamente se foi a polícia que falou, até porque já era conhecido o horário que ia entrar na corte esse brasileiro. Marcos Pintor também tá aqui, tá fazendo pergunta. O Kleber, conservador, Ah, muito bom, deportação para ele, só queima o filme da comunidade. Agora paga o veneno. Sebastião Fernandes tá dizendo, muitos bares conseguiram licença para funcionar até 3 horas da manhã no dia de Copa. Acredito que pode ter mais acidente. Bora se cuidar, galera. A Rose, ouvinte, também tá aqui. A Rose, e tá falando o seguinte: Edu, não é difícil você saber que está na contramão em pista dupla. É só ter em mente que do lado do motorista sempre está para o canteiro central. Se o lado do motorista estiver para o lado do acostamento, você está na contramão. Isso não funciona para one way. Olha só, obrigado. Tá todo mundo falando sobre esse caso. O brasileiro foi preso hoje pela manhã por volta das 8h45. Roberto Barbosa está dizendo, sou 100% a favor de deportar quem dirige bêbado ou drogado, sem perdão. E se for americano, preso, sem qualquer ideia. Olha só, Sebastião Fernandes está dizendo, o ICE sabe quem tem corte marcada? Vamos agora ao Viva New Jersey para falar com ele, o nosso correspondente Wellington Campos. Boa tarde, Wellington.
2: Muito boa tarde, meu querido Eduardo. Boa tarde, amigos da Hora da Notícia. Já falamos aqui direto de Nova Jersey. Viemos buscar nosso credenciamento aqui no MetLife Stadium. Várias obras, né? Acertando tudo para a estreia do Brasil no dia 13 de junho contra Marrocos aqui. Aqui é importante que abre a Copa aqui para o Brasil e pode fechar a Copa, inclusive com a presença do Brasil no dia 19 de junho, meu ídolo.
0: É isso aí. Tem ouvinte perguntando aqui, o seu João Silveira. Pergunta ao Wellington se a torcida tem motivos para ficar animada com a seleção e quais são esses motivos.
2: Olha, animada, assim, é uma pergunta que eu já ouvi várias vezes hoje. E aí, dá para ganhar? Você está confiante? A minha confiança particular é que nós estamos vivendo aquele oba-oba de outras épocas. Então, e o treinador, ele é multicampeão. Só uma tal de Champions League, ele ganhou 5, 2 pelo Milan e 3 pela equipe do Real Madrid. E lá em... Eu tenho quase certeza que foi na Coreia. O Jonathan e o Marcelo que estão comigo aqui podem me ajudar. Ou foi na Coreia ou foi no Japão. Alguém perguntou para ele sobre a seleção brasileira. Ele disse uma frase que marcou muito: eu não quero jogador para ser o melhor do mundo, eu quero ganhar a Copa do Mundo. Então, a partir do momento que ele está com essa frase, quem vai jogar com ele é quem quer ganhar a Copa do Mundo junto com o multicampeão, que é o técnico Carlo Ancelotti. Então, a minha credibilidade nesse time do Brasil vem daí.
0: Com certeza. Olha, durante a nossa programação de Copa do Mundo, a cobertura, o Wellington vai participar. Inclusive, a gente vai estrear o quadro Fala Ídolo, para todo mundo fazer pergunta pro Wellington também.
2: Ah, vambora.
0: Vai ser bom.
2: Mas pergunta fácil, por favor. Só pergunta.
0: É só sobre futebol e esporte, tá, minha gente? Não vai perguntar da família
2: pergunta
0: dele.
2: Pergunta docinha. Disso. Não, nem quanto eu ganho. Porque...
0: Tá certo, meu amigo. Olha, vou deixar você se preparar aí e você volta com a gente amanhã. Tá bom, meu amigo?
2: Se Deus quiser, amanhã bem mais organizadinho. Que
0: tudo bem.
2: Estamos virados e saímos ontem do Rio, São Paulo, Nova York. E agora a gente está aqui em New Jersey pegando a credencial. Vamos achar um lugar para comer alguma coisa e depois seguir fazendo o dia a dia da seleção do Brasil. Forte abraço, muito obrigado, fiquem com Deus. Tchau, tchau, Eduardo.
0: Você também. Esse é o Wellington Campos, o homem da palavra fácil da Super Rádio Tupi, a de Itatiaia e também da Insuperável.

0: Daqui a pouco tem mais ouvintes participando da nossa enquete. Tarifa contra o Brasil, ajuda mais o Lula ou Flávio? E tem também Dr. Stephen Laughlin ao vivo conosco.
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0: 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Essa é a música oficial do programa Hora da Notícia.
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0: Mudamos de assunto e vamos falar de saúde hoje com o Dr. Stephen Loffler. Minha amiga Inês também já tá por aqui. Deixa eu pegar o boa tarde dele, Dr. Loffler. Welcome to the show, doctor.
2: Boa tarde, Eduardo. Tudo bem?
0: Boa tarde. Nice to see you today. I'm spending my English and you come. Boa tarde. I'm going to talk in Portuguese then.
2: Oh, boy.
0: Deixa eu falar com a Inês que tá aqui também nos bastidores. Boa tarde, Inês. Tudo bem?
3: Dos ouvintes da Hora da Notícia.
0: É um prazer ter hoje você aqui, Inês. Estou testando aqui os microfones. Sempre. Inês está no microfone 3 aqui com a gente. Dr. Loffler no microfone 4. Vamos lá. Hoje eu quero conversar sobre como é que a quiropraxia pode ajudar quem tem dores de cabeça. Dr. Loffler, today I wanted to focus on how can chiropractic care make headaches go away?
2: Yeah, that's a big question. You know, a lot of people suffer headaches all the time, and today we want to answer that question. A lot of people ask, can chiropractic care make headaches go away? The answer is yes. Chiropractic care is highly effective for headaches that originate in the neck, that's cervicogenic headaches, and caused by muscle tension.
0: Certo.
3: É, há muitas perguntas, né, sobre se a quiropraxia pode, as pessoas têm essa curiosidade, né, às vezes ligam na clínica, a quiropraxia pode ajudar com dor de cabeça, e a pergunta aqui do Dr. Loffler é que sim, muitas pessoas sofrem com dor de cabeça, principalmente a dor de cabeça de tensão, né, e a dor de cabeça chamada cervicogênica, que é a que é originada no pescoço, né, e depois vai para a cabeça, e a quiropraxia pode sim auxiliar com essas dores.
0: Então, esse tipo de dor, eu diria que é a mais preocupante, né? Most worrisome of the pains is the headache, right?
2: Oh yeah, terrible.
0: People
2: terrible.
0: Don't know what's going on. Sometimes, let me say in Portuguese first. Talvez esse tipo de dor de cabeça pode ser relacionada a acidente de carro. Qual é a causa mais comum desse tipo de dor de cabeça? What is the most common cause? Or causes of a headache in this case?
2: Well, it can be tension in the neck, tension in the neck and the shoulders that comes up. And, you know, we work in a way that helps your body to heal itself.
0: Right.
2: And chiropractic can heal an array of symptoms, including headaches. Chiropractors treat these naturally through spinal adjustments and soft tissue therapy. We relieve nerve pressure, relax tight muscles and improve posture.
3: Sim, a dores de cabeça, como você citou aí, né, tem várias causas, né? Pode ser tensão. As mais comuns, né, assim, aquelas são as dores de cabeça de tensão que todos nós temos, né?
0: Verdade.
3: Também pode ser causada por acidentes, né? Quando você sofre acidente de carro, pela deslocamento da vértebra do pescoço, pode causar dor de cabeça. A gente, claro, não está falando aqui das dores de cabeça que às vezes são causadas por outros problemas fisiológicos,
0: claro,
3: né?
0: Sim.
3: Que aí talvez a quiropraxia não possa ajudar, mas essas dores de cabeça causadas pelo desalinhamento da coluna, por tensão nervosa, né, por má postura, essas com certeza a quiropraxia pode ajudar, e a resposta do Dr. Loffler é muitas das causas, muitas vezes, é por causa desse desalinhamento, é por causa da tensão, por causa da correria, enfim, nesses, às vezes até por alergia, nesses casos, a quiropraxia é bem eficaz.
0: Interessante, gente, olha, eles vêm pra cá bem organizados, né? Vocês podem ver que estão com roteiro, eu tenho um roteiro também da entrevista, e o trabalho deles na clínica também é assim, bem organizado. O doutor tem lá até algumas próteses que mostram a coluna cervical, tem também alguns cartazes na parede mostrando como que funciona tudo. Mas eu vou perguntar pra ele agora um tipo de dor de cabeça que é muito comum, que é a enxaqueca, que é aquela que continua doendo. Doctor, how can your treatment help on migraines?
2: Well, again, spinal manipulation of the vertebra in the neck and soft tissue therapies. You know, we just do some deep tissue massage for the neck and the shoulders, which can help quite a bit. There's also what we would call cranial technique. Cranial technique is work on the skull. Remember now, the bones of the skull have some movement. It's very minute, but there is some movement of the bones in the skull. And very often, there's some trouble with bones in the skull that are disjointed or stuck. Chiropractors can help that to alleviate that and loosen things up. It can be a huge improvement for the headaches.
0: Interessante. Vamos à tradução agora.
3: Sim. No caso das enxaquecas, a manipulação e as terapias dos tecidos moles, né, as massagens que ele falou ali, massagem profunda, né, aqui na musculatura do pescoço, né, na altura da nuca, que ajuda bastante. E ele citou também que tem uma técnica chamada a do crânio, né, são a massagem no crânio, que ajuda também a manipular ali os ossos do crânio e também ajuda bastante com a questão, com o caso das enxaquecas.
0: Com certeza. Olha, eu tô anotando o telefone aqui para uma ouvinte, 508-481-6351, porque ela tá me falando aqui o seguinte: eu sofri um acidente no mês passado, senti dor de cabeça, mas não fui no médico. Vou perguntar pro doutor agora se geralmente esse tipo de dor de cabeça, depois de acidente de carro, pode se manifestar de novo com o passar do tempo. Doctor, I have a listener here writing to me as we speak on WhatsApp saying I was in a car accident last month. Mm-hmm. I felt some headache, but I didn't go to the doctor.
2: Right.
0: And my question is, can this type of headache come back in a few days or weeks?
2: Oh, it's possible, yeah. Now, you know, one of these things that we would recommend, you know, someone that's been in an accident, remember, you're in the car and the seatbelt holds you, and what often happens, the neck gets whipped, even in minor impact. So we always recommend that people come in and get an examination. You know, the chiropractic doctor can do a quick examination. He can determine whether something happened in this accident or not, whether it's vertebra disjointed. Very quickly, we can determine that.
0: 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Tradução, por favor.
3: Sim, sim. Nesses casos de acidente, né, exatamente por aquela, o famoso whiplash, né, que é, sim, o solavanco do pescoço para frente e para trás, ou para o lado, dependendo de como foi o impacto. E o doutor sempre fala, ele acabou de falar aqui, até um impacto leve, né, de repente alguém só encostou no seu carro, mas o peso, sim, do carro faz você ter esse impacto no pescoço, e isso pode causar dor de cabeça. E o que o doutor recomenda, se você sofre um acidente, por menor que seja, vai na clínica, faça uma consulta, e ali no exame, né, ele pode diagnosticar se a sua dor de cabeça é por causa do acidente e pode te ajudar a prescrever ali as terapias que pode te ajudar a aliviar a dor de cabeça.
0: Com certeza. Eu sou paciente da clínica, já fui duas vezes, a primeira uns 3 anos para trás, né, fiz 18 sessões com o doutor, e eu tava com hérnia de disco. E fui agora, no final do ano, 2025 para 2026, fiz 9 sessões e tô bem, né? Não sinto mais nada. Se você mencionar que ouviu aqui no programa Hora da Notícia, você não vai pagar a primeira visita, que está estimada em $125, que é a avaliação e diagnóstico. Você não vai pagar nada, tá certo? 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Let me ask something else, doctor. Deixa eu fazer uma outra pergunta. Daqui a pouco tem a Dione Pimentel ao vivo conosco. Doutor, e quem sente dor nas costas? Muitas house cleaners baixando, o pintor de parede também. Como é que o seu tratamento pode ajudar? How about people who feel pain in the back? Like house cleaners who offer leaning forward and backwards?
2: Well, you know, a lot of these, of course, house cleaners, they have repetitive motions that they're constantly all day using their body, bending and twisting, using the vacuum. But also, what I find is they oftentimes have to move furniture. They move furniture. This is oftentimes how you hurt the lower back, by lifting something that's too heavy. Or you're in a rush and you try to move something quickly and you can, you know, twist the back. Oftentimes that, and then their everyday work aggravates it, makes it worse.
0: Yeah, I was going to say that. In a rush and people saying, let's finish.
2: And they always seem to be in a rush, these house cleaners, right?
0: Tradução, por favor, então.
3: Sim, sim. É, com certeza, né, as house cleaners, por causa do movimento repetitivo diariamente, além da correria, além de empurrar peso, né, muitas vezes tem que mover os móveis de lugar para limpar, e correndo, às vezes faz um movimento errado, e o dia a dia, né, às vezes ela machuca ali, não dá muita atenção, faz uma pressão ali na coluna, empurrando um móvel pesado, aí senta uma dorzinha, não dá muita atenção. Mas aí no dia a dia, fazendo a mesma coisa, vai agravando. E às vezes chega num ponto que a gente atende lá, o doutor atende lá na clínica, pessoas que chegam lá, às vezes sem conseguir andar, sem conseguir ir para o trabalho, com esse tipo de, por esse, né, esse tipo de serviço. Tem também os pintores, landscapers, o landscaping, construção, granito, né?
0: Várias então, profissões, né?
3: O
0: doutor até falou, desculpa te interromper, que muitas vezes está empurrando um móvel house cleaner para limpar e tá fazendo na correria. Aí não presta atenção na postura, né?
3: Isso.
0: E aí agrava tudo. Eu tava até pensando nisso. Muitas vezes tá todo mundo fazendo na correria. 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Mais alguma coisa para hoje, Inês, que a gente não falou?
3: Não, eu acho que é isso. Só queria lembrar rapidamente aqui para as pessoas que sobre o seguro de carro, porque a gente continua recebendo pessoas que estão comprando seguro com a redução da cobertura médica. Por favor, quando vocês forem comprar seguro, seja online ou seja com um corretor de seguros, com um agente de seguros, peça para ter a cobertura para lesões em caso de acidente, que é o PIP, né? Que aqui em Massachusetts é $8,000 obrigatório, mas muitas vezes a pessoa escolhe ter franquia, né? Que é o deductible em inglês. E também compre o MedPay, que é uma cobertura extra de pelo menos uns $25,000. Ele começa em $5,000 e vai até $100,000. Se eu não me engano, você tem uma de $100,000, né, Eduardo?
0: Sim, eu tenho.
3: Mas compra pelo menos de $25,000, que é para se você sofrer um acidente, for no hospital, ou tiver que pegar uma ambulância, ou tiver que ir no quiroprata, num ortopedista, ou qualquer outra terapia, você vai ter um dinheiro para pelo menos começar o seu tratamento.
0: 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Dr. Laughlin, thank you for coming today, my friend.
2: Obrigado, Eduardo. As always, thank
0: you. I'll be in touch. Let's talk during the World Cup, okay?
2: Oh, yeah.
0: Definitely. I know you follow soccer.
2: Sim,
0: I know you do. Thank you. Inês, muito obrigado pela participação.
3: Nós que agradecemos, Eduardo. Muito obrigado, você e sua audiência. Quero deixar um abraço aqui ao vivo para o Wellington Campos e para a Dione.
0: Que legal.
3: Eu adoro a participação dos dois.
0: O Wellington Santos, nesse caso?
3: O Wellington Santos.
0: É, do ouvinte.
3: Não, o Wellington Campos mesmo, do futebol. Mas vai pro Wellington Santos também.
0: Tá certo. Obrigado, minha amiga. Um abraço.
3: A vocês.
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Bom, vamos falar, tem mais notícias acontecendo, já já tem plantão da Copa. Casimiro está dizendo que a seleção está um passo atrás, mas o técnico Ancelotti está dizendo que não existem favoritas na Copa do Mundo. Já já, agora uma perseguição policial, 5 menores de idade foram presos depois que tentaram roubar um carro e lideraram a polícia numa perseguição de Medford até Malden. 5 menores já estão sob custódia. Uma investigação está em andamento após um incidente considerado caótico ocorrido na madrugada de hoje, terça-feira. Tudo começou com uma tentativa de arrombamento de um veículo em Medford e terminou com um disparo policial, perseguição e acidente em Malden. De acordo com a polícia de Medford, os agentes foram chamados por volta de 4:30 da manhã para a região da Barbara Lane, em West Medford, após uma denúncia de indivíduos tentando arrombar um veículo. Pouco depois, um policial localizou um carro com a mesma descrição na Lincoln Road. Quando tentou abordar os ocupantes, a polícia informou que o veículo avançou em direção ao agente, levando o policial a disparar sua arma de fogo. A Polícia Estadual de Massachusetts foi acionada então, e uma perseguição envolvendo policiais de Medford e policiais estaduais seguiu até Malden. As autoridades disseram que o carro acabou colidindo contra uma viatura da Polícia Estadual, parando pouco tempo depois. Os ocupantes então fugiram a pé. Os 5 suspeitos foram identificados pela polícia como sendo menores de idade. Foram rapidamente capturados nas proximidades da esquina das ruas Medford James, em Malden. Imagens do local mostram uma SUV presa contra uma cerca, com janelas estilhaçadas e aparentes marcas de tiros. Policiais estaduais e agentes de Malden também usaram a isolamento da área com fitas amarelas. 3 policiais e 1 dos suspeitos foram levados a hospitais da região com ferimentos leves. As autoridades informaram que nenhum desses ferimentos foi causado pelos disparos. O caso continua a ser investigado. A gente está acompanhando para você ficar sempre, sempre bem informado. Olha, falando sobre a prisão do brasileiro, na detenção do ICE hoje pela manhã, tem mais comentários aqui. O Aire Júlio está dizendo, hoje não é dia dos Benedetto. Esse entrou na contramão e de manhã o velho com o mesmo nome estava procurando uma mulher para servir de burro de carga. Olha só, cada uma, hein? O Cleiton de Malden também está aqui. Boa tarde, Eduardo. Essa mundiça desse brasileiro é só mais um bêbado vagabundo que gosta de queimar o filme da comunidade brasileira. Já vai tarde. Brasileiro Lucas de Benedetto foi preso na chegada do tribunal. E minha amiga Kátia Pacheco está dizendo, Eduardo, um caminhão enorme tombou na Mass Pike na altura de Newton. Que triste. Olha, tá tudo acontecendo e a gente tá aqui acompanhando para você ficar sempre bem informado.

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1: Faltam 11 dias para o Brasil estrear na Copa do Mundo e apenas 9 dias para o Mundial começar. 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Bom, vamos lá. Massachusetts confirmou que as melhorias na estação de metrô e trem de Foxborough foram concluídas já antes da Copa e autoridades estaduais vão falar sobre isso hoje. Olha, além da governadora falando sobre isso, e o gerente geral do MBTA, Phil Eng, vão participar de um evento na estação que atende o Gillette Stadium. As melhorias foram projetadas para atender o aumento no número de visitantes esperados em todo visitantes de todo o mundo durante o verão, especialmente nos dias de jogos da Copa do Mundo. Autoridades estaduais afirmaram que o projeto foi concluído em apenas um ano, tornando-se a construção permanente da estação mais rápida da história de Massachusetts e da MBTA. As obras têm como objetivo melhorar a acessibilidade e facilitar o deslocamento de ida e volta ao estádio durante eventos de grande demanda. Embora a capacidade de transporte público esteja sendo ampliada, o estacionamento continua sendo uma grande preocupação para os moradores de Foxborough e também para os torcedores. Alguns proprietários de imóveis na região vizinha de South Walpole estão oferecendo opções alternativas de estacionamento. Olha como o business está chegando, né? Cerca de $100 por veículo em dias de jogos. Muitas dessas propriedades ficam apenas a 10 ou 15 minutos de caminhada do estádio. Um dos moradores que está de olho nisso é o Justin Burdon. Ele falou com um canal de TV americano e disse que obteve uma licença da cidade de Walpole para operar um estacionamento em sua residência, onde consegue acomodar mais de 20 de veículos. Olha o que o Justin disse. Abre aspas, o que acontece é que o trânsito fica extremamente congestionado, então as pessoas estacionam onde conseguem e vão andando até o estádio. É muito mais fácil. Aquele cruzamento fica completamente travado, então a minha esposa ficará lá embaixo orientando os motoristas a entrarem no estacionamento, enquanto eu ajudarei a estacionar os carros no gramado. A procura por estacionamentos alternativos ocorre enquanto a FIFA planeja cobrar $175 pelo estacionamento oficial do estádio durante os jogos da Copa, tornando as opções residenciais mais baratas, preferencialmente mais convenientes para alguns torcedores. Autoridades esperam que a estação ferroviária recém-modernizada ajude a reduzir os congestionamentos e que também possa oferecer uma opção confiável de transporte, enquanto Foxborough se prepara para receber a atenção do mundo todo. Lembrando que Boston vai sediar 6 jogos e já começa com Haiti e Escócia, no dia do jogo do Brasil, né? Haiti e Escócia são do grupo do Brasil, no dia 13 de junho, sabadão. Atacante inglês, que é a esperança da Inglaterra na Copa, tá de olho no troféu Bola de Ouro. Harry Kane espera se tornar um dos principais candidatos à Bola de Ouro, ajudando a Inglaterra a conquistar o título da Copa do Mundo. Inglaterra só tem um título de 1966. O capitão da seleção inglesa teve mais uma temporada de destaque pelo Bayern de Munique, marcou 61 gols em todas as competições, incluindo na final da Copa da Alemanha, quando a equipe comandada por Vincent Kompany completou a conquista da dobradinha nacional. O desempenho de Kane será fundamental para as esperanças da Inglaterra de ganhar a Copa do Mundo, com a maior parte do elenco de 26 jogadores convocados por Thomas Tuchel já reunida na Flórida para o período de preparação antes do torneio. Kane, que agora tem 32 anos, sabe da grande expectativa sobre os seus ombros, né? Todo mundo esperando que ele possa fazer gol, está determinado a voltar a brilhar no mais alto nível. Questionado se acredita que seria um dos favoritos à bola de ouro, bola de ouro na Inglaterra, caso a Inglaterra conquiste a Copa do Mundo, ele diz o seguinte, abre aspas, eu diria que certamente estaria entre os principais candidatos, pela temporada que tive, pelos 3 títulos conquistados e pelos números que alcancei. Acredito que estarei nessa conversa, sim, disse ele ao jornal francês L'Equipe. E ele acrescentou o seguinte, se eu vencer a Copa do Mundo, além disso, é natural imaginar que um dos jogadores da Inglaterra seria o vencedor da Bola de Ouro. Esse é o nosso quadro Plantão da Copa.
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1: A seleção brasileira já chegou a Nova Jersey, onde está concentrada no CT recém-criado do New York Red Bulls. Seleção chegou hoje pela manhã, junto com Carlo Ancelotti, toda a seleção, e vai ser a primeira vez que Ancelotti vai ter os 26 convocados, já que os finalistas da Champions League, Gabriel Magalhães, Gabriel Martinelli e Marquinhos, se juntaram ao grupo. E olha só, Casemiro disse que a seleção está um passo atrás das outras. Olha o que ele disse hoje, na chegada a New Jersey. Dessa vez viemos com esse passinho atrás, mas o alerta está sempre ligado. Temos mais jogadores jovens que terão maior protagonismo e a mescla está boa. Treinador com total experiência, apesar de ser a primeira Copa. Chegamos fortes. Existem outras seleções que estão à frente do nosso processo. Não precisa ficar falando, mas sabemos que há seleções na frente. Mas a seleção é sempre forte. Sonho de criança vencer. Bom, um dos motivos que o meia Casemiro não considera a seleção brasileira favorita à Copa é o ciclo conturbado dos últimos 4 anos. 3 trocas de treinadores, pior campanha da história nas eliminatórias, diversos marcos negativos e trabalho também do Ancelotti de apenas 1 ano. Apesar disso, Casemiro valorizou a qualidade e a energia do elenco. Olha o que ele disse hoje, ciclo difícil, mudança de treinador, de presidente, muitas turbulências, temos somente 1 ano de trabalho com o treinador, são apenas 40 dias de trabalho, eu acho que vamos chegar fortes, temos qualidade, jogadores com energia, mescla boa, disse Casemiro. Lembrando que a seleção inicia os seus treinamentos ainda hoje, às 5 horas da tarde, no horário de Boston. A seleção faz o treinamento num dos 2 campos, no Columbia Park Training, o CT recém-reformado do New York Red Bulls, que vai ser a casa da seleção. Bom, a atividade de hoje não vai ser aberta à imprensa. O técnico Carlo Ancelotti também comentou as chances do Brasil na Copa quando desembarcou em solo americano. Demonstrando estar muito contente e motivado, ele disse o seguinte, abre aspas, essa Copa do Mundo não tem um favorito, equipes muito fortes, Brasil vai competir com todas as equipes. Carlo Ancelotti, pela primeira vez, vai ter os 26 convocados, como eu já falei, e aconteceu um fato interessante, porque a CBF está investindo muito também no transporte para o jogo, transporte para vir para cá e para os jogos. Fez um investimento em aeronave VIP com todos os 96 assentos de primeira classe para minimizar o impacto do voo de cerca de 10 horas de duração do Brasil para cá. Comitiva brasileira tem previsto ainda um traslado de 2 horas entre logística de imigração e deslocamento até o hotel que será base em toda a primeira fase no bairro de Baskin Ridge. Lembrando que sabadão agora a seleção brasileira faz o seu último amistoso contra o Egito em Cleveland, Ohio. A gente está acompanhando para você ficar sempre, sempre bem informado. No nosso quadro Plantão da Copa durante o Mundial, nós vamos contar com o novo quadro Fala Ídolo com o meu amigo Wellington Campos e também com Rogério Maria Braga comentando os jogos da seleção.
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2: Me poupe, né, gente? Me poupe.
1: Ela sabe tudo, tem dicas na ponta da língua, hoje são 7 dicas. É a minha amiga, mais conhecida como a esposa do Wagner, Dione Pimentel. Boa tarde, Dione.
2: Oi, Eduardo, boa tarde, tudo bem? Boa tarde aos ouvintes, como é que você tá?
1: Tudo bem? Tudo bem, hoje o Wagner tá feliz que eu citei o nome dele.
2: Então... Possivelmente, Eduardo.
1: Tá certo, minha amiga, mas vamos lá, vamos começar... Falando hoje da notícia sobre a Virgínia, né? Todo mundo viu o xingamento contra ela da torcida no Maracanã. E é o seguinte, a Virgínia diz que ser alvo de vaias e xingamentos no Maracanã foi uma das piores sensações que ela já viveu. E ela disse, me senti acuada. E aí?
2: Isso mesmo, Eduardo. E olha, essa notícia tem desdobramentos, tá, Eduardo? Aconteceu hoje. Eu vou falar logo no finalzinho. Então, ela foi para os stories do seu Instagram e escreveu... Eu fiquei até com dó, inclusive ontem, quando você me mandou também, eu já tinha visto. E assim, é muito triste, né, Eduardo? Ela faz um monte de coisa errada, mas fazer o que fizeram com ela é errado, sim. Ela disse, abre aspas, eu estava pensando esses dias. E sabe de uma coisa? Eu também me canso, eu também tenho dias que dói. Mas eu me reconstruo e percebi que uma das maiores lições que a vida me ensinou até hoje foi que as pessoas sempre vão ter opinião sobre você. E na maioria das vezes isso diz muito sobre elas do que sobre você. Quando comecei a gravar vídeos para a internet, diziam que eu estava passando vergonha. E eu me senti mesmo com vergonha. Mas depois continuei. Nos relacionamentos, fui julgada. Na maternidade, fui julgada. Quando construí a empresa, do zero, fui julgada. Me lembro de quando diziam de que eu duraria um ano, depois de que era barato demais, depois de que era sorte. E de quando já existia mais, que não diziam mais o que dizerem, começaram a questionar os métodos, números e os resultados, os números das minhas empresas que construímos com tanto trabalho, passaram a ser questionadas, mesmo sendo auditadas por uma das maiores empresas de auditoria, que é a BDO. Então, o relato é sempre assim, então, tem mais coisas. Eu vou pro finalzinho, Eduardo, que ela diz o seguinte, então continue, porque a sua história não é definida pelas vezes que tentaram te derrubar. Ela é definida pelas vezes que você decidiu levantar, se reconstruir e seguir em frente. E obrigado por todas as mensagens de apoio, obrigada a todas as mulheres que estão se unindo, se apoiando, se amando. Eu passaria por isso mais de 1 milhão de vezes para que todas nós fôssemos unidas sempre. É o desabafo dela. O Vini Júnior, logo depois desse desabafo, em seu perfil oficial, o Vini Júnior comentou sobre a notícia... sobre a noite mágica vivida pelo time antes do início da Copa do Mundo de 2026, mas pediu que a torcida não ofenda a influenciadora. Segundo ele, o respeito e o carinho entre os dois continuam, mesmo que a relação tenha terminado. Abre aspas para o Vini. Queria pedir com todo carinho para não ofenderem a Virgínia. Tivemos uma relação muito bonita e gostariam que vocês apoiassem ela, porque a gente, entre nós, está tudo bem e todos nós juntos pelo Hexa, escreveu o craque. Agora, hoje, Eduardo, há mais ou menos 4, 5 horas atrás, ou mais um pouco, Você sabe que na internet nada, tudo é descoberto, né, Eduardo? Já localizaram o rapaz que puxou o couro. O torcedor Gabriel.

0: sentado, Eduardo, com uma cara, que se fosse meu marido, eu tinha dado na cara dele, tá? Ela sentada com os braços cruzados, você vai ver lá que eu mandei pra você, tá na internet, pra quem quiser ver, no Instagram e tudo mais. Perdeu a conta no TikTok, está fechada a conta dele no Instagram e ele vive disso, Eduardo. No YouTube também. Então, assim, às vezes, por causa de uma bobeira, a pessoa perde tudo que construiu. A mulher tá com cara de ódio, a cara que ela está. Então, assim, vamos ter cuidado. Inclusive, eu trouxe outra notícia, mas assim, eu gostaria de ficar só nessa hoje, porque é muito triste isso, Eduardo. Ela pode ter defeitos, mas fala, o cara trai ela, ela termina com ele, ainda ela é xingada no Maracanã, Eduardo. Que mundo é esse, Eduardo? Me ajuda aí.
1: É verdade. Eu ia falar que... É difícil saber quem puxou, mas já se sabe.
0: Já.
1: E o comportamento coletivo de as pessoas gritarem aquilo, porque não foi só ele, né?
0: Não foi só. Multidão. Ele puxou e muita gente. Multidão. E mulheres também, Eduardo. Mulheres também.
1: Eu acho que tem um componente de inveja aí, né? Por tudo certeza, que ela conquistou, Eduardo, e tudo. Isso. Porque não faz sentido. É um jogo nacional. Ela nem tá mais ligada ao jogador que tava dentro de campo.
0: Não.
1: Ai, meu Deus, não tem nada a ver.
0: Por consequência dele mesmo, que ele traiu ela, né? Ela pegou lá quando ela foi passear a última vez. Ela preferiu terminar e ela xingada, Eduardo.
1: É verdade.
0: É meio contraditório isso.
1: Bom, vamos lá. Feio. Não é tudo que se faz com muita gente que é correto, né? Não é tudo. Então a gente precisa falar as coisas como elas são. Você pode até não gostar dela. Agora, querer que alguém encare uma dessa, uma multidão falando isso, não. Aí não.
0: Nossa, muito chato.
1: Bom, vamos lá para as dicas, porque hoje são 7 dicas. Vamos começar com Festival de Sorvete em Boston.
0: Isso, Eduardo, eu tava doido pra chegar o dia de hoje pra falar sobre esse sorvete, porque além de sorvete, acho que é uma paixão, todo mundo gosta, eu não conheço, acho que a Julie não gosta de sorvete, né, alguma coisa assim, mas muito raro, eu não conheço ninguém que não gosta de sorvete. Então, além de ser um festival de sorvete, é pra ajudar uma fundação, que é a Dana Faber, que é do câncer, né?
1: Sim.
0: Então, chama-se Jimmy Found Scooper Bowl. Começando hoje, dia 3, hoje é 2, 3 e 4, de meio-dia às 8 da noite, no Seaport, na 88 da Seaport Boulevard em Boston, Eduardo. Os ingressos são a partir de R$17,88, então você pode tomar a quantidade de sorvete que você quiser. Tem um site, quando você entra nele para poder olhar, parece que tem também só para adultos 21 mais, que é a partir da noite, começando amanhã, você vai poder pagar mais caro um pouco, e nesse mesmo localização, Eduardo, você vai poder beber cerveja, vai ser food trucks, tudo em prol do Dana Faber, tá?
1: Tá certo, o Chaves Jackson tá dizendo, é triste ver uma mulher ser julgada assim, agressões contra as nossas brasileiras, mas se tratando de Brasil, a mídia já diz tudo. O Wellington Santos está dizendo, eu não confio em quem não gosta de sorvete. Acho que essa fala aí, quem não gosta de animais, né? Quem não gosta de sorvete.
0: É de quem não gosta de café. É café, Eduardo.
1: Ah, café também.
0: É café.
1: Bom, vamos para a segunda dica. Dica caseira para melhorar azia, gastrite e ardor no estômago.
0: Eduardo, é tiro e queda isso daí. Olha só, é meio nojento, né? Mas assim, olha só, você vai pegar uma batata inglesa, vai descascar ela. Se você já estiver fazendo a batata, não desperdiça. Então você guarda, coloca numa sacola bonitinha, enrolada, porque você vai precisar de um pedacinho só dessa batata para acabar com a azia, gastrite e o ardor no estômago. Olha só, você vai cortar a batata, vai tirar a casca, vai mastigar essa batata crua, vai engolir só o caldo que vai ter ali. O resto você joga fora, você vai engole, você tira aquela massa e joga fora. Eduardo, é alívio imediato. Imediato. Vai acabar na hora a dor no estômago, a azia e a gastrite vai ajudar, Eduardo. Com certeza, eu estou falando isso porque eu estava com ardor, com o estômago meio ruim, porque eu não posso comer pimenta, não gosto de pimenta, não posso. Mas fiz um negócio esses dias lá em casa. E eu vi essa dica com a mulher que eu sigo, que ela deu isso. Eduardo, eu fiz e passou na hora. Eu entrei no site e vi que é bom para isso tudo. Azia, gastrite, ardor no estômago. Então, quem tenha, faça. Mas é lógico que se você precisa, por exemplo, gastrite é uma coisa que é mais grave. Então, se não passar, procure o médico. Tá
1: Vamos
0: bom?
1: Lá.

0: A terceira dica, hoje tem 7 dicas, faltam 7 minutos. Manual sobre própolis para adultos, completíssimo para você saber como usar.
1: Eduardo, o própolis é uma coisa que a gente usa muito, brasileiro, né? Eu não sabia disso, eu uso próprio, tenho lá em casa. Mas você sabia que tem duas cores, uma é o verde e o outro é o vermelho? Então,
0: não.
1: Eduardo, olha só, tem. O verde é o seguinte, é para gripe, resfriado, dor de garganta, infecção ativa. É usado para adultos, só adultos que eu vou falar, tá? Crianças, não. Você precisa perguntar para o médico, ou se tiver lá atrás, na bolinha ali, você usa. Mas para adultos, para tudo isso que eu disse, 30 a 40 gotas, 3 vezes ao dia. É ruim? É, mas é bom, tá? E o vermelho, a imunidade dia a dia. O que que acontece? Melhora o sono, ajuda o metabolismo, longevidade, prevenção geral, suporte, gripe, queda de uma imunidade, junto com o verde. Então, assim, olha, 15 a 20 gotas, uma a duas vezes por dia, adulto. E se for para ajudar na gripe com a imunidade, você vai tomar os dois juntos 3 vezes ao dia. Tá bom, Eduardo?
0: Tá certo. Vamos lá para mais dicas. O povo já tá pedindo as dicas a alguns bares. Fala somente 2 ou 3, minha amiga, não vai dar tempo.
1: Sim,
0: onde você
1: vai,
0: pode assistir os jogos da Copa?
1: Então, Eduardo, foi até um nosso ouvinte que fez, pediu para eu fazer isso. Eu fiz porque muita gente que mora pela localização de Boston, porque não são bares que vão ser... Só um minuto, Eduardo. São bares de que não tem, como é que eu falo? Que tem autorização pela prefeitura, ok?
0: Certo.
1: Então, vai ter, na maioria deles, tudo em Boston. Em Ashland tem. A lista tá toda aí, Eduardo. Tem no Downtown, tem no Jamaica Plain, tem em Medford, tem no centro, tem na Cambridge e tem em todos os lugares. Agora, sabe aquele telão que a prefeitura vai colocar em algumas cidades? Em Dorchester também, tá, Eduardo? Algumas das cidades... Oh, meu Deus. Só um minuto,
0: sim.
1: Eduardo. Tem alguém me ligando aqui, eu não posso atender.
0: Não pode agora.
1: Não posso. Desculpa. Então, o que que acontece? A cidade de Marlboro vai... acolher as pessoas que queiram assistir os jogos da Copa em um campo aberto com telão, food trucks, brincadeiras para crianças, em todos os jogos, Eduardo, não é só no jogo brasileiro, tá?
0: Tá certo.
1: Então, o que que acontece? É na 45 da Jefferson Street, o nome do field é Callahan Field. Em Ulster, na cidade também, vai ter no Ulster Common, que vai ser na 455 Main Street, e tem bares também, tá? Em Ulster. Mas em Everett vai ser no Fan Fest River Green Park, que é no River Green Drive, em Everett. Então, Eduardo, mas se você mora numa cidade dessas, todas que você vai mandar para as pessoas e eu não disse, é muito simples você descobrir se na sua cidade vai ter isso. Vai lá no Google, procure sim, coloca o nome da cidade que você mora, coloca assim. Por exemplo, Hudson City Hall, Old Sim. Cap 2026. Lá no website deles, vai falar se tem festa ao vivo do lado de fora, com telão e tudo mais. Se não tiver, você pode ir em qualquer localização dessas que tá todas aí. E se aparecer mais, eu vou trazer mais. Por enquanto, no website da Prefeitura de Boston, Eduardo, são só esses locais aí. Tá bom?
0: Tá certo. Vamos para mais dicas, tem muita coisa. A lista dos bares tá aqui nas dicas, tá? Cidade de Marlboro vai acolher pessoas que queiram assistir os jogos da Copa.
1: Eu já disse.
0: Não, Cidade de Marlboro não. Já disse essa?
1: Já disse. Disse que vai ser os jogos
0: então
1: da
0: tá
1: Copa
0: junto
1: em
0: da
1: Copa
0: outra.
1: Aberto. Todas juntas.
0: Escolinha de futebol.
1: Escolinha de futebol?
0: Ulster City Football Academy, esse também é do
1: então,
0: jogo?
1: Então, é no lugar aberto, no Ulster Common, que vai ser do lado de fora, que vai ter telão para todo mundo, é um field para você levar a família, que vai ser Marlboro, Ulster e Everett. Primeiro são os primeiros lugares. Eu lembro que tem ali, perto de Boston, esqueci o nome do lugar, da cidade, Eduardo, você falou até que eles estavam esperando serem coisa, mas eu ainda não consegui entrar lá para ver onde que era a localidade. localização. Fica perto de Boston também. Fica na 128, indo no sentido Burlington. Eu esqueci o nome da cidade, tá? Então, por enquanto, é só essas. Essas dicas ainda não estão no meu website. Se você não entrou no meu website ainda, Eduardo, entra lá no www.pimentinha.net, que, olha, rapidinho, eu estava esperando só uma autorização hoje à noite, estou trabalhando nisso e possivelmente essa semana todas as dicas vão estar no website, Eduardo, até no final de semana, tá bom?
0: Bom demais, olha, o povo
1: tá esquecendo aqui também, desculpa, não esquecendo de abaixar também o StreamNap do nosso amigo, né? Que é maravilhoso esse de música, né? Que é melhor do que o Spotify e a Pandora do nosso amigo Eduardo Ribeiro. Eduardo.
0: Verdade, é o StreamNap, baixa lá gratuitamente. Isso. O Wellington Santos está dizendo, ué, mas a pimentinha não pode comer pimenta? Olha só.
1: Verdade, não posso. Pimentinha mesmo só por causa do nome, né?
0: Batista
1: do sobrenome.
0: Batista palmeirense. Dione, o mel o verde é pros palmeirenses, o vermelho é pros petistas iguais a nós. Que isso, gente, que isso. Kátia Vieira, manda as dicas. Gente, não dá tempo pra mais nada, né? Johnny, muito obrigado pela sua participação.
1: Eu que agradeço, Eduardo.
0: Obrigado.
1: Muito obrigado a você, um abraço pros ouvintes também. Tchau,
0: abraço,
1: tchau.
0: Johnny Pimentel volta na sexta-feira com mais Pimenta nos Olhos.
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0: Não dá tempo pra mais nada, minha gente. Fique agora com o programa Fala Comigo, com Sidney Boeira. Sidney Boeira, eu volto amanhã.
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tarde pra você. Como está? Tá tudo bem? Tá tudo certinho por aí? 74 graus Fahrenheit aqui na nossa região. Temperatura altíssima e só tá começando, né? Só estamos iniciando o verão. Pra quem pedia tanto, chegou até que enfim o nosso querido verão. As piscinas estão aí. A água... depende, né? Tem algumas praias, a gente pode falar durante a programação, ao longo, né, dos dias, temos algumas praias que até dá pra entrar, outras só para os mais corajosos. Pra você que estava acompanhando Eduardo Oliveira, eu sou Sidney Boeira e vou com você até as 3 da tarde, aqui na programação da Insuperável. Esse dia gostoso lá fora, temperatura agradável, pra sair de camiseta, de short, graças a Deus, a gente pode guardar todas aquelas roupas de inverno, sabe aquele saco assim de plástico, que coloca e depois liga o aspirador? Sim, pelo menos por 3 meses a gente não vai ver mais aquela jaqueta grossa, North Face, esquece tudo isso. Tem aquelas outras jaquetas, cara, aquela da Goose Green. Ouvi falar que custa $900 uma jaqueta daquela, pelo amor de Deus, hein? Mas tem aquele ditado americano que diz, né? Não é exatamente o frio, mas como que você está vestido que incomoda. Tá certo. Em Roma, vista-se como os romanos. Solstício de verão. Aqui no hemisfério norte e lá pro sul... do hemisfério sul, o frio está chegando, está pegando, principalmente para quem é da região sul do Brasil. O lugar mais frio do Brasil é lá em Santa Catarina, a Serra Catarinense. O frio! Neva, tem neve sim, neva. Entra lá no Google, começa a ver as fotos, para muita gente falar, ah, o Brasil não neva. Neva, tem muita neve sim. Então tá, eu vi a neve lá. Vou te contar que é pior a neve lá do Brasil do que daqui. Porque as casas lá no Brasil são muito geladas também, né? Não tem como você manter um aquecedor, até dá no quarto, assim, mas a conta de energia vem um... Cara, aí o fogão a lenha, o bom e velho fogão a lenha, alguns lugares dá. Mas vamos lá, hoje é dia 2 de junho do ano de 2026, já se passaram 200... Não, ainda não. Já se passaram só 154, 153, na verdade... Está faltando, sim, 212 para terminar o ano. Então, para você que se encheu de promessa, aquela virada do ano, aquela coisa toda, já sabe, né? Se encheu de promessa, meu amigo, olha só, presta atenção, já se passaram 153, só faltam 212. Dá tempo ainda de aprender inglês, de fazer um montão de coisa. Ah, para emagrecer? Ah, para emagrecer hoje tá fácil, né? Essas canetinhas milagrosas aí, ó. Eu até cheguei a aplicá-la, mas vou te contar. Eu emagreci... Mas aí o cabelo começou a cair. Ai, ai, ai. Aí aquela dúvida, né? O que, que você prefere? Ficar gordinho ou careca? eu fiquei... Eu tô com o meu cabelo aqui, então... Vamos que vamos. 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Tá tendo essa treta lá no Brasil hoje. Daqui a pouco a gente vai falar, talvez, se tiver tempo no programa. Acredito que o Eduardo já falou. É, esse negócio do Marco Rubio aí, falando mal do Brasil, que o Brasil é pior do que a Venezuela. Estranho isso, hein? Ai, ai. Deixa pra lá esse assunto, que o nosso assunto aqui é bem mais leve. A gente vai só bater um papo mais leve na programação. A gente vai falar de música, de aniversário. Quem é que tá de aniversário?
qual é a banda que tá de aniversário hoje, quem? Músico. Vamos achar. Também na parte da história. A gente vai falar um montão de coisa aqui de história hoje, sim, hoje eu vou falar. 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Tem bastante gente que ainda usa o Facebook. Eu gosto, sinceramente eu gosto. Porque o nosso Facebook, ele funciona como um Google. Já reparou isso? Tem muitos grupos, né? Muitos bazares por aí que você entra lá e pergunta, ah, eu quero um dentista. Aí as pessoas vão lá e colocam, ó, oh, fulano de tal é o dentista que eu recomendo, ou o dentista lá é ruim, ou é caro. Quer dizer, todo dentista que é caro. É caríssimo o dentista que a gente sabe, né? Enfim, mas o Google, ele funciona. O Google nosso é o Facebook. O Facebook do brasileiro serve como Google. Ele já dá a informação onde que tem o serviço e também já informa se é bom ou se é ruim, na opinião de cada um. Enfim, aí você vai decidir se quer ou não quer. Mas é assim que funciona. Tá aqui a Elaine Soares participando na programação. Como diz a música do Bad Bunny, e esse frio, quando acaba? É verdade, Bad Bunny aí, o rapaz que pela primeira vez, hein?
Hein, Elaine? Ó, primeira vez no Super Bowl, né? Super Bowl famoso, nós tivemos um cantor desafiando aí todos os prognósticos. E ele cantou todas as músicas em Spanish. Cantou em espanhol. Bad Bunny, ele que é da República. Ali da República, não, de Porto Rico. Que era um. Já chegou a ser um projeto de República. A gente pode contar, falar sobre isso. Sobre esse estado associado. Sim, não é. É um estado associado. Mas não é um estado de fato. Porque não tem representatividade. Não tem deputados, não tem senadores. Eles podem votar para presidente, mas eles não têm aí os deputados ali participando ativamente na Casa Branca para defender ao lado da Casa Branca, né, no Capitólio, ali na região. Sim, os deputados e senadores. Essa turma toda. Eles não têm uma representatividade. Um dia a gente vai falar sobre isso aqui na programação. Vou preparar uma matéria quando tiver ali os dados históricos, que alguma coisa que bate coincida com o dia, né? Hoje nós vamos falar daqui a pouco sobre a Itália. Sobre isso, o dia que se transformou em República Italiana, por isso que veio República aqui. O dia que deixou de ser um reino. A gente já vai entrar nesse assunto daqui a pouquinho. Mas vamos preparar uma matéria para falar sobre Puerto Rico. Eu gosto das músicas do Bad Bunny. São legais, né? São bem legais. E ele que é meio... Ele tem um lado, uma vertente meio... Como é que eu vou te falar? Ativista? Ele é meio revoltoso, assim. Porque, sim, tinha uma galera que tava presa. Hoje eu já não sei se tem. O último que eu sabia eram dois ou três presidiários que estavam lá mais de 30, 40 anos presos. O Obama que libertou eles, né? Porque estavam buscando uma... suposta independência de Porto Rico. Sim, existiram vários movimentos pró-independência de Porto Rico, mas todos eles foram

Pra você que tá de aniversário hoje, parabéns pra você nessa data querida. Será que é gêmeos ainda? Quem nasce no dia de hoje? Aqui Marilene, fala comigo, cheguei, obrigado Marilene. Rapaziada aí que tá trabalhando também, dirigindo seu carro e dando uma carona pra Insuperável. Pra você que tá aí na sexta casa do dia, em média quantas casas limpa, hein? Uma house cleaner, 5 casas em média, eu acho, né? Então sexta casa eu já passei da média. Ah, pra você que tá limpando sua casa, nossa querida House Cleaners, rapaziada da construção também, aonde que você estiver dando uma carona, pra você que tá aí na sua van Econoline E150, cheia de escada em cima, obrigado aí também pela carona no dia de hoje. Hoje é terça-feira, amanhã, pra quem gosta de basquetebol, amanhã começa, hein? Primeiro jogo das finais. Os feios aí do New York Knicks contra o San Antonio Spurs. Lógico, lógico que nós vamos torcer pro San Antonio. É, não, a gente não torce. O bom bostoniano que nós somos, nós não torcemos pra time de Nova York, não. Olha só, quem tá de aniversário hoje. Ah, também um cara aqui, famoso de futebol, já que tá... De vez em quando a gente fala alguma coisa de futebol. Um cara chamado Santiago Bernabéu. Esse cara que foi jogador, jogou a vida toda dele lá mesmo no Real Madrid. Ele é empresário e por isso o nome do estádio famosíssimo, né? Pra quem gosta de futebol, hoje então nascia. Nascia não, morria, né? Morria o Santiago Bernabéu. Quem morria também num dia como esse, na verdade não morria. Essa aqui é uma história que a gente vai ter que ir aos pedaços, porque a história é um pouco longa e eu gosto dessa história. Pra você que mora aqui em Boston, a gente vai dar bastante... Quando eu falo Boston, é o costume mesmo, né? Porque tudo, a gente fala Boston, acho que é mais importante a cidade, o nome da cidade, do que o estado. Muita gente, se você fala Boston, talvez a pessoa já se ligue e saiba que é aqui. Lá do Brasil, pessoas de longe, né? Agora, quando fala Massachusetts, a pessoa fica pensando, Massachusetts... Seria aquela música do Bee Gees? Conhece aquela música do Bee Gees? Que fala sobre Massachusetts? Então, ok, mas o nome é muito mais bonito também, né? Só lembrando que, pra quem... Se eu não comentei aqui... Não, não comentei nesse programa. Massachusetts vem do nome indígena, né? Daqueles índios. Esses mesmos que ajudaram ali, os Pilgrims, quando chegaram. Depois os índios mataram ele, né? Mas ok. Os índios não, os Pilgrims mataram os índios mesmo, entraram em guerra, acabou. Hoje tem poucas tribos indígenas, poucos sinais por aqui, né? Todos eles morreram. Mas eles que deram o nome pro estado. Por isso Massachusetts significa colina azul. E ainda dá pra você fazer um passeio, um tour, uma caminhada, na verdade. Não um tour, uma caminhada, porque é uma colina, uma montanha que tem ali na região sul de Boston, ali com, pega Bantry, é enorme a colina, por isso que é o nome. Colina Azul, se você traduzir da língua indígena pro português, é Colina Azul. Mas é Blue Hill Reservations. Dá pra você fazer o hiking, aquela caminhada, né? Tem muita gente que gosta de subir, mas tem que tomar muito, mas muito cuidado nessa época e daqui pra frente, por conta aí do carrapato, aquele bichinho, né? Que ele transmite aquela doença, o Lyme Disease. Então, sempre que for caminhar, procura os horários mais... não tão quente, né, do dia, e vai com uma camisa de manga comprida assim, de preferência, e depois quando chegar em casa, checa bem, porque esse carrapato ele gruda, é um carrapatinho mesmo, né, gruda e ele transmite a doença, né, que afeta o fígado e parece que nem tem cura, tem, mas essa aqui é uma doença que dá pra controlar. Lá no Brasil é bem mais perigoso, né, lá no Brasil chama febre maculosa, que é também transmitida pelo carrapato. Carrapato é aquele bicho que fica grudado aí, principalmente, aqui, principalmente no cervo, né? Os cervos, os viadinhos do mato mesmo. E aí eles vão grudando nas folhas. E aí o bicho vive, ele gruda, enfia. Já tive um carrapato que grudou em mim e fui correndo pro médico, né? Porque essa é a recomendação. E é perigoso. Mas daí o médico já vê ali se. Que ele não tava rapidão, porque ele demora. Ele vai se instalando devagarinho, vai grudando, enfia aqueles tentáculos. Começa a se sugar o teu sangue. Um bicho nojento, feio. Enfim, deixa pra lá. A dica é, cuidado se você vai passear por aí. Mas se você não conhece, conheça Blue Hills Reservations. Hoje começava, né, na história, 2 de junho começava a história dos julgamentos
aqui na cidade de Salem. Na verdade, Salem era maior, era grande. Ali a região de Denvers e toda aquela parte ali era o nome de Salem na região. E aí começava aí o julgamento por bruxaria da Bridget Bishop. Uma das mais famosas, né? Que na verdade não era bruxa, é por conta da religiosidade. Quando é ao extremo, é perigoso. Qualquer coisa ao extremo é perigoso. E aí a famosa chamada da caça às bruxas começou. Tinha um cara aí que era ricão aqui na área, chamava Winthrop. Esse cara da cidade que tem ali a cidade de Winthrop. Ele que, enfim, começou a suspeitar que era qualquer pessoa que fazia um chá já era bruxa. Pessoa, enfim, que não era de acordo com as ideias dele, era bruxa. Ao longo da história já passamos por isso várias vezes, né? A Igreja Católica mesmo, hein? A Santa Inquisição, tudo. Ainda bem que hoje já tá mais respeitando, né? Um pouquinho, mas... Enfim, então começava num dia como esse. A gente vai ao longo do nossos bate-papo de tarde aqui na programação, a gente vai falar mais sobre essa história. E se você também não conhece, Salem é uma cidade histórica, vale a pena conhecer. E esses julgamentos ali, essas pessoas que foram, e tem lá o cemitério que você pode visitar, a maioria das pessoas foram enforcadas, incluindo aqui a Bridget Bishop. E teve um cara, um único cara ali, ó, uma morte muito estranha. Eles amarraram o cara no chão, ficou lá deitado, aí foram colocaram uma pedra assim, e o cara ficou lá deitado, né, com aquela pedra em cima do peito. Aí voltaram no outro dia e perguntaram: vai confessar ou não vai? Cara, você não tem nada pra confessar, cara. Aí colocaram mais uma pedra. Depois voltaram e voltaram. Você imagina, né? Aquelas pedras em cima do peito foi esmagando os órgãos. Que morte cruel, hein? O ser humano, quando quer ser cruel, é cruel. Enfim, são 2:23 nessa tarde. E olha só, se você tá de aniversário, eu gosto de falar que tá de aniversário todo dia, né? Tá de aniversário, parabéns pra você nessa data querida. E hoje nós temos um cara bem legal, assim, de uma banda que eu gosto muito. O nome do cara, como é que é o nome do cara? Tá aqui, ó. O Charlie Watts, o lendário baterista dessa banda, que eu gosto muito. Eles já tiveram aqui, sabia? Hoje já estão meio aposentado. Assim que eu achar aqui, né? Na minha playlist. Tá aqui, achei. Hoje já estão bem jurássico. Falei deles a semana passada. É. Nasceram um dia como esse, o cara dessa banda aqui, ó.

0: baterista fazendo aniversário hoje, hein? Tem bolinhos, tem festa. Se você tá de aniversário, parabéns pra você também, fazendo aniversário junto aí. E a gente coloca essa música, tá? Tá aí, rolou. Satisfaction. 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Aí a Marilene também conhece, obrigado pela audiência. Quem tá por aqui também mandando seu alô, a Márcia. Obrigado aí pela sua participação aqui na programação. Stephanie também mandando seu alô. José Lopes aqui me mandando seu recado. Tá aqui, tamo por aqui. Estamos por aqui e vamos até as 3 da tarde. Depois tem um playlist super especial que o Leandrinho já deixou aqui na programação. Só lembrando, mais uma vez ainda, né? Sabadão agora, dá até pra ganhar um carro lá na festa junina em Everett. 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E você pode participar, compra um ticket. Sim, poderia ganhar um carro. Eu acho que é um Camry, se eu não me engano. Vai ter um... Toda festa de igreja tem, né? Uma vez eu ganhei, sabe o quê? Um frango assado numa festa junina, uma quermesse. É legal participar. Então, pra você que tá aí sem muita coisa pra fazer no final de semana, a pedida é boa. Comer um canjicão, uma pamonha, pé de moleque, cocada. Esses doces de festa junina, nesse final de semana, na comunidade da Igreja Católica de Santo Antônio. Lembrando aí que junho é o mês dos santos, né? São João, Santo Antônio, São Pedro. E assim por diante. As festas juninas que, graças a Deus, estão aí de volta. É? Estão aí. Vai ter depois Pibori no final do mês. Acho que é dia 27, se eu não me engano. Tem que anotar aqui. É, tem mais o quê? A Somerville vai ser no mesmo dia de Framingham. Vai ser no dia 20 de junho, né? A festa junina. Então tá aí. 774-707-7835. Esse é o telefone se você quer participar aqui da programação. Manda o seu zap zap pra cá. Que a gente vai trocando uma ideia. Aqui a programação a gente fala um pouquinho de tudo e também, claro, de fatos históricos relevantes. Já falei semana passada e olha só, num dia como esse, 2 de junho, morria o Giuseppe Garibaldi. Eu já falei sobre ele, que é uma figuraça, né? Uma figura, ele que foi chamado de herói de dois mundos. Ele participou de guerra lá no Uruguai. O cara gostava de uma guerra. Ele foi jurado de morte lá na Itália, vazou lá pra América Latina. E vazou e veio... Fez história em tudo quanto é lugar. Se você visita State Island, aqui em Nova York, você vê um busto dele, do Giuseppe Garibaldi. Ele que queria dar essa liberdade ao povo, terminar com as ditaduras. Se esse cara nasce hoje, por isso que a gente não pode julgar as coisas do passado. É bem complicado isso. Porque tem um contexto histórico e aquilo que aconteceu naquele momento, aquele fato acontecia naquele momento porque as condições eram para aquilo e não, hoje não caberia, né? Mas são coisas que naquela época era relevante. Assim como quantos anos demorou para as mulheres poder votar? Tudo são lutas e lutas. Enfim, mas esse cara, o Giuseppe Garibaldi, esteve no Brasil. Pra quem assistiu a série A Casa das Sete Mulheres, viu lá, enfim. E num dia como esse também, foi proporcional. Aí o Giuseppe, tudo que ele lutou pra conseguir conciliar a Itália, porque a Itália tinha uns reinos ali, cada um lutava pro seu lado. Enfim, mas ele abriu mão do seu sonho, ele conquistou todo o sul da Itália, que é a parte pobre, né? E entregou de mão beijada lá pro rei, eu acho que Henrique, não lembro o nome. Enfim, porque ele viu que senão o país iria entrar numa guerra civil e falou, não, eu abro mão disso. E depois, por coincidência, nesse mesmo dia, lá no ano de 1946, é hoje, 2 de junho, hoje é dia da República Italiana, é festa, é comemorado, porque teve um plebiscito e aí então terminou o mandato dos reis. E a Itália se tornou então La República. La República vence. Era a festa della República. né? O acento italiano não tem, né? Então, mas é assim mesmo, festa della, é tudo junto. É legal, mas poucos países do mundo, né, falam italiano. Acho que não tem, só a Itália mesmo que fala italiano. Diferente da Espanha, né? A Espanha tem, deixou sua língua espalhada até os portugueses, para todos os holandeses. Agora os italianos, até porque eles não existiam como país, enquanto estava todo mundo aí já explorando e colonizando outros lugares, a Itália ainda estava fragmentada em reinos. E assim segue a vida, né? Quem tá mandando seu alô por aqui também é o Paulo Jacaré. É papo de jacaré. Lembra daquela música? Gostava daquela. É papo de jacaré. Paulo Jacaré mandando seu alô por aqui. A Marilene já falou aqui, os Rolling Stones. É a rapaziada que tá aí, ó, trabalhando, dando duro hoje. Hoje tá puxado, calor. Aí pra... Eu fico com dó, cara. Vou te falar bem a verdade. Esse pessoal que trabalha no Rufo, é, subindo com aquelas mantas de borracha. Pensa num calor que é aquilo, porque o sol já é quente. Aí quando você pega a borracha, ela esquenta mais ainda. Ou pra quem trabalha no asfalto, é, aquele pessoal que trabalha, quando eu vejo assim, fazendo, porque no, o inverno é muito duro aqui, então a maioria do asfalto fica aqueles buraquinhos, enfim, e passa aquelas lâminas limpando neve, aquilo ali vai acabando com o asfalto. E aí aproveito pra fazer as reformas, né, no verão. Só que trabalhar num dia quente de sol no asfalto, porque o asfalto tem que estar quente, né? Imagina isso. É um serviço duro. Por isso quando a tua mãe falava assim, estuda, meu filho, estuda. É verdade, estuda. Tá aí, Cabral. É, Cabral aqui, ó, muito bom programa, vi 3 vezes, dois no Maraca e um na Califórnia. Não sei o que, que é que você viu lá no Maraca e na Califórnia, o que seria isso, hein? Viu 3 vezes, agora tô curioso aqui. O Thaí Cabral mandando, o que que você viu na, 2 vezes no Maraca? Pode ser, Maracanã só tem uma opção, futebol, né? O show, ah não, show, algum show. Ah, faz sentido, show do Rolling Stones. Ah, faz sentido, show do... Eu fui num... Não, não fui. Não fui porque tava chovendo muito naquele dia que teve no Gillette Stadium. Eu acredito que fazem 2 ou 3 anos atrás. Um temporal. Mas não era chuva pouco, não. Chuva, mas chuva. E tinha ingressos ainda no dia. Falei, ah, não, saí de casa com essa chuva pra chegar no Gillette Stadium. É longe, né? Aí... Mas sabe aquelas coisas que você se arrepende depois? Por isso que quando você tiver uma oportunidade na vida, pegue. Que nem um show do Rolling Stones. Não é todo dia que tem. O mais novinho ali do Rolling Stones, eu acredito que deve estar com 150 anos, né? Exagero, né? Mas o mais novinho deles deve estar com seus 80 anos, né? Ou seja, esses caras não tem muito o que fazer. Não vão muito, não tem muitas turnês. Tá aqui o Ozzy Baiano também mandando seu alô por aqui. Deixa eu ver aqui. Mandou um áudio. Eu acho que eu consigo tocar o áudio aqui. Não, ainda não. Não tô conseguindo. Aqui, ó. Deixa eu ver. Eu vou apertar esse botão aqui, ó. Depois, aqui, ó. Tem um botão chamado WhatsApp. Se eu aumentar um pouquinho, daí eu aperto esse botão aqui, ó. Vamos ver, ó.
1: O locutor pode falar bem assim. Olha, meu amigo. Tá tudo resolvido aqui, ó. Tem uma jumentinha nova aqui. Vai ser sua trabalhadora a pegar a mandioca e você aproveita e vai namorar com ela. Aí o casamento tá feito. Valeu, tchau, tchau.
0: Well, tá aí então o áudio do nosso amigo Rose Baiano. Não entendi muito bem a história, mas vamos lá. Seguindo aqui na programação. É, Ozzy, Ozzy é o nome do cantor lá, Ozzy Osbourne. É, também tem. O que mais que nós tínhamos aqui? Agora eu me perdi aqui na programação. Não perdi não, tá aqui, ó. São 2h36 nessa tarde. Ou essa semana aqui a previsão tá boa, hein? Essa semana a previsão tá super quente. As dicas aqui pra você que mora aí mais pro sul de Boston, nós temos água um pouco mais quentinha. Tem aquela praia de Dennis, a praia também de Sandwich. O difícil é o trânsito. Uma vez eu fui pra... Eu queria conhecer a pontinha, né, ali do Cape Cod. Eu queria conhecer aquela parte de Provincetown, que alguns chamam de Pitown, com um dúbio sentido, né? Enfim, é bem legal, vale a pena. Mas demorei 6 horas para chegar lá. Pensa num trânsito horrível, horroroso. Ah, tá aqui, o Marcelo Baroni tá corrigindo aqui. Que tava falando da enquete do programa do Eduardo. Verdade aí, Marcelo. Obrigado aí por ajudar aqui no Ozzy. O Ozzy tá falando aqui, ó. Aqui, agora vai, né, Ozzy?
1: Isso era pra Eduardo pela manhã. Mas seu programa tá sendo show, valeu?
0: Olha,
1: muito bom aí, abraço.
0: Obrigado aí, Ozzy. Era mesmo. É porque as mensagens vão chegando e aí elas ficam aqui na sequência, né? Se você não aperta o botão, ele fica verdinho. Daí depois, quando... E o áudio eu não tava conseguindo. Agora eu consegui achar o lugar aqui, ó. É, hoje o Leandrinho não tá aqui também, hein? O Leandrinho ainda continua com os testes. Tudo certinho agora com a Vanessa. Se você for sábado na festa junina, vai lá bater um papo com o Leandrinho. Ele vai estar lá desde o início da festa. Vai estar na frente da igreja ali, vai estar a van escrita insuperável, com umas antenas em cima, Starlink, com os painéis solares, sim, porque essa van aí é autossustentável. Dá pra ir pra Califórnia com essa van. Não é uma Econoline Ford, não. É uma... aquela van da... Não. Ah, me fugiu o nome agora. Esqueci o nome da van, mas é aquela van branca tradicional mesmo, assim, ó. Só que ficou lindona a van, que é a unidade móvel da Insuperável, sabadão, então, aqui na cidade de Everett. Eu falo aqui porque aqui é perto mesmo, né? E sábado o trânsito é bem mais leve, mais de boa. Então pega a família, vai lá, aproveita pra curtir a festa junina, curtir a cultura brasileira. Sim, porque festa junina é da Igreja Católica, mas o país que mais faz festa junina e comemora o maior São João do mundo e aquelas coisas todas é o Brasil, porque daí o Brasil falou em festa, o brasileiro gosta, né? Falou em comida, mais ainda. E aí vai, aí já tem quadrilha. Não esse tipo de quadrilha que você tá pensando. Essa aí lá em Brasília é outra coisa, né? Tá aqui, ó. Há uma van da GMC, essa mesmo. Aqui, o Ozzy conhece, então, a van do Leandrinho. É uma van da General Motors. Bonita a van, bonita. Então, sabadão vai estar lá na cidade de Everett. E o Leandrinho tá lá, né? O Leandrinho é o cara que vai comandar. O Valtinho também tá mandando aqui o seu abraço. Boa tarde pelo programa, Valtinho. Um abraço pro Walter. O Fraga de Medford. Aqui, ó, Rolling Stones, não se me engano, o que mais lotou a praia de Copacabana. Ah, o show que mais... Ah, tem aquele filme, né? O Bohemian Rhapsody. Aquele filme que conta a história do Queen. Aí ali foi, ó, eles tiveram 2 milhões de pessoas. Aí aquela parte do filme me emociona, quando o Freddie Mercury tá falando. E eles cantam junto sem saber a letra. É, brasileiro é diferenciado, né? A gente nem entende, mas vai no embromation. Hã? Aquele inglês com sotaque árabe. Nossa, que a gente fala inglês assim meio... que ninguém entende muito, né? Facebook. Sim, mas ok. O importante é que nos entendam e que a gente entenda os outros e tá de boa. Vai embora, né? O manda faca. Eita, mano. Tá aí, ó. Verdade. O show que mais lotou, boa, vou fazer uma pesquisa. O show que mais lotou, mas recentemente nós tivemos a Madonna fazendo um show de graça lá, de graça pro povo, né? Ou seja, não foi de graça não, porque o dinheiro saiu do povo mesmo, que foi patrocinado pela prefeitura do Rio de Janeiro, aquele negócio, ou pelo governo do estado, não sei. Só sei que o dinheiro saiu do povo mesmo, né? Os empresários não entraram. E aí teve um show que lotou a praia do Rio de Janeiro, Lady Gaga, Madonna. Eu acho que já ultrapassaram o Rolling Stones. Eu acho que já... Aqui a van do Leandrinho é a mesma do Scooby-Doo. É verdade. Scooby, meu filho. Leandrinho que sabe imitar, né? Leandrinho imita todo mundo. Verdade. Tem aí os shows que mais lotaram lá no Brasil. E agora tem de volta, né? O Rock in Rio. Nunca foi no Rock in Rio. Mas deve ser legal aquela festa gigantesca, né? O brasileiro é que sabe fazer festa. Shakira lotou... Não, a Shakira não... Não sei se Shakira teve um show de graça na praia do Rio de Janeiro. Eu vou pesquisar, tá? Eu sou curioso. E eu vou atrás dessa história pra saber qual é... Vou perguntar aqui pro ChatGPT depois, né, do programa, qual é o show que mais lotou no Brasil, qual é o cantor. Mas se você tiver a resposta por aí também pode mandar, tá? Aqui em Boston, eu lembro do Elton John, que fez 2 dias de show aqui. que no ano também, o ano passado, retrasado, não, ano retrasado, 2 dias de show, mas não era nada de graça não, hein? 70 mil pessoas lotadaço, 2 dias seguidos. Não tinha tickets. Não tinha tickets. Pior é que eu comprei num desses aplicativos duvidoso. Eu comprei os tickets, cheguei lá, não pude entrar. Ainda a sorte que eles estavam fazendo aquela reforma. Aí eu fiquei naqueles bar que tem lá em cima. Um bar que tem da TV ali. Pra quem já foi no Gillette, sabe o que eu tô falando. No Gillette Stadium, pra quem já foi lá. E aí deu pra assistir o show lá tranquilo do bar, né? Falei, opa. Não, não consegui recuperar mais meu dinheiro. Por isso que é cuidado, né? Hoje em dia tá mais tranquilo, assim, é mais seguro. Mas antigamente que tinha de golpes. Você comprava ticket, chegava lá na hora, cadê que você vai conseguir entrar? Tinha um negócio chamado, antigamente, que chamava Craigslist. Não sei se você já chegou a usar. Você comprava, vendia as coisas. Que nem o Marketplace que tem ali hoje no Facebook. Antigamente chamava... Ainda tem, né? O Craigslist. Que era um site de classificados. Ali você comprava, vendia as coisas, achava serviço. Tinha um montão de coisa lá. Aí tinha uns golpes. Aí eu levei um golpe, né? Aqui, o show de maior público, aqui a nossa amiga Shirley Moraes. Obrigado, Shirley. Tá dizendo aqui que o show de maior público da história do Brasil e do mundo, entre aspas. Ah, trocou a tela bem na hora que eu tava lendo. Foi a apresentação do Rod Stewart na praia de Copacabana, no Rio de Janeiro, realizado na noite do Réveillon, do dia 31 de dezembro do ano de 1994. O concerto gratuito reuniu aí aproximadamente 4,2 milhões de pessoas. Faz ideia de quanto que é isso? Eu acho que deve ser o estado inteiro de Massachusetts, quase. Aumentou a população aqui do estado, né? Mas Boston, a região, quando fala Boston, aquela região toda ali, da área metropolitana, acho que era 2,5 milhões, se eu não me engano, assim, de cabeça, né? Agora você imagina 4,2 milhões de pessoas num show. Mas vou te contar, hein? O show do Rod Stewart vale a pena. Eu fui o ano passado? Ah, foi em junho do ano passado, eu fui. Foi num sábado o show do Rod Stewart e no domingo teve, eu acho que Henrique e Juliano, aqui em Worcester. Lembra pra quem foi? Vale a pena você ir no show do Rod Stewart também. E aí ele mostrou lá o vinil, o tema do show do Rod Stewart é o primeiro disco, o primeiro álbum que eles lançaram e eu tenho esse álbum, esse vinil. Aí ficou lá no final, cara, se eu tivesse trazido o meu disco e ia mostrar aqui, quem sabe ganharia um autógrafo do Rod Stewart, né? Aqui, ó, então tem uma listinha aqui, ó, tá vendo? Aqui a Shirley mandou aqui certinho, aqui, ó. Rod Stewart em 94 com 4,2 milhões, George Benjor em 93 com 3 milhões, Lady Gaga, que teve agora recente 2025 com 2,1 milhões de pessoas, Shakira em 2026 com 2 milhões, Madonna em 24 com 1,6 milhão. Aí, ó, te juro que eu tava imaginando que Madonna e Shakira e Lady Gaga, essas mulheres aqui que são admiradas pelo mundo todo, iria lotar muito mais que o Rod Stewart. Isso aqui é aquela perguntinha de que vale $1 milhão. Show do milhão. Quem foi que lotou mais? Que levou mais público? Isso aqui ganha fácil. Rod Stewart, hein? Uau! Uau, uau, uau. Duas vezes uau, né? Tá aqui o Fraga de Medford também. Tá aqui o show de Elton John. Foi a despedida da carreira no Gillette Stadium. Uau! Que... O Elton John também. Tô assistindo uma série agora legal que passa a hora que o cara morre, daí o outro fica com o violãozinho lá, ó, chamado Hunting Wives. Bem legal, é um Mamão com Açúcar. Sabe aquelas séries assim que você... São uma história de casais de meia idade. E aí, enfim, a série se desenrola toda... A segunda temporada começa agora no dia 21 de julho. Então, portanto, tá, quem quer assistir a primeira temporada, dá tempo ainda, entra lá no Netflix. Ou se você tem aquela caixinha lá, o IPTV, também descreve lá. E essa é a dica, que vale, é uma mãozinha com açúcar, tá? Não espera muito, não, mas te prende, fica ali, você fica vendo como é que é o relacionamento dos outros casais também, né? E aí tem uma parte que o cara começa a cantar, porque a letra da música, né, do uma das mais famosas aí do Elton John. É, ainda tô me acertando aqui com o negócio da música. Não ia colocar um pedacinho pra você ouvir essa música. Elton John. E ele tem várias músicas legais, né? Eu assisti, consegui assistir, porque o telão tava de frente pra mim, assim. Então dava pra assistir o show. Enfim, eu paguei pra ver de lado de fora do estádio. Essa foi a verdade, né? Isso, depois aqui eu vou assistir, a Elaine mandou um vídeo aqui, daqui a pouco eu vou assistir. Maurício Ramos também tá digitando. Parece, eu tinha a minha ex-sogra, né? Minha ex-sogra, que às vezes eu tava falando com ela, daí ela digitando, né? Meia hora depois ainda continuava digitando. Pensa numa vovozinha assim, que ficava digitando bem devagarinho assim, né? E pra quem é ansioso, pra quem tem a ansiedade, né? Pra quem tem TDAH também. Quando você fica ali conversando com a pessoa, aí você tá esperando a resposta, né, do assunto que você tá batendo papo. Aí a pessoa fica ali digitando, você vê lá, digitando, né? Só que passa meia hora, a pessoa ainda tá digitando.

E ele que foi um dos precursores aí no mundo, quebrando as barreiras, né? Cara, é bom, ele sabe agradar o público e as músicas dele são contagiantes. É massa pra caramba, hein? São 2h49, lembrando a você que tá pensando aí em comprar sua casa aqui na América, você que tá pensando em começar a fazer esses deals de flip, pra você comprar, reformar, vender, ganhar um lucro, depois comprar outro. A primeira casa pega o dinheiro emprestado, aí os bancos, né, que emprestam pra você fazer a reforma. Aí depois, a partir da segunda, se você organiza bem as suas contas, aí já começa a ter um lucro, aí daqui a pouco já começa a aumentar. E quando você vê, você já começa a usar o seu próprio dinheiro para fazer as reformas e vender essa casa, enfim, fazer o flip. Muita gente fez dinheiro fazendo flip. No momento, o mercado, o juro ainda está um pouco alto, mas vai mudar em breve. A previsão é de que mude em breve essa taxa de juros aí para compra e venda de casa, enfim, para o mercado imobiliário ressurgir, né? Mas já começa a pesquisar agora, já começa a trabalhar sobre isso e pensar em como você iniciar nesse mercado de flip. 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Não, vou fazer um playlist aqui, ó. Das músicas. Ah, o meu playlist? A Stephanie tá perguntando do meu playlist. Eu vou fazer o meu playlist certinho, vou compartilhar no Instagram. Eu sou muito eclético. Eu gosto bastante de música em espanhol. Sabia que muitas músicas brasileiras, por exemplo, o Fagner, que canta Borbulhas de Amor, aquela música lá é em espanhol. Juan Luis Guerra, Borbulhas de Amor. São parecidos, né? Dá pra fazer um embromation ali, o espanhol a gente consegue entender e eles nos entendem. Se falar hablar despacito. Eu gosto de Henrique Iglesias, que também já esteve fazendo show aqui e tem previsão de show também. Henrique Iglesias é muito legal. Muito legal. Eu gosto de Maná, já tiveram aqui. Showzaço. Showzaço. E tem um montão de bandas que tocam músicas em espanhol que a gente curte. Agora, você ficar ouvindo o dia todo bachata, não. Já fui numa festa hispana, assim, que... Ah, nossa. Eu queria sair dali depois, assim, e falar, ah, não, pelo amor de Deus, não dá. Você ficar o dia inteiro ouvindo só bachata, aquele mesmo ritmo. Deve ser como você ir numa festa e tá tocando só um ritmo, assim, o dia inteiro, né? Tom, tom, tom. É. Enfim, tem que gostar muito, mas muito. Agora... A gente vai no show do Alanis Morissette. Nós vamos no show Human League. Lá do show daquela música da Barriga de Aluguel, lá do anos de 1990, que nós já colocamos aqui na programação. E tem essa aqui, ó. Esse show aqui vai ser legal também, ó. Pra quem gosta, né, das músicas dos anos 80, um pouco mais dançante. Don't You Want Me. No House of Blues, hein?

Tá, entrou duas músicas aqui, tá? É porque eu tô procurando aqui e ainda tô me acertando com esse sistema aqui do Leandrinho das músicas, né? Porque não é um Spotify, então não tem todas as músicas. Eu ia procurar aqui um pedido aqui do nosso ouvinte, do Ty Cabral, de Rocket Man. É legal essa aqui, mas não achei. Fala bem a verdade, não sei de onde é que tá vindo essa música. Vamos ver se é aqui, ó. Mas tem uma outra, tem o Bad Bunny, tem aqui Elton John, tem essa aqui, ó. Simple.

entrando uma música aqui que de algum lugar aqui. Eu acho que o Leandrinho tá fazendo um teste na van. Só pode ser, né? Deixa eu ver. Mas até que é legal essa música aqui, né? São 2h55, tá quase terminando a programação, mas eu vou colocar aqui as músicas amanhã do Elton John, que eu gosto muito, do Candle in the Light. Essa aqui é a minha favorita, mas Rockman também é um dos clássicos de Elton John. Ah, do A-ha, o A-ha também. Sabia que o A-ha, o menino lá, tá com o mal de Parkinson? O A-ha é um clássico. O primeiro, o clipe dele é muito legal, do A-ha, quando ele se mistura com uma revista em quadrinhos. É linda aquela música. Eu gosto, eu sou oitentista, eu gosto das músicas dos anos 80. E é muito legal a banda do A-ha. Vamos fazer um clássico, vamos fazer um especial dia desse aqui no playlist das três, só dos anos 80. Sim, a gente gosta de tudo, gostamos dos anos 80, de sertanejo, gostamos de música em espanhol. Tem eu tinha um CD antigamente que chamava Rock em Espanhol. Muito legal, com as bandas lá da Argentina. Sim, tem rock também na Argentina. A gente acha que não, mas tem. Tem no Chile, tem vários. É, por conta da barreira da língua fica um pouco mais complicado, né? Por isso que eu falo, talvez seria uma outra história. Se ao invés dos portugueses, os espanhóis tivessem colonizado o Brasil. Porque daí a gente estaria todo mundo ali falando a mesma língua. Nós com os irmãos. Já é chato aguentar os argentinos, né? É, mentira, não posso falar isso, porque eu tive uma namorada argentina. Ficamos juntos 2 anos e meio. Né? Eu era guia turístico. Fazia Balneário Camboriú, Florianópolis, Rosário e Buenos Aires. Dentro daqueles ônibus grandões, assim, né? Que os argentinos são bons de ônibus. Depois coloca aí no Google Flecha Bus, aqueles ônibus enormes, assim, ó. Aí eu enrolava no meu espanhol. Andava bem, hein? Mas é diferente, o sotaque hoje eu conheço. Hoje, se tem alguém conversando, eu consigo meio que identificar se é um colombiano, se é um argentino. Dá pra ver de longe que é argentino, porque eles falam puxado, tchê. Ou se é... Alguns eu consigo identificar aqui, se é mexicano. Sim, porque tem diferença no sotaque. Dá pra notar. É a mesma coisa que brasileiro conversando. Você vê os brasileiros conversando, você vai no restaurante e tem os brasileiros conversando, você já sabe o sotaque, né? Opa, isso aqui é de Minas. Ah, isso aqui é de Goiás. Ô, Goiás. Esse aqui é nordestino, que daí já mistura muito. A gente não consegue identificar se o cara, se a pessoa que tá falando é de Pernambuco, se é ali da região do Sergipe, se, enfim, Natal. Mas quando é regional, assim, do sul, a gente já consegue identificar o sotaque. Assim também como os argentinos, assim como os colombianos, como os mexicaninhos também, né? Agora liberou um pouquinho o som aqui, tá chegando o finalzinho do programa. Aqui, será que dá pra apertar esse botãozinho aqui? Vamos ver. Ó, isso aqui é Simple Life. Sabia que essa música aqui foi daquela novela Mulheres de Areia? Pra quem curte novela, eu gosto da novela. Essa novela nova da Globo agora tá bombando, hein? Pensa numa novelinha boa. Ó. Chegando no finalzinho do programa, mas pra só reforçar mais uma vez. 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Eu vou ficando por aqui, vou me despedindo com o som de Elton John, I'm Your Puppet. Aqui, ó. Tchau, tchau, fiquem com Deus. Eu volto amanhã.

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como é que você tá? Tudo bem? Boa tarde pra todo mundo. Obrigado pela audiência. É insuperável. 3 horas, 4 minutos. A gente está ao vivo da nossa unidade móvel hoje aqui na menor... Na menor capital, aliás, no menor estado dos Estados Unidos, direto de Rhode Island, em Ohio.

tarde de quarta-feira, aliás, de terça-feira, né, gente? Não pode perder. Eu sou o cara mais perdido no tempo. Terça-feira, hoje, dia 2 do mês de junho do ano de 2026. O que que a gente vai fazer? Tocar muita música. Simple Minds, Don't You Forget About Me. É a primeira de hoje. Ah, gente, tá cansado de ouvir só sertanejo. Chega uma hora que

certeza que você gosta. Eu sei muito bem do que você gosta de ouvir todos os dias aqui no Sistema Insuperável de Comunicação. Eu sei muito bem do que você sente falta, né? E por falar em músicas que a gente sente falta...

animado aqui, a gente tá tão maravilhoso. Eu precisava disso, viu? Precisava disso. Tô em Rhode Island, daqui a pouco eu saio daqui da van, vou jogar o meu picobol, tá um dia maravilhoso. Você não faz ideia, o som tá alto, janela da venda aberta,

Essa música é difícil de não ser lembrada, né? Muito boa essa música do Ahá. Por aí, velho. Insuperável aqui é sempre melhor. Obrigado pela audiência de quem tá mandando mensagem aqui no WhatsApp da Insuperável no 774-707-7835. É bom demais quando você manda mensagem no WhatsApp, quando você interage, a prova de que o nosso trabalho tá sendo aceito com todo carinho do mundo e tá sendo muito bem feito, hein? Manda pra cá então a sua mensagem pelo WhatsApp Insuperável 774-707-7835, 774-707-7835. Não sei como é que tá a temperatura aí onde você está nesse exato momento, mas aqui em East Providence, temperatura nesse momento está 74, sem previsão de chuva para hoje, está um tempinho nublado, gostoso, né? Não vai ter mais sol hoje, mas não vai ter chuva também, né? Então a previsão é que depois deste programa, este humilde apresentador vai aproveitar que está num parque aqui, já tem uma galera chegando aqui para jogar picobol. O que é que nós vamos fazer daqui a pouco? Vamos jogar picobol. Enquanto isso, a gente vai falando com você aqui pelo WhatsApp no 774-707-7835. Vê quem tá aqui. Ozzy Baiano pediu pra tocar UB4. Eu gosto do UB4, vou tocar pra você, obrigado. Quem mais mandou mensagem? WhatsApp, Zé, boa tarde. Toca Raul, boa, boa. Você sabe o que é bom, né? Eu sei que vocês não ficam só no sertanejo. Boa, toca Raul, valeu. Pediu Zé, o Raul, quem mais? Leandrinho, tiozão do WhatsApp. Ah, valeu, obrigado. Quem mais? 3 e 7, Marilene

de receber um bill de $25 mil de hospital. Só mesmo uma boa música, um bom bate-papo pra melhorar o nosso clima. You Before, essa música é boa demais. 3:18 na Insuperável. Aqui é sempre melhor. Bom dia, aliás, boa tarde.

0: pedido aqui do baiano. Galera sabe, né? A galera sabe o que é bom, tem muito bom gosto, né? Muito boa essa música. 3h21 na Insuperável, aqui é sempre melhor. A gente vai dar aquela desacelerada pra tocar uma clássica agora do rock nacional. Vamos falar do Raulzito, né? Sempre quando você vai no show que tem alguém tocando ao vivo, tem sempre um maluco pra gritar. E aí, meu? Toca Raul, velho.
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0: pedida, rapaziada. Bom demais. Esse é o som do Raul aqui na Insuperável. Aqui é sempre melhor.
1: Eu gosto de ouvir o Leandrinho, porque ele só toca as músicas que eu gosto.
0: Tá muito baixinho esse som. Pera aí, deixa eu subir o volume um pouquinho dele. É esse que é o som aqui? Pera aí, vou rolar, vamos rolar. Roda de novo aí a vinheta, vai.
1: 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Porque ele só toca as músicas que eu gosto.
0: Às vezes, né? Eu tento o máximo fazer o melhor de mim aqui, velho.

Férias dos anos 90, né? Programa de auditório, festa de escola, tudo junto. Good Vibrations, é o símbolo daquela explosão dance pop americana. Vocês lembram ali naquela pegada do Technotronic? Ah,

ali os passinhos clássicos. E por falar em Technotronic, a gente já vai embalando aqui, atendendo os pedidos aqui pelo WhatsApp da Insuperável, no Pump It Jam, direto da nossa unidade móvel, torcida sobre rodas. Vem aí a programação especial da Copa do Mundo aqui na Insuperável.

Hoje é terça-feira, dia 2 de junho. O clima tá gostoso hoje, hein? Tá bom. Boa demais essa música aqui na Insuperável.

Ah, boa tarde aqui pro pessoal que tá mandando mensagem aqui pelo WhatsApp 774-707-7835. Aqueles aplausos que tinha aqui na rádio. Tinha os aplausos, tinha um aê pra quem tá ligado. Enfim, deixa eu mandar abraços. Vamos lá pro 774-707-7835. Já entreguei aqui o som do Kilner, do Deilto Barbosa. Leandrinho, parabéns, você merece, ok? Você é campeão, parabéns pelos documentos. Brigadão, ô Deilto Barbosa. Abração pra você, velho, obrigado. Deilton de BH, toca aí o Milton Nascimento. Boa tarde, já vou tocar, já vou pras nacionais. O Valtinho falou, grande Leandrinho, uma ótima tarde. Valeu, Valtinho, tudo de bom pra você. Álvaro Guerra, sapeca aí um Pink Floyd aí pra nós. Galera sabe que é bom, né? Daqui a pouquinho eu vou tocar another Breaking the Wall. Vou tocar pra você. Deixa eu ver quem mais mandou mensagem aqui. 3h15. Toca Hotel Califórnia pros bonitos da brocha. Já toco pra você. Deixa eu ver quem mais pediu aqui. É tiozão do WhatsApp. Manda aqui pro tiozão do WhatsApp. Eu sou tiozão do WhatsApp, né? E a única mulher ouvindo a rádio nessa tarde é minha querida Salve Salve Mareloca. Boa tarde, Marilocas. Bom trabalho pra você aí, viu? A única mulher que participou nessa tarde, eu acho que as outras todas estão... Não que ela não esteja ocupada, né? Marilene deve estar ocupada também, que a bichinha trabalha feito louca, né? Trabalha feito louca, mas se diverte, né? Dança, canta, sobe, desce pra cima e pra baixo. 3h38. Você lembra do filme? Hein? Essa música é trilha sonora de filme. Vou dançar, o volume da van tá no máximo aqui, todo mundo olhando, falando, de onde surgiu essa van com esse maluco falando até babar.

imaginei vocês trabalhando, dançando ao som dessa música, hein? Será que essa nova geração conhece esse som? Será que conhece, cara? Eu acho que tem música que marca todas as gerações, né? Quem conhece, sabe. Quem tá conhecendo, tá adorando. Agora a gente vai dar uma viajada numa das músicas mais clássicas do Pink Floyd aqui na Insuperável, atendendo pedidos, Another Brick in the Wall. 3h42, você está na Insuperável, aqui é sempre o melhor, direto da nossa unidade móvel, hoje fazendo a festa aqui em Rhode Island, todo mundo mandando seus pedidos pelo WhatsApp 774

Vera Fê fingindo fazer o solo da guitarra aqui do Pink Floyd, Another Brick in the Wall. Não tem esses que não curte esse solo de guitarra, né? É muito marcante, my friend, é muito marcante, é muito marcante. Pink Floyd aqui na Insuperável, aqui é sempre melhor. Deixa eu ver se eu tô... Obrigado, Pink Floyd, obrigado. São 3 horas, 46 minutos, já tem o Felipe Tonon com o Tarde Insuperável pra te informar até as 5h30 da tarde, tá bom? Felipe Tonon chega aqui na Insuperável, enquanto isso a gente faz o nosso esquenta aqui dentro da nossa unidade móvel, na sua volta pra casa. Você tá no trânsito agora? Você tá onde agora? Tá no trânsito? Tá tranquilo aí? Tá tudo em paz? É? Como é que tá o trânsito aí? Onde é que você tá? Tá tudo tranquilo? Tá em paz? Tá favorável? Onde eu tô aqui? Tá numa paz. Você não faz ideia. Um parque, crianças brincando. É, tem também gente malhando. A galera do Picobol já chegou, meus amigos americanos já chegaram por aqui. Estão ali já no pré-aquecimento. Falaram, Leo, você é louco. I'm not crazy, I'm just crazy for radio. I'm just crazy to my job. I just love my job. That's something make me feel happy, better, you know? Eles entenderam. Daqui a pouco a gente vai estar jogando. 3h47, eu não tô aqui pra falar dos meus amigos americanos, eu tô aqui pra falar das músicas que você gosta de ouvir. Aliás, pra tocar as músicas que você gosta de ouvir. 13, faltando pras 4 da tarde, nem tudo é como você quer. Não faz sentido. Discord

promovendo o show do Capital Inicial, não merece a minha presença, não merece o meu dinheiro, não merece a minha influência. Eu sei que eu vou perder.

pensava assim, será que um dia, algum dia da minha vida, eu vou tocar essa música na rádio, vou anunciar e desanunciar essa música? Era aquela época daquele menino sonhador, né? Aquele menino que sonhava em trabalhar no rádio um dia, né? Aí eu pensava, caraca, será que um dia eu vou tocar essa música na rádio? E como diria mamãe, cá estou. Agora tá faltando 3 minutos, eu posso enrolar muito tempo aqui não, senão atraso o Felipe Tonon. Eu fiz uma provocação aqui com as mulheres, eu disse, as mulheres não estão ouvindo a rádio. Foi só uma provocação, porque a Johnny tá ouvindo, a Marilene tá ouvindo, a Natane tá ouvindo, a Sheila e Moraes tá ouvindo, a Mara Eusébio tá ouvindo, a Elaine tá ouvindo, a Kilder não, a Mimi tá ouvindo.

seu Leandro. Vou fechar com a música do Tears for Fears, Breaking Down Again. Essa música eu lembro quando eu tava voltando do Brasil pra cá, mês passado. Tava indo entregar o meu carro de aluguel. Essa música tava tocando no rádio. Aí cada vez que eu ouço, me lembra daquela memória da despedida.

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0: Muito boa tarde para você que está no trânsito, você que ainda está na correria do trabalho, também para quem já chegou em casa, ligou a Insuperável para se informar. Um abraço especial para nossa comunidade brasileira que acorda cedo, trabalha duro, faz a América funcionar todos os dias. Alô também para audiência fiel nos estabelecimentos brasileiros, supermercados, padarias, lanchonetes, restaurantes, todo mundo ouvindo a Insuperável. Eu sou o Felipe Tonon, vou com você até as 5h30 da tarde. Aqui você não só escuta, você participa, daquele jeito simples. Abra o aplicativo da rádio, clique em participe, depois em WhatsApp, pronto. A sua mensagem chega direto aqui nos estúdios da Insuperável em São Paulo. Hoje eu quero te ouvir, tá bom? Se preferir, mande seu áudio, sua opinião faz o programa ficar mais vivo, mais dinâmico. A partir de agora, a gente fala das notícias que marcaram o dia com análise, contexto e o que realmente importa para você. Política, economia, imigração, entretenimento, tudo que impacta a vida da comunidade brasileira que vive nos Estados Unidos e no mundo. O que é destaque, o que é polêmica, o que é fato, você acompanha a partir de agora no Tarde Insuperável.
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0: Hoje é terça-feira, 2 de junho, agora são 4 horas e 8 minutos pelo horário da costa leste dos Estados Unidos, 5 e 8 pelo horário de Brasília. Eu sou o Felipe Tonon e vou com você até as 5 e meia, horário da costa leste. Claro, a partir de agora a gente abre espaço para informação com contexto, análises e participação de quem está do outro lado do rádio. Aqui a notícia não é monólogo, você também faz parte da conversa e hoje a conversa vai render. Já vou logo adiantando, sinto que teremos treta, sinto que teremos polêmica. Mande para cá sua participação. Atenção às nossas manchetes de hoje. Teremos polêmica, tenho certeza disso, tá bom? Mas também teremos coisas boas, tá? Teremos coisas muito boas no programa de hoje, muita informação para você, nosso ouvinte. Interaja conosco pelo WhatsApp, tá bom? Sua opinião ajuda sempre a dar o tom do nosso debate, o que mexe com a nossa rotina, com a nossa comunidade, com a vida real de quem vive nos Estados Unidos, os fatos do dia, os temas que provocam discussão e aquilo que você precisa saber antes de formar a sua própria opinião. Tarde Insuperável está no ar e essas são as manchetes desta terça-feira, 2 de junho de 2026. Estados Unidos impõem novas tarifas a produtos brasileiros e criticam o sistema de pagamento Pix. Lula diz que Flávio Bolsonaro é responsável por novo tarifaço. O senador nega e diz que pediu para Trump não taxar. Marco Rubio diz que Brasil não é um país amigável aos Estados Unidos, assim como Cuba e Venezuela. Estados Unidos entram de vez na campanha eleitoral brasileira, assunto para nossa análise do dia.
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0: Vai dar treta. Olha só, manda pra cá a mensagem, hein? Quero repercutir com você todos esses assuntos. São assuntos polêmicos e importantes pra serem analisados, hein, minha gente? Olha só. Framingham agora 74 graus, hein? Temperatura boa, né? Temperatura agradabilíssima. Eu quero trazer aqui a temperatura dos próximos dias, porque vai subir, né? Vai perto de 90, né? Até sábado vai se aproximar dos 90, né? Vai subindo aí ao longo da semana, com sol, né? Agora tá um pouquinho nublado, mas vai ter sol amanhã, vai ter sol na quinta. Chuvas a partir de sábado, né? Pode chover sábado, domingo e segunda. Então até sábado, gente, tem temperaturas altas. Domingo ainda, né? Domingo ainda tem 80 graus. E aí segunda-feira a temperatura volta a cair na casa dos 60 graus, tá? Mas aí semana que vem temperatura retorna aí lá para terça-feira, quarta-feira, na casa dos 85, 90 graus. Não tem muita coisa ainda para acontecer, mas temperaturas baixíssimas, né? Como a gente teve esses dias, né? Que o pessoal até ligou o aquecedor, vai ser mais raro, tá? Boston agora tem 71 graus, amanhã máxima prevista de 76 com sol. Sol na quinta também com 85 graus. Sábado 87, hein? Próximo de 90 em Boston, mas deve chover um pouquinho no sábado, domingo e segunda. Temperaturas mais baixas previstas para segunda-feira, apenas com 61 graus. Até lá, na casa dos 80 graus para cima, terá a cidade de Boston. Mande para cá sua participação, 774-707-7835, 774-707-7835. 35 é o número para você participar aqui do nosso programa, tá bom? Agora eu queria mandar um abraço especial, um beijaço especial para minha querida Vitória, a nossa Vitória querida, que já deu entrevistas aqui, né? A Vi que tá enfrentando um probleminha de saúde ali, né, Vi? Tá com uma infecçãozinha ali no braço, né? A Vi é aquela guerreira, super guerreira, né? Que é um exemplo para todos nós, né? Uma super celebridade também nas redes sociais, né? Que mostra a sua rotina ali com a osteogênese imperfeita, né? Ela que tem essa síndrome rara, mas a Vi é uma maravilha, é um grande exemplo, uma pessoa incrível. Tá no hospital, tá ali cuidando da saúde, né, Vi? Mas vai dar tudo certo, viu? O tio tá aqui torcendo por você, todos aqui da nossa audiência também torcendo por você. Em breve você sairá e, ó, vamos marcar a entrevista, né? A entrevista ficou para depois, atrasou um pouquinho, mas assim que você retornar, vamos fazer aquela entrevista bonita com você aqui no programa, tá, Vi? Estamos torcendo por você. Um beijo para você, Vitória, Vânia, Edson, também os papais da Vi. Vai dar tudo certo. Já deu, tá bom? Vamos seguindo aqui com o programa, então. Agora são 5 horas e 13 minutos pelo horário de Brasília, 4 e 13 pelo horário da Costa Leste, nos Estados Unidos.
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0: Atualizando a situação do trânsito neste momento em tempo real, ao vivo, hein? Ó, em Massachusetts agora, rota 495 tá liberada, né? Toda liberada. O trecho de maior lentidão ali é no sul de Lowell, né? 24 milhas por hora para quem segue no sentido norte da rota 495. Ali mais ao norte, mais ao extremo norte, ali na região de Lawrence, também tem um pouquinho de trânsito intenso para quem sobe a 495. Portanto, sentido norte, tá bom? A rota 95 com trânsito padrão ali na região de Needham e Darren, com trânsito bastante lento. Tem trânsito também muito lento na rota 93, né? Na saída de Boston para o norte para o sul, tá? Nos dois sentidos ali, bastante trânsito, 18 milhas por hora de velocidade. Na chegada a Boston, atenção, porque tem um acidente ali na rota 90, no Ted Williams Tunnel, foi agora há pouco, então o trânsito está praticamente parado ali na 495, tá bom? Na rota 90, na Mass Pike, né? Na chegada a Boston, tá bom? Ali, túnel Ted Williams tem um acidente, tá bom? Então, motorista, atenção, porque tá um pouquinho complicado o trânsito na chegada a Boston pelo Ted Williams Tunnel, tá bom? Rota 90 Mass Pike no sentido Metro West também tem aquele trânsito padrão deste horário, né? Grande Boston com 19 milhas por hora, região da 495 ali, da 95, perdão, tô com a 495 hoje na cabeça, né? Região da 95 ali, né? Passando ali a cidade de Newton, também com trânsito em 19 milhas por hora, só ali a partir de Neyrick, velocidade a 35 milhas por hora. Todo o trecho da 90 a Mass Pike ali em Framingham, Westboro, com velocidade reduzida em 37 milhas por hora neste momento. 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

0: Cadê a minha audiência? Cadê você, minha audiência querida? Vamos lá, tragam aqui a sua mensagem, tragam a sua mensagem de texto, mensagem de áudio. A gente vai repercutir aqui muita coisa boa, muita notícia boa daqui a pouquinho com polêmicas, né? Polêmicas envolvendo Brasil e Estados Unidos. Hoje, Estados Unidos tiraram o dia pra falar do Brasil, né, minha gente? Pois é, vamos repercutir várias falas, muitas delas problemáticas, ao meu ver. E vamos trazer também opinião, vamos trazer debate, opinião, muita informação e eu preciso da sua ajuda, tá? Mande pra cá a sua participação também, viu? 774-707-7835, agradecendo a grande audiência de Leandrinho, que estava aqui diretamente da Wanda Insuperável. Muito bom, viu? Sempre bom dividir o horário com o Leandrinho Goiaba. Mande pra cá a sua mensagem, tá bom? Antes de irmos pras notícias, antes de irmos pro WhatsApp também, enquanto você manda a sua mensagem para cá, nossa audiência está chegando. Aí as mensagens estão chegando, claro, né? Vocês estão aqui, a nossa audiência sempre está aqui, nunca me decepciona. Mande para cá. 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Muito bem, 4 horas e 20 minutos. Vamos atualizar aqui o nosso WhatsApp, as mensagens chegando aqui dos nossos ouvintes. Muito bem, mande pra cá que já eu vou falar com você, tá? Olha só. Quem tá por aqui? Ó, tem uma galera que tava aqui no programa do Leandrinho. Quero aproveitar pra mandar um abraço aí pra toda a audiência do Leandrinho que continua aqui no Tarde Insuperável, tá bom? Muito obrigado, viu? Obrigado pelo prestígio aí. Sempre bom falar com vocês, tá bom? Vamos lá, minha gente. Vamos seguindo aqui com o programa. 4 horas e 21 minutos. Hoje temos muitas polêmicas. Vocês que não gostam muito de polêmica, né? Estou aqui pra ajudá-los, tá? Ajudá-los, tá bom? Val Tigre, boa tarde, Felipe. Vamos que vamos, é insuperável. A melhor, obrigado, Val. Sandra, me atualiza o trânsito de Westford para Southboro. Já vou atualizar já para você, Sandrinha. Fala, Rose. Oi, tudo bem? Eu não faço isso? Eu não faço isso não, Rose, eu não. Peraí que não saiu o seu áudio, né? Ai, meu Deus do céu, peraí. O técnico, aperta o botão aí, meu filho. Aperta, vai, pronto, vai, Rose.
1: Felipe, joia, Felipe. Você tá querendo botar fogo no parquinho.
0: Eu nunca.
1: Fala sério. Vai pro céu ou não?
0: Eu não faço isso não, viu? Ô, Sandra, qual a rota que você costuma pegar, Sandra? De Westford pra Southboro. Marilene, tá ligadinha aqui, ó. Um dia sem confusão é um dia perdido, né? Já diria Marilene. Flavinho Ladrão. Nossa, o Joe já chega... Ô, louco, hein, Joe? Já chega assim com os dois pés na porta. Fala, Joe.
2: Boa tarde, Felipe Tonão. Boa tarde a toda a sua audiência aí. Felipe. Ainda difícil, hein? O Trump já taxou aqui 1% da remessa que a gente envia pro Brasil. Agora, né, tá querendo taxar lá o negócio do Pix, ó. fazer a taxação do Pix. É, o brasileiro só pode mesmo. Depois que esse bananinha do Flávio Bolsonaro vem nos Estados Unidos, só vem fazer bagunça. O Brasil tava bem, agora o homem já tá fazendo reviravolta aí no Brasil de novo. Vem aqui, mexe com o Donald Trump, Donald Trump vai e solta os cachorros, o pessoal do Brasil. É, é isso aí que é o lado bolsonarista. E o que ele tá fazendo aí, tá dando direito só pra Lula, né? Lula ganhar de novo. Porque esse que fez o Pix, né? O Bolsonaro que fez o Pix. Aí ele agora coloca a taxação no Pix, eles mesmos estão destruindo as armas deles mesmos, entendeu?
0: É, a gente vai falar sobre isso, viu, Joe? Situação delicada, hein? Como é que faz pra defender o Pix e ficar adulando Donald Trump? É possível? É, o bolsonarista tá numa situação complicada, né? Paulo Jacaré, boa tarde, Felipe Tilon. Olha lá, ganhei outro nome agora, Felipe Tilon. Eu adoro que eu tenho vários nomes, viu? Obrigado, Paulo Jacaré. Rinaldo Ipatinga, Tonon, boa tarde. Vou ler aqui a mensagem de Rinaldo. Os Estados Unidos sabem com quem mexe. E o Lula cachaceiro, defensor dos grupos terroristas, realmente nos rebaixa a nível de Venezuela e Cuba. Pois é corrupto. Como assim, Rinaldo? Tem uma assessoria de bandidos e faz vista grossa para os escândalos de corrupção, porque estão atolados até o pescoço em todos. Não tem moral para levar a nossa imagem para o mundo com respeito. Dito isso, o Trump sabe que pode fazer o que quiser em nossa direção, porque não teremos defesa em nosso favor. Aí sabe que tem capachos bolsonaros na iminência de entrar à frente e cresceram ainda mais as arestas. Tá aí a opinião do Rinaldo, opinião polêmica do Rinaldo Ipatinga. Obrigado, meu amigo Rinaldo. Ana Paula, mas você gosta de polêmica, hein, Tonon? Eu não gosto. Vocês gostam e aí eu trago as polêmicas, né, para que a gente possa compartilhá-las, né? Mas eu faço isso com muita generosidade, gente, né? Eu não gosto de polêmica, mas sabendo, né, do gosto dos meus ouvintes, eu trago as polêmicas para que a gente compartilhe, tá? Só isso, tá? Eu estou sendo super generoso, né, Ana Paula? Fala, Elaine Soares.
3: Depois eles querem que o Lula não ganhe a eleição, né? Eu não sou muito de entender a política, não. Mas tá fácil entender isso aí. O cara vem aqui, fala um tanto de abobrinha. Aí o daqui, cabelo de laranja, quer entrar lá no Brasil, né? Por muitas coisas, tudo bem. Por algumas coisas, nem é chamado, ok. Mesmo assim, sei lá. Agora eu já não tô sabendo de nada. Aí taxa tudo lá no Brasil. Os pobres, meus familiares pobres, familiares de muitos de nós aqui que estão ouvindo agora, vão votar em quem, gente? No Lula de novo. Estão entregando a eleição pro Lula. Simplesmente isso, não entendo nada. É um achado, né? Mas vamos ver. Mas é o que tá aparecendo. Porque vem cá só falar abobrinha e pum, já o que tá acha. Vem cá, vai de novo, pum, pronto, tá entregando a eleição. Sendo que é os pobres que votam no Lula, né? Então, tá aí.
0: Ai, meu Deus do céu. Gostei da onomatopeia, viu, o Elaine. Sandrinho, fala, Felipe. Cheguei atrasado, qual a treta? Falaremos agora da treta, já vamos começar direto. Hoje o programa é só treta, tá? Porque a gente já... Hoje os Estados Unidos, gente, eles tiraram o dia 2 de junho para falar de Brasil. Em relatórios, falas públicas, é presidente Trump, é Marco Rubio, é de tudo, tá? A gente vai repercutir tudo isso, tá bom? Daqui a pouquinho a gente vai falar sobre isso. Tem análise, tem duas análises que a gente vai fazer aqui, tanto do Pix quanto dessa questão de uma fala de Marco Rubio, tá bom? Daqui a pouquinho a gente vai trazer tudo isso. Enquanto isso, mande a sua mensagem pra cá, 774-707-7835. Minha gente, daqui a pouquinho a gente vai falar mais, mas hoje é o último dia da promoção, hein? 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Elaine, como é que é brasileiro andando na contramão e levado pro ICE? Hoje, só... Como que é? Hoje, só seu nós? Entendi, Elaine. Essa matéria do brasileiro, né? Tá no site da Insuperável, inclusive, viu, gente? Do brasileiro preso. A gente vai falar mais se der tempo, viu, Elaine? Mas tá lá no site da Insuperável, é um destaque lá, viu? Hoje só deu nós. Corredor. É difícil, né? É difícil isso, né? Esse corretor, né? Entendi. Agora só deu os brasileiros nas mídias, é verdade. Só deu o Brasil nas mídias, infelizmente. Fala, Silvia.
4: Olá, Felipe.
0: Oi.
4: Olá, audiência. Tudo bem com vocês? Felipe, eu não estava querendo me estressar hoje, tá? Assim, já vou até mandar minha participação de oi e bye, porque sem comentários. Marco Rubio, eu não quero nem olhar na cara dele, porque ele é um falso. Mas, enfim, vamos ver até quando ele vai ficar achando que ele vai ficar agarrado no Donald Trump. O Donald Trump manda ele pro espaço também. Mas enfim. Mas quer saber? Não vou me estressar não, porque hoje é um dia muito especial. Estou celebrando a vida do meu pequeno.
0: Olha que beleza.
4: Está completando 20 aninhos hoje. Ô, gente, ouvintes, vocês que têm os seus filhos pequenos, aproveitem, saiam, curta, porque eu vou te falar uma coisa, passa.
0: Muito rápido.
4: Passa rápido.
0: Muito
4: rápido. Vivia cansada, viajando com esses meninos pra lá e pra cá, e jogo e não sei o que. Passou. Hoje tem um com 24, outro com 20, ai, eu tenho saudades. Mas enfim, beijo pra todos.
0: É isso aí, Silvinha, aproveitem. Daqui a pouco vem os netinhos aí você vai ver uma outra fase, né? Um beijo pra você, viu? Fala, Andréia.
5: Boa tarde, Felipe.
0: Boa tarde.
5: Como é que eu faço pra participar?
0: Tá triste hoje, gente. Participar do quê, Andréia? Fala, minha querida. Mande pra cá sua mensagem. Participar da promoção, do sorteio? 7532. Só você digitar aí 7532, tá bom? Aí você participa do sorteio da TV, tá? De 75 polegadas, quinta-feira, hein? Vou sortear ao vivo aqui, tá? A TV. Viu? Mande pra cá sua mensagem, tá bom? É isso, Andréia. Fala, Rose.
1: Sai não, Silvinha. Pega a Coca-Cola e a pipoca e senta pra você assistir. Diversão garantida.
0: Boa tarde, Zé Pereira. A boa do dia, meu filho. A boa do dia é que só teve Brasil hoje no noticiário, né? A gente vai repercutir cada fala, cada mensagem, né? Tudo que aconteceu neste dia, a gente vai repercutir, tá? Muita coisa que impacta a vida do brasileiro que está nos Estados Unidos, do brasileiro que está no Brasil. Muita coisa impacta as eleições, né? Eleições brasileiras, né, minha gente? Pois é. Estados Unidos entraram para a campanha eleitoral brasileira de vez? É isso que aconteceu? Ah, meu Deus do céu. Olha só. Beatriz, que preguiça, hein? Um beijo, Beatriz. Obrigado pela audiência. André de Marlboro. Fala, Andréia.
5: Ah, eu tenho que entrar no negócio da rádio?
0: O quê?
5: Não, que eu tô numa casa aqui, não posso parar alto.
0: Não, Andréia. Olha só, você tá aqui no WhatsApp, não tá mandando áudio. Digite aí no seu WhatsApp, 7532, e manda mensagem, entendeu? Como se fosse mandar mensagem de texto, no WhatsApp da rádio, tá bom? Mande a mensagem, tá? É só mandar, 7532. Ah, eu vou esperar aqui pra ver se vai dar certo. Digite aí, 7532, e manda, tá bom? No WhatsApp da rádio mesmo, onde você tá falando agora, tá bom? Só isso, tá? Aí você siga as instruções lá, tem duas perguntinhas pra responder, tá? Aperta lá, coloca ali, ó, participe do sorteio, aí você siga as instruções, tá? Aí você participa do sorteio, tá bom? Cheguei, sou a gasolina, o André é 7532, tá bom? 7532, tá? Que eu quero que você participe, quero que todo mundo participe, hein? TV vai sair na quinta-feira, hein? Quem vai levar essa TV de 75 polegadas, hein? Da Kátia e do Geraldo, hein? Só até hoje, hein? Hoje é o último dia pra mandar, tá bom? Cleiton de Rayanes e a gasolina. Ele já sou a gasolina, bora Botafogo. Cleiton. Cleiton gosta também da confusão, né? Boa tarde, Felipe. Não fala o meu nome. Tenho medo quando começa assim, caixa alta. Não fala o meu nome. Ah, Ai, o Reinaldo, sobrou pra você, Reinaldo. Ó, deixa eu corrigir aqui o número, 7532, tá bom, gente? O pessoal tá mandando o número errado aí não participa do sorteio, tá? 7532. Pra ter certeza, assim que você mandar o número 7532, você vai receber uma mensagem automática, tá bom? Se você não receber, tem alguma coisa errada com o número, tá? 7532 é o número para você participar da promoção e ganhar a TV de 75 polegadas, tá? Só até hoje, tá? Hoje, quinta-feira é o sorteio, tá? Mas a gente vai tabular aí, graças a Deus foi um sucesso a promoção, então a gente vai tabular tudo, fazer uma lista para fazer o sorteio na quinta-feira, tá bom, minha gente? Então mande aí o número 7532, tá bom? Pra você não perder a promoção, tá? Ó, tem gente mandando número errado aqui, hein? Não vai participar, hein? Aí você não recebe a mensagem automática, tá bom? 7532, tá bom? São só quatro númerozinhos aí, tá? Tinha mensagem aqui. Ah, do Rinaldo. Olha lá, Rinaldo. Falaram assim, ó, Rinaldo. Ó, não fala Rinaldo e Patinga. Com uma opinião dessa, só pra fazer vergonha. É assim mesmo, né, Rinaldo? A gente dá opinião, tem uns que concordam, outros não concordam, né? Tá tudo certo, isso é democracia. Mas eu quero que você continue mandando sua opinião, tá? O Rinaldo, o Cleiton, a André, a Elaine, todo mundo, tá bom? Mande aqui. Ó, tem dois Cleitons aqui, né? Tem o Cleiton de Rayanes, tem o Cleiton também aqui. De outra cidade, final 0038. Muito bem, gente, participe da promoção, viu? Hoje é o último dia, eu quero que todo mundo participe, todo mundo concorra à TV, tá bom? A TV de 75 polegadas sortearei na quinta-feira, tá bom? Uma semana antes da Copa, né? Olha só, a Copa daqui uma semaninha já vai ter estreia da Copa, já vai assistir a TV na sua casa, tá bom? Alô, Anne, da Alpha Team. Chegou a TV, Anne? Chegou, né? Claro que chegou, com certeza. Chegou a TV. Mande pra cá a sua participação e mande pra cá a sua mensagem pra gente poder pra gente poder repercutir aqui, tá bom? Já tem Kátia, tá? Hoje eu vou falar com a Kátia. Tem um assunto, gente. Ó, eu já vou adiantar aqui o assunto, porque na semana passada foi um grande sucesso a participação da Kátia falando de crédito, né? Pra comprar da casa, né? Você ter o crédito preparado. Hoje a gente vai falar sobre pré-aprovação, tá? É muito importante isso, que tem muita gente procurando casa, já escolheu a casa, mas não tem nenhum pré-aprovado ainda, tá bom? Então é muito importante saber sobre isso também, tá? Então daqui a pouquinho a gente vai falar sobre sobre pré-aprovado, tá? Pra compra da sua casa, viu? Vanderlei chegou por aqui, muito bem. André de Malbro tá participando. André, é isso aí, ó. Depois que você mandar o número 7532, você clique lá, participe do sorteio, siga as instruções, tá bom? Pra você conseguir conseguir participar direitinho e ficar dentro do sorteio, tá? Felipe, eu acho que já estou na fita desse sorteio desde o início. Esse é outro? Não é o mesmo, viu, Cleiton? Se você já mandou o número, o 7532, você já tá concorrendo, sim, tá bom? Já tá concorrendo, tá? É uma TV de 75 polegadas, tá bom, gente? Se você já mandou, já tá concorrendo, tá? É o mesmo sorteio, tá bom? É que eu acho que o pessoal que mandou lá no começo, eu já sei porque o Cleiton fez isso. Eu vou até trazer aqui para o pessoal não ficar na dúvida. No início foi divulgado, acho que até na mensagem, né? Uma TV de 65 polegadas, mas é de 75. Aí isso foi corrigido, viu? Essa informação foi corrigida, mas é o mesmo sorteio, tá? É uma TV melhor ainda, tá? Mas se você já preencheu ali os requisitos, né? Respondeu as duas perguntinhas ali, já concordou com as regras do sorteio, prontinho, já tá participando sim, viu? Fique em paz. Mas se tiver na dúvida, mande sua mensagem, 7532, não custa nada, tá? E siga as instruções ali pra você ter certeza que você tá participando, tá bom? Então hoje é o último dia, tá? Pra mandar o número 7532 e participar do sorteio. Vamos abrir o noticiário, vamos começar a polêmica. Vocês me pedem polêmica, hoje eu trouxe, tá? Vamos começar e daqui a pouquinho eu falo com vocês.

A proposta do Escritório de Comércio dos Estados Unidos para taxar produtos brasileiros em 25%, sob a legislação conhecida como Seção 301, prevê uma ampla lista de exceções que contempla os principais produtos da pauta de exportações do Brasil. O anexo, que discrimina essas exceções, lista mais de 1.600 códigos tarifários. São designações técnicas, mas que abrangem principalmente um conjunto de produtos importantes. Portanto, esses produtos que eu falarei agora estão fora da taxação do tarifaço, que daqui a pouco a gente vai falar mais, tá? Produtos bovinos, café, especiarias, aeronaves civis e peças, suco de laranja, terras raras, frutas e nozes, minérios e combustíveis, produtos químicos e farmacêuticos, tecnologia e eletrônicos. As isenções foram propostas visando proteger a economia dos Estados Unidos, focando em matérias-primas que poderiam ficar indisponíveis no mercado doméstico, produtos que poderiam causar interrupções em toda a economia ou itens que não podem ser produzidos em quantidades suficientes nos Estados Unidos ou obtidos de outras fontes. Pois é, gente, o dia começou, né, com essa conclusão da investigação comercial contra o Brasil do escritório do representante de comércio dos Estados Unidos, que concluiu que o Brasil tem benefícios na relação comercial, né? Pois é, gente, é isso que foi concluído pelo escritório, né? E determinou atos, políticas e práticas do governo brasileiro, né? São irrazoáveis e, segundo o escritório, essas práticas brasileiras oneram ou restringem o comércio dos Estados Unidos. Com a conclusão da investigação, o órgão apresentou medidas corretivas e abriu o caso para participação pública. O governo brasileiro avaliou como absurda a proposta de taxação, falaremos mais adiante. Lembrando que a investigação foi iniciada em 15 de julho do ano passado, por determinação do presidente Trump. O prazo legal para definição e eventual aplicação das medidas corretivas termina em 15 de julho deste ano. A proposta prevê tarifa de 25% sobre todas as mercadorias brasileiras, à exceção daquelas que eu disse há pouco, né? Por conta de abastecimento do mercado interno, né? Se taxar aqueles produtos como carnes, cafés, nozes e outros, né? Aviões comerciais, por exemplo, né? Isso causaria um problema para os Estados Unidos. A conclusão da investigação ocorreu dentro do prazo previsto para negociações do grupo de trabalho criado por Brasil e Estados Unidos para tratar de temas comerciais e evitar novas tarifas. O grupo bilateral foi instituído após encontro entre o presidente Lula e Donald Trump em 7 de maio na Casa Branca. Antes da divulgação do parecer final, a secretaria havia celebrado nas redes sociais o engajamento construtivo do governo brasileiro e manifestado expectativa de continuidade das discussões comerciais. E agora começa o chabu, porque o governo Donald Trump acusou o Banco Central do Brasil de favorecer o PIX de forma injusta e discriminatória em relação a outros meios de pagamento, numa referência a empresas de cartão americanas. As conclusões constam no documento divulgado nesta madrugada pelo escritório do representante de comércio, que propôs essa nova tarifa de 25% sobre produtos brasileiros para lidar com práticas comerciais consideradas desleais pela gestão Trump. Diversos setores foram excluídos dessa sobretaxa, como dissemos há pouco. Eu vou abrir aspas para o trecho do documento que cita o PIX. Os atos, políticas e práticas do Brasil relacionados ao tratamento preferencial dado ao PIX são injustos e discriminatórios. É injusto exigir que concorrentes concedam vantagens ao PIX, como disponibilidade, visibilidade, limites tarifários, e o Brasil discrimina fornecedores norte-americanos de serviços de pagamento eletrônico ao conceder essas vantagens exclusivamente ao seu sistema nacional. E o relatório prossegue, gente, abre aspas. Os atos, políticos e práticas do Brasil relacionadas ao tratamento preferencial da Dalpix constituem um ônus ou uma restrição ao comércio dos Estados Unidos ao impor custos aos prestadores de serviços norte-americanos e ao forçá-los a promover seu concorrente brasileiro sem qualquer compensação.
E mais detalhadamente, em relação ao PIX, o governo Trump afirma que o Banco Central exerce um duplo papel de regulador e proprietário operador do sistema, o que criaria um conflito de interesses. Segundo o escritório americano, a atuação regulatória do Banco Central favorece o meio de pagamento brasileiro e prejudica provedores americanos de serviços de pagamento eletrônico. O relatório também afirma que o Banco Central incentiva o uso do PIX em detrimento de outros serviços. Determina que as instituições participantes ofereçam o sistema gratuitamente para pessoas físicas e limita as tarifas que podem ser cobradas das empresas por transações realizadas por meio da plataforma.

Poucas vezes um assunto econômico conseguiu unir praticamente todos os brasileiros como o Pix. Ricos usa Pix. Multimilionário usa Pix. Pobre usa Pix. Empresário usa Pix. Os pequenos, médios, os grandes empresários. E os trabalhadores usam Pix. Em poucos anos, gente, o sistema mudou a forma como o Brasil movimenta dinheiro. Acabou com taxas desnecessárias, reduziu custos para os comerciantes, facilitou a vida de milhões de pessoas e se transformou num dos maiores sucessos tecnológicos da história recente do Brasil. O Pix é, antes de tudo, uma vitória do brasileiro. E é justamente por isso que a ofensiva americana contra o sistema desperta tantas dúvidas. O argumento apresentado por autoridades dos Estados Unidos é que o Pix, por ser desenvolvido e operado pelo Banco Central, estaria prejudicando empresas americanas de meios de pagamento, como a Visa, Mastercard, né, e outras empresas, né? Google Pay, Apple Pay, né? Porque oferece uma alternativa gratuita ou de baixíssimo custo. Ora, mas não é justamente assim que a concorrência funciona? Se um sistema é mais eficiente, mais barato, mais conveniente para o consumidor, o problema está na inovação ou no modelo de negócios que ficou para trás? O brasileiro, gente, não adotou o Pix porque foi obrigado. Adotou porque funciona. E funciona muito bem. O curioso nessa história é o constrangimento político que ela está criando para parte da direita brasileira. E eu explico. Durante anos, o Pix foi apresentado como uma grande conquista da gestão de Jair Messias Bolsonaro, especialmente do então ministro da Economia, Paulo Guedes, né? O Pix foi lançado no governo Bolsonaro, embora o projeto tenha começado antes disso, mas foi durante aquele governo, em 2020, que ele entrou em operação e se popularizou nacionalmente. Agora surge uma situação muito curiosa. De um lado, Donald Trump, setores ligados ao governo americano, questionam um sistema que beneficia milhões de brasileiros e reduz receitas de grandes operadoras de cartões americanas. Do outro, está justamente uma das iniciativas econômicas mais celebradas pelos apoiadores do bolsonarismo. E aí, gente, a pergunta que surge é um tanto quanto difícil. Como é que faz para defender o Pix e, ao mesmo tempo, defender os ataques ao Pix do governo americano? Como é que ele pode celebrar Paulo Guedes como pai da modernização dos pagamentos brasileiros e, simultaneamente, aplaudir as críticas vindas de Washington? A verdade, gente, é que o Pix não é do Lula, não é do Bolsonaro, não é do Banco Central. O Pix pertence ao brasileiro que usa a ferramenta todos os dias. E talvez, gente, essa polêmica tenha um lado positivo. Ela lembra que nem toda disputa internacional é ideológica. Muitas vezes, ela é econômica. E muito econômica neste caso, né? Porque quando gigantes globais começam a reclamar de uma ferramenta brasileira, talvez não seja porque ela fracassou, né? Talvez seja justamente porque ela deu certo demais.

É, quero ver aonde vai dar esta discussão do Pix. Do Pix, viu, gente? Quero ver. Eu quero ver como é que vai ser pra defender. Como defender, né? O Pix e defender as ideias toscas do governo americano. Né? Porque o governo americano é tosco, tosquíssimo, né, minha gente? Convenhamos. Como defender, né? Bom, quem vai precisar fazer isso, né, equilibrar tudo isso, é a direita, né? E a direita vai ter trabalho, viu, gente? Porque estamos diante de uma situação bastante anômala. Inclusive, eu quero trazer aqui um reflexo importante político, né? É interessante o que tem acontecido. Vamos lá. Primeiro, Lula, né? Num tom extremamente eleitoral hoje, ele associou a família do ex-presidente Bolsonaro, né, o senador Flávio, pré-candidato à presidência, e o deputado federal caçado Eduardo Bolsonaro, à proposta do tarifaço americano, dos 25%. Né? Ele estava em Catalão hoje, em Goiás, e o presidente lembrou da visita do Flávio aos Estados Unidos e chamou o provável adversário na corrida pelo Palácio de imbecil. Lula disse o seguinte: ele foi pedir arrego. Trump, dá uma porrada no Lula, taxa o Lula, que o Lula vai ganhar as eleições, não deixa, prejudica o Lula. Imbecil, ele não sabe que ele não vai prejudicar o Lula, ele vai prejudicar o povo brasileiro, os empresários brasileiros, o agronegócio. Fala do Lula, tá? E aí o Lula soltou uma crítica à família do ex-presidente. Abre aspas. Esses filhos do Bolsonaro conseguem ser piores que ele. São vendilhões da pátria. Foram pedir para que um país estrangeiro se intrometesse nas decisões brasileiras. São traidores. Bom, esta foi a fala do Lula. Aí, o Donald Trump, gente, depois de anunciar o relatório do representante comercial dos Estados Unidos, né, recomendando a tarifa de 25% sobre o Brasil, né, e exatamente uma semana depois do encontro entre ele e o senador e pré-candidato Flávio Bolsonaro, o presidente americano, Trump, agora, depois de uma semana, publicou fotos com o Flávio Bolsonaro e teceu elogios a ele. Né? A publicação foi na sua rede social e, além do Flávio, também aparecem nas fotos o ex-deputado Eduardo.

0: brasileiras. Olha só. Então, Flávio, eu vou colocar. Eu vou colocar aqui aspas para o Flávio Bolsonaro. Abre aspas. Eu pedi expressamente, não taxem as empresas brasileiras. Em 2027, vocês vão ter um governo que vai sentar aqui com vocês, vai negociar de igual para igual. O nosso agro alimenta o mundo, não é justo taxar as nossas empresas. Temos que valorizar a nossa tecnologia, o nosso PIX, o nosso etanol, que é uma energia limpa. A gente tem que incentivar esse nosso capital, que é o etanol. Nós temos tudo para sentar de igual para igual. Disse Flávio Bolsonaro. Eu só não sei se deu tempo dele falar tudo isso, né? Porque tô na dúvida, viu? Se ele falou tudo isso pro Trump, porque, meu Deus, foram minutos ali, né? Foi só uma foto, né, gente? Não sei não, hein? Tô achando esquisita essa história, né? Enfim, segundo Flávio Bolsonaro, ele defendeu que uma eventual volta da direita ao Palácio do Planalto no ano que vem poderia abrir caminho para uma relação mais próxima entre os dois países. E Flávio relatou, ele deu uma entrevista hoje na Itatiaia, né? Essa entrevista, esse trecho aqui é da rádio, tá, gente? O Flávio relatou ter solicitado diretamente que os Estados Unidos evitassem medidas que afetassem empresas brasileiras e afirmou que um futuro governo alinhado politicamente ao Washington poderia ampliar a cooperação bilateral em temas econômicos, incluindo agronegócio, PIX e etanol. Bom, aí o Flávio falou que também discutiu com Trump a atuação de facções criminosas brasileiras, falou dos pedidos apresentados sobre o enquadramento, né, do PCC e do Comando Vermelho como organizações terroristas, enfim. Eu só me incomodo um pouco essa questão de... São tantos assuntos para uma reunião tão curta, né, gente? Enfim, acho esquisito, né? Mas tudo bem. O Flávio diz, tá aqui, reprodução na íntegra da fala do Flávio, da fala do Lula, para cada um tirar a sua própria conclusão. Fale, Alberto.
1: Boa tarde, Felipe. Boa tarde, gente, sobre o seu mundo. Felipe, há uma pergunta. O governo norte-americano está falando que o Brasil está privilegiando o PIX, certo? Em detrimento da Visa e Mastercard. Tá? A Visa e Mastercard estão perdendo business. Mas será que o governo americano não faz a mesma coisa com a Ford? Quando toda a polícia, todos os carros oficiais do governo norte-americano não é tudo Ford? Tem algum trouxa aí na audiência para poder falar assim, não, o Frazinho tem razão. Cadê a Lula Bala?
0: Trouxa não tem, porque aqui não tem nenhum trouxa, Alberto. Nenhum ouvinte é trouxa, tá? Zé Pereira, Felipe, no Brasil podemos usar Vemo e o Zelle? Não, não podemos usar Vemo e Zelle. Não, não podemos, né? A diferença, Zé, é que o Vemo e o Zelle, eu não lembro, o Zelle, eu não lembro de quem é. O Vemo é do PayPal, né? São empresas privadas. E os Estados Unidos dizem que o Pix é do Banco Central, né? Só que o Banco Central não tem nenhum ganho com o Pix, né? Não fatura com o Pix, né? O Pix, gente, é uma revolução, uma revolução para o brasileiro. O Pix foi uma grande revolução com coragem do Paulo Guedes, diga-se de passagem, que colocou isso em prática lá em 2020, né, no governo Bolsonaro. E o governo Bolsonaro pode sim se orgulhar de falar que foi o governo que modificou o sistema de pagamento brasileiro com o Pix. Ou seja, eu considero o Pix um ativo, sim, do governo Bolsonaro. Agora eu quero saber como é que os bolsonaristas vão lidar com isso. Porque o Trump não gosta. Os Estados Unidos não gostam do Pix. E aí? E aí, Flávio Bolsonaro, presidente, imagine. O que vai fazer? Vai acabar com o Pix? Vai brigar com o Trump? Pois é. Felipe Dias. Felipão, eu não consigo entender porque o governo americano encrespa tanto com o Pix. Aqui eles têm Zelle, que é a mesma maneira. O que será que eles querem com isso? O Zelle também não tem taxa. Mas eles têm a ideia dessa coisa da empresa privada, né? O Zelle, como eu falei com o Zé, né? O Zelle é de uma empresa privada. O PayPal tem outros ganhos ali, né? Em relação com esse tipo de pagamento. O Pix tem um sistema de pagamento muito robusto, gente. É impressionante o sistema de pagamento do Pix, porque todo o dinheiro é como se o dinheiro tivesse uma nuvem, né? Na nuvem. Né? E todo o dinheiro, ele é transacionado hoje no Brasil, a maior parte, Pix, gente, o dia inteiro, milhões e milhões e milhões de transações, Pix é impressionante, né? Tem todo um sistema diferenciado, viu, Filipão? Mas, de fato, o Pix, gente, no Brasil, diminuiu demais a presença das americanas, principalmente Visa e Mastercard, né? E isso é um ponto que o governo americano não gosta. Minha gente, o número 7532 você digita no WhatsApp da rádio, tá? Você vai mandar uma mensagem pra cá ao invés de você escrever uma mensagem, digita 75,

0: 32, tá bom? Aí aparece aí automático pra você, tá bom? É, Felipe, sempre escuto seu programa. Obrigado, Marcelo. Obrigado, viu? Fala, Johnny.
1: Esse homem também é uma falácia também, Felipe. Falou tudo mentira, porque o pai dele foi presidente 4 anos, porque o pai dele não tirou o PCC, Comando Vermelho do Rio de Janeiro. O pai dele foi presidente também, que agora ele quer entrar presidente 4 anos, ele vai tirar essa facção toda também? Vai tirar essa facção toda aí do Brasil? Com 4 anos de governo que ele ganhar? Ah, esse Bolsonaro também, tô falando, bicho. E Flávio Rachadinha, vai embora pro seu país, rapaz. Vai lá pegar dinheiro com o Vorkar lá, ó. Até lá, fazer o filme do seu pai lá. Ah, quem não faz o filme dele na cadeia? Olha o filme do pai dele na cadeia lá.
0: Muito bem, esse negócio do filme aí vai ter tanta coisa ainda, viu? Meu Deus do céu, muita coisa ainda vai acontecer, viu? Vamos lá. Mande pra cá sua mensagem, 774-707-7835. Minha gente, quem mandou mensagem aqui pra mim é Elcimar Prado. Felipe, o Zelli é o banco... É do Bank... Ah, do Bank of America. Ah, é verdade. O Zélio é do Bank of America. Tem dedo do governo. Eu não sei se tem dedo do governo, viu, Simar? Acho que o Bank of America... Eu não sei de cabeça, não. Eu, Rose, me ajuda aí, Rose. O Bank of America é uma empresa privada, né? Acho que não tem, viu, Simar? Acho que não tem. Fala, Vanderlei.
2: Boa tarde, Felipe. Boa tarde, suas audiências. Ô, Felipe.
0: Oi.
2: É brincadeira, né?
0: É brincadeira.
2: E reclamar com... Uma coisa que tá dando muito certo pro brasileiro, né? Tá dando certo lá no Brasil. Então, é pra privilegiar as companhias grandes da norte-americana, né? Fazer o quê? Rapaz, já pensou se o Flavinho tivesse na presidência? Uma hora dessa aí, o Pix já tinha ido pro saco.
0: Será?
2: Pelo amor de Deus! Rapaz, essa eleição não tem como tirar do Lula, não. Só se tiver uma intervenção americana mesmo. Nesses casos, Felipe, se souber que teve uma intervenção americana... Pode cancelar as eleições?
0: Não.
2: Outra coisa. O próximo candidato agora, 2030, vai ser o Flávio. Mas não é o Bolsonaro, não. Vai ser o Flávio Dino. Você pode anotar aí. Flávio Dino vai ser o próximo presidente do Brasil, depois do Lula. Essa é a minha opinião. Tchau, obrigado!
0: Aí sim. Aí sim fomos surpreendidos novamente, viu? O Elcimar falou que o Bank of America é do governo. Ah, igual a Caixa e Banco do Brasil. É, mas Caixa e Banco do Brasil são sistemas distintos, viu, Elcimar? Eu acho que não é do governo, viu? O Felipe falou que é um banco privado. Ele opera como uma cooperação multinacional de capital aberto. É igual o Banco do Brasil, capital aberto. O governo deve ter fatias de ações, deve ser isso, como o Banco do Brasil. A Caixa é um banco público, né? Mas o Banco do Brasil é capital aberto também, deve ser igual o Bank of America, então. É uma empresa de capital aberto e o governo deve ter ações, uma fatia grande, mas não é público não, viu, Simar? Com certeza, viu? Fala, Rose.
3: Sim, Felipe, o Bank of America é privado. Dificilmente você vai encontrar um estatal aqui nos Estados Unidos.
0: Isso, exatamente. É isso mesmo, viu, Simar? Talvez pelo nome, né? Bank of America possa ver essa confusão. Muito bem, olha só, minha gente, mande pra cá sua mensagem, eu vou pro intervalo rapidinho. A gente vai trazer a Kátia daqui a pouquinho. Vamos falar da promoção, hein? Vamos falar do sorteio. Daqui a pouquinho tem sorteio. Quinta-feira é o sorteio. A gente vai falar com a Kátia sobre isso também. E um assunto importante de pré-aprovado, hein? E temos mais polêmica, tá? Prometo trazer mais uma polêmica pra vocês. Polêmica das boas, tá? Polêmica das boas. Brasil, Cuba, Venezuela, tudo que o governo americano falou hoje sobre Brasil. Daqui a pouquinho, na segunda parte do Tarde Insuperável, não sai daí não, tá bom? É rapidinho. Volto já.

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2: Muito bem, 5 horas e 2 minutos pelo horário da Costa Leste nos Estados Unidos, 6:03, ela sempre vira quando eu vou falar, né? 6:03 pelo horário de Brasília. Vamos trazendo aqui muita informação para você, nosso ouvinte, aqui no Tarde Insuperável. Já já tem mais polêmica. Eu sei que você gosta de polêmicas, por isso hoje trouxe algumas, tá bom, Maurício Ramos? Daqui a pouquinho eu vou falar com você. Ah, deixa eu colocar aqui o áudio dos nossos ouvintes que estão aqui na espera. Enquanto isso, eu vou chamar a nossa convidada, tá bom? Tem assunto importante, tá? E já já vamos falar também do que disse Marco Rubio sobre Brasil. Fala lá, Johnny, o homem não para. Cadê você, Johnny?
3: Felipe, bem, a Famérica aí é da família do Nubank? Tem Nubank também. Nubank é a Famérica, Nubank. É da família ou é pra nós aí? Ou não,
2: não
3: é?
2: Não, não tem nada a ver. Tem nada a ver Nubank com Bank of America, viu, Johnny? Fala, Maurício Ramos.
4: Boa tarde, Filipão. É, pois é. O Rubio, Marco Rubio, tá comparando o Brasil. Relação Brasil-Estados Unidos, como se Brasil fosse Venezuela.
2: Vamos
4: ou
2: falar
4: Cuba,
2: sobre isso.
4: Né? Brasil sendo nocivo aos Estados Unidos.
2: Falaremos sobre
4: não
2: isso.
4: Não é só por causa do Pix, não. É porque o Lula está trabalhando para mais, juntamente com os outros países que formam o grupo lá que queriam criar o BRICS. Quem aí se lembra do BRICS? E o que o BRICS é essencialmente? Nada mais, nada menos do que esse grupão de países se desvincularem dos Estados Unidos e pararem de depender do dólar e criarem os seus próprios maneiras de troca, né? De importação, de exportação, sem favorecer os Estados Unidos, sem que os Estados Unidos façam dinheiro nessas transações. Entendeu? Assim como o PIX. PIX, a gente manda dinheiro e os Estados Unidos não ganham um centavo, porque, né, a gente não precisa usar o Visa, nem a Mastercard, nem o PayPal, nem o Apple Pay, e nada, e nenhuma dessas outras financeiras aí de cobrança. Então, meu filho, PIX é só o começo de uma conquista brasileira, como disse você, Tunão. Vai ficar muito melhor se um dia o sonho do BRICS se tornar realizado. Que inclui a Inglaterra, aliás, né? Lembra?
2: Obrigado, Maurício Ramos. Vamos lá, Rose. Fala, Rose. Vou chamar nossa convidada agora,
5: Felipe,
2: hein? Fala,
5: eu
2: Rose.
5: Acho que o Flávio Bolsonaro tenha pedido pro Trump tarifar o Brasil igual da outra
2: também
5: vez. Ele viu
2: não.
5: Quanto isso pegou mal, inclusive, na base dele. O problema é que ele tá mexendo com uma pessoa louca, um homem imprevisível.
2: Uhum.
5: Então, aquilo ali é uma caixa de Pandora. Ninguém sabe, né, o que vai sair dele. Aliás, sabe, né? As abominações.
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2: Muito bem, já estou com ela. Kátia, boa tarde, Kátia, seja bem-vinda.
6: Boa tarde, Felipe. Tudo bem? Obrigada.
2: Tudo ótimo. Kátia, semana passada foi um grande sucesso a sua participação, né? Por conta de um assunto, né? Você sempre traz assuntos importantes para nós, né? Para o pessoal que está aí querendo comprar seu imóvel na América. Falamos de crédito. Hoje, Kátia, tem um outro assunto interessante. Para a gente iniciar nosso papo hoje, queria falar sobre pré-aprovado. Quando a gente ouve essa nomenclatura, esse nome, né, na compra da casa, com corretagem, né, você tá trabalhando com imóvel, o que que é ter um crédito pré-aprovado? Em qual momento eu devo me preocupar com isso, Kátia?
6: Uhum. Pré-aprovação, esse é um nome que a gente gosta de ouvir. Quando o cliente já tá liberado para procurar uma casa, né? é um dos primeiros passos, né? Para aprovação, então, é aquele início, né? O banco vai olhar tudo, a sua renda, vai dar uma checada no seu crédito, procurar tudo se está dentro do quadradinho, né? Para poder comprar, então, uma casa. E é aí que a gente pega essa pré-aprovação. É com ela, Felipe, que a gente pode, então, iniciar a compra, né? Da casa, a procura dela. Né? Ir para fora, ir para a rua e começar a visitar uma casa aqui, outra ali, né? Até encontrar aquela que é a perfeita, né, para aquela família.
2: Perfeito.
6: Então, sim, a aprovação é algo muito importante no processo.
2: Perfeito. É porque, às vezes, né, o pessoal fica ansioso, né? Fala, não, eu tô preparando tô guardando meu dinheiro, vou comprar meu imóvel, já sai procurando a casa. Aí fala, liga pra Kátia. Kátia, achei minha casa. Geraldo, achei a casa do meu sonho. Aí vai ver, não tem a pré-aprovação. Então, primeiro, você precisa dessa pré-aprovação. E como é que funciona, Kátia, a questão de valores, por exemplo? Você já faz toda a aplicação, baseado na renda, no crédito, para conseguir o valor da pré-aprovação?
6: Exato, isso. A pré-aprovação é entregue ao cliente, né, e a nós, é já baseado naquilo que ele pode comprar, né? Então, você sabe exatamente qual é o seu orçamento.
2: Perfeito.
6: E isso é bom porque evita, né, o tempo gasto olhando imóveis fora do valor, né, e até mesmo olhando sem a pré-aprovação, que gasta muito tempo. E se você gosta de uma casa, acaba se frustrando, né?
2: Excelente.
6: Porque a casa vai embora e você não pode comprar porque ainda não estava pronto, né? Então, assim, é bom uma coisa de cada vez, né? Iniciar pelo início, como fala o povo, e fazer todo esse preparativo antes para a gente não ter surpresas depois, né?
2: Perfeito, perfeito. Gente, por isso que a gente sempre traz a Kátia aqui, para trazer esses esclarecimentos ao nosso ouvinte, né? Comprar casa, né, é um processo, eu não digo longo, mas é um processo ali, tem as suas seus detalhes, é minucioso, envolve vários profissionais. Por isso que é importante você ter corretores, como a Kátia e o Geraldo, que vão pegar na sua mão ali e vão te acompanhar por todo o processo, né? Até por conta dessas expectativas, né? Às vezes você tem aquela casa do sonho, mas é uma casa que neste momento tá fora daquele seu orçamento, né? Daquilo que você pode ter de pré-aprovado, né? Então é importante você ter ali esse acompanhamento profissional para você ter o melhor para você na escolha da sua casa própria. Kátia, hoje a gente tá corrido aqui, hoje é só polêmica, viu, Kátia? Meus ouvintes não gostam de polêmica, aí eu trouxe algumas hoje pra gente dar uma balanceada, sabe? Mas antes
6: então,
2: de falar,
6: eu
2: de...
6: tô aqui só pra dar uma acalmada.
2: Você tá aqui pra acalmar e trazer coisa boa, sabe aquela respirada? Falar, ai, vamos ouvir uma coisa boa, informação. Aí aquele sonho, né, o brasileiro já fica sonhando ali, poxa, assim que eu tiver dar o meu start ali pra compra da minha casa, vou ligar pra Kátia, vou ligar pro Geraldo. O pessoal já ama vocês, tá? Não é só pela TV não, viu, Kátia? Porque quinta-feira tem uma TV aqui que a gente vai sortear e tá um sucesso. O pessoal tá mandando aqui a participação. Eu queria que você lembrasse. Hoje é o último dia pro pessoal mandar o número pra participar da promoção.
6: Acabou, passou tão rápido, né?
2: Não foi, Kátia? Parece que dois meses atrás a gente tava conversando sobre isso e já acabou, né? Já vamos sortear a TV.
6: Já acabou, gente, tá voando.
2: Ó, então pra participar da promoção, me fala das duas promoções, Kátia. Tem a promoção pra todo mundo, do sorteio, quinta-feira, e tem a promoção Minha Casa Nova, TV Nova, né? Comprou a casa, vocês continuam dando a TV,
6: isso,
2: né?
6: Isso. Isso, a gente vai continuar dando a TV, sim.
2: Show.
6: Essa é uma coisa bem, assim, interessante, porque nesse sorteio que vai ter, né, o pessoal vai querer assistir a Copa aí, ter uma TV nova, não é nada mal, né?
2: Nada então, mal.
6: Tô feliz, né, a gente tá aí torcendo e vamos ficar felizes, né, com o ganhador, mas aquele que não ganhar, né, tem a chance ainda de comprar com a gente, né, e ganhar uma TV, né, vai ser um prazer pra nós podermos entregar essa TV nas suas mãos.
2: Ó, e alô compradores, como é que é, André? O que é, André? Como é que é? Arruma aqui, André. André mandou uma mensagem aqui, mas o corretor às vezes me confunde, viu, Kátia? Ô, Kátia, só lembrando que os compradores que fizeram negócio com a Kátia e o Geraldo já ganharam TV. Podem participar do sorteio também, viu, gente? Pode, tá liberado. Pode, é pra todo mundo. Não é? Ó, a Andréia falou, estou sonhando com a minha casa. Quem sabe um dia. Virá, Andréia. Andréia de Marlboro. Virá, Andréia.
6: Andréia, me liga, Andréia, que a gente conversa, a gente tá mais perto do seu sonho do que você imagina.
2: Exatamente, gente, exatamente. Às vezes é só a conversa inicial vai te abrir a mente e falar, meu Deus, eu consigo. Se planejar aqui, planejar ali, daqui um tempinho eu já consigo já. Então, ó, fale com a Kátia, fale com o Geraldo. Marilene, obrigada, já ganhei. Ela, Marilene tá nesse otimismo danado, viu? Marilene.
6: Não foi ela que falou outro dia que era dela?
2: Foi, ela, todo dia ela fala. Todo dia que eu anuncio a promoção, ela fala, já é minha. É. Não, e ela conseguiu um fã, vou te falar, Kátia. Ela conseguiu um fã aqui, que tem um ouvinte que falou que se ganhar vai dar pra ela.
6: Olha!
2: Então ela tá concorrendo duas vezes já.
6: Nossa, que.
2: Pois é, tem dois números. Sortudo, hein? É sorto, tem dois números. Sim. Lembrando que pode participar uma vez só, tá, gente? É um número por celular, tá bom? Ô, Kátia, eu queria agradecer a sua presença sempre, sua simpatia. E lembrar você, meu ouvinte, pensou em casa própria, pensou em negócio imobiliário nos Estados Unidos, comprar, vender um imóvel, imóveis para investimentos, já tem casa própria, quer comprar outros imóveis, Kátia e Geraldo. 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Então, mande o número para cá, 7532. Este número, você ainda participa da promoção até amanhã, tá bom? E até hoje, perdão. Hoje você ainda participa da promoção, 7532. E embaixo ali da mensagem tem os contatos de Kátia e Geraldo, WhatsApp direto, tá? Da Kátia e do Geraldo, para você tirar suas dúvidas, falar sobre aí a compra do seu imóvel e os seus negócios imobiliários na América, tá bom? Kátia, muito obrigado, manda um abraço pro Geraldo. Geraldo está sumido, viu? Geraldo está sumido.
6: Tá, ele tá com muita coisa, eu sei. Eu falei, pode deixar que eu socorro aí nessa hora.
2: Pois é, olha lá, a Dione apareceu. Mas também
6: foi
2: falando.
6: Muito obrigada.
2: Desculpa, Kátia, eu interrompi você, que a Dione já apareceu aqui e falou que ela que vai ganhar a TV. Pronto, todo mundo vai ganhar a TV, mas vai ser uma pessoa só. Vai dar briga, mas é uma pessoa só, viu, gente? Quinta-feira. Kátia, obrigado, viu, Kátia?
6: Nada, eu que agradeço, foi um prazer, viu? E a gente tá sempre aí. Semana passada rendeu, o pessoal me ligou, mandou mensagem.
2: Bom demais.
6: Então eu já pude ajudar algumas pessoas, né? Se alguém tiver aí alguma dúvida, precisar do nosso conselho para alguma área, alguma coisa que você pretende fazer, né? Na área de imóveis e compra de imóveis, a gente tá aqui para dar esse apoio e ajudar durante todo o processo também. Tá bom?
2: Muito bom. Essa foi a Kátia da Alfa Team.
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2: Como é bom, né? Falar com a Kátia, o Geraldo. Alô, Anne! Anne, corre, Anne! Vai comprar televisão? Quinta-feira eu vou sortear a televisão, viu, gente? Quinta-feira. Sorteio da TV de 75 polegadas, eu não vejo a hora, não vejo a hora de sortear essa TV. É só até hoje, tá? Pra mandar o número e concorrer ao sorteio hoje, até o final do programa, tá? Acabou o programa, não tem mais como mandar. Então, se você não mandou ainda, envie pra cá o número 7532, é o último momento pra você mandar e concorrer à TV de 75 polegadas da Kátia e do Geraldo, da Alfa Team.

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1: O secretário de Estado dos Estados Unidos, Marco Rubio, disse hoje, durante uma audiência no Senado, que o Brasil não faz parte do grupo de nações consideradas amigáveis aos interesses dos Estados Unidos no hemisfério ocidental, e destaca que o país está no meio de um ciclo eleitoral. A declaração ocorre um dia após o escritório do representante de comércio americano propor uma tarifa adicional de 25% sobre produtos importados do Brasil e poucos dias depois de Rubio anunciar a classificação do primeiro comando da capital e do Comando Vermelho como organizações terroristas. Durante a audiência, Rubio afirmou que o Ocidente conta atualmente com uma coalizão de países alinhados aos Estados Unidos, que trabalham em conjunto não apenas em questões de segurança, mas também na promoção da prosperidade econômica. O secretário não detalhou quais países integrariam essa coalizão. Nesse ano, porém, o governo Trump lançou a iniciativa Escudo das Américas, voltada ao combate ao crime organizado transnacional. Diversos líderes da região foram convidados para participar, mas países considerados desalinhados politicamente de Washington, como Brasil, Colômbia e México, ficaram de fora do encontro. O Departamento de Estado também promoveu em Washington um evento voltado à cooperação em minerais críticos, reunindo governos da região para discutir acordos estratégicos com os Estados Unidos. Ao descrever o cenário político regional, Rubio afirmou que, com exceção da Nicarágua, de Cuba, obviamente da Venezuela, que ainda enfrenta alguns desafios, e do Brasil, embora esteja no meio de um ciclo eleitoral, e em certa medida também do atual governo da Colômbia, ou pelo menos do seu presidente, que tem sido problemático, isso palavras do Rubio, tá? De modo geral, trata-se agora de uma região repleta de aliados dos Estados Unidos, de líderes amistosos aos Estados Unidos e de uma direção favorável aos interesses americanos, ou seja, a região é amigável. Os únicos que não seriam Nicarágua, Cuba, Venezuela, Brasil e Colômbia. O secretário acrescentou que Washington precisa transformar esse alinhamento em ações concretas após 20 anos de negligência, período em que, segundo ele, China e outras potências ampliaram sua influência na região, prejudicando não apenas os interesses americanos, mas também os próprios países latino-americanos. A sugestão de novas tarifas contrasta com a posição do presidente Lula, que criticou a nova proposta contra produtos brasileiros e acusou Rubio de hostilidade à América Latina durante um evento nessa terça. Sobre Rubio, Lula disse o seguinte: ele é anti-América Latina. É inimigo mortal de Cuba e de vários países latino-americanos. Lula também disse já ter manifestado a Donald Trump a percepção de que o republicano não gosta do Brasil. Abre aspas para o Lula. Eu já disse ao Trump que ele não gosta do Brasil. Ele não estava na reunião que eu fiz com Donald Trump, né? Falando de Marco Rubio.
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1: As declarações de Marco Rubio comparando o Brasil a países como Cuba, Venezuela, Nicarágua, dizem muito menos sobre o Brasil do que sobre os interesses políticos dos Estados Unidos nesse momento. Porque convenhamos, né, gente? Pode-se gostar ou não do governo Lula, pode-se apoiar ou criticar a esquerda brasileira, como fazemos muito aqui, e isso faz parte da democracia. Mas comparar o Brasil à Venezuela, gente, é uma afronta à inteligência de qualquer pessoa minimamente informada. É só olhar os números, e números básicos, tá, gente? O Brasil enfrenta problemas graves? Claro que enfrenta. Tem desigualdades? Inúmeras. Corrupção? Incontável. Burocracia? Nossa, nem se fale. Mas continua sendo uma democracia funcional, com alternância de poder, eleições competitivas, imprensa livre, judiciário independente e uma economia infinitamente mais diversificada do que a Venezuela. Aliás, gente, gostem ou não de Lula, de Bolsonaro, os indicadores sociais e econômicos do Brasil jamais se aproximaram do colapso venezuelano. Nos últimos anos, somando governos de direita e de esquerda no Brasil, o país viu avanços em áreas importantes, desemprego caiu em diversos momentos, a renda melhorou em períodos distintos, o país continuou atraindo investimentos internacionais. Nada disso lembra a Venezuela, absolutamente nada. Por isso, a fala do Rubio parece menos uma análise séria e mais uma tentativa de influenciar o debate político brasileiro. E essa não é a primeira vez, né, gente? O Marco Rubio, lembrando, ele construiu sua carreira política fazendo do combate à esquerda latino-americana uma das suas principais bandeiras. O histórico dele com Cuba, Venezuela, outros governos da região é muito conhecido. Mas existe um detalhe que muitos americanos não compreendem, ou parece não compreender, né? A esquerda brasileira, gente, não é a esquerda venezuelana, não é a esquerda cubana, muito menos a nicaragüense. E o próprio Lula, gente, ele é prova disso. Um extremista ideológico, como temos nesses países citados, ele não sentaria à mesa com adversários políticos. Ele não negociaria com setores do mercado. Ele não faria concessões, muito menos buscaria diálogo com líderes de direita quando isso fosse conveniente para os interesses do país. Lula pode ter simpatias ideológicas, e tem, evidentemente, pode ter preferências políticas, e tem, evidentemente, mais à esquerda, mas passou décadas demonstrando enorme pragmatismo para permanecer relevante. É um político profissional. E políticos profissionais, gente, sabem que governar exige negociação. O que parece incomodar parte da atual administração americana é algo muito mais simples. Eles prefeririam um governo de direita no Brasil. Tá tudo bem, isso é legítimo. Todo país tem preferências geopolíticas. O problema começa quando essa preferência passa a ser vendida como verdade absoluta. Quando se tenta convencer brasileiros de que o Brasil está se transformando em algo que claramente não está. O Brasil, gente, pode ter muitos defeitos, né? O brasileiro, inclusive, pode ter muitos defeitos, mas o brasileiro não é bobo. Quem vive no Brasil sabe, já sabe, diferenciar uma democracia cheia de problemas de uma ditadura em colapso econômico. Sabe diferenciar um país que cresce pouco, né, como é o Brasil, de um país que quebrou. O brasileiro, gente, já sabe diferenciar disputa política de propaganda política, sabe? As últimas eleições provaram isso. No fim das contas, gente, a fala do Marco Rubio talvez revele uma velha tentação de Washington. Há de acreditar que a América Latina continua sendo um tabuleiro, onde os Estados Unidos movem as peças e os povos locais apenas assistem. Vira latinhas dos Estados Unidos. Mas o Brasil não é Cuba. O Brasil não é Venezuela e também não é um protetorado americano. O futuro político do Brasil vai ser decidido pelos brasileiros, nas urnas, em outubro, e não em Washington.

Muito bem, minha gente. 5 horas e 27 minutos pelo horário da Costa Leste, 6 e 27 pelo horário de Brasília. Eu preciso relatar aqui, né, gente, porque hoje teve um encontro memorável. Um encontro maravilhoso. Flávio Bolsonaro. Flávio está em Belo Horizonte e ele se encontrou, gente, com Eduardo Cunha, ex-presidente da Câmara dos Deputados, ele mesmo, gente, olha só. Ai, gente, a política é uma coisa maluca, né, minha gente? Os políticos têm que se associar, né, com cada figura, né, em cada momento, chega a ser uma coisa horrorosa. Olha cá, minha gente, eu queria convidá-los para visitar o site da Insuperável, tá? Tem dois destaques lá. O brasileiro, né, que bateu na polícia na contramão, ele foi preso pelo ICE, tá? Ele tava na Rota 1, em Pibari, né, no final de semana, bateu o seu carro, tava na contramão, participou de uma corte hoje, acabou preso pelo ICE na corte, tá, gente? Tem essa notícia lá, tem a foto, né, do Lucas, e a notícia completa no site da Insuperável, tá? Radioinsuperável.com. Também tem a notícia de 5 menores que foram presos por furto de um carro após perseguição de Medford a Malden. Tem também essa notícia completa no site da Insuperável. Convido a você a acessar o site da Insuperável, um site de notícias maravilhoso, radioinsuperável.com, e também Insuperável USA é o nosso Instagram, tá bom? Vá lá, compartilhe o nosso conteúdo. Não dá tempo de mais nada, obrigado pela companhia, pela audiência, pelas mensagens. Você curte agora 30 minutos da melhor seleção musical do dia com As Insuperáveis do Dia. Na sequência, Evelyn e Guga chegam com o Espelho do Imigrante. Não desligue, continue com a nossa programação conectada à rádio que fala com você, onde você estiver. Amanhã estou de volta, hein, às 16h, trazendo mais informação, análise e, claro, espaço para sua participação. Forte abraço, excelente noite, se cuide e até amanhã.

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0: A rainha, Marília Mendonça.
1: Assim você mata o papai, hein?

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trabalhando aí arduamente, né, gente? A vida nos Estados Unidos não é brincadeira, não. Hoje eu tava vendo alguns vídeos, algumas pessoas comentando, e hoje o programa de Leandrinho foi justamente sobre isso, né? O imigrante Nutella, o imigrante raiz, eu achei sensacional. E é pura verdade, né? E a gente tem depoimentos de várias pessoas que chegaram, e temos agora o imigrante Flex. Adorei. Ai, o segundo jacaré, né? É, nós temos dois jacaré na nossa audiência. Pois é, um beijo para todos vocês que estão aí na audiência. Você que tá trabalhando, você que já saiu do trabalho, tá no caminho, né, Aires? Se ele chegar em casa a tempo, ele vai participar hoje conosco. É, você que tava aí na pintura, igual o Aires, né, pegando a brocha. Você que tá aí na construção. Todos vocês que estão aí nos restaurantes, na cozinha, no atendimento. Vocês que estão nas escolas, né, os professores, os alunos. Não é seu Roberto? Roberto que tá aí sempre na escuta. Ele disse que, ontem ele falou comigo, ele disse que tá sempre na escuta. Mas o nosso horário às vezes é complicado dele participar muito, né? De mandar mensagem de voz. Pois é, mas um abraço. Você que tá na escuta, um abraço pra vocês. Um abraço pro grupo Espelho do Imigrante, pra turma ali. Ah, gente, eu me sinto na escola, eu a professora. Não é a Kildre, não é Anderson. É Andinho, Andinho, é Andinho. Gente, será que é novo casal, Guga? É, né, tá parecendo, porque tudo começa assim, né, com briga, né, quem muito briga se ama, né, já viu. Pois é, um beijo pra todos vocês, a turma do Brasil também, uma turma boa nos ouvindo lá, muito obrigada a vocês, né, vocês que mandam mensagem, a gente sempre recebe muita mensagem pelo Facebook, pelo Messenger ali, inbox, muito obrigada a todos vocês, tá, que sempre estão ali. Muitas vezes, gente, não dá pra gente ver todas, porque nós estamos em todas as plataformas, né? Inclusive, eu quero citar mais uma vez, o telefone para você mandar o WhatsApp, uma mensagem pelo WhatsApp, é o daqui da Flórida, é o 508-395-4227. 508-395-4227. Eu vi ontem com a participação do advogado, depois que eu fui ver que tinha algumas mensagens pelo Messenger ali do Facebook, né? Então, é assim, é muito complicado, porque na hora que a gente tá aqui no ar, pra você movimentar aqui a mesa, os computadores, entendeu? São três telas aqui pra eu ficar movimentando. É a mesa, né, com os botões e mais o telefone. Então, é complicado. Então, desculpa a você que eu não consegui, né, passar a mensagem ontem pro advogado, mas você pode entrar em contato com ele. É, ontem eu passei o telefone e vou passar mais uma vez hoje, tá? O telefone do doutor Fabiano Crespo, tá bom? Quem chegou aqui, ó, dando um oi pra gente, João Paulo da Flórida, aqui pra ele, ó, porque eu esqueci de falar, né, Guga? Os caminhoneiros.

0: Tá aí, né? Tá no caminhão, ali passando a marcha, né, Guga? Como é que você não sabe de nada, rapaz? Zé Pereira tá aqui dando boa tarde também. Boa tarde, Zé. Muito obrigada, meu querido, pela sua audiência. Pois é, gente, estamos no ar com mais um Espelho do Imigrante. Não sai daí, não. Só quero dizer pra você o seguinte, você tá em Massachusetts. O telefone daqui é 508-395-4227. Tá? Esse é o WhatsApp que você pode adicionar e mandar mensagem aqui para o estúdio Insuperável Flórida, tá? João Paulo aqui mandou um bocado de stick para você, Guga, disse, não senhor, tá? Tá aqui, eu mandou até uma pistola aqui, olha só, até parece que ele tá no frio, tá aqui no calor igual a gente. João Paulo, JP. Pois é, gente do céu, então... Hoje nós vamos... Guga, você está um gato, está vermelhinho. Fala aí da We Transportation, vai, você. Fala aí da We Transportation. Fala, Guga, manda. Enquanto eu mando aqui o link, fala aí da We Transportation. É porque você tem que esperar eu voltar, né? Nós temos...
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2: Tá, de boa.
0: Ai,
2: vou repetir
0: Deus.
2: O número.
0: Não, Guga, seu microfone estava desligado. Agora que o Ares mandou pra mim.
2: 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Beleza, tranquilo. Evelyn tá chegando agora aí. Né? 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
0: Esse povo é, né? Lindo.
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0: 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E um abraço também pro povo ali de Marlboro, né, que está lá frequentando o 416 da Boston Post Road East, em Marlboro. 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Então vai ser uma festa só, né? Vai ser muito bom. Então você quer ir treinando todo final de semana, você pode ir ali no 416 da Boston Post Road, comer aquela comidinha de boteco, tomar o seu drink e ensaiar à vontade. E quem tá aqui, né? Quem tá aqui também...
2: Deixa eu mandar um abraço. Sim. Aqui.
0: Fala.
2: Pra Morgana Campos Brasil, né? Que ela tá sempre ligadinha com a gente. Pra Ana e Sara, que foi aniversariante dia de ontem. Mandar um abraço também pra Larissa, né? Lari, que aniversariou ontem também. Quem mais, Gugu? Eu mandei aqui, né? Eu mandei aqui. Quem mais? Vamos lá, né? Oidema Ferreira e Luana Brandão. Estão aqui com a gente também, então mandar um abraço para todos vocês, né, e os aniversariantes dessa semana também, os parabéns para todos vocês que aniversariam no dia de hoje.
0: Pois é, e a gente também vai ter, tem um lançamento aqui, ontem já teve um ganhador, né, o álbum, nosso patrocinador.
2: Só que o ganhador, eu liguei para ele, Ramos. Eu liguei para ele, para ele pegar o endereço, ele me disse, Guga, você pode passar para outra pessoa, tal, não sei o quê. Então, ô Kildare, como você foi, acertou também, você foi a segunda pessoa que acertou aonde foi jogada a Copa do Mundo de 50, eu vou deixar para esse de hoje você acertar também, para você ter o direito a ganhar o álbum, tá certo? Não, brincadeira. O de ontem eu vou passar para você, já que foi um pedido do Homem Não Para, né? Vocês tiveram um caso no passado. Então ele disse, dá pro Kildare. Eu disse, não, quem, deu é, quem dá é você, eu vou passar pra ele. Então você tá dando, tá pro Kildare, e eu vou passar pra ele.
0: Foi doado.
2: Tá vendo? Então, Kildare, eu preciso do seu endereço direitinho pra poder passar pro Maurício Ramos. Manda no meu particular pra ninguém ficar também lhe perturbando na porta da sua casa. Manda no meu particular.
0: Vai bater lá na porta, tá? Da casa.
2: Pra o Maurício mandar o álbum pra você com as figurinhas.
0: Pois é. É isso aí, gente. Então vamos ali, né, fazer...
2: Tem pergunta hoje de novo, hein? Ano inteira nós vamos ter perguntas aqui pra você ganhar um álbum.
0: Exatamente.
2: O que é? Tô falando demais?
0: Não, Guga.
2: Ah, pensei.
0: Não.
2: Então vamos no Terra Brasília ali, que eu tô com fome.
0: O pessoal tá mandando mensagem,
2: vamos
0: isso.
2: Lá no Terra Brasília,
0: depois eu coloco o pessoal que tá aqui mandando mensagem. Obrigado, meu povo. Beijo. Daqui a pouco a gente volta, tá? Vamos lá.
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0: Então é o seguinte, duas coisas. Primeiro, estão me ouvindo direitinho?
1: Estão, já disseram que estão ouvindo. Agradecer a Marilene, a João Paulo. Então, peraí,
0: calma, relaxa, relaxa.
1: Fale, Guga.
0: Vamos na nossa perguntinha valendo um álbum com figurinhas.
1: Aí, Roberto deletou a mensagem dele que eu ia ler agora. Ah, não, tá aqui. Fala.
0: Em 1958, o Brasil ganhou o primeiro título, né? Primeiro mundial. Contra a Suécia. O jogo foi contra a Suécia no final. Quem marcou os gols do Brasil? Essa é a pergunta. Em 58, na final contra a Suécia, quem marcou os gols do Brasil? Pronto, me responda e participe.
1: Foram quantos gols? O povo tem que dizer isso também.
0: 200 gols, Evelyn.
1: Então tá.
0: Quem marcou os gols do Brasil contra a Suécia?
1: O Roberto, ele falou, Evelyn, sua linda, Guga, seu lindo, cheguei escondido do professor, mas por um pouquinho posso ouvir. Não sei o que o Guga está dando para o JP. Também quer... Não sabe o que o Guga tá dando pro JP.
0: Também
1: JP
0: quer. Nada.
1: Agora não entendi. Se ele quer também.
0: Que ele quer dar também. É que ele
1: tá
0: quer
1: não,
0: dar
1: tá ligado não. Tá ligado sim. Tá tudo ligado aqui. Ô Jesus, será que parou de novo o microfone de Guga?
0: Quem falou?
1: Vixe, é Aires. Aires falou que... Ou será que é o link? Aires, explica aí. É o link que não tá funcionando? Porque tá aqui, tá tudo ok. É o mesmo link que eu usei ontem. Guga perguntou se está ligado, uai. O que que tá ligado? O microfone de Guga tá ligado. Tá ligado, vocês não estão ouvindo,
0: você,
1: não?
0: Vocês estão me ouvindo, não?
1: É, acho que não. É, mas vamos lá. Gente do céu.
0: Ô, William, tá errado, tá? É. Vou logo descartando logo, tá errado. Estão me ouvindo?
1: Che Guga, de novo seu aniversário? Não, vou festejar dia 27 com
0: ela
1: vocês.
0: Ela não festejou,
1: aí.
0: Gente.
1: Eu não festejei, não.
0: Vixe, mamãe, tomei até um susto agora.
1: Vou festejar aí com vocês. Deixa eu ver, Maurício Ramos tá falando aqui.
0: Ela nem percebeu, viu?
2: Guga, ontem eu peguei o programa só no finalzinho, não deu tempo, porque eu tava bizado aqui no meu trabalho. E quando eu liguei, vocês estavam aí engajados na entrevista com o contador, eu acho que é o Crespo, né? Doutor Crespo.
1: É, o advogado.
2: E, mas aí eu não sei se teve ganhador, se você já começou a fazer a brincadeira ou não.
1: Já.
2: Se tiver feito, lembra que o seu trabalho vai ser só me mandar os dados da vítima.
1: A vítima
2: que ganhou. Nome e endereço. Que aí, assim que eu for recebendo, eu vou colocando um álbum oficial da FIFA 2026, que vai junto com 50 pacotinhos de figurinha, com 7 figurinhas dentro. 5 vezes 7, 35. O Guga me ensinou.
1: Ah,
2: ou
1: tá.
2: Seja, um
1: ensinou
2: álbum
1: matemática.
2: Um álbum com 350 figurinhas pra começar a brincadeira aí pros ganhadores. Beleza?
1: O chefe
2: chegou. Eu tô
1: chegou.
2: Na escuta, na geral.
0: Maurício, quem ganhou ontem foi o Johnny, mas Johnny pediu pra que passasse pro Kildare. Né? Então, eu tô pedindo já a Kildare pra mandar o endereço dele, tudo direitinho, pra gente poder mandar o áudio pra ele.
1: O Ari, você tá escutando direitinho o som que o Maurício falou, né? Você escutou? Não dá pra escutar, não?
3: Dá, muito baixo a trilha fica muito alta, aí eu só ouço mais a trilha do que vocês.
1: Mas a trilha tá desligada, agora tá sem trilha, você tá ouvindo agora?
3: Agora eu tô ouvindo tudo.
1: Tá,
0: você sentou direitinho aí?
1: Você tá bem sentado?
3: Lá ele.
1: Pelo menos essa estamos ouvindo. A Elaine falou, pelo Zagallo e Vavá. Marilene falou, Pelé marcou, que gol. Pelé, Vavá e Zagallo, William falou. Papo. A Sandra falou, estamos ouvindo sim, tá ouvindo o Google. Então, obrigada, Sandra. A Marilene falou, Mazola, Vavá,
0: tá
1: Pelé e Zagallo.
0: Tá fora, tá
1: Elaine
0: fora.
1: Elaine falou, agradeço ao Maurício que está fazendo a Ariela nos quebrar. Tá doido, mas o dela está com 69% completo o álbum. Olha só, tá vendo? As figurinhas que o Maurício mandou já coisou. Ô, Pedrita, já botaram você aí, ó. Já botaram o Pedrita no grupo, você não tá no grupo. Olha lá.
3: Pera, deixa eu colocar o óculos, pera aí. Você não enxerga, não.
1: Olha lá. Olá.
3: Que isso aí, gente?
1: Olá, você.
0: Pedrita, pô.
1: Pedrita, que já tá lá, está no ar. Pois é, graças a Deus deu tempo pra você chegar, hein, rapaz? Tá trabalhando, feito
3: graças
1: gente
3: a Deus,
1: grande.
3: Eu com a mão cheia de tinta ainda e tô aqui, ó.
1: Todo pintado. Eu falei que ele tava com tinta na cara, tinta na barba.
3: É, deu pra tirei a tinta da cara, tirei, mas... Tá bom.
0: Mas o resto que ficou. Paulo Tomé, boa tarde, Guga e Evelyn. Boa tarde, Paulo. Seja bem-vindo. Marilene, também não. Marilene, você tá jogando. É 58, tá, Marilene? Contra a Suécia na final.
1: E aí, você sabe quem foi, Aires?
0: Ele não
3: quem
0: pesquisou.
3: Foi quem?
1: Passa de novo a pergunta, Guga.
0: Na Copa do Mundo de 58, no primeiro título do Brasil. A final foi contra a Suécia. Quem?
3: Sim.
0: Quais os jogadores ou qual jogador marcou os gols na final? A final foi 5-2 para o Brasil. Quem foi os jogadores que marcaram os gols?
1: Eu acho que Ares não era nascido ainda, não, né?
0: Não,
3: você acha? Com certeza não.
0: Eu era nascido na época.
1: Ai, ó, ele chegou, o homem não para, vai dizer a opinião
4: aí,
1: dele.
4: Foi Pelé. Fez 2, Zagallo 2, Vavá 1. Vavá 1.
0: Errado.
4: 2, Pelé 2.
0: Errado.
3: Mas eu posso chutar? Eu posso também? Não, né?
0: Pode.
1: Pode. Quem sabe você ganha um álbum.
3: Sem pesquisar, eu acho que foi Pelé 2, o Carlos Alberto, Tustão e Rivelino.
0: Oh, nós estamos falando de 58, não de 70.
1: E o Didi fez gol também, que Marilene falou.
3: Ah, é 58.
0: Nós estamos falando de 58,
1: Roberto,
0: não de 70.
1: Roberto vai acertar. Quer ver que Roberto vai acertar? Fala, Roberto.
5: Evelyn, diga. Pelé, Vavá e Zagallo. 2 Pelé, 2 Vavá e 1 Zagallo. E eu não sou de 58, mas meu pai falava muito disso.
1: Tá vendo? Acertou.
0: O Google também fala. Meu pai falava muito isso. O Google também fala, tá bom? É, aqui nós temos o Dr. Google e aí você tem o pai Google.
1: Gente, como é que você é assim, Guga?
0: Gente, olha, tá errado. Tá errado.
1: Sandra falou, só tá dando neguinho pesquisando.
0: Dois, não, é pra pesquisar mesmo. Eu boto mais cedo pra pesquisar. Tão pesquisando, tão errando, pô.
3: Ah, tá lá, lá ele.
0: Tão errando, olha, até agora... Quem tá acertando é o William Maciel e Roberto agora, que colocou o número de gol. Johnny, o Zagallo fez um só, Johnny, não fez dois. Tá? Foi Pelé, Vavá e Zagallo. Pronto. Porque os dois já acertaram, então vocês continuem, que eu vou sortear aqui.
1: Vai sortear,
0: um
1: quem
0: vai
1: tiver
0: ganhar.
1: Acertando, um vai ganhar.
0: Vai ter que me dar essa resposta.
1: Quem vai receber... Como...
0: Lá ele.
1: O Ari, você quer receber um álbum?
3: É, não tô sabendo nada.
1: Mas, Ares, olha, eu lhe convidei hoje também pra você falar um pouco do que você tá achando, já que você tá nessa vida corrida, tá sem tempo pra gente.
0: Não tá,
1: mas
0: nem
1: o
0: tempo
1: povo
0: fazer
1: quer
0: a barba,
1: ouvir.
0: Aí.
1: É, nem tem que fazer a barba, coitado.
3: Não, nem quero fazer Vou a barba. Pagar. Eu tô gato, sim, tô gatão.
1: Lá ele. Olha só, já tem, o povo tá aqui falando Guguete. Cheguei, é o Gabriel, meio atrasado, mas cheguei. Lá ele mil vezes de Guguete, viu? O William já tá mandando aqui, ai, ai, ai, ai, ai, o Pedrita. É, o Pedrita saiu do grupo, não tá vendo aí, não. José Andrade mandou aqui também. Fala, José Andrade.
6: Esse programa tem que ser mais ou menos assim, hein? Sim. Uma Copa, esse negócio tá bonito, hein? Tá uma gelada. O Guga sempre não deixa o microfone dele desligado. Tá difícil, hein? Mas esse aqui tá fácil de comer. Maravilha.
1: Tá ouvindo, Guga?
0: Bora. Bom, é exatamente pra vocês não ficarem ouvindo minha
1: microfone
0: voz.
1: Microfone desligado. Não tá, não. Roberto, fala aqui, fala.
5: E Ares, que você é gatão, você gosta de tomar leitinho, né, safada?
1: Ah, Ares, ouviu aí que Roberto mandou. Vou repetir que eu ouvi direito, peraí.
5: E
1: Ares,
5: que você é gatão, você gosta de tomar leitinho, né, safada?
1: Eu não entendi.
0: Ele
1: não.
0: É gatosa, gosta de tomar leitinho, safada.
3: Não falei que eu sou gatosa, tá. Falei gatão, gatão. Ah.
0: Sim, mas subentende-se, Pedrita.
1: Vamos ver aqui que é o que eu não para falar.
4: Meu primeiro aí que você perguntou, quem fez os gols, não falou as quantidades de gol, entendeu? A gente tava falando as quantidades de gol, mas você perguntou quem fez os gols.
1: Pois é.
4: Eu escrevi em cima primeiro, que é todo mundo aí, pode olhar aí pra vocês verem.
1: Pois é.
0: Você errou.
1: Ô Sandra tá perguntando aqui, Ares. Ares tem cabelo na barba?
0: Ares tem cabelo na barba? Cabelo?
1: Sim, ele tem cabelo na barba. Oxê. Aí, na cabeça também, olha lá, Sandra, olha lá. Olá.
0: Você sabe, tá, Sandra?
3: Eu sou careca de tudo.
0: Sandra, deixa eu dizer um negócio pra vocês. Vocês não sabem, é uma particularidade do Ares. Ares é torcedor do São Paulo. E o maior ídolo do Ares no São Paulo era o Rogério Ceni. E ele, então, resolveu, que como ele não parece com o Rogério e atuavam em momentos diferentes, um árbitro de futebol, outro goleiro, ele resolveu criar o Testão Ceni. É a mesma coisa. Uhum. O Testão Ceni.
1: Gente, a gente não chamou o Ares aqui bom. Hoje pra poder ficar pegando um pé do Ares, não. O Gabriel chegou
3: eu
1: aqui.
3: Eu vim pra cá pra sofrer bullying, no
1: pois
3: caso.
1: Pois é, não vai ser, não. Gabriel chegou aqui e Sara gritou logo, vai cuidar das crianças, menino. Boa noite. Bem, Sara, manda ele cuidar. E o Gabriel falou aí, Ares não vale. Ares não vale. Testão, ele é dos do tempos Ceni. Das pedras. Pedrita. Então não pode, que você sabe tudo, porque você é do tempo.
3: Vai rindo, vagabundo. Vai rindo.
0: Ele errou. Como é que ele sabe tudo? Ele errou. Ele só acertou errou. Pelé, mas depois botou Rivelino, Carlos Alberto.
1: Errou.
0: Isso aí, deixa eu só dar uma levantada na sua memória. Você falou da final 4-1 Brasil-Itália em 1970.
3: Eu acertei os gols?
0: Tá, você acertou Tostão, Pelé e Carlos Alberto. Faltou o quarto jogador que fez. O Carlos Alberto fez o último.
3: Eu falei Rivelino, não fez, não?
0: Não. Contra a Itália.
1: E Rivelino jogava, né? Sabe? O William Maciel falou o seguinte: Aires não entende de futebol porque torce para o São Paulo.
3: Tá. Às vezes é meu time que tem que ser patrocinado pela Crefisa e pra Malate pra ganhar alguma coisa, né?
0: Aliás, Ares, você falando nisso, o árbitro do Palmeiras.
3: Meu amigo.
0: Seu amigo?
3: Meu amigo, Felipe. Meu amigo, Felipe Fernandes de Lima, meu amigo que, do coração.
0: Porra,
3: amigo que, particular.
0: Que pisada na bola dele, cara.
1: Foi pisada na bola? Foi?
3: Infelizmente, mereceu a punição, porque. Apesar de que eu vendo o lance, eu acho que o jogador foi empurrado, mas. É um lance interpretativo, só que o lance já estava definido.
0: Definido.
3: Ele já tinha aceitado o posicionamento do VAR.
0: Já tinha dado seguimento,
3: seguimento atrás,
0: então, ao jogo, diz agora um minuto, vambora, jogo, bola em jogo. E aí o cara fica, vai olhar.
3: Ele não pôs a bola em jogo. Se colocar a bola em jogo, ele não pode voltar mais.
0: Não, ele faz assim, um minuto, vamos jogar. Vamos botar a bola em jogo, um minuto.
3: É, então assim, infelizmente...
0: Pisou feio.
1: Eu posso fazer
0: pisou
1: uma na bola pra e Ares? Não... Antes que o claro. Povo fale aqui. Ares, você é imigrante Nutella ou imigrante Flex? Ah, não, Flex não. Flex ou Flex?
3: Flex é o Poligator, é o Flex.
1: O William falou aqui, pelo menos não tem patrocinado de bis. Peraí, Kilder fala.
7: E aí, o que que tá pegando aí? Chegando agora, pegando o bonde andando, mas já tô falando. O que tá acontecendo é? Dizem que estou agressivo na internet, no Facebook, dando resposta nos outros, né? Então tá, já que falaram que eu tô agressivo, o agressivo chegou, gente. Toma aí, hein? Na escuta. Se derrubar é pênalti, tamo na área.
0: Então, peraí, já que você tá na escuta, Kilder, você vai passar pra mim, no meu particular,
1: o seu endereço,
0: o seu nome direitinho, o seu endereço. Porque o Johnny,
1: foi presenteado,
0: ele me disse
1: você,
0: que como
1: querido.
0: Vocês se separaram, ele só tinha o tapete, então que ele resolveu lhe dar o álbum.
1: O álbum.
0: Entendeu? Então, ele me disse...
1: Foi dado ao vivo, não foi?
0: Ele me disse que era para...
3: É o Johnny, desse jeito.
0: Que era para dar o álbum, né? Que ele gostaria muito de dar para você. Então,
1: pessoalmente, mas como...
3: É.
0: Manda aí o seu endereço, tudo, pro Maurício Ramos mandar para você.
3: João.
1: O Maurício vai entregar.
3: Você arrumou confusão demais, Guga. Você arruma confusão demais, para com essas confusões.
0: E eu tenho que pensar 10 vezes no que eu vou falar pra poder não sobrar pra mim.
1: Aquele árbitro não vale, o William Maciel tá falando, nada, não vale nada. Foi falta sem discussão. E o Roberto dá a opinião dele aqui. Deixa eu ver.
5: Mas nem bom, eles patrocinaram por esses dois grandes, grandes companhias que injetam bilhões, conseguiram ter um Mundial. A gente sem isso, tem três, chorar pra lá.
3: Ô Roberto, o Palmeiras sem Crefisa, sem Parmalat, é segunda divisão. É bi da segunda divisão. Então, assim, a gente ser patrocinado por bis, e olha, falou, tá ótimo. Agora, depender de patrocínio de um mecenas, né? Igual o Palmeiras aí, do William Maciel aí, pra poder ganhar alguma coisa, aí é fácil demais. E tem dinheiro?
0: Olha,
3: tem.
0: Olha, Ares, eu não queria entrar nessa não, mas o Paulo Tomé tá dizendo aqui o seguinte, eu, Paulo Jacaré, flex imigrante.
1: É o
0: Flex. E o Ares. E o Ares São Paulino é Bambi.
3: Pode ser, tá bom, tem problema.
1: Gente, o Maurício manifesta aqui. Maurício,
3: mas ele falou que. Não foi. Ô, Evelyn, foi ele que falou que ele é flex, não foi eu. Ele não,
1: não, mas ele acabou
3: comigo.
1: De. Ele acabou
0: ele tá
1: de.
0: Tá confirmando
1: dizer,
0: aqui.
1: Tá confirmando.
0: A confirmação é dele. Eu, Paulo Jacaré, flex
1: foi
0: imigrante.
1: Ele que falou hoje que ele era flex. Imigrante flex. Fala, Maurício.
3: Eu falei que eu sou
2: raiz. Como diz o ditado brasileiro, quem não chora não mama. E você chorou naquele dia certo, né? Que eu cometi o erro de tentar oferecer essa promoção no programa do Eduardo, sem perceber que o Eduardo já tá bisado, né? A gente vê lá como é que ele conta os segundos que a gente manda os vídeos, os áudios nossos para ele. E aí, imediatamente, eu vi que não seria possível. Por isso que eu passei para um programa que faz mais sentido, que é o do Gug e da Evelyn, juntamente com o Aires, porque eles falam sobre esporte, né? Quando eles fazem o resumo esportivo, com a participação da Tatá. Mas, enfim, quem sabe? Vou lançar um desafio aí, então, para o Brasil inteiro escutar. Se... como é que é o nome dela? Esqueci agora.
1: Tatá?
2: Laira. Laira, sua filha mais nova, que você, no dia que chorou, disse, né? Ah, manda esse álbum para mim, porque eu comprei para minha filha mais velha e tudo, mas não comprei para minha filha mais nova. E foi aí que eu decidi mandar para vocês. Porque eu já te acompanhei um bom tempo na rádio e admiro você e sua família aí, do jeito que você, né, cuida delas, né? Não é fácil, levanta cedo todo dia, antes de ir para o trabalho, leva uma para a escola, leva outra para o CEPAM, no final limpa não sei quantas casas, no final do dia ainda encontra tempo para levar uma para natação, a outra para não sei mais o quê. Então, me identifiquei bastante, porque acontece o mesmo aqui na minha casa, quase, né? Parecido. Mas o desafio é o seguinte, faz ela, a que toca violão aí, se ela criar uma música legal em homenagem à seleção brasileira classificada aí para a Copa de 2026, sem a utilização da EA, igual faz o menino lá do que faz a música pro Eduardo. E quem sabe eu não envio para vocês aí mais uma leva de pacotes de figurinhas na faixa. Vai depender de você e das suas músicas aí da sua casa.
1: Ó, o William Marcel mandou um recado para você, viu, Aires? Pura inveja, dor no cotovelo, agora tem Nubank Park.
3: Deixa eu dar um recado pro William Maciel e pro Paul Allegator.
1: Fala.
3: É zoeira, viu, gente? Não pega a por causa dessa brincadeira, não, que é zoeira, viu, Jacaré?
1: Pois é.
3: É só pra zoar mesmo, pra gente descontrair. Não fica chateado com as minhas brincadeiras.
1: Também.
3: O William, não, viu? É zoeira entre amigos aqui.
0: Mas a pergunta é o seguinte: quem está falando? É o Ari Júlio ou é a Pedrita?
3: Não tem Pedrita, mas é invenção da concorrência.
4: Se o Palmeiras não tiver o VAR pra ajudar aí, né? O árbitro, o VAR, a Meira, ninguém ganha não, né? Então o Palmeiras não ganha não. Você tá doido? Que ladroagem que esse árbitro tá fazendo com esse jogo aí quando o Palmeiras joga, bicho? Tá roubando os times tudo pra beneficiar o Palmeiras e não vai ser campeão ainda. Não vai ser campeão, sabe? Eu aposto com qualquer um aí que não vai ser campeão ainda.
1: O Kildre falou que não, Guguinha, eu tava brincando sobre o álbum, eu não estou torcendo pra seleção, não. Mas, rapaz, esse álbum vai ficar pingando de lá pra cá, agora
0: são 10 álbuns, gente. Pronto, então vou fazer o seguinte,
1: Paulo
0: Maurício.
1: Jacaré,
0: Maurício.
1: É meu pai, Gabriel falou, ó. Gabriel disse Maurício. Que o Paulo é o pai dele.
0: Ah, é, tá vendo? É, quem é?
1: Que é Flex.
0: É Flex, você entendeu, né? O Paulo Jacaré é pai do Gabriel
1: Flex. O Gabriel Tomé falou que o Paulo Jacaré, que é Flex, é o pai dele.
0: É isso. Quem filho de Flex, qual Flex é.
1: Flexinho, né?
3: Não sabia disso não, rapaz. É mesmo?
1: É, ele falou que é filho.
0: É um Flex.
1: É, ele tá falando que é meu filho. É, Sara, fala, filho.
0: Tem
1: já esqueceu da goleada.
0: Tô com dó de você, Sara.
1: É... Ele que me apresentou a rádio. Ele, Gabriel falou que foi o pai dele, o Paulo Jacaré, que apresentou a rádio a ele, né? Ou seja, a família toda ouve a rádio. Obrigada.
0: Maurício, eu vou acabar dizendo, fazendo com você o seguinte. Você me der o direito, eu vou ver as pessoas que querem e eu vou passar para entregar. O
1: William falou que você dá para a pessoa errada, Guga. Dá para mim.
0: Ele quer? Você acertou. Então tá, você, William, manda para mim seu endereço direitinho para o Maurício Ramos mandar. Porque sabe o que está acontecendo aqui? Eu estou fazendo uma promoção e aí a pessoa ganha e diz, não quero. Eu vou deixar de fazer promoção. Tá? Aquela linguiça.
3: Pra fazer promocinha.
0: Aquela linguiça que eu ia botar aqui, vocês vão ganhar e vão dizer que não querem. Né?
3: Sai fora.
1: Olha, e ele. O Andinho é jacaré também? É, Kilder, são dois jacarés na rádio. É o Anderson Jacaré.
0: Um é um crocodilo e outro é jacaré.
1: É, um é da Lacoste e o outro
0: é da Costa
1: é da China. Agora, quem é o Lacoste, eu não sei. Qual dos dois?
3: Ó, e essa novidade Sara... do programa da Copa é verdade
1: pois
3: mesmo? Vai
1: é,
3: ter?
1: Verdade,
3: não vai ter?
1: É verdade, né? Pois é.
0: Cara, eu acho vai ter, entendeu? Eu acho que vai ter. Inclusive, Leandrinho falou comigo ontem, perguntou se eu poderia participar aleatoriamente, uma vez ou outra. Né? Quando não tiver ninguém importante, eu vou lá e cubro.
3: Que
0: entendeu?
3: Isso, gente.
0: É, que a equipe já está formada, ele, Fernando Najime, Ari Júlio, aquele menino que nós entrevistamos, que eu me esqueci o nome dele, e a Tatá. E a Tatá.
1: Pois
0: então,
1: é.
0: Eu vou estar em stand-by.
1: Ó, o William Maciel falou, Flamengo, filho do Palmeiras. Tá assim, achando estranho. É, e a Sara fala, uma longa história, depois te conto.
0: Olha,
1: que história de Flex é essa aí?
0: O
1: Gabriel quer saber.
8: O Paulo Tomé tá dizendo assim, eu gosto, eu acho vocês todos divertidos.
1: Ó, o Gabriel falou, meu pai é jacaré Flex. O Kildre falou, ui, o Andinho é jacaré, ui.
3: Gabriel,
1: olha,
3: para.
1: Peraí que,
3: Gabriel, não tenta defender que tá piorando.
1: Olha só, tá aqui, vamos lá, podcast.
9: Mas um pouquinho ele aluga uma hora aí, hein, Gugão?
1: É o Roberto falando.
0: Não entendi.
1: Ai, ai.
0: Entendi.
1: Você
0: entendeu?
3: Deixa pra lá.
0: É, eu não entendi.
1: Passa.
0: Eu não entendi. Perdi o fio.
3: Isso é piada interna, igual aquela dinamite que você soltou online aquela vez.
1: Eu vi você falar na rádio isso. Que o meteoro tinha caído. O meteoro caiu em Boston. Foi em Boston que caiu o meteoro.
0: Não sei de nada.
1: O William fez. Flex é aceita meu. Os dois. Os dois são Flex. Ah, muito bem. Gente, 6h45.
0: Tá vendo?
1: O Aires, eu quero agora que você faça um breve assim, comentário sobre o que, é que você achou da convocação realmente de todos os jogadores, né, ali da Copa, já que você não teve a oportunidade desses dias estar aqui falando conosco sobre isso. E também a convocação do Neymar. E ele tá contundido. O que é que você acha?
0: Ele tá o quê?
1: Contundido, não tá?
0: Ah, tá lesionado.
1: Tá lesionado.
0: Jogador não fica contundido, ele fica lesionado.
1: Tá leso, pronto, ele tá leso.
3: Fala um pouquinho, o que você acha eu tinha dito assim, que... Eu não sei se... Eu acho que eu cheguei a comentar isso com o Guga. Eu não levaria o zagueiro do Flamengo, o Léo Pereira. Eu levaria o Thiago Silva no lugar dele.
0: Isso.
3: Dos goleiros, eu não levaria... Nem o Ederson e nem o Alisson. Eu levaria o Léo Jardim e o Fábio. Mas o Fábio, o problema dele é com o Taffarel. Se as pessoas não sabem disso, o Fábio não vai para a seleção por causa de atrito com o Taffarel. Então ele nunca vai pisar lá enquanto o Taffarel estiver lá dentro. né? No meio do campo. É, ele já. Não, mas ele tá jogando em alto nível. Você pega aí o México, tem o Ochoa na sexta Copa do Mundo dele. No meio do campo, eu não levaria o Paquetá. Por diversos fatores. Ele, primeiro que ele não é titular no Flamengo, e segundo, que ele acaba sendo beneficiado por. Apesar de toda aquela situação que aconteceu com ele, que tá, foi inocentado e tal, mas tem jogadores melhores. Mas segundo o Ancelotti, ele queria um jogador marcador ou um jogador de qualidade. E se tem dois jogadores que estão jogando bem hoje, porque a gente não podia falar, né, eu e Guga, não podia falar isso há 3-4 meses atrás. Um jogador marcador que está jogando em alto nível é o Gerson.
0: Exatamente.
3: Um jogador de qualidade que distribui o jogo, que poderia estar no lugar, com certeza é o Matheus Pereira.
0: Uhum.
3: Do Cruzeiro. Matheus Pereira merecia estar nessa Copa do Mundo. Então, e no ataque, eu não levaria o Rayan do Vasco, apesar de também jogar bola, porque eu acho que o Pedro merecia mais do que o Rayan. Por tudo que ele fez, artilharia nos anos passados, e a bola que tem jogado, decisivo do jeito que ele tem sido. Então, essas mudanças eu faria na seleção.
0: E
3: tirando esses que eu citei e colocando esses que eu acho que mereciam estar na seleção já. Tá,
1: hoje Alexandre, meu neto me fez uma
0: pergunta. Alexandro e Alexandro e o Danilo, eu também não levaria, não.
1: Olha, hoje meu neto
0: não
1: me
0: são
1: fez
0: titulares.
1: Você acha que essa seleção que está aí tem condições de chegar pelo menos às quartas de finais?
0: Às quartas chega.
3: Olha, eu vou responder. Quinta, o grupo do Brasil é teoricamente é fraco. Então eu acho que o Brasil passa, até porque essa Copa tem 48 seleções, então não vai ser só as duas de cada grupo, vai ter repescagem.
1: Uhum.
3: Vai ter seleção que vai se classificar como melhor terceiro. Então assim, é muito difícil o Brasil não passar. Mas na hora que chegar no mata-mata, se ele pegar uma seleção mais forte, vai ter que analisar a situação, né? Porque o Brasil é assim, ele pega um time igual o Panamá, tomou 2 gols do Panamá.
0: Uhum.
1: Não, no início do jogo eu achei que, eu digo, não, o Brasil vai empatar com o Panamá, então pra mim isso aí não é nem seleção pra ir pra Copa.
3: Mas assim, Evelyn, desculpa, pode falar, Evelyn, desculpa.
1: Não, aí eu que sou leiga no assunto, né, super leiga, eu fico só ouvindo os pitacos e vou analisando. Então eu achei, quando eu vi o início do jogo do Brasil e Panamá, estava assim decepcionada, né? Até que veio, né, surgiu os novos
0: segundo
1: gols.
0: Tempo,
1: e
0: o time reserva,
1: que
0: o time titular não fez nada, não produziu nada. Ah, o Vinícius Júnior, não, o Vinícius Júnior fez um gol, tal, não sei o quê, né? Mais nada do que isso, chamou o jogo para ele, mas não mostrou para por que está ali, por que é titular. Segundo tempo, a equipe que entrou, né, a Rayan, o Thiago, o Endrick, o próprio Paquetá, que eu também não gosto, não gostaria que tivesse lá, mas, né, quem somos nós, né, Ares?
1: Mas Paquetá diz que é bom, não é não?
3: É.
1: Paquetá, o pessoal, pelo menos o que eu tô vendo aí dos comentários...
0: É pra Paquetá. Não é jogador pra estar na seleção e ser titular. Não é. Temos jogadores
1: melhores. Vamos ver
0: aqui
1: a participação. O William Maciel falou aqui.
10: Frex quer dizer que ele é os dois. Sai fora lá ele.
1: Uhum.
10: E deixa eu falar pra vocês.
1: Fala,
10: a pergunta,
1: William,
10: que não quer calar.
1: Fala, William.
10: Ares, por que você não encontrou o Guga? O que o Guguete te fez? Fala pra nós.
1: No ar.
3: O Guguete não fez nada. O Guguete
10: é que não tinha.
1: Peraí, não pode falar. É porque o áudio vai um atrás do outro. Fala.
3: O Guguete até me convidou pra fazer o programa, o Resumo Esportivo, com ele 2 dias, mas por razão de trabalho não teve jeito. Então não foi porque eu quis e nem porque o Guga não quis. A gente até queria.
0: A gente queria reunir
3: e fazer o programa junto.
1: Vocês queriam.
3: Mas.
0: Guguete e Pedrita queriam.
1: Pedrita,
0: né?
1: E Guguete queriam.
3: Queria ficar legal. Mas assim, entre a gente querer e a gente ter oportunidade.
1: E poder, né?
3: Foi maior, não
1: querer
3: tive,
1: e poder
3: não,
1: diferente. Não pude,
3: né? E só respondendo aí também, que você me fez, na pergunta que você me fez da seleção, você me perguntou sobre o Neymar. Se ele mereceu isso. Convocação ou não. O Neymar, eu também acho que o Guga, apesar de que no último Resumo Esportivo que nós fizemos, eu, o Guga e Tatá, eu e Tatá falamos que ele não deveria ser convocado, o Guga falou que sim. É isso mesmo, né, Guga?
0: Isso.
3: E o Neymar, o Guga, o Neymar é um jogador assim que, se ele não fosse convocado por causa da situação dele, todo mundo ia entender. Jogador que tem vindo de lesões, é um jogador que tem não está jogando no nível Neymar, não está no foco. Ao mesmo tempo, se ele

0: trazer para os outros que estão sendo a primeira Copa, que tem jogadores ali que é a terceira Copa, né? Alisson, Casemiro, né? Esses aí já tem três Copas. Né? Então, esse é para levantar. E tem jogador que diz o seguinte: ele pode ficar parado no meio de campo que eu corro para ele.
1: É isso. Então, o Ronald Faia está participando aqui também. O Ronald Faia, olha só, esse Neymar é uma mala. Ele falou. E peraí que o João Paulo vai falar aqui rapidinho.
2: Fala comigo, Guguete. Tá aí na toa, né? O Ari Júlio tá aí, o Garganta Profunda. Aí sim.
0: Eu concordo com
2: o Guga. Tem jogador melhor do que o Paquetá. Muito melhor. Eu não sei pra que o Paquetá tá lá.
1: Uhum.
0: Ninguém,
1: e tem mais participação
0: só
1: o
0: torcedor
1: aqui
0: do Flamengo que acha que interessante.
1: Vamos ver aqui.
0: Conscientemente, pé no chão, sabe que não era pra ele estar lá.
1: O homem não para, fala.
3: Nossa, eu queria encontrar Guguete e Pedrito. O que, que ia dar esses dois, hein? Nesse Malvo, nossa senhora. Que bagunça que ia ser esse Malvo. Pedrito e Guguete
4: a gente juntos, ia te chamar.
1: Fala, Maurício.
0: O pior é
4: Pedrito e Aladim.
0: Rick Johnny.
5: Impopular assim, não, né? Ninguém tá curtindo, ninguém tá excitado, ninguém tá esperando, somente um pouquinho de gente, né? Então acho que o que eu vou acabar fazendo é o seguinte, já que essa família da Elaine aí é igual a minha, gosta, apesar de não ter tempo, mas arruma um tempinho para se divertir, para colocar o Alvo na mesa, na sala de jantar e reunir a família e buscar as figurinhas e ser feliz durante a Copa do Mundo. Para cada ganhador da sua promoção que recusar, igual já teve dois aí que não quero, são 50 pacotinhos, eu vou enviar para a família da Elaine.
0: Pode enviar para mim também.
5: Aí todo mundo sai bem na foto. Né? Eu, sendo o sponsor aí, né? O patrocinador da promoção.
1: Isso.
5: Os ganhadores que estão ganhando, mas estão tendo um coração gentil de doar, né? Por algum motivo, não querem. E a família da Elaine que vai continuar recebendo mais.
1: Pode mandar o meu, tá?
5: Tô esperando. Se divertirem e completarem o álbum, que no final, quando a gente colar a última figurinha, a gente vai ter nas mãos um álbum num valor aí de $1,000, um pouquinho mais de $1,000, né? Mais de $1,000, porque se a gente, exato, ficar comprando repetidas e repetidas e repetidas, né? Igual a Elaine já descobriu que tem um lugar aí, lá onde ela mora, que o pessoal que curte, né, se encontra.
1: Exato,
5: pra fazer a troca, né? O trade entre
1: vamos
5: as figurinhas.
1: Vamos ver aqui, Marilene repetidas. Tá participando aqui
5: aí
1: também.
5: Aí todo mundo sai ganhando, então. O que você acha? Vamos fazer assim?
0: Ô, Maurício.
1: Pode continuar a promoção aqui, tá, Maurício? Só foi uma desavença aqui entre os ganhadores.
0: A gente vai.
1: Continuar.
0: Pode ser, mas você também pode mandar pra mim. Naquele que você vai mandar, você pode mandar. Eu
1: e Ares tá querendo também.
0: Eu vou ficar super feliz. O Ares disse que como ele não pode participar da promoção, da brincadeira, porque ele
1: pode
0: faz parte
1: um
0: também.
1: Pra ele.
0: Se você quiser fazer de cortesia pra ele, mandar pra ele, isso, ele vai passar o endereço.
1: Marilene tá falando aqui, vamos ver o que Marilene tá falando.
6: Evelyn,
1: oi, linda.
6: Fala com o Maurício, pode me dar 3 albinhos, eu tenho 3 sobrinhos que adoram a Copa do Mundo. Ele é jogador de futebol, meu sobrinho, o Miguel, tem a Marcela e tem o pequenininho lá, entendeu? Se ele quiser me dar os 3 albinhos, eu aceito, tá bom? Fala pra ele.
1: Obrigada.
6: Privado, tá bom.
0: Pronto,
6: aí,
0: ele tá ouvindo. Ele tá ligado no programa.
1: E tem gente participando. Peraí, a Sara falou, eu não tô nem sabendo da promoção. Quero álbum e figurinhas também. O Kildre falou, então, já tenho a ganhadora agora. Pode passar pra ela. Eu falei para você, Maurício, que eu queria, assim, o William Maciel, que quer.
0: Não,
1: o homem
0: William
1: não para,
0: ganhou,
1: quer também.
3: Oi, Maurício, tá vendo? Se você tiver disponível aí, você pega e dá pro Ares. Dá pro Ares quer, ele falou, entendeu? Aí você dá pro Ares, o álbum de figurinha, rapaz. Não vai pensar em outra coisa, não. Aí você dá pra ele, ok?
1: Ó, minhas netas estão loucas no Brasil com esse álbum também. Gente do céu, todo mundo quer, viu, Maurício? Ninguém tá recusando,
0: então, Maurício,
1: não.
0: É o seguinte, é o seguinte.
1: O povo quer, sim.
0: A Marilene, ela tá, né? Ela participou aqui, mas ela não acertou. Ela está pedindo a você, né, a gentileza, porque ela tem 3 netos, tal. Bom, ponto. O Ares disse, se você quiser presenteá-lo também com o álbum, você pode fazê-lo, eu mando o endereço.
1: A gente manda o endereço.
0: Para você presenteia ele, presenteia a Marilene, presenteia o meu neto, que eu acho que você já até mandou.

0: Se não mandou, pode botar os 459 mil figurinhas.
1: Não vai
0: dentro.
1: Dar tempo, tem 7 pessoas aqui mandando mensagem, não vai dar tempo todo mundo. A Sara falou, meu sobrinho ama, vou fazer o álbum junto com ele. E o pessoal tá escrevendo aqui, o Maurício também. Aires, Maurício Ramos, você está indo pro Brasil, leva um com figurinhas para elas, por favor. O Roberto falou, eu acertei e não ganhei, por quê? Aí, ó. E não ganha?
0: Não, você ganha. É, são os dois. Você e o William estão certo. Eu preciso do endereço de vocês pra passar pro Maurício. Se vocês não mandarem endereço.
2: Me desculpa aí, né? Porque eu não quero, não. Porque tipo assim, eu não tenho tempo tipo assim, de ficar colando a figurinha, entendeu? Aí passa pra alguém que precisa mais, que tem mais disponibilidade de colar as figurinhas, de prestar atenção, entendeu? Você sabe aí, meu tempo é corrido. Eu corro. Trabalho dia a dia, todo dia até a noite, cansado, vai dormir, aí não tem nem tempo de pegar no álbum.
1: Aí a Gilca fala aqui também.
3: Brasileira, estou muito desanimada, desapontada e desacreditada nessa seleção. Mas vamos ver, né, o que vai dar. Espero que eu não esteja errada, que Neymar não vai dar conta de fazer nada.
1: Aires, obrigada, meu querido, viu? Ó, tem mil mensagens aqui, não vai dar. O meu, dou para essa moça aí, pode dar o meu para ela, Roberto.
4: Isso aí vai acabar virando um festival de como é que fala? De desafio. Eu desafiei a família da Ilane com a menina dela que toca violão para fazer uma música em homenagem à seleção brasileira sem a utilização da AI. E que ela ganha, né? E agora a Marilene, seu desafio vai ser o seguinte: se você conseguir fazer uma margarita bem linda, recheada, com no mínimo 40% de álcool dentro, com as cores lindas da nossa bandeira brasileira, da nossa seleção, e mostrar aí
1: o Marcelo, que é flamenguista, não deu
4: aí
1: tempo
4: você
1: de
4: também
1: botar.
4: Ganha.
1: Marcelo, eu sou flamenguista, eu não gosto do Paquetá, não, mas ele jogou pra caramba. Nesse jogo agora o Neymar, neguinho, reclama, mas no jogo da Croácia na Copa passada, ele fez o gol quase na final e nós já tomamos aquele gol, porque o Zaga retornou toda. E ele reclamou quem é melhor do que o alemão na seleção. É uma boa e uma boa noite pra vocês, fiquem com Deus. Esse foi o Marcelo Silverado. Aires, obrigado, viu, querido?
0: Aires, se você tiver a oportunidade, amanhã vamos fazer de novo.
1: De novo. Beijo. Fica com Deus. Tchau, tchau.
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Louvado seja nosso Senhor Jesus Cristo, para sempre seja louvado. Queridos irmãos e irmãs, é segunda-feira, como é que foi seu final de semana? Espero que tenha sido maravilhoso em Cristo Jesus. Saúdo a todos. Foi a missa? Domingo com a missa. Semana com a graça de Deus. Nós estamos em plena novena, Jesus das Santas Chagas, pela libertação dos vícios. Eu repito, é o quarto dia, Jesus das Santas Chagas, libertação dos vícios. Saúdo a todos a partir da Rádio Evangelizar, de onde tudo começa. As rádios irmãs, cujos nomes cito neste momento. TV Evangelizar, sinal digital em todo o país. Também pelo YouTube, Padre Manzotti Oficial. Saúdo pelos aplicativos da Associação Evangelizar é Preciso e todas as plataformas digitais. Filhos queridos, povo amado de Deus, vamos juntos iniciar este dia 1º de junho, mês do Santíssimo Coração, Santíssimo Sagrado Coração de Jesus, mês de junho do Sagrado Coração de Jesus, em nome do Pai, do Filho e do Espírito Santo, amém. Naquele tempo, Jesus começou a falar aos sumos sacerdotes, mestres da lei e anciãos, usando parábolas. Um homem plantou uma vinha, cercou-a, fez um lagar e construiu uma torre de guarda. Depois, arrendou a vinha e alguns agricultores viajou para longe. Na época da colheita, ele mandou empregado aos agricultores para receber a sua parte dos frutos da vinha. Mas os agricultores pegaram o empregado, bateram nele e mandaram de volta sem nada. Então, o dono da vinha mandou de novo mais um empregado e os agricultores bateram na cabeça dele e insultaram. Então o dono mandou mais outro e eles o mataram, trataram da mesma forma muitos outros, batendo em uns, matando outros. Aqui, Jesus está falando dos profetas. Dos profetas que foram enviados por Deus para a humanidade. Restava, continua o Evangelho, ainda alguém, seu filho querido. Então, o dono da vinha mandou seu filho, pensando, eles respeitarão meu filho. Mas aqueles agricultores disseram uns aos outros, esse é o herdeiro, vamos matá-lo, a herança será nossa. Interprete aqui como Jesus, o filho enviado do Pai. Jesus, o filho enviado de Deus. Agarraram o filho, mataram e jogaram-no na vinha. Que fará o dono da vinha? Ele virá destruir os agricultores e entregará a vinha aos outros? Por acaso não lestes na escritura, continuou Jesus, a pedra que os construtores deixaram de lado tornou-se mais importante. Então o chefe dos judeus procuravam prender Jesus, porque compreenderam que esta parábola era em relação a eles. Senhor, sois a pedra que os construtores rejeitaram, mas que tornou-se a pedra angular. Jesus, quero começar este mês, mês do Sagrado Coração de Jesus, o proclamando como de fato o único e primeiro amor da minha vida. Sagrado Coração de Jesus, nós te consagramos todo este mês que hoje começa.
primeiro de junho. Quero voltar ao primeiro amor. Quero voltar ao teu coração. Sagrado coração de Jesus, fazei o nosso coração semelhante ao vosso. Quero voltar a Jesus Cristo, ao seu coração misericordioso.

0: Quero deixar tudo para seguir-te em missão. Quero voltar ao primeiro amor. Sagrado coração de Jesus, fazei o nosso coração semelhante ao vosso. Vai, canta comigo, filho. Põe alegria na sua vida. Põe alegria na tua... no início desta semana. Põe esperança e fé. Coragem. Meu primeiro amor é Jesus. Diga isso em forma de canto. Quem canta reza duas vezes. É Jesus.
1: É Jesus.
0: E você vai entregar ao Sagrado Coração de Jesus uma intenção? Faça isso hoje. Sou do meu amado.
1: Meu coração.
0: Sim, Jesus, meu coração é teu. Nada me separe. Ó amado meu.
1: Ó amado meu.
0: Sou do meu amado, diga isso. Pensando no coração de Jesus. Pensando neste mês inteiro consagrado a Ele. Nada me separe. Ó amado meu. Esse texto do Cântico dos Cânticos. Quero voltar ao primeiro amor. Alegria, gente. Alegria no coração. Abra as janelas da tua casa. Vai, deixa o sol entrar onde tem. Deixa trocar o ar. Não só o ar da casa, mas o ar da tua alma. Areje sua mente. Tire as coisas pesadas, os momentos ruins. Foque em Jesus Cristo. Vai, vale a pena. Uma vida mais leve, confiante, edificante em Deus. Deixei tudo para seguir-te em missão. Qual é o meu primeiro amor? É Jesus e sempre será. Sagrado Coração de Jesus, fazei o nosso coração semelhante ao vosso. Lembrando que de novena em novena, graças e bênçãos são derramadas. E nós estamos no quarto dia, Jesus das Santas Chagas, pela libertação dos vícios. Nós começamos, vamos para o intervalo e voltamos já. Volte comigo, povo de Deus.

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0: Bom dia, Francisco.
1: Bom dia, Padre Reginaldo Manzotti, a sua bênção.
0: Deus o abençoe, Francisco. De onde você fala, filho?
1: Eu falo de Tangará da Serra, Mato Grosso, Padre.
0: Meu abraço a Tangará da Serra, Mato Grosso. Como você me acompanha aí?
1: Eu acompanho pela TV Viva, canal 6.1, aqui de Tangará.
0: Uma maravilha, canal 6.1, Tangará da Serra, TV Irmã. Fala lá, Francisco.
1: Padre, eu estou muito emocionado, porque faz muito tempo que eu tento falar com o senhor e não consigo, mas eu quero dar um testemunho.
0: Pois não, por favor.
1: É o seguinte, eu tenho umas irmãs que moram em São Paulo, nós éramos 10 irmãs, já faleceram 4 e nós ainda tem 4 irmãs e 2 homens, somos 2. E duas delas que moram em São Paulo, uma bem mais velha do que até eu mesmo, ela vai fazer 80 anos agora, dia 27 de julho, e a outra mais nova, está com 65 por aí, tiveram uma discussão entre as duas, uma discussão feia, depois ficaram de mal uma com a outra, não se falava, né?
0: Sim.
1: E eu muito preocupado com isso, porque a gente está de idade, para que isso, né?
0: Verdade.
1: Eu sou, assim, eu gosto muito de rezar, rezo meu texto todo dia, duas vezes por dia, e pedindo em oração, pedindo a Deus que ponhasse a mão sobre elas, abrandasse aqueles corações que estava ferido por a irritação, nervosismo. E graças a Deus, falei com elas, falei primeiro com a mais velha falou, olha, eu não tenho nada contra a Gracinha, que é outra, né? E aí a outra, falei com a mais nova, que é essa que eu citei o nome por último, ela falou, eu posso até falar com ela, mas não quero ficar indo na casa dela e tal. Eu falei, mas aí não é o problema, pelo menos eu queria que vocês entrassem em contato uma com a outra.
0: Claro.
1: Algum dia, né, desse um oi por telefone, mandasse um áudio, oi, tá tudo bem com você e tal.
0: Claro.
1: Aí, com a graça de Deus e com minhas orações, que eu continuo rezando, pedindo até hoje por elas, que elas ficaram uns par de anos, tempo sem te falar, né?
0: Nossa.
1: Aí, nessas alturas, elas fizeram essa, que essa mais velha já nem anda mais, vive mais de 2 anos numa cadeira, dia e noite, nem numa cama ela deita mais. Ela está muito debilitada, problema de coluna, embodocou muito, entortou tudo.
0: Sim.
1: E vive sofrendo muito. E aí, a outra, que é mais nova, né, vai na casa dela, graças a Deus.
0: Oh, que bom.
1: Comunicando, ela passa algo, uma passa para outra, oi, como é que tá você, tudo bem, né? E é isso aí, padre. Eu fiquei muito feliz com esse meu esforço que eu fiz, graças a Deus, consegui, né?
0: Louvado assim, seja Deus, que bom que o senhor conseguiu reaproximar a família, que já com idade, para que discórdia, para que desavença, não é verdade, filho?
1: Então, isso não leva ninguém à frente, em lugar nenhum, né?
0: Então diga comigo, obrigado, Jesus.
1: Obrigado, Jesus.
0: Pela graça recebida.
1: Pela graça recebida, é graça recebida e graça testemunhada. Padre, eu queria pedir oração para meu pai e minha mãe, que já são falecidos já faz anos.
0: Hoje...
1: Meu pai faleceu em 95, o nome dele é Teodorico Vieira de Souza, e minha mãe faleceu em 2013, dia 2 de janeiro de 2013. Eu saí daqui de Tangará e fui pro velório dela lá. Inclusive, cheguei lá ainda com ela viva, mas eu cheguei de 6 horas da tarde no hospital onde ela estava, no outro dia, 5 horas da manhã, ela faleceu. E eu queria pedir oração para ela, né?
0: Como é que é o nome dela? Do pai é Teodorico, já anotei.
1: É, da minha mãe é Maria Carmélia Vieira.
0: Bom, é propício que toda segunda-feira eu rezo pelas almas. E, portanto, hoje vamos colocar seu Teodorico e Dona Carmélia.
1: Isso. E pela minha irmã, essa que está doente, essa que eu vou... Ah. Inclusive, estou com a passagem comprada. Comprei ontem a passagem para ir fazer uma visita para ela semana que vem. Se Deus quiser, quinta-feira eu saio daqui de madrugada... E de tarde já estou lá na casa dela. Vou de avião, se Deus quiser, vou fazer uma visita para ela.
0: Como
1: né?
0: É o nome dela?
1: É, Ana, nós chamamos ela Anaísa, mas o nome dela é Ana, né?
0: Tá
1: então,
0: bom.
1: Sobrenome é de Anaísa Vieira, chega, né? Porque o marido já faleceu também,
0: tá
1: era
0: bom.
1: Antônio Pereira da Silva, o nome dele, já faleceu também.
0: Que Deus abençoe, seu Francisco, uma boa viagem e parabéns por trabalhar para manter a família unida. Isso é muito importante. Meu abraço, Tangará da Serra, Mato Grosso, acompanha pela TV Viva. Canal 6.1, Dom Vital, Quitolina, da Diocese de Diamantino. Tiago, que a paz de Jesus esteja com você, Tiago.
2: Amém, padre, sua bênção.
0: Deus o abençoe. Você fala de onde, Tiago?
2: Eu falo de Recife, padre.
0: Recife, meu abraço a Recife, Pernambuco, como é que você me acompanha?
2: Eu acompanho o senhor pela Rádio Recife FM.
0: Tá certo, temos aí também a TV Evangelizar 47.1. E você citou a Recife FM. Diga lá, Tiago, a palavra é sua, filho.
2: Padre, eu liguei, faz tempo que eu tô tentando ligar, é muito difícil falar com o senhor.
0: Hoje é teu dia.
2: Eu tô querendo uma oração.
0: Tá.
2: Porque, assim, eu sou dentista, o curso de odontologia é 5 anos, né? Você fica estudando. Fora que eu também tenho a especialização de ortodontia.
0: Tá.
2: E tá difícil aqui em Recife conseguir um emprego. Eu tenho um consultório até fevereiro, 10 anos, e fui obrigado a fechar.
0: Entendi.
2: E eu tenho um filho pequeno de 4 anos que... As coisas, né? Eu tô começando a ter dívida porque eu não tô trabalhando. Minha esposa, graças a Deus, ela trabalha, mas ela ganha um salário pela prefeitura e não é suficiente, entendeu?
0: Vamos colocar adiante, pedir a São José, não é, Tiago?
2: Eu fiz as novenas, acompanhei, eu faço sempre quando eu tô em casa, né? Que às vezes eu faço um bico, um trabalho esporádico, mas eu acompanho o senhor sempre. Minha mãe, o nome dela é Maria de Lourdes, Mariana da Silva, ela é colaboradora da sua obra.
0: Tá certo. Tá?
2: E assim, eu queria a oração, porque então, tá difícil, padre.
0: Então muito reza difícil. Comigo, Tiago. São José.
2: São José.
0: Provedor da Sagrada Família.
2: Provedor da Sagrada Família.
0: Eu te entrego a minha casa.
2: Eu te entrego a minha casa.
0: Peço, São José.
2: Peço, São José.
0: A graça de um trabalho.
2: A graça de um trabalho.
0: Para que eu possa sustentar minha família.
2: Para que eu possa sustentar minha família.
0: Abra-me as portas de um emprego, São José.
2: Abra as portas de um emprego, São José.
0: Amém.
2: Amém.
0: Que Deus
2: padre,
0: abençoe.
2: Eu posso colocar pedido de oração para o nome da minha esposa, do meu filho?
0: Diga.
2: Se eu levar. O nome da minha esposa é Maria da Conceição Mariano da Silva.
0: Tá.
2: O do meu filho é Miguel José Mariano da Silva.
0: Tá certo. E anotei tua mãe, Maria de Lourdes.
2: Meu pai é Gilson Mariano da Silva.
0: Como que é o nome do pai?
2: Gilson Mariano da Silva.
0: Tá bom.
2: E o mestre Tiago Mariano da Silva.
0: Tá bom. Que Deus abençoe Tiago de Recife, Pernambuco, TV Evangelizar, canal 47.1, Recife FM, Marcelo Pitanga, Olinda FM, Ivanildo Silva da Obra de Maria, minha saudação, seu Gilberto, Maria Salomé, e ao arcebispo Dom Paulo Jackson Nóbrega de Souza, de Olinda e Recife. Amado povo de Deus, você recebeu o Jornal do Evangelizador do mês de junho? 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Eu volto com a leitura orante de Jó. Volte comigo.

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0: Coração Santo, tu reinarás. Você recebeu o jornal do evangelizador? Cadê o jornal? Eu tô com ele na mão. Para quem está escutando pelo rádio, tô descrevendo na capa. Eu escolhi porque sempre eu faço a abertura, o editorial, Jesus apontando o Sagrado Coração de Jesus. Inclusive, você já o leu, tem uma história, na verdade, um testemunho fortíssimo. Começa falando sobre o coração que procura, cura e se dá. Mas, tem ali, ó, que ainda vamos fazer, Santo Antônio, a novena. Depois, a novena do Sagrado Coração de Jesus, tudo isso no Jornal do Evangelizador. Mas tem uma partilha maravilhosa. A professora que encontrou a cura ao rezar pelo irmão. Leia depois, leia. E aí vem o mapa onde nós temos os mensageiros no Brasil e também nos Estados Unidos, Paraguai, ali todos os países. Somos 22.229 mensageiros, capelinhas peregrinas de Jesus das Santas Chagas. Jornal do Evangelizador. Você gostaria de receber? Ligue 0800-410-6060 ou mande um WhatsApp 41-3221-6060. Leia o jornal. Vale a pena, tem coisas profundas, profundas e muitas curiosidades e catequese. Vamos à leitura orante? Escute o que as pessoas têm dito sobre a leitura orante, escute.
1: Oi, padre, eu Oi. Sou a Leida, estou aqui de Crateús, falo de Jatobá dos Umbelinhos, zona rural. Eu queria falar para o senhor da leitura de Romanos, que foi maravilhosa, mas a de Jó... Eu já tinha lido alguns capítulos de Jó. Agora está sendo uma lição de vida para mim.
0: Que Jó. Bom.
1: Está sendo maravilhoso. Todos os dias eu escuto o senhor aqui sentado em frente à televisão. Todo dia eu posto meus status, qual foi a leitura orante de hoje. Todos os dias. E dizer para o senhor que eu estou maravilhada.
0: Que bom,
1: é
0: Leda.
1: É muito bom escutar o senhor. É muito bom os ensinamentos. Que Deus abençoe o senhor com muita saúde, com muitos anos de vida. E eu vou ficar aqui bem velhinho em frente à televisão, se Deus quiser, assistindo a TV Evangelizada.
0: Aí, querida. Meu abraço, Leda, de Crateús, Jatobá dos Umbelinos. Rádio Jangadeira FM, Milton Turola, lá de Crateús. E ela, pela TV Evangelizar... Com certeza, ela disse, pela parabólica digital, certamente. Então vamos lá, Leda. Bíblia aberta, cartilha de oração.
2: Vem falar comigo, Deus.
0: E hoje, a resposta de Jó.
2: Falar comigo.
0: Nós, sábado, tivemos a fala de Elifaz. Hoje, a resposta de Jó. E a resposta de Jó hoje é profunda, marcante. Escuta bem. Eu ainda estou revoltado. Ele não esconde a revolta. E me queixo de Deus. Eu não posso parar de gemer. Gostaria de saber onde encontrá-lo. Aqui tem uma palavra importantíssima. Uma pergunta que todos nós, muitas e muitas vezes, já o fizemos. Gostaria de saber onde encontrar Deus. Jó, não esconde isso. Onde encontrar Deus? Gostaria de ir até o lugar onde ele está para levar a minha causa e apresentar todas as razões que tenho a meu favor. Eu gostaria de saber se ele me diria e como me responderia. Será que Deus usaria todo o seu poder contra mim? Não, não. Estou certo de que ele me ouviria. Versículo 7. Preste atenção. Eu quero encontrar Deus. Põe isso no teu coração. Eu quero encontrar Deus. Versículo 7. Jó diz: eu sou um homem honesto. Eu poderia apresentar a minha causa a ele. E de uma vez por toda ele me declararia inocente. Veja a busca de Deus. Versículo 8. Eu procuro no leste. Deus não está ali. Não encontro o oeste. Também não vejo. Quando age no norte, se esconde no sul. Atenção. Atenção. Versículo 10 do capítulo 23. Mas Deus conhece cada um dos meus passos. Se ele me puser à prova, verá que sairei puro como ouro. Deus conhece cada um dos meus passos. Jó não se esconde de Deus, ao contrário, eu quero que você perceba, Jó procura Deus. Você tem procurado a Deus? Você tem se colocado na presença de Deus? Não se esconder, não fazer como Adão, nosso primeiro pai no paraíso, que depois de ter comido da árvore da vida e da morte, do bem e do mal, se escondeu de Deus. Não, Jó diz: eu procuro, mas eu não o encontro. Eu sigo o caminho que ele me mostra, eu nunca me desvio para nenhum lado. Por mais que os amigos de Jó estão dizendo: você é um pecador, Jó tem consciência, eu obedeço os mandamentos. Sempre faço a vontade de Deus e não a minha. Senhor, eu te procuro. Senhor, eu te procuro. Eu desejo ver-te, Senhor. Encontrar-te, Senhor. Vai rezando. Vai rezando isso agora. Eu procuro na vida, eu procuro nos fatos, eu procuro na Eucaristia, Senhor, eu procuro na palavra. Senhor, se mostre a mim, Senhor. Saiba, Senhor, que desejo fazer teus mandamentos e fazer tua vontade. Deus, versículo 13, Deus faz o que quer. E eu aceito. Quando ele decide, ele faz. E eu aceito. Jó se queixa no versículo 16. A escuridão me deixou cego. Mas é o Deus Todo-Poderoso quem me põe medo e não a escuridão. A escuridão me deixou cego. E Jó vai dizer várias vezes: eu não consigo ver Deus. Você tem que entender que nós já estamos no capítulo 23. E Jó começa a dizer: como eu desejo ver Deus, sentir Deus. Eu volto rezando. Você hoje consegue saber? Consegue encontrar Deus? Volte comigo.

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0: Rezando este capítulo 23 do versículo 1, Senhor, quero encontrá-lo. Senhor, eu o procuro dia e noite. Senhor, tu sabes cada passo que dou. Senhor, eu procuro, sigo o caminho. Por favor, tenha misericórdia e me mostre. Eu quero obedecer teus mandamentos e desejo fazer sempre a sua vontade e não a minha. Senhor Deus, mostre-se a mim. Revele tua vontade em minha vida. Na página 31 do livro Inabalável, é a leitura complementar deste texto de hoje. A dor não tem pressa. E muitas vezes, o erro está em exigir do outro uma recuperação imediata. Uma volta à normalidade que ainda não é possível. Amar é também saber esperar e dar espaço sem abandonar. É respeitar o tempo do outro sem se ausentar. É entender o silêncio ou o desgosto. Pode ser um pedido de ajuda, não afastamento. Às vezes, nos falta paciência quando a dor, ela se estende por tempo. Mas exatamente quando a dor não vai embora tão rápido e o sofrimento também não, é hora de serenizar. Nunca cobre de alguém. Você não melhora nunca. Você não sai do lugar. Esteja presente. Na dor há uma busca de Deus. Que ajudemos a pessoa a encontrar Deus. Esta foi a leitura orante de hoje. Andréia, que a paz de Jesus esteja com você, Andréia.
1: Bom dia, padre.
0: Bom dia. Falei certo o seu nome, Andréia, né?
1: Isso.
0: De onde você fala, Andréia?
1: De Sete Lagoas, Minas Gerais.
0: Meu abraço a Sete Lagoas, Minas Gerais. Como que você me acompanha?
1: Pelo aplicativo e pela Rádio Cultura.
0: Pelo aplicativo, Rádio Cultura. Diga lá, Andréia. Sou ouvidos.
1: Padre, eu quero contar o testemunho do meu pai.
0: Conte, por favor.
1: No início da quaresma, da quarta-feira de cinza, no dia 18 de fevereiro, o meu pai, ele teve um mal súbito dentro da igreja.
0: Certo.
1: Ele já tem assim, um problema cardíaco, mas fazia os tratamentos direitinho. E aparentemente estava bem, não estava sentindo nada.
0: Entendi.
1: Aí, padre, quando eu escuto um barulho forte e eu olhei para o lado, meu pai estava ali no meio daquela multidão,
0: meu
1: caído
0: Deus.
1: No chão.
0: E aí?
1: Eu peguei, já me desesperei, abaixei perto dele, peguei ele, coloquei no meu colo e já vi que ele não estava respirando.
0: Misericórdia.
1: Aí, padre, naquele momento já chegou um homem pedindo para passar, que ele falou que era socorrista.
0: Certo.
1: E que ele iria ajudar. E aí ele começou a fazer ali as massagens cardíacas.
0: Certo.
1: E depois chegou outra pessoa, uma mulher também dizendo que era médica e conseguiu ajudar também. Aí, padre, aquele socorro imediato foi, assim, foi crucial por ele estar vivo hoje. Primeiramente a Deus, né? Que ele estava no momento certo ali, naquele lugar certo. Mas aí, padre, o padre da igreja teve que continuar a celebração normalmente, né?
0: Sim.
1: Mas assim, ninguém conseguia se concentrar mais ali naquele momento por causa...
0: O choque foi grande, né?
1: Isso, por causa daquela confusão toda. Mas aí até o socorro chegar, aquelas pessoas que fizeram os primeiros socorros dele...
0: Então louvado seja Deus que teve alguém que se prontificou. E como está seu pai hoje, Andréia?
1: Padre, hoje ele está bem em casa, graças a Deus, sem sequela nenhuma.
0: Como é o nome dele?
1: É Mauro.
0: Então, graça recebida...
1: É graça testemunhada.
0: Toca o sino, sacristão.
1: Toca o sino, sacristão.
0: Quer deixar alguém em oração, Andréia?
1: Eu quero, sim, padre. Eu quero pedir, primeiramente, pela saúde dele. Pela minha mãe.
0: O nome dele, também... por favor, querida.
1: É o nome dele, Mauro.
0: Tá. E da sua mãe?
1: A minha mãe, Maria Edna, que cuida do meu irmão também, que é deficiente mental.
0: Como é que é o nome do seu irmão?
1: É, o nome dele é Davidson, mas escreve Davidson.
0: Tá.
1: É, pelo meu outro irmão também, que é caminhoneiro, que trabalha viajando, o André.
0: Tá bom.
1: Eu quero pedir também pelo meu cunhado e a esposa dele, o filho deles é Alexandre. Paloma.
0: Tá.
1: Théo.
0: Tá.
1: E pela mãe dela também, que é a Rosali.
0: Que Deus abençoe, Andréia, de Sete Lagoas, Minas Gerais. Graça recebida, graça testemunhada, Rádio Cultura FM, Geraldo Alves, Dom Francisco Cota de Oliveira, de Sete Lagoas. 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Escute esse testemunho, por favor.
2: Sou Maria de Jesus Mendes Lopes, aqui de Espigão do Oeste, Rondônia. Eu quero dar um testemunho da minha neta, que já tem mais de 60 dias que ela estava na UTI, ela saiu tubada daquele espigão, desacordada, ficou 9 dias desacordada, e eu pedi Jesus da Santa Chagra, Nossa Senhora Aparecida, e todos os santos e santas do altar do céu, para colocar a mão, sim, nela, e pedi Jesus para colocar a mão sobre a respiração dela,
0: isso,
2: e ela conseguiu voltar com 9 dias, padre. Eu sou muito grato por isso, e agradeço muito
0: louvado
2: a Deus e Jesus
0: Deus
2: da Santa Chagra.
0: Amém, filha.
2: Eu fiz a promessa para ela, né? Se eu conseguisse que ela voltasse, eu ia dar testemunho.
0: Amém.
2: E toca o sino, sacristão.
0: Deus
2: Maria
0: seja louvado.
2: Jesus Mendes Lopes, aqui do Espigão do Oeste, Rondônia.
0: Meu grande abraço, Maria de Jesus, de Espigão do Oeste, Rondônia, Rádio Sociedade Top FM, Dom Norbert Han Christopher Foester, da Diocese de Ji-Paraná. Que tal Maria de Jesus se tornar uma mensageira da Capelinha de Jesus das Santas Chagas? Liguem agora, 0800 410 6060, torne-se uma mensageira, um mensageiro, eu volto já.

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quero lembrar você que no YouTube Padre Manzotti nós temos e deixamos ali algumas catequeses sobre o Espírito Santo. No momento oportuno, você que está às vezes trabalhando, quer ouvir, você deixa, clica e vai ouvindo a catequese. Não necessariamente precisa ver. Você pode ouvir a catequese. Catequese, quem é o Espírito Santo? A segunda foi invocar o Espírito Santo nos momentos mais difíceis do dia. Preste atenção nessa catequese, essa segunda. Depois, como saber se Deus está agindo em você? Um clamor ao Espírito Santo. E assim por diante. YouTube Padre Manzotti, você pode ver, ao invés de ficar lá só passando no TikTok, você ficar só fazendo outras coisas, você pode inclusive colocar e ficar ouvindo, como se fosse um podcast, porque é uma catequese profunda. Hoje, sobre o Espírito Santo, vem mais. Hoje é aniversário do arcebispo Dom José Mário Angonese, da Arquidiocese de Cascavel. Minha saudação, onde temos a TV Evangelizar, canal 50.1, rádio 104 Moraes FM, Itaituba, Pará, 96 FM, Paroapeba, Minas Gerais, Afogados FM, Afogados de Ingazeira, Pernambuco, Agora FM, Traíre, Ceará, Asas da Esperança FM, Mossoró, Rio Grande do Norte, Brasília FM, Oscar Bressani, São Paulo, Extra FM, Rio Casca, Minas Gerais, Itaquitinga, Pernambuco, Nossa Colorado FM, de Colorado, Paraná, Rio Neves FM, São Raimundo de Mangabeiras, Maranhão, e TV Evangelizar, canal 50.1. Canal aberto em Santos, São Paulo. TV Irmã, Visão Play, Arroio dos Tigres, Rio Grande do Sul. TV Sul, Guaxupé, Minas Gerais. Novas Soluções do Brasil, Zeta Net, Brochier, Rio Grande do Sul. Povo de Deus, você sabe que nós temos um compromisso como católicos, quinta-feira. Quinta-feira, Jesus Eucarístico. Missa ao meio-dia com o tapete solidário e depois em frente à Catedral Basílica, tudo transmitido pela TV Evangelizar e YouTube Padre Manzotti. 6 de junho, sábado que vem.

8, não esqueça, às 24 horas na presença do Senhor. Já organizou sua caravana? Já organizou o seu ônibus? Já organizou sua van? Venha para as 24 horas. E agora, juntos, no Sagrado Coração de Jesus, quarto dia. Senhor Pai misericordioso, pelas santas chagas de teu Filho Jesus, concedei vida a todos aqueles que se encontram encarcerados em um vício, escravos de alguma droga. Senhor, Pai cheio de misericórdia, pelas santas chagas dolorosas e gloriosas, libertai da escravidão do vício, drogas, bebidas, cigarro, compulsões, mentiras, jogos. Vai dizendo: quebrai todas as cadeias e grilhões destas pessoas cujos nomes cito agora. Senhor Pai misericordioso, Deus da vida, pelas santas chagas de Jesus, libertai as carências, traumas, desgostos, toda escravidão espiritual, afetiva, emocional, moral. Preenchei o vazio na vida dessas pessoas, a ponto de conseguirem a libertação deste mal. Senhor, pelas cinco chagas de teu Filho Jesus, tirai todo o malefício. Dai serenidade no viver e no querer. Senhor Jesus, pelas tuas santas chagas, colocamos todos os dependentes químicos e as causas que levaram aos vícios e às drogas. Senhor Jesus, tirai a carência, rejeição, falta de amor, amargura, complexo de inferioridade, más companhias. Senhor Jesus, rezamos pela família que tem pessoas envolvidas em algum tipo de vício. Senhor Jesus, pelas tuas santas chagas, libertai a família do vício. Jesus, pelas tuas santas chagas, libertai a família do vício. Jesus, pelas tuas santas chagas, libertai a família do vício. O Senhor esteja convosco. Ele está no meio de nós. Abençoai, Senhor, a água, a roupa dos enfermos, as fotos de família. Por intercessão de Nossa Senhora do Carmo, São Pio de Pietreutina, nos méritos das santas chagas, Pai, Filho e Espírito Santo. Amém. E eu termino com a música inabalável. Você pede para a sua rádio irmã tocar Inabalável. Você já assistiu o vídeo? O clipe? YouTube Padre Manzotti. Uma música forte, hein? Dai-me, Senhor, uma fé inabalável. Evangelizar é preciso.

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